0: Segurança Pública.
1: O projeto aumenta penas para crime de ameaça por arma ou condição da vítima. A repórter Daniela Lessa nos conta quais os agravantes.
2: A Comissão de Constituição e Justiça da Câmara dos Deputados aprovou o projeto que aumenta a pena para o crime de ameaça quando cometido com uso de arma ou contra mulher por razões do sexo feminino, crianças, adolescentes, pessoas idosas ou com deficiência. A proposta é do deputado Mário Ehringer, do PDT de Minas Gerais, e altera o Código Penal para aproximar as punições dos crimes de ameaça e de perseguição. Atualmente, a pena para o crime de ameaça é detenção de 1 a 6 meses ou multa. Pelo texto, a pena para ameaça poderá ser aumentada de metade quando o crime for praticado com arma ou contra mulher por razões do sexo feminino, criança, adolescente, pessoa idosa ou pessoa com deficiência. Também haverá aumento de pena se a ameaça ocorrer na presença de criança ou adolescente. Além disso, o projeto permite que o Ministério Público inicie a ação penal nesses casos, mesmo sem a representação da vítima, o que pode facilitar a responsabilização dos agressores. O relator, deputado Pompeu de Matos, do PDT do Rio Grande do Sul, defendeu que a mudança corrige distorções na lei e reforça a proteção das vítimas.
3: A pessoa que se sente ameaçada muda todo o seu comportamento, inclusive corporal, de alimentação, de sono, de perturbação por ser ameaçado. E se for perseguido, é a mesma coisa. Então nós estamos colocando, perseguir ou ameaçar é a mesma situação. Tem a mesma pena, tem a mesma responsabilidade, tem a mesma gravidade.
2: Pompeu de Matos defendeu também o aumento de pena para casos em que a ameaça ocorre na presença de crianças ou adolescentes, pela gravidade do trauma provocado ao apenas testemunhar uma situação de violência. O projeto que aumenta penas para o crime de ameaça, especialmente quando envolve mulher por razões do sexo feminino, criança, adolescente, pessoa idosa ou pessoa com deficiência, ou ameaça feita com uso de arma, agora segue para análise do plenário da Câmara. Da Rádio Câmara de Brasília, Daniele Lessa.
0: Direitos Humanos.
4: Rubens Antônio, do PT de Goiás, é um dos autores de projeto que cria uma política nacional de grupos reflexivos sobre masculinidades, prevenção da violência e cultura de paz. O objetivo, segundo ele, é atuar antes que a violência aconteça, com ações educativas voltadas também a adolescentes.
1: Rubens Antônio afirma que os grupos poderão funcionar em escolas, unidades de saúde, equipamentos da assistência social, órgãos de justiça e espaços comunitários. O congressista ressalta que o texto prevê atividades sobre resolução não violenta de conflitos e prevenção da violência contra mulheres.
4: Termina agora o Jornal Câmara dos Deputados, produzido pela Rádio Câmara, com trabalhos técnicos de Everson Urani e apresentação de José Carlos Andrade e Márcio Aquilissardi. Uma boa noite para você.
1: Uma ótima noite para você. A Voz do Brasil volta amanhã.
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4: 9:08. Boa noite. Eu sou Marcelo Dias, estou aqui com você. Cheguei, ficaremos juntos na noite da Band FM. Como é que você tá? Como é que foi teu dia? Tudo bem aí? Tudo beleza? 10 horas, Band Love, hein? A gente começa a noite da Band com a Super 6 das 9. 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Na sua rádio do seu jeito.
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4: O negócio é o seguinte: nós temos 6 músicas bem legais da programação da Band FM. Você escolhe uma das 6 para eu tocar de novo na noite da Band FM. 11-37-43-1313 é o telefone da noite da Band FM. Tem o WhatsApp da Band FM também. Participe pelo telefone, pelo WhatsApp. De presente, nós temos a jaqueta corta-vento exclusiva da Band FM, feita de um tecido leve que protege do vento gelado. Tem a marca da Band FM, você vai adorar. Tem capuz também, tá legal? Atenção para as músicas. Número 1, Simone Mendes, Direitos Iguais. A música 2, Murilo Huff, Deixa Eu. Número 3, Ana Castela, É Que Eu Não Te Esqueci. A música 4, Henrique Juliano, Liberdade Provisória. Número 5, Pedido de Socorro, Gustavo Mioto. A versão Band FM De Pertinho. O próximo De Pertinho é com a Ana Castela, tá, gente? A música 5 é o Gustavo Mioto. E a 6, Turma do Pagode, Investigador, participação do Menos é Mais. Participe, começou, gente.
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0: Tarde FM, a música 3 da Super 6 das 9, Ana Castela, é que eu não te esqueci, ó, Ana Castela vai fazer show pra você aqui na Band, sim, o próximo Band FM de pertinho é com a boiadeira, sim, é com a Ana Castela, a gente vai transmitir na Band FM, a gente vai transmitir no YouTube, também no site bandfm.com.br e no aplicativo Band Play, aguarde, tá bom? Agora eu quero que você ligue, 11-37-43-1313, esse é o telefone aqui da noite da Band FM, nós temos pra você a jaqueta corta-vento exclusiva Band FM, essa jaqueta é bonita, viu gente? Marca da Band FM no peito, tem capuz, ela é super moderna, feita de um tecido leve e protege você do vento gelado, tem a marca da Band no peito, como eu disse, e vai ser sua, mas tem que ligar, 11-37-43-1313 ou mandar sua mensagem no WhatsApp da Band. Toquei 1, 2, 3, vou tocar 4, 5 e 6, número 4, Liberdade Provisória, Henrique e Juliano.
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1: Pode FM Investigador é a turma do Pagode com Menos é Mais. A música 6 da Super 6 das 9.
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1: 9 horas 27 minutos aqui na noite da Band FM. Daqui a pouco a gente toca a música vencedora pra você, tá legal? O Senado aprovou hoje medida provisória com novas regras para o frete rodoviário. A votação aconteceu após paralisação de caminhoneiros autônomos em Santos, no litoral de São Paulo, que pressionavam pela análise do texto. A proposta define a necessidade de um valor mínimo para o frete, mas não estabeleceu valores, já que o piso deve ser definido a partir de negociação coletiva trabalhista. A medida também endurece as punições para empresas que não pagarem o piso. A proposta agora segue para a sanção do presidente Lula. Copa do Mundo! A Espanha está classificada para a final, gente. Os espanhóis dominaram a França e venceram por 2-0. A Espanha volta a uma decisão de Copa do Mundo após 16 anos, quando foi campeã na África do Sul em 2010. Agora espera o vencedor de Inglaterra e Argentina, que jogam amanhã às 16h. Aí eu te pergunto, vai torcer para quem? Inglaterra ou Argentina?
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1: Pela primeira vez na história do principal evento do futebol global, a competição está sendo sediada simultaneamente por 3 países: Canadá, Estados Unidos e México estão recebendo jogos, e essa ideia agradou tanto que em 2030 a competição seguirá o mesmo formato, sendo sediada por Espanha, Marrocos e Portugal.
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23: Ótima noite para você. A nossa noite no ar hoje, trazendo para você o nosso Band Love. 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
23: Primeiro agradecendo todo mundo que participou, todo mundo que mandou mensagem aqui pra Band FM, escolhendo a sua preferida. Obrigado de coração pela sua participação, viu? Temos aqui a jaqueta Quarta Vento, Band FM, tem a marca da Band, tem capuz moderna, feita de um tecido leve que te protege do vento gelado. Meu amigo Márcio, Márcio Rogério Delgado, Márcio Rogério Delgado, para parabéns, aquele abraço. Você ganhou a jaqueta Quarta Vento Band FM. Posso tocar a música vencedora?
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23: Direitos iguais.

0: Rádio FM Cadeira Cativa, Zeneto e Cristiano aqui na nossa noite, na noite da Band. 16 minutos para as 10, rapaz.
1: Tava olhando aqui o momento, lembra dessa? Essa música que eu vou tocar já tem 15 anos. Parece que foi ontem que a gente lançou aqui na Band. É uma música bonita, viu? Narra com leveza o nervosismo de ensaiar uma declaração e travar na hora de falar. Quem nunca, hein? Reforçando que um beijo vale mais do que mil palavras.
2: Nossa! Lembra dessa?
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1: Lembra dessa?
0: Luan Santana. Um beijo.

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0: No momento, lembra dessa. Tudo pronto pro Band Love, que já vai começar, gente.
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3: Band FM. Posso começar? Posso? Vai começar, então. A nossa viagem no tempo, através da boa música. É o Band Love, até 1 da manhã. Eu sou Marcelo Dias, feliz, grato, sempre. 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
3: Começou, tá no ar o nosso Band Love, anos 80, 90, 2000. Tem sucesso atual também. Aquela música que toca teu coração vai tocar no Band Love, tá bom? Quero que você mande mensagem pro WhatsApp da Band, que é o 11 99991-9197. Tá no trabalho, tá descansando, dê um tempinho, aperta o microfoninho, manda teu áudio, mandando aquele recado de amor gostoso, aquele eu te amo caprichado, espalhando amor, espalhando amizade. Hoje eu vi alguém postando hoje no meu Instagram, como é que é? Distribua amor, pois a vida já distribui problemas. Eu gostei disso, então distribua, espalhe amor, espalhe otimismo aqui no nosso Band Love. 10h30, tem história de amor do Band Love com o Murilo, com a Tatá. Can you feel the love tonight? Elton John, na noite de hoje. O rei. Roberto Carlos. Detalhes. Clássico mundial. Say You, Say Me, Lionel Rich aqui no Band Love. Só música linda pra você. 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So meu eu em você. Paula Fernandes.
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0: Tarde FM encostar na tua Ana Carolina no Band Love. Michael Jackson. Isso é lindo demais. I just can't stop loving you. Tocar pra você daqui a pouquinho aqui no nosso Band Love, tá bom? 10h30 teremos a história de amor do Band Love. Hoje é o quê? Hoje é emoção? Hoje é polêmica? Hã? Qual a história de hoje? Você ouviu no Queima, não esquece? Não ouviu? Então você vai ouvir agora. Você ouviu? Vai ouvir de novo. Tá legal? Já já, às 10h30, história de amor do Band Love. Recados chegando aqui pro nosso Band Love. Temos o primeiro através de áudio, tem aniversariante, é isso?
1: Boa noite, Band Love.
0: Boa noite.
1: Tudo bem? Aqui é o Ailton de São Paulo.
0: Fala, Ailton.
1: Gostaria de oferecer uma música especial para minha esposa, né? Eu disse sim para nós dois.
0: Isso é lindo, hein?
1: De Bruna Carla. Teria como tocar? Hoje é o aniversário dela.
0: Aí.
1: Está completando 4.7. Você é a razão do meu viver, Sandra.
0: Valeu. Parabéns para Sandra. Felicidades, Sandra. Quem mais mandou?
2: Alô, Band.
0: Alô.
2: É o Ronaldo aqui de Araçatuba. Manda um abraço para minha esposa, Patrícia. Nós somos casados há 35 anos.
0: Muito bom. Parabéns.
2: Que programa maravilhoso. Todo dia eu escuto à noite. Porque de dia eu trabalho.
0: Certo.
2: Mas chega à noite eu escuto a Band.
0: Aê, obrigado, Ronaldão. Aquele abraço pra você, aquele abraço pra sua família, tá bom? Quem mais tá com a gente aqui curtindo o nosso Band Love? A minha amiga Célia mandou os parabéns pro cunhado Marcelo. Tá fazendo aniversário. Que Deus te abençoe com muita saúde, muitos anos de vida e que você continue sendo esse cara incrível que é. Obrigada por ter me dado uma sobrinha linda e inteligente que é a Cecília. Beijos para todos do Band Love. Palavras da Célia pro cunhadão Marcelo. Marcelão, parabéns, xará. 10 horas, 14 minutos. Estamos falando nessa semana sobre viver bem. O que é viver bem? Ter tudo na vida. Viver bem é entender que o tempo é o bem mais precioso que existe. Ele não volta, mas todos os dias oferece uma nova oportunidade de criar boas lembranças, fortalecer os laços com quem se ama, escrever uma história que vale a pena. No fim, são esses momentos que dão verdadeiro sentido à vida.

0: Rádio FM Soweto, tempo de aprender aqui no nosso Band Love. São 10 horas 29 minutos. Faltam 30 segundos para a história de amor do Band Love. Como a gente espalha amor, espalha otimismo, amizade, emoção aqui no Band Love? Eu vou espalhar aqui um pedido de casamento agora.
1: Fala, Marcelo, boa noite. Boa noite, Band Love. Queria mandar um recado para minha mulher Andréia. Meu nome é Rosival. Na verdade, é um pedido de casamento. Casa comigo, Andréia, te amo. Boa noite a todos do Band Love. Boa noite, Marcelo.
0: Boa noite, Rosival. Andréia, responda no ar, aqui no Band Love, que a gente coloca a sua mensagem no ar, tá bom? A sua rádio do seu jeito, 10 horas 30 minutos, agora tem Murilo e Tatá, contando mais uma história de amor do Band Love.
2: 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O amor só revela quem a gente realmente é quando a vida muda completamente. Eu e a Fernanda construímos uma vida que parecia comum, mas era exatamente a vida que eu sempre tinha sonhado. A gente tinha um casamento feliz de 8 anos, um filho pequeno cheio de saúde e poucos meses antes de tudo acontecer, a gente tinha finalmente conseguido dar entrada na nossa casa própria. Foi uma fase de fazer muitos planos. Reforma da cozinha, a viagem que a gente queria fazer no final do ano, a troca do carro por um mais novo. Olha, como eu disse, parecia comum. Só que a vida não avisa quando decide mudar tudo. Era uma manhã como outra qualquer. A Fernanda começou a reclamar de uma dor de cabeça, uma dor muito forte. Eu lembro de dizer para ela que ela precisava descansar mais, porque andava trabalhando muito. Mas enquanto eu ainda falava, ela deixou a xícara de café cair no chão. Na hora tentou dizer alguma coisa, mas as palavras não saíam. Foi então que eu percebi que o lado direito do rosto ficou completamente torto. E segundos depois, ela simplesmente desabou bem na minha frente. A partir daquele momento, a minha vida virou um corredor de hospital. Foram dias de UTI, uma cirurgia de emergência, médicos explicando que ela tinha sofrido um AVC hemorrágico, um dos mais graves, causado pelo rompimento de um vaso no cérebro. Eu senti um medo, mas um medo que eu nem sabia explicar. E ninguém conseguia dizer como seria exatamente a vida dela dali pra frente. Eu então praticamente passei a morar naquele hospital, segurando a mão dela, do lado, rezando, na esperança de ouvir qualquer notícia que me devolvesse um pouco de esperança. Ela sobreviveu. Mas a mulher que voltou pra casa já não era mais a mesma. E foi justamente quando eu achei que o pior tinha passado que começou a fase mais difícil da nossa história. Quando a Fernanda recebeu alta, eu achei que o mais difícil tinha acabado, mas na verdade era só o começo. A nossa casa deixou de parecer uma casa. A sala ganhou uma cama hospitalar, porque ela ainda não conseguia subir as escadas. A cadeira de rodas passou a fazer parte da decoração. E durante um tempo, ela precisou usar uma sonda para se alimentar. Vieram as fraldas, uma caixa enorme de remédios e uma rotina que girava em torno de horários, consultas e exercícios. Os médicos foram muito sinceros. Deixaram claro que ninguém sabia até onde ela conseguiria se recuperar. Talvez voltasse a andar. Talvez não. Talvez recuperasse a fala. Talvez não. Então eu fiz a única coisa que eu podia. Aprendi a cuidar dela. Eu dava banho, trocava roupa, eu ajudava ela a comer, a se movimentar sem machucar. Eu passei a reconhecer quando ela estava com dor só pelo jeito que ela me olhava. Tudo a partir dali virou aprendizado. Eu praticamente deixei de existir como Bernardo. Pedi licença do meu trabalho, parei de sair com os amigos, abandonei a academia e qualquer tipo de lazer. A minha vida passou a ser dividida entre a casa e os cuidados com a Fernanda e com o nosso filho. Era bem puxado, mas eu sei que ela teria feito exatamente a mesma coisa por mim. O meu único pensamento era fazer de tudo para que ela voltasse a ser a minha Fernanda de antes. A recuperação dela dependia de fisioterapia todos os dias. E foi assim que a Helena entrou nas nossas vidas. Ela era fisioterapeuta. O plano de saúde que a indicou para acompanhar a recuperação da Fernanda. Tudo em casa. No começo, ela era só isso, uma profissional extremamente competente. Chegava sempre no mesmo horário, cumprimentava nós dois com um sorriso e explicava cada exercício com uma paciência que era de se admirar. Enquanto eu já começava a perder um pouco da esperança, a Helena parecia enxergar progresso.
3: Hoje ela levantou o braço um pouquinho mais.
2: É, mas isso não é pouco, Helena.
3: Cada evolução é uma vitória.
2: Pra mim parece que tá demorando, sabe?
3: Não, de jeito nenhum. Ela tá respondendo mais rápido aos comandos.
2: Você acha que ela vai ficar 100%?
3: Se eu não acreditar, eu nem venho fazer o meu trabalho aqui. Vamos acreditar. Vamos.
2: A Helena fazia questão de mostrar que cada centímetro conquistado era muito importante. E foi ela que conseguiu uma coisa que nenhum remédio, nenhum médico, nenhuma oração tinham conseguido até aquele momento. Um sorriso. Durante meses, a Fernanda quase não demonstrava nenhuma emoção. Ela me olhava, apertava minha mão, tentava se comunicar, mas era só isso. No máximo, era uma lágrima que escorria. Mas sorrir, eu já nem lembrava como era. Ela estava totalmente consciente e totalmente em depressão. Mas um dia, no meio de um exercício, a Helena começou a contar uma história engraçada de um paciente que paquerava todas as enfermeiras do hospital. E a Fernanda até tentou segurar, mas acabou soltando uma risadinha. Uma risadinha curta, quase sem som. Naquele momento, eu até saí, fingindo que precisava buscar um copo d'água. Mas a verdade é que eu fui chorar. Fui chorar escondido na cozinha. Foi a primeira vez desde o AVC que eu acabei sentindo que talvez ainda existisse um caminho de volta para a mulher por quem eu tinha me apaixonado. Era assim um avanço. As semanas foram passando e a Helena deixou de ser só fisioterapeuta que aparecia todos os dias às 5 da tarde. Ela acabou se tornando parte da nossa rotina. Enquanto ela fazia os exercícios com a Fernanda, ela conversava sobre qualquer assunto. Contava histórias engraçadas de outros pacientes, comentava um filme que ela tinha assistido, perguntava como tinha sido a semana do nosso filho. Era como se ela fizesse um esforço enorme para que durante aquela hora de fisioterapia, a nossa casa voltasse a parecer uma casa de verdade. E não um quarto de hospital. A evolução da Fernanda continuava devagar, muito devagar. Mas ela estava evoluindo. E a Helena comemorava tudo como se fosse um gol em final de campeonato. E enquanto todo mundo perguntava como a Fernanda estava, ela era a única pessoa que perguntava como eu estava.
3: E você, dormiu essa noite, Bernardo?
2: Ah, dormi um pouco, sim.
3: Não mente pra mim, essa olheira aí entrega tudo, hein?
2: É que tem dia que é mais difícil, né? A minha cabeça não para. Eu quero muito acreditar que tudo vai voltar ao normal um dia. Mas e se não voltar?
3: Bernardo, se você adoecer também, quem que vai cuidar dela?
2: Na hora eu nem consegui responder. Todo mundo enxergava o marido forte, o cuidador, o cara que resolvia tudo. Mas ninguém perguntava como eu estava por dentro. E pela primeira vez, desde que tudo tinha acontecido, eu senti que alguém tinha olhado para mim. E não só para a doença da minha esposa. Eu acho que foi logo depois disso, mais ou menos nessa época, que eu comecei a perceber uma coisa que começou a me assustar. Foi sem querer. Mas eu passei a esperar das 5 horas da tarde. E comecei a ficar ansioso. Quando eu escutava o carro da Helena parando em frente de casa, eu sentia um alívio difícil de explicar. Era como se, por uma hora, eu deixasse de carregar aquele peso sozinho. Só que quando eu percebi isso, junto veio a culpa. Eu me perguntava por que eu estava tão feliz pela chegada dela e eu queria saber o que estava acontecendo comigo. Essa culpa me fez passar a evitar conversar com ela além do necessário. Se ela perguntava alguma coisa, eu respondia rápido. Evitava cruzar o olhar e evitava ficar na mesma sala quando ela estava lá fazendo a fisioterapia. Mas bastava ela ir embora que a casa parecia voltar a ficar silenciosa demais. E foi nesse momento que eu comecei a ter medo de mim mesmo. Eu passei dias tentando convencer a mim mesmo de que aquilo era só gratidão. A Helena tinha devolvido a esperança para dentro da minha casa. Era natural que eu gostasse dela. Era natural admirar uma profissional tão dedicada. Mas no fundo eu sabia que não era só isso. E essa descoberta começou a me preocupar. Me preocupar muito, muito. Às vezes eu olhava para Fernanda dormindo ali na cama e não me sentia bem. Eu sentia um nó na minha garganta. Eu me perguntava se tinha deixado de amar a mulher que passou 8 anos ao meu lado só porque ela estava ali doente. Será que eu estava sendo um monstro? Será que eu já estava cansado daquela vida? Será que no fundo eu estava procurando uma saída para um sofrimento que parecia não ter fim? Foi então que eu comecei a sentir nojo, sabe? Nojo dos meus pensamentos. Nojo do que eu estava sentindo. Eu entrava no banheiro para tomar banho e acabava chorando escondido. Porque nem coragem de olhar para o meu próprio reflexo eu tinha mais. Eu então passei a dormir cada vez menos. E quando eu conseguia pegar no sono, eu acordava no meio da madrugada me sentindo culpado, sabe? Parecia que só de pensar na Helena, eu já estava traindo a Fernanda. Foi então que eu tomei uma decisão. Eu precisava tirar a Helena das nossas vidas. Não tinha jeito, não tinha o que fazer. Eu comecei então a pesquisar outras fisioterapeutas. Eu pensei em inventar uma desculpa qualquer, dizer que o plano tinha trocado a profissional, que a agenda não batia mais. Era qualquer coisa, eu precisava dizer qualquer coisa. Mas toda vez que eu criava coragem para fazer isso, acontecia a mesma coisa. A Fernanda começou a perguntar por ela. Porque eu já tinha pedido para ela vir só 2 vezes por semana. Mas quando a campainha tocava e a Helena entrava pela porta, a Fernanda sorria. Como é que eu ia mudar aquilo? Como é que eu poderia tirar da minha esposa, uma das poucas pessoas que conseguiam fazer aqueles dias tão pesados ficarem um pouco mais leves? Então eu desisti da ideia. Achei que bastava esconder o que eu estava sentindo. Só que eu ainda não tinha entendido uma coisa. Existem sentimentos que não desaparecem só porque a gente decide fingir que eles não existem. Pelo contrário, quanto mais você teima, quanto mais você tenta evitar, é pior. Nos dias seguintes, então, eu virei outra pessoa. Passei a responder atravessado, evitava qualquer conversa que não fosse sobre a fisioterapia. Eu sabia, eu estava sendo injusto. A Helena nunca tinha feito absolutamente nada, nada além do trabalho dela. Mas eu precisava colocar uma distância entre nós.
3: Bernardo, aconteceu alguma coisa?
2: Não, por quê?
3: Você tem certeza? Será que eu fiz alguma coisa?
2: Tenho certeza, não fez nada.
3: Se eu fiz alguma coisa que te incomodou, você pode falar pra mim, não tem problema.
2: Eu já falei, você não fez nada, nada.
3: Tá, tudo bem então.
2: Eu evitava até de olhar pra ela. Mas ali naquela conversa eu percebi que eu tinha magoado uma pessoa que só tinha feito bem pra minha família. E isso me fez sentir ainda pior. Eu só queria agir como se não tivesse acontecendo nada. Mas naquela altura já não dava mais. E eu precisava acabar com aquilo antes que aquele sentimento crescesse ainda mais.
3: Eu já vou indo. Até amanhã.
2: Helena, olha. Olha, você precisa parar de vir aqui.
3: O que está acontecendo? O que foi que eu fiz?
2: Você nunca fez nada. O problema é que eu comecei a confundir as coisas. Eu comecei a esperar você chegar. Você nunca me deu abertura. Você nunca passou de nenhum limite. Você nunca fez absolutamente nada. Mas o problema sou eu. Eu amo a minha esposa, Helena. Eu amo de verdade, mas... Eu tô na pior. Eu tô na pior. E isso tá bagunçando a minha cabeça. Você entende, né? Entende o que eu tô falando?
3: Eu sinto muito que você esteja passando por tudo isso.
2: Lógico que ela entendia. E aí, depois de me ouvir, ela baixou a cabeça e não perguntou mais nada. Nada. Sim, ela tinha entendido. A Helena então pegou as coisas, foi embora e eu tive a sensação de que tinha acabado de perder a única pessoa que sabia exatamente o tamanho da minha dor. Já no dia seguinte apareceu outra fisioterapeuta. E aí eu nunca mais vi a Helena. Os meses foram passando e muito devagar a Fernanda começou a conquistar vitórias. Vitórias que antes pareciam impossíveis para nós. Primeiro ela conseguiu mexer melhor o braço, depois deu os primeiros passos com a ajuda do andador. Aos poucos ela voltou a falar algumas poucas frases. E cada palavra que saía da boca dela era uma comemoração para nós. Olha, a recuperação naquele ponto ainda estava longe de terminar. Mas a esperança já não parecia tão distante. Com o tempo, eu acho que eu também fui entendendo o que tinha acontecido. Durante muito tempo eu achei que tivesse mesmo me apaixonado por outra mulher. Mas hoje eu não penso mais desse jeito. Eu acho que no meio de tanto sofrimento, eu me agarrei à única pessoa que também carregava um pedaço daquele peso comigo. Enquanto todo mundo entrava na nossa casa para perguntar sobre a Fernanda, a Helena era a única que também perguntava por mim. Ela foi a primeira pessoa em muitos meses que enxergou o homem por trás do cuidador. Ela me lembrou que eu ainda existia. E isso é uma coisa muito diferente de amor. Muito. Algumas pessoas não entram na nossa vida para permanecer. Elas entram só para nos ajudar a atravessar a fase mais difícil que a gente está passando. Essas pessoas são como pontes. Elas não são o destino, mas elas são importantes, porque sem elas a gente nunca iria conseguir chegar até onde a gente precisa. A Helena ajudou a minha esposa a voltar a viver, e sem nunca ultrapassar nenhum limite, ela também me ajudou a continuar de pé quando eu já estava desmoronando por dentro. Hoje, quando eu olho para Fernanda, quando eu vejo ela caminhando pela sala, mesmo que ainda muito devagar, eu agradeço por duas coisas. Pela segunda chance que a vida deu para a mulher que eu amo e pela maturidade que eu precisei ter para entender que nem todo sentimento que nasce em meio à dor é um amor que deve ser vivido. E é difícil perceber isso, viu? É difícil entender que aquela, muitas vezes, é só a maneira que a alma encontra de sobreviver. Você pode chamar de carência, de apego emocional. Mas algumas pessoas cruzam o nosso caminho só para nos devolver a esperança. E foi exatamente isso que aconteceu. Eu tenho muito a agradecer a Helena. Muito. Porque ela foi muito importante para nós. E ela me ajudou a entender também que às vezes a esperança é tudo que um coração precisa para continuar batendo.

0: Rádio FM vai dar tudo certo, Zezé de Camargo e Luciana. A gente fala que espalha otimismo e a gente espalha toda noite aqui na Band FM essa música maravilhosa, né? Uma baita mensagem para uma história que o Murilo e a Tatá acabaram de contar para você. Uma história difícil, né, gente? O Bernardo teve a vida transformada quando a Fernanda sofreu um AVC e passou a depender dos seus cuidados. Durante a recuperação, confundiu a gratidão pela Helena, né, que foi fundamental nesse processo, com o novo amor, a fisioterapeuta. No fim, percebeu que seu verdadeiro lugar sempre foi ao lado da Fernanda, mostrando que o amor também se fortalece na lealdade, no cuidado, nas escolhas feitas, nos momentos mais difíceis. Vamos comentar a história? Atenção! Tem post no Facebook e no Instagram e eu espero a sua mensagem aqui no WhatsApp da Band FM. Aperta o microfone do WhatsApp, aperta e manda teu áudio agora. 11 99991 9197. A gente vai colocando no ar até uma da manhã, tá certo? 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
0: Difícil falar qual a música mais linda de Michael Jackson. A obra que ele deixou para todos nós é maravilhosa. Eu posso dizer que essa é uma das mais lindas.

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Band FM, o Rei Roberto Carlos Detalhes. Recordação deliciosa para você aqui no nosso Band Love. São 11 horas, 9 minutos. Você lembra dessa aqui, ó? The Miracle of Love, Eurythmics.

0: tarde inteira pra você aqui no nosso Band Love, tá bom? Tivemos, além do Roberto Carlos, o Gustavo Mioto cantando aquela música que emociona, né? Impressionando os anjos. Corinne Bailey Ray, clássico internacional, Put a Record On. E o Michael Jackson, I Just Can't Stop Loving You. Foi uma recordação também maravilhosa, né? Eu sou fã do eterno rei do pop. E sempre serei. Você também? Você gosta das músicas do Michael Jackson? A gente vai tocando aqui no Band Love, tá bom? Deixa eu dar um beijo aqui na Leonice Liberato. Ela comentou a história de amor do Band Love, do Bernardo e da Fernanda. E disse o seguinte: que história, hein, Marcelo? Ainda bem que ele foi sincero com a Helena. Só assim pra ele ver que era carência, que foi uma mudança inesperada de rotina, na rotina deles. Que Deus abençoe a Fernanda, que ela se recupere mais e mais e que Deus dê muitas forças para ele, para que ele continue com a Fernanda, essa família linda e abençoada. Obrigado, Leonice. Um beijinho. Ótima noite para você. Valeu, viu? Fala, Pedro.
1: Ô, Marcelo Dias, boa noite, hein? Aqui é o Pedro. Exemplo de homem, hein? Esse mostrou verdadeiro amor pela esposa. Mesmo doente, ele não abandonou, né?
0: De jeito
1: sempre
0: nenhum.
1: De homem.
0: Sempre do ladinho.
1: Tira o chapéu pra ele, hein? Que Deus abençoe. Valeu, Marcelo Dinho. Uma boa noite, hein?
0: Obrigado, Pedro. Ótima noite pra você. Maurício também deixou áudio pro Band Love.
2: Boa noite, Marcelo. Que história linda, cara. Olha, essa tocou muito o coração. Tem que haver pessoas assim mais no mundo. A outra pessoa que não tá mais acreditando que as coisas vão dar certo, e que tem pessoas assim, positivas, para acreditar que vai sim dar certo. Essa pessoa foi muito importante para eles, tá? Muito, muito, muito bonita a história, tá? Um abraço, Maurício Porto Alegre.
0: Valeu, Mauricião, aquele abraço. E o John Santos?
3: Eu acho de verdade que esse rapaz aí foi certo. Ele errou no pensamento, mas acertou na ação. Salvou a família dele. É muito fácil você ficar julgando ali o cansaço dos outros e de barriga cheia. Quem não tem pecado não atira pela pedra. A mente, ela falha na fraqueza do estresse, no esgotamento. Mas o caráter, ele se mostrou na atitude real de recuar. Então o coração dele balançou por carência, mas ele escolheu se afastar. Então quem ama de verdade, volta pro caminho. Abraço, meu amigo.
0: Abraço, obrigado. Valeu, John Santos. 11 horas, 12 minutos.
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0: 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Algumas são eternas.

0: Rádio FM Recordação, boa demais com Negritude Júnior Timidez, aqui no nosso Band Love. Bruno Marrone deixa, Lady Gaga Shallow, Scorpions, Wind of Change, quanta música linda, uma de cada estilo para deixar a tua noite bem melhor. Deixa eu dar um beijo aqui na Lígia. Ah, e essa do Bruno Marrone, amo. Esse é o melhor horário para ouvir a programação, o Band Love. Obrigado, Lígia. A gente vai tocando aí as músicas que tocam o seu coração, tá bom, menina? Tem recado de amor chegando. O Júlio fez uma declaração pra Rose. Eu te amo por tudo. Aí ele pediu aqui uma música do Exalta. Tá dado o recado aqui, meu amigo. Obrigado, viu? Valeu pela sua participação aqui no nosso Band Love. Rosival mandou um recado, uma mensagem, pedindo a Andrea em casamento. Foi antes da história. Eu pedi, né, pro Rosival, porque foi antes da história. Falei, ó, pedi pra Andréia. Andréia, dá tua resposta ao vivo aqui. Dá tua resposta através de mensagem. Ela não deu, ela ficou tímida, mas ele colocou aqui, ó. Casa comigo, Andréia. Que história linda. Obrigado. A Andréia amou o pedido e ficou toda feliz. Mas você não contou se ela vai casar. Conta pra gente, meu amigo. Um abraço. O Jaime tá aqui.
1: E aí, meu amigo. Boa noite.
0: Boa noite. Tudo
1: bom? Queria que você colocasse, tocasse aí pra mim, fazendo um favor, aquela música do Fábio Júnior com Bonnie Tyler.
0: Olha só.
1: Pra homenagear ela.
0: Sem limites pra sonhar. Essa música é linda, Jaime. Aliás, a gente fez um vídeo, tá lá no meu Instagram, se você quiser verificar, dar uma assistida e dar essa moral pro Titio Celo. Sobre essa música, Total Eclipse of the Heart, com a Bonnie Tyler, e também sobre a música que ela gravou com o Fábio Júnior lá nos anos 80, Sem Limites para Sonhar, essa que o Jaime acabou de pedir. A Bonnie Tyler nos deixou na semana passada, aos 75 anos, e a Band FM preparou uma homenagem para ela, que tá no meu Insta, tá no Insta da Band também. Entra lá, @BandFM, no meu Insta, e tá no TikTok da Band, tá? No meu Insta, Locutor Marcelo Dias. Pode me seguir lá se você quiser. Locutor Marcelo Dias no Instagram. Locutor Marcelo Dias no TikTok. 11:29. A gente vai deixando a sua noite bem melhor com as melhores músicas de todos os tempos. Mas eu quero que você participe. Mande a sua mensagem aqui pro Band Love. Você que tá em casa, relaxando, descansando. Você que tá na luta, trabalhando, dê um tempinho aí. Manda mensagem pro Band Love. Manda.
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0: Uma música que fala sobre a importância de dizer o que sentimos e construir relações verdadeiras. Uma música sobre comunicação, confiança, amizade e conexão humana. Agora. Na sua rádio do seu jeito tem Say You, Say Me, Lionel Rich.

0: Tarde FM Sampa Crio. Nada vai tirar você de mim. Ainda hoje, ó. Bram Ferry. Slave to Love. Slave to Love. Tá frio aí? Vai esquentar. Esquenta com a música, Celo. Dá uma pesquisada. Bram Ferry, Slave to Love, tema do filme 9 e meia semanas de amor. Se você puder assistir alguma cena do filme aí, assista e depois me fala se esquenta. Tivemos Daido, Thank You, e também lá na Rich, Say You, Say Me. 9 e meia semanas de amor foi um grande sucesso lá dos anos 80, né? É, acho que esse filme inspirou bastante os 50 tons de cinza, né? Mas é um filme quente. 11h47, tem áudio?
1: Boa noite, Band Love. Boa noite, Marcelo.
0: Boa noite. Ivanildo
1: de São Paulo.
0: Oi, minha amiga.
1: Gostaria de ouvir qualquer música do Braiada e oferecer para uma pessoa muito especial, que é um amigo meu, muito legal.
0: Quem?
1: O nome dele é Tony. Tony, você é uma pessoa compreensível, uma pessoa que entende. Uma pessoa que me respeita.
0: Oh, que maravilha.
1: Uma pessoa que sempre me ajuda. Obrigada. E um beijo, Marcelo. Adoro o seu programa, viu?
0: Obrigado, minha amiga.
1: Com Deus.
0: Eu também, um beijo no seu coração. Mais um áudio, agora o da Sueli, comentando a história contada pelo Murilo e pela Tatá na noite de hoje.
2: Oi, boa noite.
0: Boa noite.
2: Uma história bem triste, né? Ser um casal tão jovem e ela acontecer isso com ela. Mas não se sinta culpado por esse sentimento que você achou que estava desenvolvendo pela Helena, porque era a pessoa que estava do seu lado e você estava sozinho, um peso, né? Carregando um peso, e ela foi muito profissional. Nossa, muito profissional. Ela entendeu, e ela, pelo que ela falou, se ela não acreditasse no trabalho dela, ela não estaria ali. Parabéns para esse profissional. E tomara que sua esposa se recupere o mais rápido possível. Boa noite, eu sou Sueli de Campos Goytacazes.
0: Obrigado, Sueli, um beijinho no seu coração, viu? O Thiago tá em Lins, é a primeira vez aqui no Band Love, né, Tiagão? Pediu uma música e ofereceu e mandou um beijão pra esposa Jusilene e pros filhos dele também, todo mundo curtindo Band Love.
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0: Agora o Luan Santana.

0: Band FM The Miracle of Love. Rhythm Mix pra você aqui no nosso Band Love. Legal essa música linda, né? Também Hanson Save Me e Luan Santana te esperando. 11h59 até 1 da manhã tem o nosso Band Love. Não esquece, tem, ainda tem comentário da história na noite de hoje, na madrugada também. Mas na manhã da quarta-feira, no fim da manhã, tem o programa Quem Ama Não Esquece, aqui na Band FM, e teremos uma nova história. História inédita para você no Quem Ama Não Esquece, no fim da manhã da quarta, aqui na programação da Band. Já tá sabendo?
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8: Boa madrugada pra você que tá aqui na Band FM, 5:30 agora, a partir da 1 da manhã, tem o Band Coruja com o Léo Júnior. A gente continua viajando no tempo através da boa música. Só clássico no Band Love. Eu sou Marcelo Dias, feliz e grato, sempre. Aqui na sua rádio do seu jeito, tocando a trilha sonora da sua vida.

0: Band FM, Paula Fernandes, meu Eu em Você. Aqui no nosso Band Love, Rick Astley, Cry for Help. Lady Antebellum, Need You Now. Gabriel Sáter, Amor de Índio, também Talismã. Leandro e Leonardo, Forno Blondes, WhatsApp. Marvin Gaye, Let's Get It On. Hoje, na noite desta terça-feira, tivemos a história do Bernardo e da Fernanda. Os comentários continuam chegando aqui para o nosso Band Love. Tem mais áudio comentando a história de amor. Vamos ouvindo?
1: Boa noite, Marcelo Dias.
0: Boa noite.
1: Ademir de Paulo Afonso.
0: Fala, Ademir.
1: Na Bahia, falando.
0: E aí, amigão?
1: Olha, Marcelo, eu ouvi essa história de meio-dia e ouvi agora de novo e continuo com a mesma opinião. Eu acho que ele foi muito homem, cara. O sentimento ele vem sim. Sempre que a gente é bem tratado, quando a gente recebe a atenção das pessoas, dependendo da situação que a gente está passando, às vezes tende a confundir a cabeça. Mas aí ele permaneceu, né? Firme no casamento dele, respeitando a esposa dele. Isso aí para mim é papel de homem, sim. Beleza? Parabéns a ele, que a esposa dele se recupere, que fique bem. E é isso. Boa noite a todos. Boa noite,
0: obrigado.
1: Band.
0: Obrigado, Ademir. Um abraço para você. Boa noite, Band FM, ouvintes. O Bernardo tá de parabéns pela maturidade, fidelidade pela decisão. Desejo melhoras para Fernanda, que ela se recupere 100% em nome de Jesus. Nosso caráter é provado quando ninguém tá vendo. E para Helena, parabéns pelo amor ao que faz e por entendê-lo. Que Deus conserve essa família sempre unida. Um abraço. O Carlos Alexandre falou com o Band Love. Obrigado, Carlos Alexandre. Um abração para você. A Cleide tá ligada aqui nas músicas do Band Love, né, Cleide? A nossa amiga Ivone também participou, disse o seguinte: boa noite, Band Love. Sobre a história de hoje, diante das dificuldades da esposa e desgaste emocional e físico, teve discernimento para fazer o certo, teve caráter. Deus abençoe esse casal, que eles possam ter a vida normal de antes. Eu sou Ivone, ligadinho ouvindo o Band Love do meu trabalho aqui em Pinheiros, São Paulo. Valeu, Band, sou grande fã de vocês. Beijinho para você, bom trabalho, minha amiga.
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0: Lembra dessa aqui, ó? Exalta Samba Mega Star.

Band FM, Band 9, faltam 16 minutos para uma da manhã. Vou tocar um clássico nacional para você viajar gostoso com a Band. Pedacinhos, Guilherme Arantes.

0: Band FM Hathaway, é início pra você aqui no Band Love. Que encerramento delicioso. Foi tema da novela A Viagem, lá dos anos 90. Tivemos Starship dos anos 80. Isso tocou demais, hein? Nothing's Gonna Stop Us Now. E Simone Simaria, Guilherme Arantes, Pedacinhos e o Ed Sheeran, Perfect. Ó, tem uma cafeteira elétrica da Britânia para britanear sua vida. Minha amiga Carolina Nunes de Souza. Carolina Nunes de Souza ganhou a cafeteira elétrica da Britânia para fazer um café bem gostoso, bem quentinho. Pode chamar nós que nós gosta, né, Léo?
1: Chama a gente, um pãozinho, aquele pãozinho na manteiga.
0: Ah, aí você já tá, que é demais. Não, né?
1: Eu já quero já.
0: Tá falando do café.
1: Ah, o café, mas aí alguma coisinha a mais para comer também, já fica bom, hein, cara.
0: Não convide Léo Júnior, que ele entra.
1: Não, eu vou. Ó, prepara um bolinho também, um bolo.
0: Ah, para,
1: um bolo
0: de
1: fubá. Ó.
0: Quer mais o quê também? Vai na padaria, meu. Tchau.
2: Tchau, Léo. Não saia daí. Já, já, tem muito mais músicas aqui na Band FM. 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
0: Boa madruga pra você, 1h02, 1h02. Ó, tamo chegando, hein? Cheguei pra mais uma madrugada pra você, pra fazer bagunça até as 5 da manhã.
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0: Muito prazer, eu sou o Léo Júnior. Tô aqui, ó. A sua rádio do seu jeito começou.
7: Começar.
0: Já começou. De aumentar o som aí, ó, porque a partir de agora vai começar.
12: Vai começar!
0: Vai começar tudo de novo! 1h03, 1h03,

0: Começou a nossa madrugada. Bom dia pra você que tá ligado aqui na Band FM. 1:03, 1:03. Belezinha com você, tudo certo? E que bom, hein? Tá mais uma madrugada com você por aqui pra gente bater papo, pra gente conversar com você, né? Tá friozinho? Tá frio aí? Hã? Alguns pontos, né? Alguns estados aí, tá um pouquinho tá mais calor, outro tá mais frio, mas creio que tá muito frio, é alguns lugares, né? Tá bem frio, hein, gente? Vamos se esquentar, vamos aquecer assim na nossa sala musical aqui. Ó, sala musical, mas falei tão bonito agora. Ó, bonito, hein? Aqueça-se na nossa sala musical. Sala musical, oferecimento. Mais ou menos por aí. 1:04, ó, nosso Band Coruja tá no ar, a bagunça da sua madrugada. Esse aqui é o CAPS da sua madrugada. Você vem com a gente, vem, cola na grade aqui com a gente pra você participar pelo nosso WhatsApp 11 999919197, tá bom? E só lembrar você, 4 da manhã tem o nosso campeonato internacional de piadas ruins, né? Todo mundo vai participar com a gente. Eu falo campeonato internacional porque pessoas de outros países também participam. Não é só aqui no Brasil, não. É todos os lugares. Nós temos audiência no mundo inteiro aqui pela Band FM. Então, você vai participar. Nosso campeonato internacional de piadas ruins começa às 4 da manhã. Vamos lá, que só tem que ser aquelas piadas ruins mesmo. Não vem com piada boa que não dá certo, hein? É piada ruim, tá bom? Já pra começar, 4:30 tem o nosso buzinar, você vai buzinar, você vai dar aquela buzinada com a gente, você, os caminhoneiros, você do carro, você da moto, você da empilhadeira, você do trator, onde você quer, onde você esteja de madrugada, acorda de madrugada aí, vai na lua, cara, ó, na hora que estiver todo mundo dormindo, 4:30 da manhã, a rua quietinha, todo mundo dormindo, você vai lá na garagem da sua casa, acende a luz, entra no carro e dá uma buzinada assim, ó, solta a buzina, pronto. Aí sim, beleza, pra começar meio-dia. Ai, gente do céu, beleza, 1:06. Vamos lá começar o nosso Band Coruja, começando pra valer a partir de agora. Sua participação é importante, 11 999919197, pra você participar com a gente. Ó, quem já tá, chegou primeiro aqui. Oi, Tati, bom dia.
1: Bom dia, Léo Júnior.
0: E aí?
1: Bom dia a todos os requenguelados.
0: Caixa
1: Preta, é. Caps Fugitivos.
0: Totalmente.
1: Do Hospício Bandidinhos. Tati Perigosa.
0: É, Tati.
1: Hoje é o dia do homem.
0: É nosso dia, hoje é nosso dia.
1: É o homem.
0: Coisa linda.
1: Bora começar essa resenha.
0: Bora, Tati, gostei dessa, hein? Verdade, hoje é dia 15. 15 de julho, preste bem atenção. Hoje é o Dia do Homem, é comemorado anualmente no Brasil, dia 15 de julho. A data, ela foi intitulada em 1992, pela Ordem Nacional dos Escritores, que tem como principal objetivo conscientizar sobre a importância da saúde do homem. Olha só que bonito falar isso, né? Sobre a importância da saúde, o bem-estar masculino, o nosso bem-estar, entendeu? Agora fiquei até emocionado. O nosso bem-estar masculino. Bom, historicamente, o dia busca. Gente, é bonito falar isso. Historicamente, o dia busca promover debates sobre prevenção de doenças como câncer, próstata. É, quando chega numa certa idade, ainda não tô na idade ainda pra isso. Poxa, a próstata é incentivar também hábitos da vida mais saudáveis, tá? Então, claro que você pode tomar uma também. Claro, gente, imagina. Pode pescar? Pode. Somos nós, homens, é. Peraí. Não tem só Dia Internacional da Mulher. Tem nosso dia também, pô. Agora vai ter uns requenguelados, vai ter uns oreiudo e vai ter uns retardado falar assim que é dia de todos os santos. Não vem com essa não, que não cola, tá? Só pra você saber, não vem com o dia de todos os santos, não. É nosso dia. Pronto, Tati, obrigado, viu, Tati? Obrigado, viu? É isso, gente. Vamos nos parabenizar, vamos nos presentear Meu Deus do céu.
2: Bom dia, Léo Júnior.
0: Bom dia.
2: Vamos começar esse programa de doido.
0: Vamos nessa.
2: Alô aí pros cornos dos aplicativos. Eles ficam falando que nós motoristas.
0: Para de falar que os aplicativos é corno, cara. Eu tô falando coisas bonitas aqui no nosso dia. Você vem chamar os caras de corno já, pô. Caramba, viu? Já começou bem, já, hein? Meu Deus. Eu tô colocando o nosso bem-estar, né? Lá em cima, lá. Nosso autoestima lá em cima. Aí vem um cara falando um negócio desse aí, ó.
3: Utilidade pública, hein? Utilidade pública. Você aí que é nascido em setembro, signo de virgem, igual a minha pessoa.
0: Ai, meu Deus.
3: Hoje, 15 de julho, é o dia do PIS.
0: É mesmo?
3: Não esqueça, você que é nascido em setembro, hoje, 15 de julho, é o dia do PIS. Tamo rico, porra!
0: E o que que eu tenho?
3: Utilidade.
0: E o que que eu tenho a ver com isso, cara? Com o seu PIS, velho? Eu tô preocupado com o meu, velho. Não tô preocupado com o seu PIS, não. Nada a ver.
1: Primeiro de novembro, dia de todos os anos. E primeiro de abril, dia da mentira. Pronto, falei.
0: Ah,
1: e
0: tá tem bem.
1: Um homem aí que adora fazer
0: isso. É verdade, porque o pessoal gosta de falar assim, ai, porque ó, dia 1º de abril, dia de todos os anos. E dia. Não, dia do homem? Não vem com essa. É nosso dia, vamos festejar nosso dia, né, Tati? Falou bonito, é isso aí. É isso, gente.
4: Bom dia, Léo Júnior.
0: Vamos lá. Rodrigo fazer
4: Carreteiro de Fazenda Rio Grande, Paraná.
0: Fala, parceiro.
4: Bom dia pra nós.
0: Bom dia.
4: Deus abençoe.
0: Valeu.
4: Madrugada.
0: Vamos lá, gente. Vamos lá. Nossa madrugada só tá começando. Quero você participando aqui no nosso WhatsApp, hein? Oi.
5: Boa noite, Léo.
0: Oi, bom dia.
5: Boa noite, a turma da Band. Aqui é o Jaime da Madrugada. Porteiro. Esquenta não, Léo. O Salatiel vai te esquentar por trás aí no frio.
0: Vai, sai fora, cara. Eu quero saber de Salatiel, o quê? Deus Olímpico. Eu quero saber se ele encontrou com o parceiro dele lá às 6 horas da manhã. Quero só saber.
6: Bom dia, meus amigos. Fernando Paes aqui da cidade de São Carlos. Tô escutando aí a rádio através do aplicativo Rádios Net. Tô escutando a Band FM de Caruaru, Pernambuco.
0: Trabalhando,
6: escutando você com sono lascado.
0: Aê! Chama, meu Deus. Aê, valeu, parceiro. Tá escutando no som alto, hein? Aí sim. Vamos lá, agitar o nosso madrugada. Nosso Band Coruja tá no ar. Vem.
7: Hoje é o dia do bis, da biscacha. Bom dia, Léo Dias. Bom dia a todos do Band Coruja.
0: Bom dia.
7: Vamos pra cima, vamos pra luta. Quem tiver ganhando dinheiro com o corpo, que ganhe. Quem tiver ganhando dinheiro transando de costas, que ganhe. Quem tiver ganhando dinheiro sendo corno, que ganhe.
0: Tá bom, vai lá. Bola, gente. Uma em onze. Oi.
8: É Edley, aqui do Tocantins.
0: Fala aí, parceiro. Fala, Ed.
8: Deixa eu te falar.
0: Fala aí, Ed.
8: É bom participar dessa programação aí.
0: Oh.
8: Eu só quero te dizer uma coisa. O homem sem a mulher não fumega, não.
0: É.
8: Não funciona.
0: Pois é.
8: Entendeu?
0: É isso aí.
8: Aí é o seguinte. Eu tenho uns vizinhos aqui. Rapaz, parece que o bebê foi água de chocalho, moço.
0: É mesmo?
8: Não cala a boca, não, bando de ordinário.
0: Oxi, pra que eles ficam falando? Som alto, fala muito alto, atrapalha aí os vizinhos. Oh, é isso?
9: É, o coelhinho.
0: É, não, vizinho é complicado, hein? É.
10: Bom dia, Léo Júnior. Alexandre Monteiro.
0: Alexandre Monteiro
10: Velasco. Tô aqui ouvindo, deficiente visual.
0: Tá bom, valeu.
10: Aqui em Campos dos Goitacazes, é aqui de lá.
0: Ô, parceiro.
10: Muito frio por aqui também. Muito
0: tá frio aí no Rio de Janeiro? Tá frio aí, né, cara?
11: Quem quer comer meu coelho?
0: Tá frio aí, né, meu filho?
11: Quem quer comer meu coelho?
0: 1 em 12. Bom dia, Léo Júnior, tudo bem? Ligado aqui na Band FM. Quem que é o Roberto? Fala aí, Roberto, beleza?
12: Bom dia, Léo Júnior.
0: Ah, o Roberto lá, o locutor, voz de locutor. Bom dia, Léo Júnior, tudo bem?
12: Tudo bem, meu amigão.
0: Aê!
12: Aqui é o Roberto de Guarulhos, ligado no Band Coruja.
0: Valeu, mano.
12: Léo Júnior.
0: Fala.
12: Hoje, dia 15 de julho de 2026, Não é uma quarta-feira qualquer, não.
0: Não, não, não, não.
12: É porque hoje a Rádio Band FM está fazendo 51 anos de história.
0: É mesmo?
12: Parabéns, Band FM, pelo seu aniversário. Que essa data se repita por mais 51 anos de vida. Roberto Leite, Guarulhos, São Paulo.
0: Valeu.
12: Bom dia. Boa quarta-feira.
0: Valeu, mano. Um abraço.
9: Valeu. Bom dia, galera. Bom dia. Fabinho Turcá, movimentando e representando a galera do pacote aí,
0: bom,
9: tá
0: Fabinho,
9: bom?
0: Fabinho, tudo
9: Marília,
0: certo?
9: São Paulo, interior de São Paulo aqui.
0: Tá bom, cara, um abraço aí pra você. Vamos chegando, que o Bande Coruja tá no ar, quer a nossa participação, hein? Chama lá no zap, chama nós.
13: Bom dia, Léo. Um abraço pra todos aí, vamos que vamos, mais uma madrugada junto aí, positivo.
0: Beleza, vamos que vamos alegrar todo mundo por aqui. Ó, estamos aqui no Band Play também, você pode nos assistir ao vivo. É, então você sabe, né? É aqui no Band Play, bandfm.com.br, pra você acompanhar a nossa programação ao vivo aqui. E não vai perder merda nenhuma assistindo o estúdio aqui, porque... vai perder nada na sua vida, viu, locutor ao vivo aqui. Vamos lá, bom dia, vai. É,
14: vai com esse Dia Internacional dos Homens pra lá. Tanta coisa pros caras fazer, cuidar de saúde mental, trem tudinho. O que os caras querem é socar o dedo no rabo da gente. Você tá doido. Dia do cão. De homem, não.
15: Se amar a bebê.
0: Mas, cara, isso é saúde, cara. Saúde mental também.
15: Que é de bom.
0: Viu? Agora, enfiar o dedo lá é uma consequência, né? Uma consequência. Isso aí uma hora vai acontecer. Uma hora qualquer. Todo mundo vai passar por isso, velho. Eu já não passei por isso, não, velho. Não tô com idade com isso aí, não, ainda não, velho. Tô bem, de boa, tranquilo. Vamos lá,
16: Léo, bom dia. Ah. Aqui é o Fábio de São Bernardo do Campo.
0: Fala, Fábio.
16: Não tem nada aí, um presente, nada, velho.
0: O quê?
16: Um presente aí, pro Uber aí.
17: Só que bonito falar isso, né?
0: Pensa que é assim. Um presente, não. Ah, cara, já estamos presenteando vocês, já estamos presenteando vocês, já são os nossos presentes, é. Você já é o nosso, você ouvinte já é o nosso presente. Ó, que bonito falar isso, hein? Ô, tiozão, como é que tá aí, tiozão? Bom dia, mano.
18: Bom dia, Léo. Bom dia, Bande Coruja. Bom dia a todos os amigos da madrugada.
0: Como é que vai?
18: Estamos aqui no Sorocaba.
0: Aí.
18: Em homenagem ao nosso dia, eu
0: nosso
18: quero dizer
0: dia.
18: Que o meu bumbum sarou. Mas eu já tô com a mão na calabresa aqui pra picar, pra fazer uma calabresa cebolada.
0: Tá bom.
18: Bora, Léo, até as 5.
0: Ó,
18: sorvete.
0: Ó, calabresa é bom, hein, cara? Eu gosto de calabresa, hein? Ó, cebolada ainda, hein? Ó, vai que vai, velho.
15: Limonada bebendo.
0: Vai.
19: Bom dia, Mazinho. Quer falar com você? Jusso aqui, de Enconha, Espírito Santo, Pedra Guarapari. Você tá doido? Então, bom dia, meu irmão.
0: Valeu. Um abraço, hein? Obrigado pela audiência, hein? 1h16. Cadê você?
20: Quero falar com você. Começar um salve aí pra todos os motoristas de caminhões e pra todos os taxistas. Esses cornos safados.
0: Para de xingar os caras, já falei, gente do céu.
21: Aqui é Paulo de Prudente. Só queria fazer uma observação.
0: Faça.
21: Esse Léo Júnior é chato demais. Quando é que esse cara sai desse horário, hein?
0: Eu não sei, cara, não sei.
21: Tô conseguindo ouvir.
0: Ó, cara.
21: Até logo.
0: Ó, até logo, cara. Eu também, eu preciso saber, eu preciso perguntar pra ele quando que ele sai do horário. Eu vou dar uma perguntada pra ele, tá bom? Aí eu falo pra você depois. Ou se você quiser, você dá uma desligada aí também, né? Você pode dormir também, já tá na hora de dormir já também, viu? Se quiser, tá na hora, ó, na hora de ir pra caminha já, viu? Tá na hora. Fica tranquilo, viu? Vai pra caminha, viu? Toma um remedinho, não esquece de tomar um remedinho também pra você dormir, tá?
22: Bom dia, Léo Júnior.
0: Bom dia.
22: Ednei, São Pedro, São Paulo.
0: Fala, Ednei.
22: Que hora começa a panelinha?
0: Não começa a panelinha coisa nenhuma, nada a ver, vai.
23: Ô, Mário, disfarçado de Léo.
0: E aí?
23: Bom dia.
0: Bom
23: de coruja no ar, antes aqui do Rio de Janeiro, Seropédica. Vamos botar fogo no parquinho, hein?
0: Vamos lá.
23: Todos os carreteiros são
1: corno.
0: Para de falar de corno hoje, meu Deus do céu. Nós estamos num dia tão lindo hoje, tão amado. Cara, ficaram de corno, cara. Já quer arrumar briga esses caras aqui já?
2: Eu quero a caixa premiada da Band FM.
0: Boa, boa. Ah, que é isso, viu? Nosso WhatsApp tá aqui à sua disposição, 11 999919197, hein? Se eu pegar você e pum, vai me... Vamos lá, fala comigo,
3: rapaz, bom dia. Nem o locutor sabia que é aniversário da Band.
0: Quem que tá
3: falando? O cara aí sabe.
0: Mas quem que falou isso aí que não sabia? Claro que eu sabia, ô. seu cabeçudo. É claro que eu sabia, ô. Vai. Sem de tudo que acontece, cara. Tudo.
4: Bom dia, Léo. Bom dia, Band. Ah. Chorão Carreteiro por cá.
0: Fala, Chorão.
4: Léo, vamos começar a bloquear essa galera aí.
0: É, cara.
4: Começar a falar de panelinha, vamos bloquear. Começar a falar mal do locutor, vamos bloquear. Acabar
0: pois é. E aí, depois que a gente bloqueia os caras de verdade, os caras ficam bravinhos lá. Manda mensagem pra mim lá. Ai, me desbloqueia lá. Poxa vida, cara. Ó, eu vou falar, sendo sincero, viu, com vocês aqui, mas de boa mesmo. Gente, meu... A gente não consegue agradar todo mundo, viu? Se um não tá contente, não, vamos fazer o quê? O que que nós vamos fazer? Fale pra mim. É, nós estamos aqui pra animar a madrugada, pra falar com os ouvintes. Se o cara não tá contente, meu, ó, 1:19, toma um remedinho e vai dormir. Vira a bunda pra lá e vai dormir. Hã? Vai, Naná.
24: Léo Júnior, bom dia.
0: Bom dia.
24: Tudo bem?
0: E aí?
24: Léo Júnior, eu quero essa caixa premiada da Band FM.
0: Beleza, beleza. Boa sorte pra você aí, tá bom?
4: Quem não tá contente, enfia o dedo no cu e cheira.
0: É isso aí. É isso. Esse cara já vai meio direto no assunto aqui, né? Vai lá.
25: Bom dia, Léo Júnior. Hoje, dia 15, não é um dia qualquer.
0: Não.
25: Hoje, dia 15, muitas pessoas pelo Brasil, São Paulo e pelo mundo estão fazendo aniversário hoje. Então, parabéns para todos vocês.
0: Ah, sim, claro. Dia 15, muitos aniversariantes hoje. Parabéns! Falar com você no zap, eu quero a sua participação, 11 999919197, até 5 da manhã por aqui.
26: Boa noite.
0: Não,
26: bom dia, né? Deixa eu fazer uma pergunta.
0: Fale.
26: Tem algum namorado aí disponível para essa noite?
0: Olha aí.
26: Estou com muito frio.
0: Olha lá.
26: Muito frio. Eu queria transar.
0: Ah lá!
26: Teria alguém disponível?
0: Ah lá, gente!
26: Obrigada!
0: Aí, ó, é a Juliana.
26: Boa noite.
0: Fonseca. Ela tá precisando de um parceiro. Alguém por aí, por favor? Se não tiver ninguém aqui, eu já aviso pra ela. Não tem, viu? Não tá, tá. Né? Então, por favor. Então, vamos se comportar, meus amiguinhos. Vamos se comportar, vamos. Pombonzão no pau.
27: Ô, Léo, bom dia.
0: Da
27: onde que é essa Juliana aí?
0: Ah lá, lá vem. Ela
27: fala
0: lá.
27: Aí. Ah. Que eu vou lá esquentar o priquito dela.
0: Para, ô! Ei! Fala aí, cara.
24: Bom dia. Léo Júnior, só lembrando que ontem, dia 14/7/2026, foi aniversário de Campinas, cidade linda, maravilhosa.
0: Oh, parabéns, cidade maravilhosa.
24: 152 anos.
0: Parabéns, hein?
24: Parabéns, Campinas, parabéns, cidade linda.
0: Parabéns, Campinas! Cidade boa demais, hein? Vamos lá, oi, bom dia.
28: Daí, Léo, bom dia.
0: Bom dia.
28: Pô, me manda ela passar o endereço. Eu vou lá.
0: Ah, vai, vou passar o endereço lá. Que já... Se eu passo o endereço dela, vai todo mundo lá, meu Deus, ah, louco.
26: Sem palavras.
0: Olha lá, mas o outro fica. Pra quê, cara? Pra quê ficar ligando? Atrapalha os outros ligar, falar no áudio aqui, cara. Pera aí, meu. Mano.
26: Sem palavras verbais, por favor.
0: Por favor, né, Ju? É isso, Juliana? É isso. Botar ordem nessa casa com esses caras aqui, viu, Juliana? É isso mesmo. Tem que botar ordem mesmo, vai lá.
26: Tá. Só falar minha palavra que eu já entendo. Não precisa rasgar o verbo, não, tá?
0: Exatamente.
26: Estou Itaquera.
0: Isso, por favor, sejam mais românticos com ela. Fale com palavras bonitas. Vem com uma mensagem, sabe? Ó, alguma coisa assim, pô. Agora os caras já vêm direto no. Claro que vai afastar a mulher, né? A mulher vai cair fora, né? que isso? Ó, bom dia, Léo. Que tal o que tá acontecendo aqui na região de Ribeirão Preto? A 95.5 saiu do ar, cara. Tá uma rádio gospel com isso, velho. Aí eu já não sei, mano. Aí sei lá, cara, o que aconteceu. 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Vamos lá, vai.
1: Bom dia, Léo. Bom dia, cornaiada de aplicativo, taxista.
0: Para de falar, quando estiver falando, eu vou cortar, meu. Não dá hoje.
5: Hein? Bom dia, Léo Júnior.
0: Vai.
5: Jonathan de Dom Pedrito, aqui fronteira com Uruguai.
0: Fala, Jonathan.
5: Estamos aqui na 293, aqui, caminhoneiro. E quem tá falando que os caminhoneiros são corno aí, no mínimo deve ter levado uma gaia de um caminhoneiro aí.
0: Pois é, eu não quero ouvir nada de corno hoje aqui. Pelo amor de Deus, vamos falar de outro assunto aqui, porque olha, já rendeu esse assunto de corno já.
6: Fala comigo, Léo.
0: Fala comigo, vai lá, fala aí.
6: Bom dia, Léo. Aqui é o Erickson, de Três Lagoas, Mato Grosso do Sul.
0: Três
6: Lagoas. Sou fã de vocês há 29 anos, viu? Tamo junto.
0: Caramba, hein? Ó, não é de hoje, não. É 29 anos, você acredita? É isso! Oi, bom dia!
7: Ah, Léo Júnior, é isso aí, Léo Júnior. Manda esse cara aí dormir. É isso aí, não deixa ninguém gozar na sua cara, não, Léo Júnior. Cai de boca, mano.
0: Ah, você,
7: mete a boca.
0: Você fica na
7: não
0: sua.
7: Deixa, não.
0: Vai se lascar, vai. Vai você dormir junto. Vai você dormir junto também. Ó, Pedro e Rogers, de Coxim, Mato Grosso do Sul. Milton Cunha, safado, não deixa eu dormir. Trabalho de dia e fico a noite inteira mandando mensagem pra rádio. E aí eu tenho culpa disso ainda. Ah, mas se você ficar ouvindo é por sinal que você gosta de ouvir a gente aí, não é verdade? Então, agradeço. Ô, Léo, bom dia, tô debaixo da coberta. Ouvindo o Band Coruja. Ô, José Carlos, aí, José, pronto. Que legal, hein, saber que você tá aí de boa com a gente. Só não dorme não, hein, cara, pera aí, hein.
8: Bom dia, Léo, bom dia. Rapaz, é isso mesmo, o nome do cara aí é Erickson.
0: Erickson.
8: Me lembrou daquele celular de antigamente, cara, lembra?
0: Verdade, verdade.
8: Abraço, Júlio de Osasco.
0: Valeu, a pessoa de Osasco. Alô, Osasco!
9: Encontramos ele, o rei do bobo.
0: Fala comigo.
10: Ô, Léo, pergunta pra ela se ela é da Zona Sul de São Paulo. Pergunta.
0: Ó, o desespero do garotinho. Ó, o desespero. Os caras tão na seca. Pelo amor de Deus, hein?
11: Ô, Léo. Só pela voz aí é gorda, hein?
0: Não, pera aí, calma. Não é assim, cara. Não é isso, mano. Ó, ela é dita. Ela falou que sou de Itaquera. É de Itaquera, hein? Olha lá. Vai embora. Vou falar com você aqui, o que fica ligando aqui, vai, fala aí.
12: E aí, Léo? Bom dia, beleza?
0: Beleza?
12: Rapaz, mó sacanagem, cara.
0: Que foi, cara?
12: Tem um camarada na academia lá e falou assim que tomar tadala é bom, né? Pra quem faz academia e tal.
0: Sim.
12: Aí, beleza, eu peguei e fui lá na farmácia e tal. Aí comprei, né? Comprei um tadala de 20 lá e tomei.
0: Tal do tadala.
12: Rapaz, agora eu tô aqui daquele jeito, né, meu?
0: Barraca armada.
12: Aí eu. Antes eu liguei pra ele e falei, meu, porra, tô daquele jeito lá. Porra, eu tenho certeza que o negócio funciona. Ele falou, você comprou do qual? Eu falei, comprei o de 20.
0: Tá.
12: Ele falou, não, cara, não é de 20, é o de 5.
0: Putz.
12: Eita, meu, aí tô lascado. Agora não sei se eu fico aqui o dia todo desse jeito ou se eu vou pra casa.
0: Caraca, hein, meu. Pô, você comprou o de 20, cara. Não, nem o de 5. Não, você vai comprar um justo mais forte ainda. Ah, não, velho. Lascou. Fala comigo, bom dia.
29: Viu, Léo, sou de Marília aqui, irmão. Vou mandar mais um áudio aí, ver se coloca um ônibus aí. Parece que eu tá aí, ó. Tô aqui, rapaz. Um breu danado, um fio lascado.
0: Tô percebendo.
29: Mas tô aqui. Aí. Esse cara aí que falou mal do CIE, esse cara não sabe de nada, mano. Você é o melhor locutor do Brasil, mano.
0: Ô, mano, obrigado, caraca, valeu, tá vendo? Obrigado, cara, obrigado. E outra coisa, cara. É uma responsa. Nego, você falou uma verdade. É uma responsa muito grande, cara, que tá aqui atrás desse microfone, hein? Ó, o tamanho da responsa. Olha o tamanho do peso do negócio. Ó, o peso do negócio, hein? Então. Vai embora. Os caras não sabem nem o que fala, mano. Nem fala, nem sabe nem de nada, inocente. Sabe de nada, inocente. Uma e 28. Oi, bom dia, bom dia.
26: Ser gorda ou magra, qual é a diferença pra você? Você é gay ou você gosta de mulher? Bom, eu acho que você é gay, né? Pela sua opção de ser magra ou ser gorda.
0: Nossa,
26: você é viado, você gosta de um pinto.
0: Juliana, obrigado por dar essa resposta pra esse vagabundo que fica falando coisa. Ah, que é gorda? Ai, pela voz. Ah, isso, boa resposta. Boa resposta. Tá vendo só? A mulherada tá afiada hoje, hein? Por favor, gente. Ei, não é assim. Tem que chegar com mais carinho, poxa vida. Bom dia, Léo Júnior. Bom dia a todos os homens. É dia 1º de abril? Não é dia 1º de abril, dia imediatamente. Claro que eles vão falar que dia 1º de abril é dia do homem. Não é isso, gente. Dia do homem é hoje, dia 15, tá? Claro que eles inventaram. É coisa que eles inventaram. Eles não tem nada a ver, né? Patrícia de Itapevi. Patrícia de Itapevi tá ligada na Band FM também. Léo, você é o melhor. Léo, e eu aqui. Fala comigo. Tô aqui, Patrícia. Obrigado pela companhia com a gente aqui na Band FM, tá bom? Agradeço, tá? Véi do lixo.
13: Ô, Juliano, é o véi do lixo. Sai, olá. Cachorro. Um abraço pra você. Ó, quando você sentir uma brisa soprar no seu rosto, não se assuste, não. É o véi do lixo dizendo te amo.
0: Olá.
13: Sai, cachorro, um abraço pra você, Léo Júnior.
0: Olha aí,
13: vamos,
0: ó.
13: Junto, tô por cá, parceiro, vamos que vamos. Sai, cachorro.
0: Aí, aprendem, viu? Aprendem. Tá vendo esses mal acabado aí, ó? Aprendem com o velho lixo, você viu? O velho lixo chegando de boa e tal. É isso, Ju, é isso mesmo? Aí,
26: ô, velho do lixo, muito obrigado, aí, meu, ó. Amor. Tenha uma ótima noite, tá bom? Bom trabalho.
0: Tá vendo só que coisa? É isso, gente. Agora os caras já vêm com tudo já, querendo já dos mano, vamos ver, que é isso, gente? Vai afastar a mulher desse jeito, né?
14: Daquela mulher!
0: A flor da noite! Na boate! Ó, ia colocar áudio do ET que apagou tudo, Zé. O povo não tem paciência mesmo, viu, gente? Oi, bom dia,
15: Léo,
0: bom dia!
15: Bom dia, Léo, tudo bem?
0: Hã?
15: Pô, Léo, o menino aí pegou pesado, pô. Não é porque o cara não gosta de comer uma bola de sebo que ele é viado também, né, bicho? Você é doido? Quem é que gosta de comer banha pura, mano?
0: Que isso? Para de encher o saco, velho. Para com isso. Vamos lá, vai. Fala aí, o ET. Agora vem do ET.
16: Boa noite, Léo Júlio.
0: Boa noite.
16: Aqui é o ET. Se eu fosse você, eu mandava esse povo aí tudo se lascar. E os que tiver reclamando aí, manda aqui que o ET vai abduzir.
0: Ah, não, abduzir não. Pode levar embora mesmo. Pode levar embora. Leva embora esse povo.
17: Léo, bom dia mais uma vez.
0: Fala aí, mano.
17: Rodrigo aqui. BR-101, altura Laguna, descendo Porto Alegre. Tô aqui ouvindo o Bando de Coruja. Melhor programa da madrugada pra espantar o sono.
0: Isso!
17: Manda alô pra todos os motores de caminhão aí.
0: Vai, espanta o frio, espanta o sono. É isso, gente. Bando de Coruja não há, pô.
18: Bom dia, Léo. Bom dia. Fernandão, girando a madrugada.
0: Ô, Fernandão, como é que tá?
18: Bom programa aí, irmão. E o cara que falou mal de você, manda ele a merda.
0: É isso. Desculpa aí,
18: cara. Da palavra.
0: É isso aí.
18: Você é louco, mano? O programa é bem animado com você.
0: Obrigado, viu?
18: Se você não for o melhor, é um dos melhores locutores.
0: Ah, eu não sou o melhor.
18: É isso aí, meu irmão. Forte abraço. Fernandão, girando da madrugada. Fazendo ronda aqui no trabalho no frio, escutando você aí. Da hora, valeu, mano. Abraço.
0: Ó, vou falar uma coisa pra vocês. Eu sou recém-chegado, né? Eu perto dos comunicadores aqui da casa de peso, os caras são os caras de peso aqui, viu, gente? Não, a equipe aqui é de peso. Então, perto dos caras, eu tô aí, né? Tô engateando. Já chego lá. Tô aprendendo. Já estão há muito tempo aqui já, né, meu? Os caras, né? Tô aprendendo com os caras aqui. Ô, Léo, bom dia, aqui é o Milton. Milton, Foresto. É Foresto, é isso mesmo que eu li? De Olímpia, esse programa é nota mil. Aí, muita gente falando bem do Bando de Coruja. Um abraço pra vocês. Boa! O quarta-feira já estamos no meio da semana. Gente, meio da semana. Mas como tá passando correndo? Ô, semana, vai devagar, semana! Vai devagar, hein, semana? Vai devagar!
2: Bom dia, bom dia, bom dia, senhor Léo Júnior. Aqui é o Marcos Bambolim, tratorista canavieiro. Estamos falando aqui de Penápolis Esportivo. Ô, Léo, esses caras aí que tá falando mal do céu, manda todo mundo se fuder.
0: Vai, manda se lascar, pronto.
2: Bora pra frente.
0: Olha o palavrão.
2: Que atrás vem gente. É. Tá ele. Salve, irmão. Pontinho, manda um salve pra nós.
0: É verdade, pô. Vamos em frente, que atrás vem gente. Lá ele, lá ele, lá ele.
3: Bom dia, bom dia. Bom dia, bando de coruja. Juliana, infelizmente só tô indo até Jales. Se eu tivesse indo pra Grande São Paulo, a gente com certeza tomaria um sorvete e se conheceria melhor. Um abraço, Leôncio Verdureiro.
0: Ó, você viu? Tomaria um sorvete, uma coisa mais romântica, né? Vamos tomar um sorvete. É isso aí, ó. Fala comigo, bom dia, bom dia.
4: Boa noite, Léo. Tudo
0: Oi,
4: bem?
0: Tudo
4: aqui é a Juliana do Jardim São Rafael.
0: Outra, Juliana, outra!
4: É. Feliz dia dos homens a todos vocês. A todos os homens que são homens com H, maiúsculo.
0: É.
4: Né?
0: É. Tem uns que não é muito,
4: não.
0: Não
4: liga, não, viu, Léo? Tem esse uns babaca não. aí que falou isso. E mais babaca, esse cara aí que falou. Você sabia? Eu já trabalhei com as meninas do job e tem muito homem que tem dinheiro que paga pra ficar com gordinha.
0: É isso.
4: Cala sua boca, seu babaca.
0: Ah, isso
4: tem
0: mesmo.
4: Tem muito homem Xinga que gosta. É. É de ter carne pra pegar. Oh! Entendeu?
0: Aí,
4: e a Juju vai achar um bem gostoso pra pegar ela bem gostoso, viu,
0: aí,
4: Juju?
0: Tá aí, pronto.
4: Feliz dia dos homens. Que todos os homens com H maiúsculo tenham uma recompensa bem gostosa.
0: Tá vendo só?
4: Ai, beijo.
0: Ai, essa aqui deve ser prima da Mara Tassini, hein? Deve ser prima da Mara Tassini essa aqui. 1:34. Ô, Tati, fala aí, Tati.
14: É, como já falaram, né, Leozinho? Só tem gente grande, né, Léo? Mas o pior é que as pessoas que mandam mensagem pra falar mal é porque estão aqui, né?
0: Exato.
14: Você.
0: É que estão aqui,
14: entendeu?
0: Né?
14: Entendeu? É por vir sem assunto.
0: É.
14: Ah, quer aparecer, quer causar. É. Mas falem bem ou falem mal.
0: Estamos aqui.
14: Falem de mim.
0: Exatamente.
14: Né? Não, Leozinho.
0: Falou bonito.
14: É o seguinte, a audiência tá top, tá lá em cima. Então, quem tá preocupadinho, que vai dormir na pia, vai barrer uma calçada. É barrer uma calçada, né, não?
0: É isso. Vai carpir um lote. Ou vai carpir um carpinho, vai carpir um lote, quem tá falando aí, ó. Faz o seguinte, pega a enxada agora no frio, vai lá carpir um lote. Tem coragem, não? Vai lá carpir um lote lá, pô. Pronto. É pro pra dentro.
19: Eles querem jogar bonito e eu só quero é pro pra dentro.
0: Vamos lá, hoje é dia do homem, mas a gente coloca a mulherada pra falar também. Vai lá.
20: Oi, Leozinho. Bom dia.
0: Tudo bem, Mara?
20: Cheguei, tá?
0: Fala aí.
20: Nossa, eu mal liguei o rádio, vocês já estão brigando, já estão com os preto.
0: Aqui é assim, aqui já é porrada.
20: Já estão de mimimi.
0: Aqui é assim já.
20: Assim não dá, né?
0: É, tem jeito, não tem jeito não.
20: Só tô aqui com a tua calça, tá, ó. Não posso ficar fazendo batom.
0: Não.
20: Senão você expulsa do quarto.
0: Tá bom. Olha lá. Tem gente no quarto com ela aí. Tem gente no quarto aí com ela aí, ó. Ela é boazinha, viu? A Mara é boazinha, tá, gente?
20: 10:05 eu tô por aí.
0: Tá bom.
20: Te adoro, tá, Leozinho?
0: Valeu.
20: Manda esse povo parar de se chato, parar de chorar.
0: Tá bom, tá vendo? Gente que tá aí com a Mara Tassini perto aí, ela é boazinha, tá? Não, ela é. Ó, ela é boazinha, tá? Sem problema, viu? Fala comigo, bom dia, bom dia.
21: Bom dia, Léo.
0: Bom dia.
21: Javieiro aqui da Usina Lins.
0: Ô, parceirão.
21: Madrugada tudo contigo aí, rapaz.
0: Como é que você tá?
21: Mas o problema é que eu empolgo e te prometo tudo. Te ofereço o mundo, você inocente aceita e olhe minhas besteiras, parceiras.
0: Meu Deus.
21: Tá doido de mentir depois, você tá doido, Léo?
0: Nossa senhora.
21: Umas 3 horas da manhã, dá pra sortar um concurso aí de cantaria aí dos motoristas, hein?
0: Deus me livre.
21: Chama.
0: Eu saio correndo, velho. Eu prefiro eu cantando do que esses caras cantando. Eu prefiro eu cantar, vai. Muito melhor, muito melhor, viu?
1: Oh, bom dia, bom dia, bom dia, Léo, Léo, e aí, de boinha?
0: Cara, isso aí é um rádio relógio, que negócio é isso aí?
1: Tranquilinho, meu brother, o baiano segurança, graças a Deus, quartou, Léo. Ô, Léo, avisa aí, Juliana, aí, que eu não tenho negócio de preconceito, não, de gorda, magra, não. Mulher, pra mim, pode vir de muleta,
0: olá,
1: que eu tô botando touro de jaqueira.
0: Tá certo aí, meu. Um abraço pra você, viu, baiano? É pô pra dentro.
29: Oi, Juliana. Ô, Léo, fala pra você a verdade. Eu pensei que eu tava bêbado, rapaz. Mas esse cara aí tá umas 3 vezes mais bêbado que eu, malandro. Você é doido, é?
0: 3 vezes.
29: Tá maluco.
0: 3 vezes mais bêbado. Né?
5: Bom dia, Léo Júnior.
0: Bom dia.
5: Aqui é a Patrícia.
0: Ô, Patrícia.
5: De Piracicaba.
0: Alô, Rio de Piracicaba.
5: Bom dia. E é o melhor programa da madrugada, é o Bando e Coruja.
0: Tá vendo?
5: Parabéns pra vocês, homens maravilhosos.
0: Tá vendo? Pelo menos alguém parabeniza a gente pelo nosso dia. É, Dalton, tem dia de todo mundo, né? Tem dia da mulher, faz toda aquela festa, aquelas rosas, parabenizando as mulheres e bababá, né? Legal, a gente faz uma homenagem pras mulheres e tal, né? Pras nossas esposas e tal, e namoradas e tal. Aí, pô, chega É nosso dia, né, pô? Nosso dia. Aí, ó.
6: É pô pra dentro.
0: Ó, uma caixinha de cerveja, já sei, mas é bom. Chegar em casa, um churrasquinho preparado já. Tá bom também. Né não? Eu quero falar com você aqui no Zap. Oi, bom dia.
7: Bom dia, Léo Júnior. Tudo bem com o senhor?
0: Tranquilo?
7: Aqui é o Thiago de São José do Rio Preto. Aí, dá um toque aí na Juliana aí, cara. Que aqui não tem tempo ruim, não, mano. Aqui não tem tempo ruim, não. O nego reclamando aí, falou que a menina é gorda. Pode ser gorda, magra, alta, baixa, preta, branca. Sendo mulher, maluco. É dentro.
0: Vai que vai.
7: É dentro.
0: Como dizer aquela música de forró. É dentro, vai.
5: Léo, dá meu telefone pra ele. Pede pra ele entrar em contato comigo, tá bom? Que eu vou entrar pra dormir. Quando ele vier pra São Paulo, a gente tomar um sorvete.
0: Alá.
5: Eu irei esperar por esse dia, Celso.
0: Aí, gente, é isso. Esse é o nosso Bando de Coruja. Quem que é você aqui? Fala, coloca meu áudio, Léo, tá bom?
22: Fala, Léo. Aquelas coisas.
0: Aí, tranquilo.
22: O Luiz Felipe aqui de Cuiabá.
0: Tamo MT. Tentando, né?
22: É, os homens tá muito, sei lá, né, cara? Tem que falar a mulher com carinho, tratar ela de boa, né?
0: É.
22: Se as mulheres correm, mulher gosta de carinho, respeito.
0: Exato, carinho, respeito,
22: também,
0: né?
22: Que homem esse que não dá presente, não dá carinho, né?
0: Ah, os caras já vêm falando,
22: né? É. Um abração aí, comprei Band FM desde meus 10 anos de idade.
0: Caramba, hein?
22: Mais o Band de Coruja.
0: Você é velho, cara. Você vem, cara. Ô, louco, hein?
23: Bom dia, galera da Rádio Band. Bom dia, Léo.
0: Bom dia.
23: Um abraço pra todo mundo da Band aí. Manda um abraço pra galera da Diniz aí, de Louveira aí, Léo. Um abraço pra galera de Diniz aí. Um abraço aí pro meu colega Micael também, esse é o Ela. Valeu, Guilherme, junte aí. Tamo aqui sentindo Bauru.
0: Poxa, beleza, sentindo Bauru. Legal, ligado na Band. Ah, valeu. Ô, Léo, esse baiano segurança é bicha. Baiano não fala assim. Rivaldo de Louro, de Freitas, Bahia. Baiano não fala. E ele é baiano, hein? Aí, baiano, ó. Eu acho que esse baiano aí, ele tá, deve ser sabor baiano, né? Falsificado, vaiano falsificado, eu acho.
24: Exato. Ô, Léo, continua sendo humilde, meu parceiro. Continua sendo humilde, beleza?
0: Obrigado, velho do Lixo.
24: O sucesso chega para aqueles que são abençoados sempre.
0: Aí, cara, obrigado.
24: Vamos com tudo, meu parceiro. É o velho do Lixo, sai cachorro!
0: Aí! Parceiro velho do Lixo! A Calica já falou aqui, ó. Tenho cerveja, vinho e cerveja e vinho, só falta companhia. Olha isso, gente. Olha lá, o que tá acontecendo hoje, hein, gente? Oi.
25: Bom dia, Leozinho.
0: Bom dia.
25: É Calica de Guarulhos.
0: Fala, Calica.
25: Passando pra desejar um excelente dia dos homens, pra todos os homens.
0: Aí, ó, nosso dia.
23: Com
0: Palma de
23: Manda um abraço
6: Bom dia, Léo. Bom dia, Léo. Beleza? Bom dia a todos aí. Bom dia, Band. Ô, Léo, depois que eu comecei a respeitar as mulheres, começar a me valorizar, valorizar elas, né? Tratar com carinho.
0: É isso.
6: Do jeito que o homem tem que fazer com as mulheres, eu nunca mais transei nessa porra. É isso, Léo.
0: Cara, eu achei que ele ia falar, nossa, tal. Tá, que é isso, cara? Mas não é pra ser assim também, né? Nossa, o cara tá tendo mó desespero, tá mó desesperado, cara. Que é isso, hein? Vamos lá, 11999919197 pra você participar aqui do nosso Band Coruja, o programa mais animado, mais ouvido do Brasil.
8: Alô,
0: pode chegar, é. Pode chegar, vem, vem, vem, o programa é todo seu.
8: É o puro suco do milho.
0: Vamos lá, vamos lá, vamos lá, vamos lá aqui, ó, vamos animar essa bagaça, 65!
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10: Bom dia, Léo. Uso meu áudio, Léo.
0: Tá aí seu áudio.
10: Coisas.
0: Beleza?
10: Como tem que tratar bem a mulher, né? Tratar bem, né? Elogiar, dar carinho. Isso. Né? Presente.
0: Exatamente.
10: Além do mais, né? Ter um respeito também, né? Então, principalmente. Um abraço aí. Sou de Cuiabá, MP. Luiz Felipe.
0: Galera de Cuiabá, hein? Boa demais.
9: Sabe cerveja gelar, levar.
0: Fala comigo!
11: Bom dia, Léo Júnior. Beleza? Ô, Léo Júnior, a gente brinca, tal, tá, zoa, mas o respeito é o que prevalece sempre, né?
0: Exatamente.
11: Ô, Léo Júnior, você tá ligado que eu sempre coloquei em você desde lá da outra, né? A gente sempre tivemos uma zoeirinha boa lá, porque eu claro. Acho que você não se lembra. É. Mas é novo, é nóis, vamos que vamos, Léo Júnior!
0: Vamos nessa, vamos lá, vamos lá, vamos ali mais programa aqui que o povo gosta da madrugada. O povo gosta de falar, bater papo, soltar voz aqui, né? Rodar bolsinha também. Tudo.
29: Olha, os caras falam que você não escuta o áudio seu aí, ó. Que os caras, você não manda áudio. Aí, você escutou, primeira vez que eu entrei, já você já mandou dois áudios, meu comandeiro, irmão. Falar mal do seu vai falar mal de mim, meu guerreiro. Forte abraço.
0: Ó, vocês estão vendo, vocês estão vendo. Falou mal de dele, falou mal de mim e fala mal dele. Parceiraço, hein? Ó, esse aqui, ó, parceiraço, hein? Esse é parceiraço, hein? Parceiraço, aí sim, ó. Olha lá, quero falar com você, me fala comigo que eu estou aqui.
12: Bom dia pra nós aí, mais uma vez, Rafael Bueno, vulgo D2, diretamente do Balneário Camboriú.
0: Alô, Balneário Camboriú, lugar bonito aí, viu? Lugar bonito. Eu não lembro se eu já fui aí já, deixa eu ver, não lembro, acho que eu nunca fui. Nunca fui. Eu já cheguei no máximo em Florianópolis. É, já passei por Florianópolis uma vez. Mas nunca fui em Camboriú. Não, nunca fui, cheguei aí. Mas ó, muito bonito. Lugar lindo, hein, gente? Um abraço pra todo mundo, pra todos aí. Oi.
13: Bom dia, Léo Júnior, Luquinhas por cá,
0: Luquinhas. Positiva.
13: Bicada direcionada ali pro tal do Avaré.
0: Pose.
13: Bom dia a todos, bom dia.
0: Valeu, cara.
13: Ei, Léo Júnior, eu tô falando pra você, não se faz mais homem como antigamente, você tá doido. Léo Júnior, um frio desse, Léo Júnior, uma gordinha pra te abraçar, meu amigo.
0: Vai lá.
13: Você tá doido, te esquentar. É dentro, Léo Júnior, é dentro. Ah, mas eu não quero gordinha, pois eu quero, venha.
0: Aí,
13: ah, mas muito magra, eu não quero, pois tá eu certo. Quero, venha.
0: É isso.
13: Ah, que não sei o quê, tá faltando um dente na frente, não pode mastigar a carne, eu machuco.
0: Coloca
13: é DFC, é dentro. Não quero saber, não, Léo Júnior. Não é mulher, Léo Júnior, é dentro.
0: Coloca um temperinho, Pose. Tá tudo certo.
13: Louquinha, motorista pro carro.
0: Ó, você já pega, coloca um temperinho, tá tudo beleza. Não, faz do seu jeito, é isso aí, cara.
26: Bom dia, Léo. Léo, eu mandei agora há pouco aí, né? Deu uma passada na casa da minha ex aqui e tal, pra gente dar uma conversada.
0: Tá,
26: né?
0: Na casa da ex, tá.
26: Curti. Uma ex de 14 anos atrás.
0: Caramba,
26: aí ela já começou com o fogão tá ruim, o fogão tá entupido. Ih. Sem arrombar um não sei o que pra desentupir não sei o que do buraco que tá a panela ficando preta, uh-huh. Não sei o que. O que que eu faço, Léo? Sumo de novo?
0: Ó, meu filho, assume a bucha de novo. Assume a bucha novamente. Vai que é sua.
27: Bom dia, Léo. Bom dia a todos os ouvintes. Ó, pede pra Calita passar o Insta dela aí. Fica só Calita, Calita Guarulho. A outra também lá do.
0: É.
27: Que tá querendo um cara pra ir dormir com ela lá que tá frio. Pode pra passar o Insta aí.
0: Ó, gente, verdade, a mulherada, eu não vou passar telefone, porque é uma coisa muito assim, passar telefone, gente, eu nem mexo com essas coisas aqui. Então, é o seguinte, a mulherada aí que tá interessada, passe o seu Insta pra esses, pros caras aqui, ó, aí os caras pegam, acho que é mais fácil, né? É, claro que daqui a pouco vai virar um band love aqui, né? Já, dá, é um concurso de arrumar namorados aqui, no Band Coruja. Né, não? Ai, 11 999919197. Oi.
2: Puxa de novo.
29: Aí, fiel, fala o seguinte: conserta o fogão aí, malandro. Enquanto você conserta o fogão, outro tá comendo a marmita.
0: É isso aí, malandro é manando e mané é mané. Oi, bom dia.
3: Depois que eu descobri que sou corno, rapaz, descobri que todo homem passa por isso. É igual ter Fusca, é. Celta.
0: Depois que sobre o que
3: todo mundo já teve, ou tem até agora.
0: Meu Deus do céu, cara, que é isso?
4: Bom dia, Léo. Aqui é o Riva de Jundiaí. Mandar um abraço a galerinha aqui do Nove Eixo, aqui da Ritmo Logística,
0: fala,
4: Operação
0: Riva.
4: Coca-Cola. Vamos que vamos, hein? Um abração aí a Mel Banana, a Tati Perigosa, o Vai do Lixo, o Miguel, o Michelzinho. Vamos que vamos, hein? Tamo junto aí. Vamos, o Oreia, aqui da Ritmo Logística. O Oreia tá ligado, hein? Um abraço, Leozão.
0: Valeu, parceiro. Um abraço pra você. Gente, 1h48. Vamos nessa. Eu quero falar com você no WhatsApp. Quero falar com muita gente hoje. 11 999919197 é o WhatsApp da Band FM pra você participar do nosso Band Coruja pra todo o Brasil. Fala aí. Cadê você? Fala aí.
14: Fala, Léo. Como é que tá, Léo?
0: Tudo bem?
14: Lucas Gabriel, aqui do Parque Santo Antônio.
0: Lucas Gabriel,
14: Léo, você, hein? É zica, Léo. Band Coruja também acompanha há muito tempo, cara. Você é louco. Vocês são demais. Demorou? E feliz dia nosso, né? Sem nós, elas não vivem.
0: Aí, ó, tá vendo?
14: E fala pra gata do vinho aí que só mandar o endereço.
0: Mandou o Insta, já era. Mandou o Insta, já era, cara. É isso aí, meu filho. Um abraço, hein? Obrigado pela companhia. A Adriana mandou uma mensagem assim pra gente, ó. Bom dia, essas mulheres oferecidas é igual a um ditado. Laranja madura na beira da estrada. Está bichada ou tem marimbondo no pé. Que isso, também não é assim, ô Adriana. Poxa vida, hein? Vamos lá, 11 999919197. Quero falar com você no nosso WhatsApp. Ou pode ser a primeira vez que você fala, ou você já fala sempre com a gente. Seja sempre bem-vindo aqui no nosso programa. Vai.
15: Bom dia aí, galera. Bom dia, galera. Beijo pra todos aí. É hoje que a terra treme, é hoje que a casa cai. A mulher abandona o marido e o filho deixa os pais.
0: Nossa senhora.
15: A morena eu levo comigo e a loira eu levo também.
0: Nossa.
15: Vai, cachorro.
0: Nossa senhora, hein, cara. Você foi bem no... Você foi bem aí na Rio, hein, cara. Hã? Pois, hein? Tá, vamos fazer. Faz de novo aí, faz de novo aí, vai. Vamos ver se tem. Vamos fazer um negócio mais bonito agora. Vamos lá, sobe aí, fala aí. Vai.
15: Bom dia aí, galera.
0: Vai.
15: Bom
0: vai,
15: dia,
0: vai.
15: Galera.
0: Vamos ver.
15: Deixo pra todos aí.
0: Vai.
15: 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A morena eu levo comigo e a loira eu levo também. Vai, cachorro.
0: Ai, você é o Satanás! Aê! Aê! A gente anima a madrugada aqui, ó! Esse é o nosso Band Coruja pra todo o Brasil. É às 5 da manhã, ninguém dorme nem a pau, velho. Mas nem a pau, Juvenal! Aê!
16: Chique, bacanizado, absurdo, nota 10.
0: Fala comigo,
17: Léo. Bom dia, Valentim, aqui em São José do Rio Preto, fala, novamente.
0: Fala, Valentim, beleza?
17: Ô, cara, programa da hora, mano. Parabéns aí pra quem inventou esse programa. É um programa muito dinâmico, né? A gente
0: totalmente
17: pode interagir, vocês colocam o áudio da gente no ar.
0: Totalmente.
17: A gente adquire experiência, né?
0: É.
17: E assim também passando as nossas, né? Pros outros ouvintes. Mas só tá pegando aí que os caras não sortam mais negócio de corno, né? E a gente só fala daquilo que a gente gosta, né? Os caras só falam de ser corno. Eu deduzo que eles gostam de ser corno, eu acho.
0: Você vê que você pode ver os caras que falam os caras falam muito de corno, assim, não que eles gostam de ser corno, né? Porque pra falar assim toda hora, né? Nossa, porque ele é um corno. Aí tem coisa.
18: Ô, Juliana, bom dia.
1: Eu acho que ele não é chegado, não. Tá com nojinho, tá escolhendo, é gorda, é magra. Tá aí defamando a mulherada, rapaz. Isso é uma bichona.
0: Ai, ai, ai, ai, ai, gente do céu! Eu quero falar com você no zap, fala comigo, bom dia. Ô, Giane, bom dia, Giane,
2: tudo bem? Bom dia, Léo.
0: Como é que tá?
2: Léo. No mundo existe trocentas rádios. Somos ouvintes de todas as rádios. Só que tem umas que a gente é mais ouvinte, gosta mais.
0: É claro.
2: Então, assim, temos que respeitar todos os profissionais. Todos. Independente do tanto de anos que eles têm de carreira. Se não abrir uma exceção para quem está começando, não vamos ter novos profissionais.
0: Exatamente.
2: Então temos que ter respeito. E homens, tem que ter respeito pelas mulheres, independente de ser gorda, magra, velha,
0: falou
2: nova.
0: Fala bonito, fala bonito.
2: Vamos respeitar, né? Tem espaço para todos, Léo.
0: Aí, ó.
2: Humildade faz toda a diferença.
0: Aí, ó.
2: Bom dia,
0: aí,
2: bom dia, bom dia.
0: Giane falou bonito até demais. Aí, Giane!
2: Se não abrir uma exceção para quem está começando, não vamos ter novos profissionais.
0: Exatamente.
2: Então temos que ter respeito. E homens, tem que ter respeito pelas mulheres, independente de ser gorda, magra, velha,
0: falou
2: nova.
0: Falou bonito, falou
2: vamos
0: bonito.
2: Vamos respeitar, né? Tem espaço pra todos, Léo.
0: Aí, ó.
2: Humildade faz toda a diferença.
0: Aí, ó.
2: Bom dia, aí. Bom dia.

0: duas da manhã, e ela vai passando rápido, vocês percebem? Ela vai passando que nenhum negócio, né? Meu Deus do céu! Ô, Carlos, bom dia!
1: É, Léo, é assim mesmo, né? Os gordinhos se defendem, os velhos se defendem, os feios se defendem, cada um... os sem manjolo se defendem, né? É por aí, né? Fazer o quê, né? Cada um com seu defeito.
0: Cada um tem seu jeito, né?
1: Mas se lascou quem tem seu defeito, né?
0: É... é bem por aí, cara. Fala comigo aí, vai.
2: Bom dia, Léo. Bom dia.
0: Bom dia.
2: Elaine aqui de Campinas.
0: Oi, Elaine. Como é que
2: Léo,
0: tá?
2: O rapazinho aí falou de mulher gorda, né? Falou ele, né? Aquele bucho de cadela prenha. Como diz nossa amiga nesse lugar, que a mulher também quer comer bem,
0: bucho,
2: né?
0: Bucho de cadela prenha.
2: Se cuida, machanhada.
0: Aí, tá vendo? Eita, nós, hein? Ó, a mulherada dando uma aula pra essa homarada aqui hoje no programa, gente. Ó, só faltou ele, né? Só faltou ele, o cara que entende de tudo e vê e prevê o futuro, Alê Fenomenal do Brasil! Esse é o Alê.
3: Alô, muchacho, alô, muchacho. Alô, muchacho. Muito tranquilo.
0: É isso, gente. É pra começar bem a madrugada, hein? Alê Fenomenal. Agora, já chegou ele, né? Ele, né? Não tem jeito.
4: Aí. É o Júnior Sérgio do Pão Padeiro. Fala pro Valentim aí, que falou que o pessoal só fala de corno, que o maior corno do Bando de Coruja é ele. Ó, uma fila de caminhoneiro tá na casa dele essas horas e ele não sabe. Cornão.
0: Nossa, velho, que isso. Olha lá. Eu querendo botar ordem nesse programa aqui, vou falar pra você, viu? Gente, pelo amor de Deus, que é isso, gente do céu? Nossa, 1:56. Vou fazer um intervalo agora, vamos ver, mais um aqui.
5: Fala, Léo, bom dia, chegou nós, os pegadores de Tia Lourdes, Gordinha, Anã, Coroa.
0: Anã.
5: É mulher dentro, pô, é 3 pontos fora de casa. Câmbia.
0: Valeu. A Mila também já chegou por aqui, tá ligada na Band FM. O Mauro, fala, Maurão, e aí?
6: Falando em gordinha, Léo, mas eu adoro a gordinha, porque tem onde pegar, né? Tem onde pegar, onde apertar, onde morder. Uma gordinha, um pastel bem recheado, rapaz. Vai que vai, hein?
0: Tá, você vai pegar aqui, ó. Ó, ó, ó, ó. Você vê onde você vai pegar aqui, ó. Tá bom? Você vai pegar aí.

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9: 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Vamos nessa! Esperando aqui mais uma hora com você na Band FM pra todo o Brasil. É muito bom ter você aqui, ó, sempre com a gente, feliz da vida. E eu quero você comigo até às 5 da manhã. Eu sou seu amigo Léo Júnior, eu tô aqui. 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

0: Band FM, cadeira cativa, Zé Neto Cristiano, a versão de pertinho. 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Vai ser o maior showzaço aqui da Band FM, é o de pertinho, é o show exclusivo só pros ouvintes da Band FM. E você, quem sabe, você pode levar essa também, né? 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
0: Voltando o tema amoroso do programa aqui, ó, Agi, ela tá ouvindo a bandeira do Mato Grosso. Olha só que ela mandou aqui pra gente, olha aí, olha aí, Agi.
2: Oi, bom dia, Léo.
0: Oi, Gi, tudo bem?
2: Tá precisando aí, que tá solteira aí, por favor, falar comigo que eu tô precisando.
0: Aí.
2: Só que de braço não, tô precisando de um homem de verdade, que eu tenho 30 anos, tava namorando com um de 62,
0: caramba,
2: não deu muito certo, não.
0: Ixi.
2: Tô levando só a Gaia.
0: Só a Gaia.
2: Abandonei, agora tô precisando de uma pessoa na minha vida.
0: Ah.
2: Tô aqui me acabando na cachaça, que tá. É vodka com energético. Eu nem posso tomar energético.
0: Tá, bexiga, tá se acabando. Coitada da Gi, gente, pelo amor de Deus, hein? Gente, é ela assim, tava com um cara lá de 60 e poucos anos, revogar, não aguentou, e aí ela tá agora se acabando na cachaça. Aí, que faz isso? Meu Deus do céu, hein, gente? Que é isso, hein?
1: Fecha na boca aí!
0: Valeu, Gil, obrigado pela sua participação com a gente aqui.
2: Tá, eu já tomei uma caixinha de Skol.
0: Caramba, meu. Ó, já foi até... Ixi. É, lascou.
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0: Aê! 2h14 já, 2h14. Vamos lá até as 5 da manhã falando com você no nosso Band Coruja. E 4 horas tem o nosso Campeonato Internacional de Piadas Ruins. 4h30 tem buzinaço.
4: Você tá soltinha.
0: Vamos falar com você, vamos.
5: Um homem de 62 anos tá metendo ganho na mulher de 30. Essa mulher deve ser uma bagaceira só.
0: Para de falar mal da mulher, que é isso, vocês não tem jeito, hein? Que isso, gente? Não é assim as coisas. Ó, a Calica já mandou um Insta dela pra quem tiver interessado aqui, ó. A Calica já mandou. É Calica. Nossa, teu cheio de número. Calica é com K, tá? Calica é 72025. Caramba, 72025. Esse é o Instagram da Calica aí, ó. Galera, tiver interessado. Pronto, agora o programa Band Coruja virou o programa de namoro agora. Pô, tô lascado, viu? Eu tô. Você lembra aquele programa que passava no SBT do Silvio Santos? É, Em Nome do Amor. Lembra aquele programa que o Silvio Santos apresentava de juntar casal? Em Nome do Amor. Olha que. Voltei agora. Foi lá pro passado agora, hein? Ah, bom dia, Léo. Pra você, um abraço. É aqui de. Como é que é? Um abraço de Cobra Sucuri. Valdez Gonçalves. De Itabela, Bahia. Alô, Itabela, Bahia. Um abraço, meus amigos. Obrigado pela participação de vocês.
6: Ô, Léo, bom dia.
0: Opa.
6: Tá bom, Otávio aqui de Rio Preto.
0: Ô, Otávio.
6: Léo, fala pra Juliana aí, ó. Que eu vou até ela, mando meu Instagram, outra.almeida. Eu levo um petisquinho pra nós, um salaminho. Um
0: salaminho. Palmito, aí.
6: Uma cerveja inteira.
0: Aí, ó.
6: Melhor do que comer o macarrão do Davi, não é não?
0: Não, para de falar do
6: olha,
0: Davi, cara.
6: Quem estiver te ouvindo e não gostar, manda pegar descendo que pra cima é contramão.
0: Tá certo.
6: Um abraço.
0: Bora pegar descendo que pra cima é contramão. Boa, essa é boa, vai.
7: Rapaz, coitado da menina, hein? Coitado da menina lá do Mato Grosso aí. Levando Gaia de um velho de 60 anos. O velho deve tá queimando a rosca.
0: Olha lá.
2: Olha, bota meu zap pra ele aí. Aí vê a bagaça que eu sou.
0: Olha lá. Ih, caramba.
2: Tá decretado, ai, coitado. Quando vai se embagaça é ele.
0: Ixi, caramba, agora. Vai mexer com a mulher, vai. Mexe com a mulher pra ver o que acontece, certo? Vai arrancar o pinto fora. Ô, Demetrios.
8: Bom dia, Léo Júnior.
0: Beleza?
8: É, o único que não é de peso aí é o Ronco, hein? O Ronco só tá a capa, cara. Não é de peso, não.
0: Coitadinho do Ronco.
8: Agora o Tadeu, cara. Sim, o Tadeu pode se falar.
0: O Tadeu?
8: Ô, Gi, tem eu, Gi. Tem eu. só tenho 61 anos só.
0: Ah lá.
8: Serve eu?
0: Serve. Os caras de pau, né, meu? Cara, mó cara de pau, né, meu? Bom, vocês são tudo bando de cara de pau, vocês são assim.
9: Ô, Léo. Aqui é o Mário do Japão, eu tô achando que ela dá muito prejuízo com cachaça, por isso que ele largou dela, hein? Você tá doido.
0: Não, coitada da mulher, ela tá. Ela, cara, ela tá na fossa, velho. Ela tá triste, ela tá na fossa, cara.
9: Salve, salve, Leozinho! Que é o Altieres, de Eliodora, sul de Minas Gerais.
0: Ô, parceiro!
9: Cara, manda um abraço pro meu pai que tá todo dia ligadinho com você e o Afonso. Ah. Beleza? Tamo junto, meu querido. Tamo na estrada aí, voltando pra casa depois de um dia de serviço. E ligadinho com você todo dia. Abração, aí. Meu querido.
0: Obrigado, cara. Um abraço pra você, pro paizão lá, viu? Obrigado pela audiência, curtindo a Band FM. Vem do lixo, não perdeu tempo, né? Ela manda meu Instagram particular aí pra ela aí, ó. Olha lá. Esse velho do lixo, hein? Sou casado. O Jaime também tá aqui, né, Jaime?
10: Procura namorado pela televisão, hein, creca.
0: Olha lá. Sempre vai ter uns que não gosta,
11: programa,
0: né?
11: Programa de namoro, não. Vocês estão querendo encontrar aí um santo. Vocês estão querendo encontrar São Jorge por causa desses dragão que tá querendo arrumar um dono aí.
0: Para com isso! Que dragão que eu! Oh, não xinga a mulherada, pô! Vai!
12: Fala aí, Léo Dias, Léo Júnior, Léo Batista. Oh, fala aí pra... carente de Guarulhos aí. Tô chegando em Guarulhos.
0: Carente de Guarulhos, olha lá. Valeu, valeu, Carlos. Aquele abraço, hein? Vamos lá, mandar seu áudio. Vamos mandar seu áudio.
13: Léo, bom dia. Fala pra essa menina do Mato Grosso aí, Léo. Em vez dela procurar o uísque, a cachaça, procurar Jesus na vida dela. Vai procurar Jesus pra ela sobreviver mais uns 30 anos.
0: Ai. Olha lá. Ela já mandou uma resposta aqui, pelo jeito.
2: Que nada, Léo. Não precisa ficar defendendo as mulheradas, não. Esses machos que ficam falando mal de mulher porque gosta de macho. Ah! Esses que falam mal é porque gostam de outras coisinhas, gostam de rola.
0: Ô, louco, meu! Mas deu uma resposta bem no meio da cara agora, hein?
14: Tchau, obrigado!
0: Agora eu quero ver, pois é. Ficou feia a coisa pros homens aqui. Ficou feio o negócio agora, hein?
15: Então, se ela precisar de alguém aí que atrasa o barro dela, que dá uma encoxada nela daquele jeito, eu tô à disposição, hein?
0: Ai. Caramba, a mulherada tá que tá hoje no programa, hein? Só porque é dia do homem hoje? Só porque é dia do homem, hein? Vamos lá falar com você, porque hoje o programa tá pegando fogo, hein? Vai lá. Fala aí.
16: E agora seus comédias, vai falar mal da menina de novo, seus comédias? Tá nessa?
0: Eu quero te. Tá vendo aí, ó? Os comédias. A Mel Banana já chegou por aqui, já tá com a gente na Band. Fala, Mel, bom dia pra você aí, como é que você... Ou boa tarde, acho que é bom dia aí, né? Ah, não sei, nem sei mais como é que... Fala aí, Mel.
17: Alô, Brasil. Bom dia, Léo. Bom dia. Acordei. Qual é a boa?
0: Fofocaiada aqui, ô, Mel.
17: Bora, hein? Hoje eu fui convidada pra ir tomar café da manhã na casa de uma parça.
0: Olha!
17: E almoçar na casa de outra.
0: Oh, que coisa
17: boa!
0: Bem
17: produtivo hoje. Vamos?
0: É, tá certo, melhor que ficar fazendo as coisas em casa, né? Vamos na casa dos outros, né? É isso aí, tá certo você, viu? Ah, fica dando trabalho em casa, ficar lavando louça, ficar fazendo comida. Ah, vou comer na casa dos outros, né? Filar boia, né? Na casa dos outros. É isso aí, ó. Bom demais.
14: Eu quero tchá.
0: E a Mel vem pro Brasil, né, Mel? A Mel vem pro Brasil aí. Tá toda animada, hein?
18: Ó, Mario Kondo Nihon. 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
0: Que é isso? O que ele falou aqui, velho? Eu, hein? Se você não entendeu, imagine eu, né?
19: Léo, e aí, meu preto?
14: É Pepeca, meu preto. Manda ela pra mim, manda o telefone dela aí pra mim. Pego ela, guri. Quem querer falar mal que fala, mas eu não. Eu gosto do que ela tem. É até doce. Vem, bebê, vem.
0: Ah, aqui, ó, tem a todo mundo conhece a Mia Khalifa, né? Todo mundo conhece a Mia Khalifa, né? A Mia Khalifa diz... ela agora não é mais, né? Não é mais dessa vida, né? Ela não é mais, assim. Não, ela tá viva, claro. Calma, gente. Ela não é mais aquela vida que ela levava. Então, ela tá dizendo aqui, ó. Diz enfrentar dificuldades para conseguir emprego devido ao seu passado. Gostaria que vissem quem sou hoje. Hoje ela tá sendo uma pessoa diferente. Mas tem uns lá que não vai ter jeito. Tem que falar alguma coisa, né? Vamos ver quem mais tá aqui no zap. Fala comigo, vai.
19: Ô, Léo Júnior, essa tranqueira aí não tá pedindo acima demais da tabela FIP, não, hein? Você tá doido, hein? Olha aí, ó. Mia Khalifa aí tá procurando o amor, mandei a foto aí pra você aí, ó. Tá procurando trabalho e um amor aí, ó. Eu contrato ela e como empregada ainda, hein? Tchau, obrigado. Ó, e outra coisa. Essa aí tá pedindo demais a sua tabela FIP aí, ó. Bafo de rola, vem aqui, cara.
0: Que é isso, Léo?
20: Esse aí que tava falando tudo enrolado aí, ele tá falando em japonês aí, ele tá falando que levou chifre também, e é um corno chifrudo.
0: Eu acho que nem
20: a mulher dele, ele chifrou ele.
0: Na verdade, acho que nem japonês ele tá falando ali, viu?
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0: Vamos lá, vai. 11999919197. Você participa aqui no nosso Band Coruja. Eu tô te esperando aqui. Vamos lá.
22: Bom dia, Léo. Beleza? Rapaz, tô doido pra arrumar um B.O. pra minha vida. Fala pra essa cachaceira aí que eu empurro mandiolo nela.
0: Fala isso, né? Calma aí, ó. Vai.
23: Ô, Léo, bom dia, de
0: bom
23: novo.
0: Dia. Bom dia.
23: Essa calica aí fez esse Instagram aí agora, hein? É fake news, hein? Calica quer dar o golpe.
0: Tá enrolando os caras, né? Ela mandou aqui, mas cheio de número o negócio. É, ela mandou um negócio cheio de número, pô. É, pode ser, sei lá, velho. Talvez ela não quer dar o Instagram dela de verdade, né? Sai lá, vai saber.
24: Bom dia, Léo. Fabiano Lima aqui do interior de São Paulo, de Matão.
0: Fala aí, Fabiano.
24: Pra capital, terra da fumaça, hein?
0: Ah.
24: Ô, Léo, eu sei que radialista ganha muito brinde, os ouvintes.
0: Ah, ganho.
24: Eu queria saber, Léo, se você ganhasse 200 cuecas, você dava 100 cuecas pra mim, Léo?
0: Não dava não, cara. Não, de jeito maneiro. Ô, Calica, estão falando que o seu Instagram é fake, e aí o que você vai falar sobre isso?
25: Só deixando bem claro, não é fake não, eu não tinha Insta pra manter privado por causa da minha profissão, entendeu? Ah. Trabalho na área de segurança, mas esse Insta foi feito agora e não é BO não. É, e não é fake também, não.
0: Tá vendo? Ali a Calica falou, tá falado. Agora você não vê os vagabundos aí? Ai, que é fake. Ninguém desculpou, não pode reclamar, né? Eles querem arrumar uma desculpinha pra reclamar. Só isso, né? Ô, povo que gosta de reclamar, viu? Vamos lá, vamos falar comigo aí.
21: Eu acho que ela segura, sabe o que é? Manjolo.
0: 25, é o Band Coruja pra todo o Brasil. Só dá isso, Band Coruja, gente.
26: Fala, Léo, bom dia. Você tá bom?
0: Bom, e você?
26: Então, Léo, escutando essa história do senhorzinho aí, tinha um que chegava numa padaria todo dia de manhã e pedia 4 pães. A moça falava pra ele, 2 pra de manhã e 2 pra de tarde, né, seu Zé? É, sim. Aí quando foi um dia, ele chegou, ele pediu 15 pães. Aí ela falou, ô, seu Zé, vai levar 15 hoje? Assim vai acabar ficando duro. Ele falou, então me dá 20.
0: Ah, ui, tá bom. Vamos lá, falar com mais gente por aqui, ó.
27: Olha lá, aí, o golpe tá aí, cai quem quer, né, irmão?
0: Ó, a menina acabou de falar que ela acabou de fazer um negócio, pô. Não é fake, pô, vai.
28: Ô, Léo, avisa essa menina aí, Léo, pra sair do problema. Sai do problema, mulher. Quem casou, casou. Melhor ficar solteira, ficar só no DJ. beber sua cachaçinha sozinha. Esses machos não querem nada com nada, não, mulher.
0: Fica só no DJ. Pra bom entendedor, meia palavra basta, né? Fica só no DJ, olha lá. Vamos lá, 11999919197. Esse é o Band Coruja, o programa mais animado do Brasil, mais amiguinho do Brasil aí, ó.
1: Ô, Léo, respondendo o menino aí, né, que falou que eu sou corno. Cara, eu sou solteiro, meu irmão. Agora eu quero saber se ele é casado, que solteiro não leva chifre. Agora casado já é outros 500, né? Falo por experiência própria também, que eu não escondo leite. Fui casado 4 anos, levei chifre, por isso que eu larguei.
0: Aí, ó. Aí, tá vendo?
3: Bom dia, Léo, meu Oi. Gostosão. Você tá bom, fi?
0: Tudo bem?
3: Vinícius Padeiro por cá. Ô, fala pra essa coleguinha aí, ó. Fica arrumando um namorado no lar dos velhinhos, dá nisso mesmo. Ai, trabalhar, candanga, tá só o que fazer.
0: Para de xingar a mulher, pô. Ai, ai, ai. No lar dos velhinhos, ó, os caras, não perde uma oportunidade, né, pra zoar, né? Vamos lá, vai. Deixa eu ver aqui, esse aqui vai.
4: Bom dia, Léo Lins. Aqui é o Alex do Jaraguá. Fala, fala, papaveia.
0: Cala sua boca, vai se lascar, ó, vai. Vai lá se ver se eu tô na esquina, ó, vai.
5: Credo, Cruzes, que velha boca suja, mano. Por isso que os homens não respeitam, né? Dá uma vergonha na sua cara, mano. Vai lavar sua boca com água, com querosene. Desgrama.
0: Não, hoje esse programa tá uma fineza só, o programa. Tá uma fineza só.
6: Ô, Léo, a menina não falou que todo caminhoneiro é corno, não, né? Que todo caminhoneiro gosta de... Vai, seus caminhoneiros corno.
0: Vai, você é outro que fica falando aí também, ó. Deve ser um motorista, alguma coisa. Alguma coisa você tá. Em casa eu sei que você não tá. Vai. Ô, Léo, bom dia. Hoje tá meio fraco de participação dos caminhoneiros. Olha o outro aqui já. Olha lá. Hoje tá meio fraco de participação dos caminhoneiros. Pergunta aí se algum deles estão enroscado na paralisação do porto. Cara, eu não quero saber de paralisação, mano. Eu não tô preocupado, velho. Eu quero falar com você, mano. Ah, vá se lascar vocês, hein? Ah, viu. É, bom dia, César de Vargem, Grande Paulista. Fala, César, beleza aí, cara? Como é que tá a sua madruga? Me conta.
7: Ô, Léo, bom dia, tudo bom dia. Bem?
0: Tudo bem.
7: Não querendo arranjar um namorado, mas de repente vai que acontece alguma coisa,
0: mais
7: né?
0: Mais uma.
7: Passa meu Instagram pros garotos de plantão, mas desde que seja com todo respeito, tá?
0: Por favor, gente, com todo respeito pra moça aqui. A Elaine, mais uma que quer arrumar namorado. O povo tá aqui precisando de namorado aqui. Tem um programa hoje. O povo que tá precisando de namorado. Uma já tá curtida na cachaça já. Uma já tá curtida na cachaça.
8: Ó, a Calica, se for a loira da foto lá, do perfil lá, é bonita, hein?
0: Tá vendo os caras, né?
9: Bom dia, Sam. Bom dia, Mini Hulk.
0: Cara, meu filho, você errou de... O mais legal, né? É que os caras, eles participam em outra rádio, mas mandam no WhatsApp da Band, cara. Vai, que eu não consigo... Cara, eu, que sou eu, velho, não consigo fazer isso. Eu vou ligar pra alguém falando o nome de outra pessoa. Eu acho que eu não consigo ser assim, velho. Não sei como que as pessoas conseguem fazer isso. Eu que entendo
6: o
0: isso.
6: O velho do lixo também mijou sentado, ele tá comendo, né?
0: Ai, esses caras não tem jeito. Vai lá, vai.
10: Bom dia, Léo. Ótimo dia, ótima quarta-feira. Cadê as mulheres de São José do Rio Preto? Bom, ótimo dia. Vamos até às 7 da manhã.
0: Vamos lá, ele quer saber da mulherada de São José do Rio Preto. É isso, Léo, que ele quer.
29: Manda a foto aí, ver se vale a pena. Bom dia. Manda a foto aí.
0: Caras, não tem jeito. Meu, vocês não trabalham, não, hein? Vocês estão ouvindo o Band de Coruja? Vocês não trabalham. O que vocês fazem da vida? Vocês não trabalham, não, hein? Pelo amor de Deus. Ah, bom dia, Léo. Bom dia, Josimar. Fala aí, Josimar. Como é que você tá? Tudo bem aí? Tudo certinho?
30: Rapaz, essa Elaine aí, pela voz dela, deve ser uma mulher arrumada, hein? Você tá doido, pai? Só pela voz dela, eu me apaixonei.
0: Ó, tem três mulheres aqui, ó, três, ó. Três mulheres que quer arrumar namorado hoje. Três mulheres que quer arrumar namorado hoje. Então tá, dá pra perceber, né? Vocês conseguem se ligar aí, né? Então, por favor, gente.
2: Bom dia, Léo, bom dia. Se for a foto da Calica aí, se for a foto que tá no perfil dela aí, rapaz. Tem três mulheres aqui. Só quem não gosta mesmo pra não pegar.
0: Pois é. Oi, alô.
11: Alô?
0: Oi, quem é?
11: Bom dia.
0: Bom dia, quem?
11: Oi, Edinaldo, motorista de aplicativo.
0: Fala, Edinaldo. E aí, Edinaldo? Como é que tá a vida? Como é que anda? Tá fazendo o que de bom aí? Trabalhando, né? Claro. De bom a gente só sabe o que você tá fazendo. Abaixa um pouquinho o som do carro aí, porque tá muito dando muito eco.
11: Ô, Léo, pelo amor de Deus, mano, você não vai me desbloquear mesmo no WhatsApp,
0: meu? Que foi, cara? Quem tá bloqueado no WhatsApp? Você?
11: É, eu tô bloqueado, mano. Eu quero participar da resenha e nunca consigo.
0: Tá, mas quem que bloqueou você aqui? Eu não fui. Oi? Quem que bloqueou você, que será?
11: Eu tô achando um pouco o Diego que me bloqueou, mano.
0: Caraca, velho. E eu não sei mexer nesse negócio de bloquear, desbloquear aqui, velho. Eu já que nem sei mexer nisso aqui, mano. Juro. Pô, que nem sei.
11: Tempo que eu tento participar da resenha. Todo dia eu ouço a rádio de vocês aí, não consigo participar mais da resenha.
0: Que coisa, hein, cara? Ó, vou avisar aqui pra produção pra tentar desbloquear. Como que é? Edinaldo, né? Edinaldo, né?
11: Isso, Edinaldo, motorista de aplicativos.
0: Legal, legal. Mas tá bom, Edinaldo. Mas aí, você tá participando, cara, com a gente aqui por telefone, tá vendo? Tá aí, tá participando.
11: Ainda bem que eu consegui participar, hein, mano. Faz um tempão que eu não participo mais, mano.
0: É mesmo? Oxa vida, hein, cara. Mas tá bom, tá valendo, né? Você tá por onde? Por onde você tá andando aí?
11: Hoje eu tô fazendo umas corridas aqui perto da Vila Cisper, aqui na Zona Leste.
0: Ah, tá, tô na Zona Leste.

0: Este, boa, mano, boa. É legal. Aproveita pra mandar alô aí pra quem você quiser. Fala aí de quem quer falar mal de alguém, pode falar, pode falar o que você quiser. Fala aí, olha.
1: Mandou um alô lá pro Salatiel lá. Salatiel.
0: Ah, o Salatiel não apareceu hoje até agora aqui, viu? Eu acho que acabou dando certo o encontro dos dois lá.
1: Hoje eu tava só ouvindo a zoeira dele aí, mano.
0: É. Eu acho que acabou dando certo o encontro dos dois lá às 6 horas da manhã, por isso que ele não apareceu hoje. Foi pro motel, alguma coisa aconteceu.
1: Caramba, viu?
0: É, cara, é, falar pra você, esse programa aqui, cara, você vê de tudo, viu? Não tem jeito, você vê de tudo. Você acha que não viu nada?
1: É isso aí, meu. Beleza, Léo. Valeu por ter conversado com você aí.
0: Valeu, Dinaldo. Um abraço pra você aí, cara. Mas vamos resolver essa parada. Vamos resolver essa parada do bloqueado aqui, tá bom?
1: Beleza, falou. Valeu.
0: Um abraço. Valeu, tchau, tchau. É isso, gente. 11 999919197. E tem o nosso fixo, né? 37-3743-1313. A gente vai falando por telefone com um, vai falando pro zap também aqui, assim vai, né? Vamos lá falar com você no nosso WhatsApp aqui, 11 999919197. Solta meu áudio aí, Léo. Claro que eu solto.
2: Ai, Léo, bom dia. Eu gosto, viu? Vou entrar nessa disputa aí. É só um personagem, tá?
0: Aham, tá vendo.
2: Bom dia, bom dia.
0: O cara tá com a mulher na foto aqui e fala que é só um personagem. Tá bom, tudo bem, vai, né? Aqui, ó, Thiago Mota, motorista Marone. Marone. Ah, passa meu contato pra Elaine aí, ó. Valeu, Thiago, um abraço aí, mano. Obrigado pela sua audiência aí. É nóis. Fala aí.
3: Ô, Léo, você é bem cara de pau. Bom dia, eu já pulei de Paraguaçu. Você que bloqueou o rapaz aí, agora
0: não,
3: tá aí.
0: Não sei
3: fazendo
0: bloquear.
3: Graça com o cara, né?
0: Nem sei mexer nisso,
3: seu
0: cara.
3: Sem vergonha.
0: Eu não bloqueei ninguém, velho. Aqui eu não bloqueei. Na verdade, eu não bloqueei ninguém aqui, não. Alguém deve ter bloqueado ele aí em algum momento, né? Ah lá, tá achando que é o Diego Canela Fina. Cara, o Diegão tá de férias, meu. Pô, deixa o Diegão, cara. Ele tá curtindo as férias dele lá na Disney. Tá lá no final da Copa, lá, sei lá. Tá viajando, cara. Vamos ver o que o povo tá falando aqui, vai lá.
4: Bloquear as coisas de fracassado.
0: Eu, hein? Vamos lá, fala comigo, vai.
5: Bom dia, Léo. Mulher que procura namorado no Bando de Coruja é igual brasileiro que torce pra Argentina. Sem cérebro. Ou é doente mesmo.
0: Sem cérebro. Ô, Elaine, fala aí, Elaine. O que a Elaine quer falar aqui?
6: Oi, Léo. Pode passar meu Instagram pra eles, viu? Pra ele que se interessou, quem fala sabe,
0: aí,
6: né?
0: Fala aí seu Instagram. Ô, Elaine, você pode falar aqui no... Fala seu Instagram aí, Elaine. Fala aí. Que aí o pessoal já fala com você direto aí, pronto, já resolve a parada, tá tudo beleza. É, agora o negócio é assim, alguém... daí você vai dar autorização da pessoa passar, né? Então, eu não passo nada aqui, é o povo que tá passando aí. Vamos lá, vai.
6: Não é sem cérebro, não, procurando namorado. A gente tá aqui pela resenha, amigo.
0: Exatamente. O programa é resenha, gente. É resenha. Ó, é difícil você ver uma resenha dessa no rádio. Porque, meu, na boa, vamos ser sinceros, vai. Na boa, cara. Se liga a televisão, só dá coisa, notícia ruim, velho. Só gente, coisa ruim no canal de televisão o tempo inteiro, velho. Morte, não sei das quantas. Quem matou quem? E quem assaltou quem? E mandou matar não sei quem? Cara, só coisa ruim, mano. Aí você tem que ligar o rádio pra ouvir coisa legal. E o rádio ganha nessa parte, não tem jeito. Claro que o rádio tem que ter informação. Tem que ter a informação, claro, obviamente. O jornalismo, sim. Mas a resenha, é isso aqui, ó, não há dinheiro que pague, é gostoso demais e faz bem, porque eu falo assim, ah, Léo, mas você não tá levando muito o programa a sério. Eu levo o programa a sério também. Tem muitas pessoas nesse horário que tá depressão, tem muitas pessoas nesse horário que tá numa uma cama de hospital, um leito de hospital, tá passando com algum problema na vida. E tem esse programa, essa resenha que faz a pessoa ficar bem, a pessoa se diverte, esquece dos problemas. É isso que eu tô falando, é isso. O poder do rádio é isso. Esse é o poder do rádio. Muito bem. Fala, Léo, aqui é o Reginaldo aqui de Santa Bárbara. Fala, Reginaldo. Seja bem-vindo aqui no Band Coruja, mano. Ale, Fenomenal. Cadê o Ale Fenomenal? Não, não, não, não. Vai.
7: Fenomenal, tá aqui, Léo. Fenomenal, não, não, não, não.
0: Fenomenal, não, não, não, não. Chegou. Max Estrela. Max Estrela. Fala, Max, e aí? Beleza?
8: Léo Júnior, aí fica difícil. A mulherada é muito exigente. Ah, não quero isso, não quero aquilo. Cadê que elas me aceitam como eu sou? Casado.
0: Entendi. Quem que aceite você? Casado, né? Ai, ai, ai. A outra que já tá falando, virou Band Love. É, é. Mais um pouquinho, o Band Coruja vira Band Love.
9: Ô, Léo, eu concordo com você, cara. Eu, quando eu vou assistir a televisão, eu já coloco um balde de sangue debaixo dela. E só desgrama, cara, só coisa ruim. O bom aqui na rádio, nós não discute política, né?
0: Não.
9: Só discute da vida do pessoal, né? Uma resenha animada. Muito bom, parabéns.
0: Ah, a gente só discute da vida alheia só aqui, né? Um fala mal do outro, sai uma porrada aí, de vez em quando. Sai um soco na cabeça do outro, tal, uma coisinha básica, mas normal, entendeu? Mas normal, normal, normal, normal, normal. A Tati tá falando que seria o Band Tinder, é, bem por aí. Band Tinder, sim. Vamos lá. Olha lá, lá, lá, virou Band Love, tem gente levando a sério isso aí, é, gente. O que tem de pessoas procurando namorado aqui, tá, não tão achando. O que tá acontecendo com os homens, hein? Hã? O que tá acontecendo com os homens? O que tá acontecendo com esses homens, hein? Vamos lá, fala comigo, fala comigo.
10: Eita, mulherada carente, meu Deus! Eu fico inconformada.
0: Aí, ó. Ela não quer nem saber.
11: Vai. Ah, é brincadeira. Eu já tava com o pipi duro aqui. É só resenha.
0: Ah. Ai, ai, ai, ai, ai. Já tava com o pipi duro, ó. Ó, bom dia, Léo. Sou nova aqui. Já tô adorando, tá vendo? Ó, pessoas novas chegando aqui no Band Coruja. Seja bem-vinda, seja bem-vinda! É a Agatha, ô Agatha, obrigado, hein? Pelo jeito, ela é do Rio de Janeiro, né? Beleza, Agatha, tá certo, um abraço pra você. Ó, divulga a Band pra todo mundo aí, viu?
12: Passa meu, segue e se ligar aí.
13: Passa meu contato, Léo, passa meu contato, Léo. Passa o contatinho. Ou manda o dela aqui pra nós, fazendo um favor.
0: Cara, eu não passo contato de ninguém pra ninguém, cara. Não mexo nessa parte. Esse pessoal que divulgue seu Insta aí, brother. Não, faz o acasalamento aí do jeito que você quiser. Fala comigo, bom dia, bom dia.
14: Ô, Léo.
0: Oi.
14: Deixa eu te falar.
0: Ah.
14: Cadê aquele lá que tem a batata na boca? Fala, fenomenal, não, não, não, não. Tá batata na boca.
0: Ah, o Fenomenal tá aqui, ó. Tá participando com a gente. Já mandou uns trocentos áudios já.
15: Ô, Léo, bom dia. Fala pra essa Agatha mandar a foto aí. Normalmente quem chama a Agatha é bonita, hein?
0: Quem chama a Agatha é bonita. Ai, ai, ai, gente do céu, vocês não prestam mesmo, viu?
16: Léo Júnior, tira uma dúvida aí, Léo. Aquela história, aquele papo lá de que só fica com a véia por causa do iPhone 17, é verdade? Sabe me dizer?
0: Olha, depende, tem uns caras aí que gostam, né? Os caras estão preocupados no dinheiro, na verdade, né? Vai no banco, né? É bem por aí, cara. Se você tá muito interessado, eu acho que você tá muito interessadinho demais, hein, cara? Tá interessadinho demais pelo meu gosto, hein? Vamos lá, fala comigo, bom dia.
17: Há uma semana pra essa Agatha aí ouvindo o Band Coruja. Ela vai estar chamando o urubu de meu louro.
0: Vai, vai. Jesus e Genésio. Uma semana, ó, se é a primeira vez dela ouvindo o Band Coruja, em uma semana ela já tá doidinha já.
18: Ô, Léo, fala pra elas me seguir aí no Instagram aí, ó. Fenomenal, não, não, não, não.
0: Fala, segue o Fenomenal também no Instagram. Tá vendo? Agora, se você quer aproveitar e seguir eu também no Instagram, segue o Léo Júnior lá no Instagram também, arroba Léo Júnior Z. Marcou aí? Arroba Léo Júnior Z, tudo junto. Léo Júnior Z, eu quero você lá comigo, viu? É!
19: A pegada é mais quente, a mulher que não gostar, ela é doida ou é doente.
20: Ô, Léo Júnior, Júnior, bom dia, tudo bem?
0: Beleza.
20: Ô, Léo, passa meu Insta pra Elaine aí, por favor. Tô a fim de uma namorada, sério. Elton de Campinas.
0: Elvis de Campinas, valeu Elvis, um abraço.
21: E o Henrique, operador. Só no palito doce. Bom dia aí pra todos aí. Bom,
0: a Agatha falou assim, ó, tô nada, eu adoro esse bando de doido falando. Doido? Que, ó, eu tenho que aguentar, viu, Agatha, esse negócio, esses doidos aqui. Eu tenho que aguentar esses malucos falando aqui no meu ouvido. Pelo amor de Deus, a madrugada em 30 dias, hein? 30 dias tem que aguentar esse povo aqui, ó.
22: Ô, Léo, pergunta pras meninas se elas gostam de pequeno brincalhão.
0: Pequeno brincalhão, hein? Do jeito que tá frio, acho que nem aparece. Eu acho que nem vai aparecer, né? Só um dedinho lá, do... só um midinho, só um midinho, só um midinho.
23: Tá no puma, diz na direita, tá, bebê, demonada.

0: mesmo, é nada.
1: Bebendo, é nada.
0: O padre na igreja tomando vinha e eu aqui.
1: Nossa, a risada dele que é sensacional. É nada. Eu não sei de onde entrou essa risada. É sensacional isso aí.
2: Bom dia, Léo. Aqui é o Leandro de Floripa. Qual é a resenha de hoje?
1: Acabou de chegar pelo jeito, né, cara? A resenha de hoje é o quê? Mulherada carente, querendo arrumar namorado. Os caras aqui tá tudo escolhendo, querendo escolher. Ah, porque aí tem uns que tá interessado, tem uns que não tá, não. A resenha tá essa hoje, meu filho. A resenha tá essa aqui hoje.
3: Bom dia, Léo. Bom dia, é o Alexander Caeiras. Dá um abraço pro... O Cidinho, Anderson Cidinho, piloto do helicóptero e-commerce.
1: Ó, helicóptero e-commerce.
0: É mesmo?
1: A Tati mandou um negócio.
4: Duro de achar, só se for.
0: É mesmo? É nada.
1: Ah, gente, vocês não querem fazer eu rir agora, não? Pelo amor de Deus.
0: É mesmo? É nada.
1: Olha o tamanhico do negócio, gente. Ai, ai, ai, vamos lá, vai. Ô, vem do lixo,
5: vai. Do lixo tá disponível, sai cachorro.
0: Esse vídeo aí é mesmo, é nada, bebendo limonada. Vamos divulgar, vamos divulgar. Vamos
1: fenomenal, anal, anal, anal, anal, anal. Vai, gente. 2:46. 2:46. Vamos lá, nosso bando de coruja tá no ar aqui, ó. Pode passar meu zap. Ó, é melhor você passar seu Instagram, viu? Eu acho que o zap é muito... Passa seu Instagram aí, viu, ô... Quem que é você que é a... É a Agi, Agi, lá do Mato Grosso. Ô, Gi, passa o seu Instagram pros caras pegar aí, tá bom? Os caras adicionar aí. Você fala aí no ar. Fala no áudio aí. Oi, bom dia.
6: O velho do lixo também mijou sentado, não é sapo? Tá comendo, né?
7: Fala, Léo, bom dia.
1: Bom dia.
7: Ô, Léo, fala pra esses caras que tá carente aí. Se eles quiserem, eu passo um manjolo neles. Ah, vai se catar, rapaz. Vai caçar namorada no baile da terceira idade, lá nos forró. Ah, dormir.
1: Vai lá no risca-faca, lá que você vai achar lá, pô.
8: Nilson Luciano, Bragança aqui do Pará de novo. É que nem eu. Eu tô desde janeiro escutando o Band Coruja.
1: Já ficou doidinho? Já tá falando sozinho pelas paredes? Já tá tendo um pesadelo? Como é que tá?
8: Não passo uma noite sem escutar.
1: Aí.
8: Tamo junto até 5.
1: Aí, até 5. Tá vendo? É isso que é. É isso que é o 20. Olha lá. E a Gi tá brava. Ela mandou aqui, ó. Não vou discutir com baitolas. Ixi, gente do céu. Dá bicho feio. O tempo tá fechando, hein?
9: Fala, Léo. Bom dia, bom dia. Tá tudo perdido mesmo, né, Léo?
8: É que nem eu.
9: A menina ali querendo namorado e o outro ali quer passar o manjolo no rapaz. Véio.
1: Pois é, ué, pois é, pois é.
9: Não, não, não, não, não, não. Tá tudo errado, tá tudo errado.
8: Não faço uma mão pra você escutar.
9: Daí as meninas estão ali pedindo rapazes. Os caras reclamam. Quando não tem, reclamam. É quando tem menina, quer passar o manjolo no rapaz?
1: Pois é.
9: Não, pode abandonar, Thiago daqui do Floripa.
1: Olha, eu vou falar pra você, viu? Poste tá mijando no cachorro. Pois é.
10: Fala, Léo, bom dia. Mano, esses caras é tudo sem conteúdo, né, velho? Ah, vai passar manjolo em homem, velho.
1: Fica falando em macho, né?
10: Também fala de carência. Esse tá carente aí. Gosta de pegar macho, velho.
1: É verdade.
10: Passar manjolo nas mulheradas, pô. As mulheradas que gostam de manjolo. O cara quer passar manjolo em homem? Ah, pelo amor de Deus, velho. Esses caras em pauta rádio, velho. Essa rádio aqui não é... Esses caras sem conteúdo, não.
1: É isso aí. Valeu, mano. Um abraço pra você. Ia falar um negócio. Bom dia, sou novo por aqui, manda um alô pra frente 16. Tá trabalhando aí, ó, na madruga. Deve tá frio aí, mano. Deve tá frio demais, hein? Abraço pra você, oi.
11: Pra mim, essas mulheradas aí, tudo liso aí, quebrado aí, eu não quero não, mas tem que ser mulher que compatível com a minha renda, entendeu?
1: Nossa!
11: A renda é, eu sou... empresário aí, tem uma renda de mais de 50 mil por mês.
1: Nossa.
11: Pegar essas lisas aí pra depois querer dar o golpe aí, tô fora, entendeu? Gosta muito de descer o pau nos homens que não pega liso, eu também não pego lisa não. Essas braquiadas que tá se expondo aqui lá no Módico hoje, eu tô fora.
1: Que? Nossa, ai, ganho 50 mil por mês. Ó, oh, ai, eu não compartilho, não compactuo com essa gente. Ai, eu sou rico e sou milionário. Vá se lascar você, vá pra lá, ó, vai. Ah, esses homens, a G mandou aqui, ó, Agatha que mandou. Esses homens e hoje em dia só quer mulher com três pernas. É, minha amiga, eu acho que é isso mesmo que eles querem, viu? Olha lá, agora outra aqui também, aqui lá do Mato Grosso. O que que ela mandou aqui? Vai lá.
12: Ai, ai, meu ovo cor-de-rosa ganha mais 50 mil por mês. Meu cu de paraquedas. Vai todo mundo ser amostrado, rapaz. Você não tá ganhando nem o cu pra dar de troco. Tá se pagando de machão aí, de ricão, de um bichão da goiaba verde. Ô, oh, dó. Coragem.
1: Meu Deus do céu, a mulherada fala mesmo, cara. Esses são, vocês estão ferrados, velho. Vai falar, lá, lá. Sua resposta, vai. Quem quer você aqui? Sua réplica, Walter, vai, sua réplica, vai.
11: Ela não vai discutir com baitolas, ela é uma baitola, né? Baitola com baitola se entende, mano, pelo amor de Deus, hein? Quando você vê assim, velho, figurinha carimbada não completa álbum.
1: Ah lá. Meu Deus do céu, mó briga, mó briga.
13: Ai, eu já vi de tudo, mas de paraquedas é a primeira vez. Carne em mim, trem.
1: Carne em mim, né? Quer dizer, a carne nunca vai cair no... Como é? Quem é que é aquele negócio lá? A carne só cai no prato do vegano. Vamos lá, vai.
2: Ô, Léo, acho que ele quer uma velha da lancha. Ele não quer uma mulher, acho que ele quer uma velha da lancha pra manter ele.
1: Vai entender esses caras, né, meu? Olha lá, a resposta dela aqui, vai lá.
12: Com certeza, alvo incompleto, ninguém completa não, bebê. Alvo incompleto não, jamais completamos. Você tá se achando demais, ô cu de frango do caralho.
1: Ó, só não fala palavrão, minha amiga. Palavrão não entra, viu? Mas pode falar o que você quiser, mesmo palavrão. Mas, ó, deu na cara agora, hein? Deu na cara, hein, ô Walter? Agora você pegou você de jeito, ó.
11: Tá cheio de boiola aí, de viadaiada, tudo enrustido aí. Entendeu? Fala de mulher, mano, no final, fi, é fio terra, 380 volts no botão e já era, chega, chora.
1: Vamos lá, gente, 11999919197, participa aí do nosso Band Coruja, quero falar com você aqui, fala comigo, vai.
14: Bom dia, Band, bom dia, Léo. Bom Esse dia. Cara que ganha 50 mil por mês aí, ele é petista, mano, ele é do bando de Lula aí.
1: Petista.
14: Só sabe roubar.
1: Para, ô! Vai, gente do céu, vai.
15: Olha só, meninas, atenção. Uma pessoa aí que eu falo assim, ó, pode conhecer, entendeu? Se for compatível, é uma pessoa maravilhosa. Parece o Sean Connery. Canta bem, toca violão. É o velho do lixo, sai cachorro.
1: É o velho do lixo.
15: Tá? Não tem nada de velho, nem tem nada de lixo. É o Adams.
1: É.
15: Aí, ó. Eu dou autorização, entendeu? Mas respeita, hein? Ele é meu segundo pai, hein? Pega a visão. É o único, viu? Que quer levar alguma coisa séria. O único problema é que ele é meio arame, né? Meio ele cerca e não fura ninguém. Brincadeira!
1: Ó, oh, nossa, tirou o velho do lixo. É arame, é? Cerca e não fura ninguém. Que isso, velho do lixo? Oi, fala. É a resposta... Vamos lá. Ó, o bicho tá pegando aqui. A resposta da Gi. Vai, Gi.
12: Tá sabendo demais o negócio de fio terra, hein? Tá sabendo demais, hein? Tá ficando estranho, hein? Tá sabendo demais.
1: Olha lá, viu? Ih, esses homens tá aqui, tá, hein, hoje.
16: É isso aí, amigão. Tá certo. Tá certinho. Mas de jeito que tem mulher interesseira, tem homem interesseiro também, viu? Mas ele tá certo. Tem mulher que não quer trabalhar.
1: Resposta... Vamos lá. Ó, o bicho tá pegando aqui. A resposta da Gi. Vai, Gi.
12: Tá sabendo demais o negócio de fio terra, hein? Tá sabendo demais, hein? Tá ficando estranho, hein? Tá sabendo demais.
1: Olha lá, viu? Ih, esses homens tá aqui, tá, hein, hoje.
16: É isso aí, amigão. Tá certo. Tá certinho. Mas de jeito que tem mulher interesseira, tem homem...

0: da mulherada nesse programa aqui, ó.
1: Léo, eu tava me arrumando e levo o tablet, né, pro banheiro. Eu tava aqui vendo, quando não tem mulher, a ouvinte se apresenta, quer conhecer alguém, embora a dinâmica do programa é resenha, ok. Mas os caras botam defeito na voz da mulher.
2: Tudo,
1: eles botam defeito, começa a falar um monte de coisa. Parece que são tudo...
0: umas bichonas.
1: Boiola.
0: Umas bichonas.
1: Porque homem que é homem não rejeita mulher. Mulher. Não rejeita.
0: Exato.
1: Eu entendo a dinâmica de vocês. Nada tá bom. É. Aí o programa é isso, o programa é aquilo. As mulheres estão carentes, estão jogadas. Gente, eu sei que não é o lugar. Elas são guerreiras de querer namorado do Band Coruja.
0: É guerreira. Não é fácil.
1: Mas assim, meu, não critica.
0: É.
1: Simples assim. É uma criticação, eu acho estranho isso. Eu acho que não é um homem, não. Deve ser tudo enrustido.
0: É isso mesmo. Ô Mel, daqui a pouquinho os caras vão falar assim: ai, eu vi a foto dela. Ah, eu não gostei desse brinco. Ai, esse colar aqui tá muito cafona. Mas ela fica linda sem esse colar. Daqui tá tudo desse jeito aqui, os ouvintes do Band Coruja. Olha, quando eu falo que a mulherada tá tomando conta do programa hoje, depois vocês reclamam que não tem mulher no programa, Ana.
3: Falou o empresário da noite, o catador de latinha da 25, 50 mil.
0: 50 mil.
3: Vai saber o que ele anda empresariando por aí, né?
0: Ai,
3: topa.
0: Meu Deus do céu, vai!
4: Ó, mulher... pode ser alto, baixinha, gorda, magra, branca ou negra. Homem de verdade gosta bebê de... o quê?
0: Manjola. Manjolo, né, na verdade, né? Vamos lá. Geão. Pera aí. Ah, o nome dele é o nome dele mesmo. Até fiquei meio assim de falar. Jeová Pinto. Fala, Jeová. De Ilhéus, Bahia. Tá curtindo a Band FM. Um abraço pra você. Fala aqui com a Agatha aqui. O que, que ela tá mandou aqui, ó. Tá certo. Homem de verdade não escolhe mulher. Olha isso. Falou bonito. É, agora tem outros baitola também participando aqui, ó. Vamos ver. 11 999 91 97.
5: Você tá doido.
0: Não escolhe mulher.
5: Empresário até sumiu.
0: É verdade, cara. Depois desse baque que ele tomou aqui, ele até sumiu.
6: Ô, Léo Júnior, esses caras que ficam falando demais aí, que pega qualquer tipo de mulher, é justamente os caras que ficam na noite aí falando que tem que comprar remédio, porque não sente tesão nenhuma pela mulher, só fica com o trem duro por causa de medicamento.
0: Caramba!
6: É, mulher tem que se cuidar assim, quem gosta de bomba é guerra.
0: Nossa senhora, caramba, e deu na cara, hein? Deu na cara agora.

0: lá, 11 999919197, pra você participar junto com a gente, fica à vontade, manda sua mensagem, 11 999919197, pra você participar do nosso Band Coruja pra todo o Brasil. É, pra todo o Brasil. Vamos lá, fala com o Mário aqui, o que Mário? Fala, Mário.
1: Ô, Léo, esse tiozinho que falou que ganha 50 mil por mês aí, ele deve estar no Bolsa Família, mano, no Zé Ruela. Pode ver que não tem nem comida na casa dele.
0: Para de falar isso. Vai, oi, bom dia, bom dia. Fala comigo.
2: Ah, empresário meu ovo, empresário meu ovo. Ele deve estar deve ser empresário da rapariga da mulher dele que tá na zona.
0: Que isso, cara? Nossa senhora. O programa tá cada dia pior, esse programa aqui, ó. Tá cada

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8: E aí? Vamos lá, gente, nosso Bate-Canal já continua virando mais uma hora com você, 3 horas, 1 minuto, 3 e 1. Bom dia, bom dia, bom dia, bom dia, bom dia. Vamos, vamos.
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Band FM, Adriana Calcanhoto, Devolva-me. Eita, música linda, hein? Ai, ai, ai, ai, ai. 3:12 agora, 3:12. No nosso Band Coruja, o programa mais animado do Brasil. Bora mandar mensagem, bora mandar só o seu alô aqui pra gente. 11 999 9197. Bora participar do nosso programa ou não vai? Vamos lá, vamos lá. Léo, que é o Ricardo, sou novo aqui, hein? O Ricardo aqui, ó, já novo, chegando na parada. Ei!

0: notícia. Olha só, de vez em quando nós temos umas notícias aqui, ó. Olha só que notícia. Gente, você já viu aqueles funcionários antigos da firma? Ah, tem gente que não fica um mês, né? Tem gente que fica por anos numa empresa. Isso que é legal, né? Olha aí, ó. Olha, o funcionário completa 76 anos na mesma empresa. Um funcionário de uma empresa em São José do Rio Preto acaba de bater o recorde particular. São 76 anos trabalhando na mesma firma. Olha que legal, hein? O senhor Dorival Dutra da Silva ainda dá expediente como diretor administrativo da firma no setor de automotivo na cidade de São José do Rio Preto, interior paulista. O homem tem 96 anos. De idade e entrou na companhia, no grupo Rodobens, aos 20 anos de idade, em 1950. Ele entrou como office boy no começo e passou por várias áreas na empresa. Em 81, ele se aposentou. Olha aí, no ano de 81 ele se aposentou, mas optou por continuar trabalhando para ter uma rotina. No cargo de diretor administrativo, desde os anos 80, seu Dorival ainda vai na empresa duas vezes por semana, diz que é capaz de ficar doente se ele parar de trabalhar. Por favor, deixa o véio trabalhar na empresa, pô! Ah, eu também quero. Eu quero ficar aqui na Band, chegar nos meus 90 e poucos, 100 anos de idade. Quero estar aqui, ó. Eu quero estar aqui também, Não, agora você vai cair pra trás agora. Cair pra trás é legal, né? Cair pra trás, né? Isso. Gente, agora essa notícia aconteceu no Rio de Janeiro. Atenção, Rio de Janeiro! Não é pra amadores. Olha só o que aconteceu no Rio de Janeiro. Atenção, atenção, atenção. Por favor. Olha só como é que é, gente? Não. Eu não tô lendo isso, gente. Um bezerro invade uma estação de trem no Rio de Janeiro. Um bezerro, gente. Um passageiro diferente foi avistado na estação de trem de Japeri. É Japeri que fala, né? Na Baixada Fluminense. Ele invadiu a plataforma, entrou em um dos vagões e gerou caos por onde passou. Imagina a bagunça, né? E o medo, né? O viajante era nada mais, nada menos que um bezerro. Onde foi? De onde saiu esse bezerro, hein? As imagens que circulam nas redes sociais mostram o bezerro correndo pela plataforma enquanto era perseguido por um cachorro. Ah, o cachorro não perdeu tempo não, hein? Ele era perseguido por um cachorro. No desespero, sem saber o que fazer, o bovino entrou no trem e deitou no chão. Entrou lá, pô, abriu a portinha, pá, olha, vou deitar aqui no chão, fechou a porta e o trem foi embora. Seguiu viagem. Logo depois, o animal se levantou e começou a correr pelo interior da composição. Por mais que um passageiro tenha tentado avisar os demais, eles não conseguiram deixar o vagão e muito menos pegar o filhote. Ah, foi difícil. Foi difícil pra laçar o bicho. A concessionária Trens Rio de Janeiro, responsável pela operação dos trens metropolitanos no Grande Rio, informou que o animal deixou a estação por conta própria. Não, ele saiu a hora que ele bem quis. Entro a hora que eu quiser e saio na hora que eu quiser. Foi isso que aconteceu. Já as testemunhas não souberam informar como o bicho conseguiu acessar a plataforma de embarque. É simples, cara. Ele tava cansado daquela vida pacata dele no sítio. Falou, quer saber? Eu vou viajar. Vou curtir minha vida. Vou pegar um trem. Eu vou criar um caos. É isso. O bezerro não tava aguentando mais. Bezerro adolescente. Não. Que saída do meio dos pais. Falou, não, eu vou pegar um trem. Vou sair pro mundo, é isso.
1: Fala, Léo. Esses caras de hoje aí gostam de mulher com um grelo de 15 centímetros, é isso sim, viu? Tá doido. Donato de Osasco.
0: Valeu, Donato, um abraço pra você, mano. Tamo junto aqui na nossa madrugada, hein? 11 999919197. Quem mais? Tá por aqui, fala comigo aí.
2: Léo, bezerrinho, foi justo pro Rio de Janeiro, esse aí, acho que tava com depressão, foi lá pra ver se tomava uma bala perdida.
0: Para com isso, vai. Não é assim, pô. Aqui, ó, bom dia, Léo, Chico Vermelho de Limeira. Fala, Chico, beleza, mano? É, o bezerrinho lá não perdeu tempo. E o cachorro atrás dele. E o cachorro correndo tá atrás dele.
3: Ô, Léo, a reportagem do bezerro aí é verdade. Tem um cachorrinho correndo atrás dele, provavelmente se assustou. Ele entrou dentro do trem, velho. Foi uma bagunça. Eu rachei o bico.
0: Então, cara.
3: O cachorrinho botou terror.
0: Então, o cachorrinho botou terror, o bezerro foi lá, falou, vou pegar esse trem. Entro a hora que eu quero e saio a hora que eu quero. Ninguém me tira daqui. Pronto. É isso que aconteceu.
4: Bom dia, Léo. Aqui é o Wagner Militão de Prescala. Ô, Léo, você tava falando da pessoa de trabalhar aqui. Aqui na nossa região, perto aqui, tem uma usina que faz pinga só.
0: Ah, é bom, hein?
4: Tem
0: é
4: um
0: bom,
4: senhor hein? Lá, não vou falar por causa dos filhos, ele é escuta depois pinguinha, os filhos capaz de ficar enchendo meu saco.
0: Hein? Tá, fala aí, fala aí.
4: Aí ele tem 73 anos de firma. A idade dele não tem nem ideia quantos anos tem.
0: Meu Deus.
4: Mas ele tem. É, foi aniversário dele esses dias atrás, acho que foi no mês de maio. E eu participei lá, 73 anos de firma, ele vai de noite, tem vem que vai de dia, ele trabalha no escritório, na balança, as coisas erradas aí, trabalha no escritório. Então ele tem 73 anos de firma, deixa o velho trabalhar.
0: É, tá certo, deixa o velho trabalhar, porque assim, né, se tira o cara... Pô, o cara é capaz de ficar doente, deixa o cara trabalhar, né? Não é verdade? O cara gosta do que ele faz, o cara se empenhou há anos ali. Tá certo, deixa o cara trabalhar, né? Aqui, ó, a nossa amiga que tá desesperada com esses homens, a Agatha, ela falou assim, ó, aposto que esse bezerro deve ser filho desses baitola que fica falando mal do Rio de Janeiro. É, porque a Agatha, gente, a Agatha, ela é do Rio de Janeiro, tá? Só pra vocês saberem, ela é do Rio de Janeiro lá. Vamos lá, oi.
5: Bom dia, é o Hélio, cachorrinho escambau, rapaz, aqui parecia um pitbull de grande. Por isso que o bezerro assustou, senão ele não tinha corrido, viu?
0: Ai, meu Deus do céu, imagino, coitado do bezerro, e falou, eu vou entrar nesse bagão e ficar aqui mesmo, quietinho.
2: Tem que ver se é o bezerro mesmo, ou se é o John Tatu que tava lá, e a turma tá achando que é bezerrinho, né?
0: É bem capaz, oi.
5: O bezerro tava agoniado, o bezerro falou, eu quero viajar, tô agoniado, quero viajar.
0: É, eu quero uma vida nova, eu tô cansado dessa vida aqui já, eu não aguento mais, eu queria sair fora, né?
6: Oh, bezerro andando de trem eu nunca vi não, mas tem uns boizão aí, uns chifrudo, dirigindo um caminhão aí, ó, mais tem.
0: É o que mais aparece, né, gente? É o que mais aparece.
7: Ô, Léo, é o velho Li. Ó, a Tati é minha filhota. Eu considero ela como minha filha. Ela falou de mim aí e tal, beleza. Depois me quebrou no arame, né?
0: Quebrou, você.
7: Mas
0: no,
7: me chama
0: no arado,
7: aí, me chama
0: no arado.
7: Eu vou abraçar com o arame aí e ver se o arame fura ou não fura.
0: Ah lá, ó.
7: Mas não machuca, não, tá? Pode ficar tranquilo, que velho lixo é de boa.
0: Ó, meu
7: Deus.
0: Vamos
7: cantar, nós vamos se divertir, nós vamos passear, vamos se conhecer. É só chamar, tô disponível. Quero uma companheira. Beleza? Tamo junto.
0: Sai, cachorro. Esse é o velho
7: lixo.
0: Valeu,
7: Tati. Um abraço, filhota. Beijo.
0: Parceiraço. Ó, a Catiele Freitas mandou uma mensagem aqui, ó. Bom dia, Léo. Um ótimo trabalho pra você. Se Deus quiser, Deus abençoe você e sua família. Vamos que vamos até às 5 da manhã. Quem fala é Catiele Freitas. Tá mandando um abraço pra gente. Obrigado, Catiele. Valeu. Pegou agora aqui. Agora a que tá brava lá. A que tá brava é a. É a. Giedri? Que nome, o seu nome é Giedri mesmo? Caramba, nome diferente, hein? É a do Mato Grosso lá, que tá. Que tá precisando. Que é um namorado, na verdade. Vai.
8: Ai, coragem. Esse bando de. Não todos, não tô falando por todos.
0: É.
8: Mas tá tirando a gente pra porno, nós mulheres. Ah, coragem, respeito é bom, a gente gosta.
0: Aí, ó.
8: Aí o homem que não respeita a mulher, pra mim, é viado. Gosta de outras coisas, não gosta de mulher.
0: Ai, deu na cara agora, deu na cara, meu. Meu Deus do céu, gente. 11999919197, o Mário lá do Japão mandou mensagem. Fala,
9: ô, Léo, foi o cachorro, não. O bezerro viu um monte de chifrudo lá dentro, lá do trem, quis entrar, né? Pensou que era a família.
0: É.
9: Família, né? Pensou que era a família. É. É normal, né?
0: Vai, vamos ver. Ela deve estar bem brava por causa do nome. Não, não é por causa do nome, não, cara. Não é, não. Pior que não, viu?
10: Boa noite, Léo. Gostaria de pedir pra você tocar uma música aí, Cleito e Camargo. Não sei se é amor. Gostaria de oferecer pra todas as gatas aí que estão on na Band é Coruja. Valeu.
0: Na verdade, é se é amor, não sei. Não sei se é amor, não tem essa. Mas acho que aqui não toca, cara. Aqui é difícil mesmo tocar essas músicas. Mas um abraço pra você aí. Obrigado, viu? Fala comigo, minha amiga, que tá... Ela tá aqui, tá, hein, afiada.
8: Meu nome é Giedri. Meu nome é Giedri.
0: É Giedri. Ah, Giedri mesmo, é isso aí.
8: Tem nada a ver. Eu sou brasnortense, nasci e me criei em Brasnorte. Meu nome é brasnortense, matrugocense.
0: Aí, Giedri, um abraço. Nome diferente, hein? Vamos lá, fala comigo, bom dia.
11: Olha, ela é do Mato Grosso, né, Léo? Eu sou daqui de Cuiabá.
0: Aí, ó.
11: Vamos madeirar, bebê. Você tá brava? Vou quer madeira? Papai tem, hein? Bora.
0: Vamos madeirar. Olha o jeito que os caras falam. Não, os caras vêm, gente, chegar de boa. Não, ela já chega assim, o primeiro encontro. E aí? Vamos madeirar? Ai. Olá, fala comigo, Tati. Oi.
12: Pensei que era trava-língua.
0: É, trava-língua, driedre.
12: Ô, Léo, não sei se você aguenta isso tudo aí, não, mano. Com esse bando de louco. Agora o seu Pedro Ronco já tá por aí também.
0: Ah, o Pedro Ronco já tá quase no 100 já.
12: Lá ele.
0: É.
12: Ô, gente, outra coisa, Léozinho, coloca aí o Instagram da tal da Agatha aí de novo, por favor. Que o Ale é fenomenal. Tá me ligando, pedindo.
0: Ah, o Ale tá desesperado. O Ale tá desesperadíssimo, né? O Ale fenomenal não perde uma também, né? Fala aí, ó, minha amiga, passa o seu Instagram no ar para os caras pegar aqui, viu? Giedri, vocês, quem mandou aqui é a que mora no Rio de Janeiro, é a Agatha. O que ela mandou aqui, ó? Giedri, você está certíssima, homem que não gosta de mulher é viado. Olha, é viado. Fala comigo aí, vai.
13: Ô, Léo, bom dia. E aí, lindão, tudo bom? Com esse nome e com essa voz, tem que estar certeira mesmo. Abraço, Léo. Emerson de Porto Feliz.
0: Vai, Emerson de Porto Feliz. Alô, Porto Feliz! Só da Band FM, um abraço pra vocês. Bom dia, Léo. Aqui é o Frank. Frank, fala, Frank. Ele é novo aqui no programa, mas é um chofer da madrugada. Um abraço pros meus amigos, chofer da madrugada. Vamos lá, fala comigo.
14: Um trava-língua bom aqui. Ele é curtinho, mas dá pra dar uma engasgada.
0: Cala a boca, meu, vai. Ah, e outro aqui, faz 10 segundos de Giedri, vai.
15: Bom dia, Léo. É, mas também tem que ser mulher, né? Não pode ser trambolho, não, né? Quer dizer que qualquer trambolho agora é uma mulher. Você tá doido.
0: Agora tem um outro lá de que ganha 50 mil, blá, blá, blá, blá, blá, blá. Vamos ver o que ele vai falar aqui agora.
16: É, Léo, fala pra esses bunda mole aí, velho, que aqui é empresário mesmo, entendeu? Empresário do agro. Entendeu? 50 mil que eu falei pra eles é só uma cosquinha, entendeu? Olá. Mas é, ganha muito mais. Eu não vou me expor aqui, né, na Bode Coruja.
0: Olha lá.
16: Tá aqui vendo? Em Dubai. Pergunta pra eles onde eles estão aí. Com certeza tá escondido em alguma periferia da vida aí. Falou? Chora mais que tá pouco, pobraiada.
0: Olha lá, olha lá, olha lá. Nossa senhora. Se eu fosse vocês, eu não deixaria barato, não. Ah, não deixaria por isso, não, viu? Pobraiada? Que é isso? Olha lá.
17: Bom dia, Band. Vinícius do Parque Pereal Barueri. A procura de uma namorada também aqui. Eu respeito tanto as mulheres que antes de eu comer a fruta, eu chupo ela todinha.
0: Vai. Vamos lá, vai.
18: É do agro, né? Da coceirinha. Uma coceirinha só que o cara dá no periquito da mulher dele, ele já ganha 50 mil. Só uma coçadinha no periquito da mulher dele na zona.
0: Agora, a outra aqui, ela ficou brava agora. Vamos ver o que ela vai falar.
8: Quem tá chorando pelo seu dinheiro, coitado? Ô, coragem.
0: Eu só vejo a briga.
8: Se fecha, o cu de pintinho. Você é bosta nenhuma que você tá falando merda aí. Entendeu? Todo mundo falou merda aqui, mas o que mais falou merda foi você.
0: Ah lá.
8: Coragem.
0: Isso aí, ela tá falando que o cara que ganha 50 mil lá, que é do agro. O povo tá dando a resposta aqui, ó.
19: Aí, Léo, resolvido o mistério do bezerro, que queria pegar o trem. Tá indo pra Dubai atrás do pai dele, que é do agro.
0: Ah, deixa eu ver aqui, ó. O Fonseca mandou aqui. Léo, essa é a Band de São Paulo? Só me confirma aí, eu sou de Sorocaba, sou novo aqui, sou novo aí, beleza? É, cara, você me ouve aí pela rede, né? Estamos aí pela rede Band, pra todo o Brasil. Você me ouve por Sorocaba, o pessoal ouve por em vários estados também. Estamos em rede aqui pra todo o Brasil, gente, beleza? Ai, gente do céu, o Thiago já mandou mensagem também, mas eu acho que as mensagens tudo igual aqui, né? Fala comigo, vai!
20: Esses caras do jeito que tá, Léo, não tem ninguém escolhendo não, esses caras estão comendo até barranco.
0: Tá até barranco, nossa!
21: Manda nossa, manda aí, é nossa aí pra todo mundo aí, São Paulo aí.
0: Moda, só tá uma moda agora. Ó, 3h28, daqui a pouquinho, 4 da manhã, vai começar nosso campeonato internacional de piadas ruins. 4h30 tem buzinaço!
22: E aí, Léo, beleza? É Eduardo aqui de Barueri, eletricista da noite. Se quiser aí, a gente mexe com força aí. Pode vir que tem.
0: Valeu, valeu, um abraço. O Ricardo também chegando por aqui. Fala, Ricardão, um abraço. Seja bem-vindo sempre no programa aqui. Oi.
23: Ela, esse aqui, ela falou que é do agro aí, é porque quer dizer que ele é boi. Ele fala assim, eu sou boi. Ele fala assim, não, eu sou do agro.
0: É, ele é boi e não quer falar, né?
24: Agora essa é a cartada das mulheres, né? Se o cara não quiser pegar mulher feia, porque é gay.
0: Vamos lá, gente. 11 99991 9197. Fala comigo, quem é você? Quem que é você? Fala aí.
25: Ô, Léo, o rapaz aí do agro falou que é só uma coceirinha. Ah, coceirinha é o que dá no brioco dele. Com a barriga de verme que ele deve ter.
0: Ai, caramba. Fala, Sidney.
26: Quem é essa mulher que tem nome de procedimento médico? Geriátrica?
0: Que isso?
26: Ah, geriátrica.
0: Para
26: nossa,
0: de xingar
26: te chupo todinha. Todinha.
0: Para de xingar a mulher.
26: Quem é essa mulher que tem nome de...
0: Ah, que isso? Ah, coitada mulher.
27: Ô coleguinha do 50 conto, deixa eu falar pra você, do 50 mil conto, né? Não é 50 conto, não, 50 mil, você é o bichão da goiaba. Ô, oh, faz vergonha não, velho, meu colega, pelo amor de Deus, quando vê assim você nem tem nem o cu pra dar de troco, tá pagando de rico.
0: Ei, pera aí, ô!
27: Ô, você tá achando que você é o Neymar ou o Vinícius Júnior? Quem que você tá achando que você é? Me fala pra mim. Ai, se fecha, louco. Ah, baixa a bola, doido.
0: Baixa a bola aí, doido, vai. Meu Deus, tô morrendo de rir até hoje, tá?
28: Ele fica aí falando, ai, fica em treino, fica falando, não, meu querido. Eu sou empresário, e nem por isso eu fico falando que eu não tenho, eu não tenho nada. Eu tenho humildade. Você não tem humildade, não tem empatia, muito menos vergonha na cara.
0: Nossa.
28: Ai, o que foi que a colega falou, né? Deve ter um manjolinho do tamanho.
0: É um mindinzinho, é um mindinzinho esse aí, né?
29: É, esse aí do agro aí que tá falando 50 mil, que não sei o quê. Sabe o que que ele é? Ele deve ser mais um daqueles estelionatários que fica lá no Balneário Camboriú lá, que fica devendo até o IPVA do carro que usa, entendeu? E fica pagando de ricão aí. Então é um otário,
0: nossa,
29: trouxa, estelionatário.
0: Chamou na cara, chamou pra briga. Ô, meu amigo, agora é a sua vez de se defender aqui, hein? Chega mais, chega mais.
30: Empresário do agro. Essa hora do Bando de Coruja, vai pra lá, seu mentiroso, Uber velho maldito.
0: Usou droga, noia! Ô, Léo, bom dia. Esse cara é especialista no agro, especialista em levar chifre. Só me quer pra aquela hora, me pega no bumbum. É, tá cheio aí de especialista em levar chifre, né? Tá cheio, tá cheio.
31: Ah, mas se ele tiver ganhando esse dinheiro de 50 mil aí, ele tá dando um brioco mesmo, hein?
0: É, pode ser. Ele gosta, ele curte, deve curtir, né?
29: Ô, Léo, essas duas mulheres que estão falando aí devem estar numa noia do caramba, hein?
0: Ai, caramba, gente. 11 99991 9197. Pra você participar. Ó, tu mandou aqui, ó. Fazenda Joinha, papapá, Minas Gerais. Ganho 100 mil, porém gasto 95 mil. Putz. É. Adiantou muito, né?
1: Ô, Léo, esse corno aí que falou que tá em Dubai, que ganha não sei quanto. Você é um chifrudo, rapaz. Você é um corno. Falou da povo pobre, que periferia. Nem as periferias aceitam esse corno aí. Isso aí deve ser um fudido, lascado.
0: Cadê você, ô?
1: Isso aí não conhece nem Itaquera.
0: Ó, eu acho que o Walter ficou bravo, hein? Não gostou? Ô, Walter, sua vez de responder, cara. Responde aí, Walter. Responde essa galera aí, mano. Vai lá. A gente, claro que a gente não quer ver briga aqui. A gente não somos a favor da briga, tá? E nem querendo formar uma briga, sabe? Nem querendo, não, imagina.
2: Bom dia, Léo. Porque toda hora tem um fila de uma mãe que tem que falar que motorista é corno. Ninguém fala que radialista é corno.
0: Não, não,
2: que
0: não.
2: O pedreiro é corno, que o outro é corno. Pra que isso aí? Sendo que é ele, o motorista, que traz as lingerie pra mulher desse corno, que ele que é o corno, fica transando com um e com o outro de dia quando ele tá trabalhando, tá tomando banho, ai, ainda ai. Traz um monjolo pra satisfazer ela, porque o lazarento não faz nada com ela quando
0: nossa,
2: tá em casa,
0: deu,
2: aí fica chamando os outros de corno.
0: Meu Deus, gente, que será que tá, ontem, eu acho que a semana inteira nesse programa só tá tendo briga hoje, viu? Tem o nosso telefone fixo também, 3743-1313, tá? Você participar com a gente também através do telefone fixo aqui. Bom dia, aqui é o Frank, já falei do Frank, beleza? Tá mandando um abraço pra todo mundo aqui. A Val também tá por aqui. Valeu, Val, obrigado pela audiência. A resposta do Walter, agora, a resposta do Walter, vai.
31: Esses caras aí tá tudo com dor de cotovelo, rapaz, pó braiada mesmo. Vocês que não acordam cedo agora, não, 5, tá quase na hora de pegar o metrô, hein?
0: Olha lá, para.
31: Entendeu? Porque carro que é bom não tem, entendeu? Mó alemão, uma bicicleta velha, agora tá aí com dor de cotovelo aí. Mulher, pra mim, tem que ter dinheiro igual eu, se não tiver, tá fora, entendeu? Negócio de golpe aqui, não tem negócio de golpe, não. Tô em Dubai tomando champanhe hora dessa. Vocês vão fazer o que agora? Bater ponto, filho. Vai lá, tá quase na hora de vocês pegar o metrô, hein?
0: Meu Deus do céu.
31: Mais que tá pouco. Essa mulherada aí derrubada aí quer ganhar, quer arrumar homem, rapaz. Não arruma mesmo, vai ficar pra titia.
0: Meu Deus, o que tá acontecendo hoje? Só briga nesse programa, gente.
28: Empresário do agro.
0: Fala.
28: Falou o boi. Boi. O mais novo aí, hein?
0: Olha lá. Chamou de boi. Vem pra cima, chamou de boi.
31: Fala pra esse corno aí, Léo, que a gente pode estar com dor no cotovelo. Mas a mulher dele tá com dor no fiofome. Tanto tá o furico, essa rapariga aí.
0: Ai,
31: que fica dando dinheiro pra ele. A mulher dele é do job, Léo.
0: É do job, olha lá.
3: Bom dia, Léo. Essa Giliardi aí lá do Mato Grosso bebeu todas e não tá falando coisa com coisa mais.
0: Ai, ai, ai.
3: Vai dormir, baranga.
0: Olha lá, a do Rio de Janeiro. Esses homens estão escolhendo demais. Nós, mulheres, não somos obrigadas a pegar esses homens... trambolho. Engraçado, um corno falando do outro. Aí ela mandou aqui, ó. É isso aí, Dubai. Tá se achando demais. Nossa, velho. Só porrada aqui no programa hoje, hein? Não, é só ofensa pra lá e pra cá.
4: Bom dia, tudo certo ou não? Tô pertinho dessa Giedra aí também. Moro aqui no Mato Grosso, Tangará da Serra.
0: Beleza, vamos falar com você aqui. Oi, alô? Alô? Alô?
5: Bom dia, Léo.
0: Bom dia, quem é?
5: É o Vinícius Padeiro.
0: Fala, Vinícius, e aí, mano?
5: Tá bom, meu querido?
0: Como é que tá a madruga aí, cara? Muito, você tá fazendo o que nesse exato momento agora?
5: Tô fazendo aqui umas fornadas, pão de queijo.
0: Peraí, cara, você sabe...
5: Tô aqui.
0: Onde você mora? Que lugar que você mora aí?
6: Eu tô aqui de Campinas.
0: Ah, de Campinas. Fala, pô, eu ia falar pra você trazer pra nós aqui na rádio, cara. Pô,
6: quando tiver Sorocaba, né, manda pra você lá, moço.
0: Ah, então já manda lá, cara. Pô, imagina, pãozinho de queijo, um pãozinho de queijo quente.
6: Fala um negócio aí pra esse menino que fala que é do agro aí.
0: Fala aí, vai. Fala aí.
6: Ele é do agro ali, na 25 de março. Deve estar vendendo ração. A coisa, acessório pra pet. Ah, cara, esse aí é mentiroso, hein?
0: Mentiroso até umas horas, né?
6: Eu era igual ele, mas eu parei de mentir.
0: Você era a mesma pegada, tá vendo?
6: É, você é louco, pelo amor de Deus, né? O cara é do agro.
0: O cara deve ter um fusquinha lá, pelo jeito, e fica lá.
6: 147 pneu furado.
0: É, cara, complicado, hein? E como é que tá as fornalhas? E como é que tá as fornalhas aí? De boa? Vai sair muita hoje ou não?
6: Ah, uns 2.000 palmas antes.
0: Putz, aí sim, hein, cara. Mas valeu por ouvir o Bando de Coruja aí, viu?
6: É, nós tamo junto.
0: Tamo junto, valeu, mano. Valeu, um abraço.
6: Alô.
0: É isso, gente. Esse é o nosso Bando de Coruja, bora participar da nossa programação 11 99991 9197. Quero falar com você, fala comigo.
29: E aí, Leozinho, bom dia.
0: Beleza, bom dia. Um
29: abraço pra galera aí da madrugada. Esse cara perdeu totalmente a humildade, gente.
0: Totalmente.
29: Provavelmente deve estar em Dubai ou no bar, enchendo a cara e enchendo o saco nosso a madrugada.
0: Ai, gente do céu, 3 horas 38 minutos. Daqui a pouquinho vai começar o nosso Campeonato Internacional de Piadas Ruins às 4 da manhã. Já, já.
29: Ô, Léo, bom dia. Essas duas meninas que estão falando aí devem estar numa nóia, hein, meu? Pode erguer, cara.
0: Deve estar numa nóia, vai. Fala aí, vai.
7: Bom dia, Daniel Taquara, mano. Ô, fala pra esse maluco aí, pra esse Walter. Já que ele não tem dinheiro, eu vou pegar a mãe dele, vou pegar a mãe dele e a mulher dele. Pelo menos ela me banca. Já que ele tem 50 mil, eu ganho 50 mil, ela me dá 10, beleza? Pegar a mãe desse corno aí.
0: Ai, gente, assim, 11 99991 9197 3743 1313. Você participa aqui do nosso Bando de Coruja. Você tem N oportunidades de mandar sua mensagem de áudio pra gente aqui, tá? Vamos lá, vamos reclamar aqui na nossa madrugada, vai.
9: Ô, Léo, bom dia. Bom dia a todos aí.
0: Bom dia a todos. Bom dia a todos.
9: Ô, Léo, ô, o que você tem contra quem? Quem tem busca? Esse cara tem nada. Esse cara tem a goló.
0: Ai, ai, ai, gente. O Regis aqui, ó. Regis, não, peraí, quem que mandou mensagem? Léo, ainda bem que já sou casada, porque se dependesse dos homens de hoje em dia, é tudo boi. Quem que mandou aqui é a Suelen. Valeu, Suelen! Abraço pra você. E ela, a Elaine respondeu. Ixi,
10: olha lá. Olha, Walter, eu não tenho esses 50 mil aí ou mais, não. Dinheiro eu não tenho, não. Mas o que eu tenho, você não gosta, né?
0: Ih, caramba! Meu Deus do céu, Walter do céu. Agora, se eu fosse você, dá uma resposta, hein? Ó, que tem você não gosta. Nossa senhora, olha lá.
29: E aí, Léo, beleza? Rapaz, eu conheço esse cara que é ricão aí, eu conheço ele, pô.
0: Conhece?
29: Esse cara aí, realmente, ele é rico mesmo, ele faz ponto lá no Jockey Club lá de São Paulo, e fica lá na Alameda Dubai,
0: caramba.
29: Entendeu? E realmente, ele ganha muito dinheiro lá mesmo, entendeu? Colocou silicone na bunda e tudo. Alameda Dubai, quem quiser conhecer, ele fica na Alameda Dubai, lá no Jockey Club de São Paulo.
0: Fala comigo, Léo, aí.
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0: Quê?
11: Muito melhor uma mulher com manjolo
0: que
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0: Que isso? Como assim uma mulher com jolo, manjolo do que uma mulher reclamona? Que é isso, gente? Vocês são... Tá de brincadeira, né? Tá de brincadeira, né? Oi.
12: Fala, Léo. Beleza, já é o segundo áudio que eu tô mandando aí, não ouve meu áudio.
0: Tá aí seu áudio, mano, tá aí.
12: Sobre o assunto do cara que se diz que é empresário, ele deve ser empresário do agro, sim. Ele é o chefe dos bois, o chifre maior é o dele. E com certeza, também fecho com os amigos aí, que esses 50 mil que ele ganha, de tanto que a mulher dele dá o fiofó, ele fica lá empresariando ela.
0: Empresariando.
12: Então, eu sou aqui, Vindizo Capixaba de Vila Velha, Espírito Santo. tô sempre ligadinho, só ouço e participo poucas vezes aí. Mando um beijo pras garotas aí, pras meninas aí, que eu tô me rachando de tanto rir aqui.
0: Valeu, mano, valeu. Um abraço pra você, tudo de bom. Essa nossa madrugada é companhia, o rádio é isso, é companhia. É essa bagunça que a gente gosta, que a gente tá acostumado, né?
8: Ô, Léo, esse cara aí que falou que é empresário, ele é um trans social, ele é um cara rico no corpo de um pobre. Ele acha que é rico, mas ele é pobrão.
0: Caramba, trans social. Essa eu não tinha ouvido ainda.
27: É, ele é bichão da goiaba verde. Olha que coisa.
28: Que esses 50 mil que ele ganha de tanto que a mulher dele dá um fiofó. Ele fica lá empresário.
27: Verdade.
0: Ó, você viu que ela tá ouvindo todos os áudios lá, ela tá respondendo aí, viu? Vamos lá, quero falar com você aí no nosso WhatsApp, bombando por aqui, 11 99991-9197, é o nosso Band Coruja no ar aqui.
13: Léo, bom dia aí todos, a galera aí, os
0: beleza.
13: É imigrante agora, vazia, tá parecendo o The
0: Walk. Que bom que é imigrante, tá assim.
13: Cara, né? Esse cara de 50 conto aí, primeiramente ele é mentiroso, né? Quem ganha 50 mil não tem condição de ir para Dubai e tomar champanhe essa hora. Por quê? Se o cara ganha 50 mil, ele tem que gastar, né? Doido, no mínimo uns 25, 30 ele gasta. Com 20 mil, ele não compra nem a econômica para ir para Dubai. Mentiroso.
0: 3h43, vai.
14: Ô, Léo, bom dia. É o Pedro aqui de Ilha Solteira. Esse rapaz aí dos 50 mil aí, que eu tenho que falar para ele é que o que ele quer tá mole. Encolhido por causa do frio e cheio de cabelo.
0: Ô, Walter! Agora, Walter. Vá lá, Walter. Sua vez, é a sua vez, cara. Manda aí. Manda seu áudio aí. Respondendo esse povo aí contra você, vai. Fala aí, minha amiga. Fala aí, vai.
27: Esse cu de frango se achando aí, ó, o coragem. Ô, oh, Deus. Deus apanha pra braço.
0: Ai, ai, ai. Vai lá.
15: Ô, Léo, agora eu reconheci a voz desse cara aí, mano. Realmente ele ganha 50 pau no mês. 50 pau. É pau de dia, pau de noite. É. Ele é de Dubai mesmo. Lá de Dubai.
0: Entendi.
15: Dubai
0: entendeu.
15: De Osasco lá.
0: É. Dubai de Osasco. É Dubai de Osasco ali, né?
16: Ô, Léo, é o Hélio. Ô, Léo, espero que esse camarada nunca fica doente pra não precisar de sangue de pobre positivo.
0: Ai, gente do céu. Vamos lá, 15 para as 4, a hora tá passando, hein? Vamos até as 5 da manhã. 5 da manhã tem Band Bom Dia, Tadeu chegando, Homem Vinheta, toda a sua equipe. Depois tem a Hora do Ronco. E vamos nessa falar com você.
17: Ô, Léo, bom dia. Tá frio aí? Que aqui tá frio, vi?
0: Tá frio.
17: Você tá doido?
0: Meu filho. Um abraço. Um braço, como dizem os caminhoneiros. Um braço, né? Um braço.
31: Ô, Léo, bom dia, Léo. Esse doido aí que falou anterior, ele, eu concordo com ele, hein? Essas duas mulheres aí tá chapadona mesmo, hein?
0: Chapadona mesmo. Olha o caipirão aqui, caipirão chegou, vai.
18: E turma, passando só pra avisar, hein? Depilei ontem. É, tô com o Júnior e as bolinhas de ping-pong lisinha, só o couro, hein?
0: Ô, caipirão, eu tô achando que o bezerro que fugiu aí fugiu do seu sítio aí, viu, cara? O bezerro que foi lá pros Estados Unidos. O bezerro que foi lá pegar o trem lá no Rio de Janeiro, hein? Eu tô achando, Vitor, eu tô tendo essa leve impressão aí, cara.
16: Ô, Léo, vai começar mais um rodeio aqui na cidade de Cubatão, estadão de São Paulo. Deus proteja as mulheres bonitas e as feias se tiver tempo. Casa de mulher feia não precisa de tramela. Morena que mora no outro lado, se nesse rio não tiver canoa atravessa nada, pode soltar.
0: Ai.
16: Segura, peão!
0: Aê! Valeu, meu amigo! 3h46, meus amigos!

0: você vai lá pro nosso WhatsApp, eu quero você interagindo com a gente aqui, os malucos da os maluquinhos da madrugada. Como é que o povo já tá falando aqui? Pegaram o cara pra Cristo aqui, velho. Ah, pegaram mesmo. O cara foi dar uma dessa no ar, lascou,
1: né? Bom dia, Léo. Bom dia, Fernandão, vigilante da madrugada, tudo bem?
0: Fala, Fernandão, beleza? Olha,
1: é verdade o que o outro rapaz falou anteriormente aí. Esse dos 50 mil é mentiroso mesmo. Porque só pra ir pra Dubai, o cara já gasta pouco mais de 30, só pra ir pra Dubai.
0: É caro o negócio lá.
1: Então, quer dizer, o restante não tem como ele se sustentar. Então já começa por aí, é mentira.
0: Ah.
1: Ele é muito. É do agro mesmo, mas é muito é boi. Chifrudo.
0: É mais chifre.
1: Vai pra lá, mentiroso. É nóis, Léo. Forte abraço. Fernandão.
0: Valeu, Fernandão. Fernandão, vigilante da madruga. Tá ligado na Band FM. E fala comigo. Bom dia, bom dia, bom dia.
2: Aí, pô, só fala dos outros aí, mas não fala nossa.
0: Aí, cara, tá falando, uma hora chega, vai.
3: Bundinha, Léo.
0: Bundinha.
3: Aí o caipirão depilou, foi. Quem sabe assim a gente agora acha alguma coisa aí, né? Porque da última vez que a gente tentou, passei só raiva, só achei o sinalzinho.
0: Ô, caipirão, que história é essa, caipirão? Você se depilou pro cara e o cara da última vez que achou, não achou, o negócio achou muito pequeno. Ô, caipirão, eu não sabia que você era desse jeito, hein, cara? Juro pra você que eu não sabia que era assim, cara. O nosso amigo Walter, o nosso amiguinho Walter vai falar aqui. Olha lá, já pagou o áudio de novo, olha lá. Meu Deus do céu, viu? Ô, Walter, ou senta ou sai de cima, cara. É, puxa vida, apaga áudio, é um tal de apagar áudio, o quê? Pelo amor de Deus.
4: Aí, Léo, fala pra esse cara mandar a localização dele aí pra ver se ele tá em Dubai mesmo. Ele tá em Dubaiana, né, mano? É em Dubaia, né? Ou em Dubai, Pernambuco.
0: É.
4: Lá em Holy Flubs. Estado sofrido das favelas.
0: Ai, Senhor.
5: Ô, Jesus. Carla! O Edmilson tá de rolo com o traveco!
0: Ah lá! Ô, Edmilson! Tá assim, meu filho? Hã? Tá de rolinho com o traveco, é? Tá de rolinho? A gente não tava sabendo isso aí, não, é?
6: Você vê como são as pessoas, né, Léo? Que falsidade, né? Esse é o tal do falciane que eles falam, né?
0: Falciano.
6: É, porque quando viu, falou, nossa, enorme, gigante. Falou desse jeito.
0: Já desconversou, já.
6: Muito difícil fugir daqui, bebê, porque aqui é cerca elétrica, só faz... Eles até berram quando rela. As primeiras vezes só, as duas vezes não quer mais.
0: Fugiu da conversa.
6: Você vê como são as pessoas, né, Léo? Que falso.
0: Fugiu da conversa, hein? É sinal que tem alguma coisinha ali no fundo, hein?
7: Bom dia, Léo Júnior, Alexandre de Londres International.
0: Esse miolo aí, International.
7: Tá faltando o Alexandre Fenomenal. Um abraço, você é show!
0: Valeu, cara, obrigado aí! Mais um de fora aqui, fala aí, mano, vai lá!
8: Salve, Léozeira! Ô, Léo, esse cara do agro aí, se eu for aí ajudar ele. Cuidar do cavalo. Se eu cortar a grama, ele dá pro cavalo?
0: Ai, ai, ai. Ó, que a Catiele mandou aqui, ó. Ela mandou uma reflexão. A Catiele mandou uma reflexão. Pera aí, deixa eu prover. Pra ler essa reflexão aqui da Catiele, eu tenho que colocar a musiquinha. Reflexão da madrugada da Catiele. Pobreza de verdade não é ter o que comer. A sua falta de noção é excesso de arrogância. Porque no Brasil, quem ganha 50 mil está no tipo de pirâmide. Menos soberba. Que a vida dá voltas. Fica a dica. Pelo amor de Deus, gente do céu. Ai, ai, ai. Que eu faço com vocês, hein? Hã? Que eu faço com vocês, hein? Vamos lá, fala comigo. Bom dia, bom dia, bom dia.
9: Léo, tá nós aqui de novo, Zé Nias Costa. Rapaz, nós ganha pouco, mas se diverte um bocado. O dia que eu saí de casa, minha mãe me disse, filho, vem cá.
0: Ó.
9: Oh. Tô lavando meu cabelo, olhou em meu console começou a falar. Por onde quer que você ande, o
0: não, meu pera aí, pensamento. Cara. Não, não, peraí, peraí, peraí. Você já trocou a letra da música. Já fez cagada aí, jovem. Já trocou a letra da música, já, hein? Fala comigo, bom dia.
10: Bom dia, bom dia, bom dia, Léo. Falar que é o aqui de Portugal. O povo hoje tá revoltado.
0: De Portugal, hoje é de Portugal, minha amiga. Fala aí, fala comigo.
10: Tá logo cedo, meu Deus do céu. Passando pra mandar um beijinho pra todo mundo. Beijo.
0: Valeu, um abraço pra você, beijão. Obrigado pela sua participação junto com a gente. Ah, deixa eu ver aqui, ó. Ela respondeu: chapada tá a tua mulher pra conseguir dormir, já que você não pega mais ela. Nossa senhora, um caminhoneiro disse que viria me buscar, só tô esperando até hoje. Nossa senhora, deu na cara, hein? E ó, gente, as cariocas são bravas, hein, meu? As cariocas, é a Agatha que mandou aqui, ó. Vamos ver mais um aqui, vai.
11: Fala, Léo. Fala pra esse maluco aí que tá pagando de empresário aí, que ele é empresário do meu ovo. Tá andando muito é com o Naldo. Já vi empresário tá acordado jogando conversa fora essas horas.
0: Ai, ai, ai.
11: Tá andando muito é com o Naldo, isso.
0: É, sim. Tá andando muito, é verdade. Contando muita mentira com o Naldo aí, né?
12: É, uma reflexão dessa, eu prefiro o motivacional do Davi. Eu acho que tem muito mais sentido.
0: Tantocica, meu amor.
13: O Agatha, pra você aí, bonitona. A minha mulher aí, ó, tá bem do meu lado aqui, ó. Enquanto o caminhoneiro tá esperando você, essas horas já tá bem longe. Você tá aí, ó, só no dedinho.
0: Vai, ô Caipirão.
14: Olha, sem querer ser fofoqueiro, mas acho que foi o velho do lixo, hein. Ele andou prometendo umas coisas, não sei, acho que deu uma zebra louca isso aí. Deixa quieto, melhor nem comentar.
0: Caipirão, não, para com ele. Não provoque, não provoque, vai.
15: Esse velho tá lá em Dubai dando rabo pro Sheik. Tá, deve tá até largo. O biflor deve tá até pra fora.
0: Flor, essa foi muito boa. Ah, não, pelo

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13: Band FM, bom dia, bom dia, bom dia. Vamos lá para nossa última hora aqui no nosso Band Coruja, fazendo muita bagunça com essa resenha que a galera gosta demais, hein? Então vem com a gente, pode aumentar o som e vem comigo, hein? Sou seu amigo Léo Júnior. Bom dia, bom dia. 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

0: Band FM. É de Brito e Samuel, hein? Romance Rosa. 4:08 aqui na Band FM. É o nosso Band Coruja já no ar. Já vai começar o nosso campeonato internacional de piadas ruins. Daqui a pouquinho vai começar. Já vai começar, hein? O Região chegou aqui. Região. Aí o Região. Fala, Região.
1: Oi, Júnior, beleza? Tô saindo aqui do motel aí com duas bonequinhas. Tô tomando um banho aqui. Vou deixar as bonequinhas lá na Augusta, Região, taxista.
0: Aí, ó. Lá na Augusta, ali é a Região do Região. Ali ninguém mexe, hein? Se alguém chegar ali, algum com motorista de aplicativo chegar ali, dá três tapas na cara, três tapas em dois lados, em cada lado, hein? Três tapas na cara, hein? Vamos ver.
2: Fala, Leandrão. Bom dia. Aqui é o Hudson, de São José.
0: Fala, Hudson.
2: Leandrão. Esse rapaz aí que falou que é empresário do agronegócio, a gente conhece ele é aqui da região. Ele tem uma firma de distribuição de hortifruti. Isso mesmo. Inclusive ontem, Leandro, eu fiquei sabendo que ele levou mandioca até enjoar.
0: Eita, nós, hein?
2: E hoje ele tá com uma carga grande, ele vai levar mandioca até Tupi, Leandro.
0: Vai, né? Vai. Pior que é.
3: Bom dia, Léo. Ai, Léo, será que nessa caixa premiada tem o... uma jola de 32 ou 24 centímetros, se tiver, eu vou querer essa caixa premiada.
0: Ah, você gosta, né? Eu sei que você ama, cara. Eu sei que você gosta, vai.
4: Bom dia, Léo. Bom dia. Um abraço pra todo mundo aí. Aqui é o Fábio de Sinop, Mato Grosso. Tudo de bom. Aqui é o Região, o caminhoneiro da madrugada.
0: Valeu, parceiro. Aquele abraço.
5: Ô, Léo, em vez de fazer piada sem graça, porque hoje a gente não faz piores cantadas, já que hoje o programa inteiro foi tipo Band Love, Band Tinder. O que vocês acham?
0: Não, eu vou manter as piadas, né? Porque a gente até a aberturinha bonitinho, né? É a aberturinha, do bonitinho. Vamos manter as piadas ruins aqui. Aliás, esse programa aqui já é a parte do Band Coruja, né? Quem ouve o Band Coruja há anos, né? Esse programa já faz, esse quadro, na verdade, já faz parte do Band Coruja, que é o quadro de piadas ruins, né? É, não, é isso. 4:10. Estão preparados pra gente começar o nosso campeonato de piadas ruins? Mas só piada ruim, viu? Não vem com piadinha boa aí que não dá certo, e muito menos com charadas, tá? Você tem uma piadinha ruim? Então, bora começar o nosso campeonato de piadas ruins, vai até 4:30. 4:30 tem o buzinaço, então, campeonato de piadas ruins, o nosso campeonato internacional já começou!

0: começou aqui, ó, nosso campeonato de piadas ruins. É esse aí. O povo gosta. Vamos lá falar com você? O povo já tá falando aqui. Vai lá, oi.
1: Bom dia, Léo.
0: Bom dia.
1: Ô, Léo, é o seguinte, o cara chegou na fila do banco e falou assim, gente, quem que perdeu um maço de dinheiro que tava preso numa liguinha? Aí teve um cara lá que falou, não, foi eu que perdi. Aí o cara falou, não, beleza, tá aqui, ó, eu achei a liguinha. Baianinho da Mega G.
0: É isso, é ruim. Essa tá dentro, vai.
2: Ô, Léo, a minha piada ruim é que o Lula é honesto.
0: Ser piada sem. Totalmente sem nexo, viu? Totalmente sem nexo, vai.
3: Ô, Léo, aí o cara foi pra academia, né? Se matricular, aí o cara tinha uma barrigona da poxa. Aí quando chegou lá, tinha um bombadão lá, né? Aí a academia cheia de gente, aí o cara falou, nossa, parceiro, você tá com barrigão da poxa, hein? Aí o cara falou, deixei crescer, que é pra você poder mamar na sombra.
0: Nossa senhora, é tudo ruim, é tudo, qual é? Tudo piada ruim aqui, ó. 11 999919197. Deixa eu falar com você aqui, fala aí, vamos ver.
4: Bom dia, Léo, Fabiano Diadema aqui, Léo. Léo, foi preso um português, um brasileiro e um italiano. Aí os caras iam ficar 30 anos preso.
0: Certo.
4: Eles podiam fazer o último desejo lá pra levar pra cadeia até os caras cumprir os 30 anos. Chegou pro português, perguntou, o que que você quer? O português falou, quero cigarro. Enche a cela de cigarro. Encheu a cela do cara de cigarro. Chegou pro brasileiro, falou, o que que você quer? Brasileiro, mulher. Encheu a cela do brasileiro de mulher. Chegou pro italiano, o que você quer? Quero massas. Encheu lá de comida, de lasanha, de tudo.
0: Certo.
4: Passou os 30 anos, os caras foram lá, abriram a cela. O brasileiro tava cheio de filho dentro da cela.
0: Nossa.
4: O italiano tinha morrido de obesidade.
0: Tá.
4: Chegou na cela do português, o português abriu a cela assim e falou, tem fósforo?
0: Caramba, hein? Tem que ser as piadas de português, né? Os caras não tem jeito, né?
5: Ô, Léo!
0: Oi!
5: Tinha uma loira e uma morena conversando.
0: Vai, essa é boa também.
5: As boa. Duas mentirosas, uma boa querendo não, ser, né, melhor que a outra. Aí a morena falou, nossa, eu fui lá na lua, lá. Pisei lá na lua, nossa, coisa mais linda lá. Aí a loira já... Ah, você foi na lua? Legal, mas eu fui lá no sol. Fui lá no sol, bonito também. Aí a morena falou pra Laura, viu? Mas como você foi no sol? Como você conseguiu entrar lá no sol? Ela falou assim, eu fui de noite.
0: Ha. Ai, meu Deus do céu. É as piadas ruins, gente. É isso aí, bora lá. 4 horas e 14 minutos. 4 e 14 aqui na Band FM, vai.
6: Léo, bom dia. Léo, deixa eu te falar.
0: Vale.
6: Esses dias as frutas foram todas de férias. Foram todas pra montanhas. Só o mamão que não foi. Mamão foi pra praia.
0: Ah. Vamos lá, vai. Continuando.
7: Léo, corintiano chegou no açougue, né? Falou assim pro balconista: ó, você tem bistec aí? Aí o açougueiro falou: tem, mano. Ah, então me dá um quilo aí. Aí o açougueiro pesou, corintiano pagou, levou, foi embora. Chegou São Paulino: você tem linguiça aí? Aí o balconista falou: tenho. Ah, me dá 2 quilos aí. Aí o açougueiro falou: tá bom, peraí. Foi lá, pesou, São Paulino pagou, foi embora. Entrou palmeirense, falou assim, e aí, você tem braço aí? Aí o açougueiro falou, tenho. Aí o palmeirense falou, então levanta que é um assalto. Tamo junto, Léo Júnior, vamos que vamos.
0: Valeu, parceiro, mais uma piada ruim, hein? 4 e 16, 11 9 9 9 9 1 9 1 9 7 3 7 4 3 13 13, pra você participar com a gente. Caipirão, fala, Caipirão.
8: Ô, Léo, deixa eu dar uma aula pra você, Vivi.
0: Vamos lá.
8: Quando alguém falar no ar alguma coisa que você não quer e não pode falar no ar, você fala só assim, ó, bloqueado, com sucesso. É porque aí, ó, meia dúzia de cagão já não manda mais, sabe? Já fica...
0: Os caras já se sentem bloqueados. Só de não bloquear, os caras já se sentiu bloqueado. Vai.
9: Salve, salve, Léo. Ah. Essa aqui é rara, hein?
0: Vamos ver, vamos
9: Veja
0: ver.
9: Bem,
0: vamos
9: ver. Qual é a diferença entre o poste e a mulher grávida? É que o poste dá luz em cima e a mulher grávida dá luz embaixo.
0: Totalmente sem graça essa, hein? Boa, boa. Caramba, meu Deus do céu. O Davi, os seus áudios agora. O Davi apareceu no final do programa, quase o Davi aparece.
10: Volta aí, né, meu? Olha aí. Ó, aperta, bichão. Ó, lá, lá. Aí aperta a boca com a outra assim, né? Assim. Olha, o Buta é grandão? O, tá. É, está grandão. Gostou, gostosa? Você tem pirulito? Tem pirulito aí. Enfia aí. Tá gostoso? Tá doendo.
0: Quer dizer, é uma piada que eu não entendi, mas é uma piada ruim, né? Ela conseguiu entrar. Não sei como, mas conseguiu entrar, né? Vamos lá, ô Região. Região, fala, Região.
11: Ô Léo Júnior, beleza? Tô saindo aqui do motel aí com duas bonequinhas. Tô tomando um banho aqui. Vou deixar a bonequinha lá na Augusta, Região, tá. Taxista.
0: Beleza, boa aí, cara. Um abraço pra você. 4h17. Manda lá, sua mensagem pra gente, nosso telefone fixo também, 11-3743-1313, pra você participar. Vamos ver, vai.
12: Bom dia, Léo. Tô aqui com o passageiro pra rodoviária de Rio Preto. Meu filho passou uma piada ruim pra vocês, ó. Tinha um pônei conversando com o outro. O que que o pônei falou pro outro? Pô, nem eu.
0: É, tá certo, tá bom. Agora o Walter, que todo mundo tava falando dele aqui, dos 50 mil. Walter, vamos ver se o Walter tem uma piada ruim pra falar pra gente também.
13: Aí, Léo, a resposta aí pra esses...
0: Ah, putz, é uma resposta, cara. Nós já estamos na piada já, mano. Viu? Nós já estamos na piada, cara. Já trocou aqui já, vai. Vamos ver, vai.
14: Ô, Léo, o cara fez 10 quilos de arroz carreteiro, aí comeu, sobrou um monte. Aí tava passando um mendigo, né? Ele gritou, ô, você não quer comer um carreteiro? E o mendigo olhou pra ele e falou, não, acabei de comer um radialista ali. Tá.
0: Cala a boca, velho, que comer radialista o quê, ô, vai. Sai pra lá, vai.
15: Ô, Léo, eu escuto o Band de Coruja, mas eu não sou fracassado, viu? Eu ganho 50 mil, tô em Dubai.
0: É isso. Seria uma piada também, de mau gosto. Não deixa de ser uma piada, vai. Vai pra aí, tu esqueci da campanha. Vai, pronto, vai.
16: Fala, Léo, bom dia. Aqui fala Underground, Braga, Portugal.
0: Fala, Underground.
16: Rapaz, eram dois viadinhos, duas frutinhas, foram caçar, foram pra selva, né? E chegando lá, uma das frutinhas pegou e tropeçou assim num galho, caiu. Aí falou, ai! Aí a outra falou assim, doeu, amiga! E a que tava no chão falou assim, não, doeu que já tô no chão, já tô de quatro.
0: Meu Deus do céu! Só piada assim no ramo das pias sem graças, né? Ruim mesmo. É isso que a gente quer.
9: Leozinho, vou mandar mais uma aqui. Se liga nessa aqui, hein? Qual é a raça de cachorro que pula mais alto que o prédio? Qualquer uma, pô. Prédio não pula mesmo.
0: É, mas isso aí seria uma charada quase, hein, cara? Ó. Isso aí seria uma charada. O que for charada não entra, viu? Vamos lá, vamos conversar com você. Ué, você, fala aí.
17: Fala, Léo, bom dia.
0: Beleza, bom dia.
17: As horas aqui, ó, professor Eric acordado, mandando uma piadinha pra vocês aqui.
0: Manda aí.
17: Do lado da Fefe linda.
15: Ai, meu Deus.
17: Léo, vamos lá, vou contar 5 piadas aí pra vocês, hein,
0: cinco,
17: ó.
0: 5 ainda, meu Deus do céu. Aí não dá,
17: mas
0: velho.
17: Vamos lá, vai. São 5 piadas, conta comigo. Piu, piu, piu, piu, piu. Um abraço de Osasco.
0: É, tá vendo? Piu, piu, piu, piu, é isso, gente. 11 99991 9197. Daqui a pouquinho tem o nosso buzinaço.
18: E o Catarina que tava lá no gramado, né? Saiu o gaúcho assim pra ele, tá frio aí na rua? Aí o Catarina pro gaúcho, tá frio pra caralho. Daí o gaúcho tirou a calça e saiu de bunda. É.
0: Entendi tanto assim não, mas... Vai, tudo bem, vamos lá. Só faltando você aqui, vai lá.
19: Aí, Léo, piada de bicha. tinha duas bichas em um terreno, né? Aí desceu um cara de paraquedas, vinha vindo um cara de paraquedas lá no alto.
0: Sei.
19: Aí as duas bichas começaram a disputar cá embaixo, né? Discutir. Quer dizer, chamar, né, o paraquedista, uma gritando, né? Desce aqui, Araújo, vem cá, Araújo, desce, Araújo. A outra bicha, bicha, deixa de ser bicha. Como é que você sabe que o nome daquele cara é Araújo? Aí a outra que tava chamando falou, você é besta, é sua bicha. Quem é do mar não é Marujo, quem é do ar é Araújo.
0: Ah, é, cara, tá... Tá bom as piadas, tá ruim demais as piadas hoje, tá valendo. Algumas tão entrando, hein?
20: Ô, Léo, tinha um doido passeando no corredor do sanatório lá.
0: Tá.
20: Com uma escova de dente amarrada e puxando. E o doutor veio de encontro com ele e falou, e aí, tá passeando com seu cachorrinho?
0: Sim.
20: Aí o doido, você é louco, doutor? Você tá vendo que isso aqui é uma escova de dente amarrada no barbante? Aí o doutor falou, nossa, esse doido aí sarou, eu vou ter que dar alta pra ele. Aí o doutor virou as costas, foi embora. O loucão lá, não gastou, catou a escova de dente, falou, tá vendo, au au, nós enganamos o doutor direitinho.
0: Senhor Deus, 4h22. Eu quero falar com você pelo nosso WhatsApp. Vamos até às 5 da manhã. Nosso campeonato internacional de piadas ruins.
21: Tá entrando, Léo. Tá entrando bastante, hein?
22: Bom dia, Léo. Bom dia. Aqui é o Emerson de Cuiabá. Um ótimo dia aí pra vocês.
0: Um abraço, Emerson de Cuiabá. Valeu. Não falou, Léo, piada, né?
22: O cara tava voltando pra casa bêbado. Foi entrar no elevador. Quando ele foi entrar no elevador, tinha mais ou menos um espaço do elevador assim, de um palmo. Ele tropicou, cara, e bateu o cotovelo no seio da tiazinha que tava dentro do elevador. Aí ele falou assim, minha senhora, se a senhora tiver o coração tão macio que nem o seu seio, a senhora vai me perdoar. Aí ela respondeu, se o seu manjolo for tão duro que nem seu cotovelo, eu moro lá no 508.
0: Eu achei que ela ia falar, moro no quinto dos infernos. Não é não? Por aí, 4h23, vai.
23: Piada direita aqui. Filho, bom dia.
0: Bom dia.
23: É o diabo foi na zona.
0: Tá. Ai, caramba, cadê o áudio dele aqui? Cadê o áudio do cara, meu? Sumiu o áudio do cara aqui, pô.
24: Opa, Léo, beleza.
0: Peraí, caramba, cadê o áudio do rapaz, velho?
22: Ô, Léo, bom dia. Tá me copiando aí?
0: Tá copiado, pai.
25: Oi, cara, um abraço.
26: Qual é a diferença da mulher pra melancia? Manda lá, sua mensagem
27: pra gente. Ô, Léo, minha piada ruim, ó.
0: Vai.
27: Uma vez o motorista de aplicativo chegou no orelhão, que não tinha nada pra fazer, não tava tocando as corridinhas, né? Chegou no orelhão lá e disse com um número qualquer. Aí atenderam lá do outro lado, aí ele perguntou, quem é o viado mais bonito do Brasil? Aí desligaram o telefone na cara dele, aí o telefone ficou só tu, tu, tu, tu.
0: Tu, ele, tu,
27: obrigado,
0: tu.
27: Obrigado.
0: É, quase uma piada boa, hein? Quase uma piada boa. 11 999919737 3743. Eu tenho um fixo também pra você falar comigo aqui.
28: Bom dia, Léo Júnior.
0: Bom dia.
28: Esses homens é tudo bando de corno. Manda esses homens tudo se lascar, fica falando mal de mulher. Que coisa feia.
0: É, mas o povo não tem o que fazer também, né?
29: A moça chegou pra confessar na igreja, falou pro padre: padre, eu fiz algo muito errado. Aí o padre: o que você fez, filha? Eu fiz amor com outro padre de outra paróquia. Aí o padre olhou e falou, fizesse muito mal, filha. Você sabe que você é dessa paróquia aqui.
0: Ah, bem ligeiro o padre também. Bem ligeirinho. Vai lá. Você, vai.
30: Fala, Léo. Bom dia, meu querido.
0: Bom dia.
30: Ó, o que que o zero falou pro oito?
0: Ah, caramba.
30: Nossa, que cinto lindo.
0: Ó, não é, não, sei, não seria uma piada essa, hein? Vamos lá.
31: Ô, Léo, o Pirão tava no bar, aí de repente chega um amigo dele e fala, ó, Pirão, corre lá, sua mulher tá com outro na sua cama agora. Ele larga tudo e sai a milhão pra casa dele, nervoso. Daqui a pouco ele volta aliviado. Ô, que brincadeira besta. Ô, tá, Pirão, sua mulher não tava lá com outro, não? Não, pô, não é o outro, não, é o mesmo.
0: Rapaz, hein, cara? Não, essa aí foi bem rápida, assim, bem chula também, né? 4h26, daqui a pouquinho o Tadeu tá chegando, já tem Band, bom dia!
1: Salve, Leozeira, então. A piada de hoje é um corintiano e um palmeirense, né? Eles estavam de madrugada assim, os dois sem fazer nada, e falaram assim, bora brincar de uma brincadeira? Aí o corintiano falou assim, vamos. O palmeirense falou assim, ó, vamos brincar de o que é. Se você errar, eu te como. Ixi. Se você acertar, você me come.
0: Meu Deus!
1: Aí o corintiano falou assim, tá bom. Aí o palmeirense, o que é? Que vive no telhado, tem as orelhas pontudas e fala miau. Aí o corintiano falou assim, é jacaré. Aí o palmeirense falou, acertou.
0: Meu Deus do céu, ai gente do céu. Ó, 4h27, mais três piadas pra encerrar o quadro. Mais três piadas, vamos ver. Mais três, é essa aqui.
2: Ô Léo, bom dia, o Rodrigo, beleza?
0: Fala Rodrigão, tudo certo?
2: Então é a piada aí, Léo.
0: Vai.
2: Tinha uma cidadezinha, né, que as mulheres eram tudo ligeiras, né? E aí as mulheres iam se confessar e falavam com o padre, né? Pai, eu saí com fulano, aí o padre falou, ó, de hoje em diante vocês vêm confessar e falam que caiu no buraco. Vocês traíram o marido, falam que caiu no buraco. Aí beleza. Aí as mulheres, né, aí as mulheres chegavam e falavam, padre, hoje eu caí no buraco duas vezes, não sei o quê, né? Aí o padre ficou doente, né? Entrou um padre e outro padre no lugar dele. E o padre não sabia do esquema, né? Aí o padre, as mulheres chegavam e falavam assim, padre, essa semana eu caí no buraco três vezes.
0: Ah, muito grande, padre, sua piada, cara. Essa semana
2: eu caí no buraco duas vezes.
0: Muito grande,
2: aí
0: sua piada.
2: Aí o padre indignado foi lá na prefeitura, né? Falar com o prefeito. Pô, o senhor tem que arrumar essas ruas aí, ó. Tá cheia de buraco. Essa semana aí, ó, mais de 10 mulheres caiu no buraco. E o prefeito sabia do esquema, né? Começou a dar risada. Aí o padre falou, você tá dando risada? A sua mulher mesmo essa semana já caiu 10 vezes no buraco.
0: Nossa senhora. Ó, pessoal, mandar a piada, manda uma piada curta, gente. Não coloca muito demorada não, viu? Já vamos encerrar aqui o nosso quadro, hein? Vai lá, ô, fala Leo aí. Junior,
3: bom dia, meu amigo. Mando um grande abraço aí pro meu amigo mecânico aí da Frente 3, o Vila Diana de Avanhadaula. A minha piada ruim é o seguinte, Léo. Tinha um papagaio e a moça. Todo dia o papagaio passava na rua e falava assim pra moça. Passei a noite procurando tu. A moça falou, papagaio, se você falar isso mais uma vez, eu vou falar pro meu pai.
0: Tá.
3: No outro dia a moça passou o papagaio de novo. Passei a noite procurando tu. Aí a moça falou pro pai dela. No outro dia o papagaio foi passar. Sabe o que ele falou pra moça?
0: O que aconteceu?
3: Passei a noite costurando o cu. Tá, obrigado.
0: Valeu, gente. Valeu. É, a última piada? A última pra encerrar aqui o quadro, vai. Vai.
4: Ô, Léo, tinha três amigos viajando no avião, né? Um francês, um americano, um brasileiro. O francês chegou, né, em França, pôs o braço pra fora e aí falou, chegamos na França. Aí eles perguntaram, como você sabe? Encostei na Torre da Eiffel. E aí o americano chegou nos Estados Unidos, pôs o braço pra fora e ele falou, chegamos nos Estados Unidos. E aí eles perguntaram, como você sabe? Encostei na Espátula da Liberdade.
0: Espátula da Liberdade?
4: E aí chegou o brasileiro no Brasil, pôs o braço pra fora e falou, nós chegamos no Brasil. Aí eles, como você sabe? Porque roubaram meu celular.
0: Meu Deus. Acabou, gente, acabou! Nosso campeonato de piadas ruins internacional. É internacional esse. Gente, 4h30, 4h30, vou tocar a música rapidinha. Já volto com o nosso buzinato e as últimas participações do nosso Band Coruja dessa madrugada gostosa de quarta-feira, quarto.

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0: Cidade FM, esse é o Thiaguinho, Vini SP também, olha lá, em busca da minha sorte, ó, 4 horas 39 minutos, 4h39, gente, é hora de quê agora, hein, é hora de quê, é hora de quê? É hora de quê agora, hein? Vamos lá? Estão preparados pra dar aquela buzinadinha gostosa? Vamos buzinar então! Ó, 4h39, vamos lá, aquela buzinada gostosa pra acordar todo mundo, vamos acordar o povo já! Você que tá nas ruas aí, dá aquela buzinadinha com a gente, de leve, claro, de leve. Tá na estrada, você que tá aí na empilhadeira, tá na moto também. Onde quer que você esteja curtindo a Band FM, obrigado pela sua audiência. O povo já chegando pra buzinar aqui no nosso Band Coruja. Vamos buzinar, gente!
1: Bora, Léo Júnior, Luquinhas, motorista por cá. Positiva.
0: E aí, mano?
1: Chama no buzinaço, Léo Júnior. Chama no
0: buzinaço. Bom demais! A galera buzinando aqui na Band FM. Esse programa aqui, o povo buzina demais. Boa, gente, boa, gostei. Vamos lá, vamos buzinar essa bagaça, vai.
2: Aô, Léo, chama na buzinada.
0: Chama na buzinada, chama na buzinada. 11999919197. Ó, o cara tá jantando essa hora, velho. Olha lá. Vai. Esse negócio tá ligado, hein, num buzina, velho. Eu, hein? Vamos lá, fala comigo, bom dia.
3: Bom dia, Léo.
0: Fala aí.
3: Resina aqui da motorista da Especial Dog.
0: Aí, cara. Muito que bem mesmo.
4: Já tá tudo organizado.
0: Fala comigo, vai, fala comigo.
5: Tô indo aqui com 34 rola-rola, dois pendurado e um coração apaixonado no pensamento na Catrícia.
0: A Catrícia sumiu, a Catrícia.
5: Fala pra ela aí, Léo.
0: Mano, tava caindo de sono aqui do nada, velho. Tem que pegar um café ali, velho. Tem uns livre, velho. Fala comigo, vai.
6: Bom dia, Léo.
0: Bom dia,
6: rapaziada. Araçatuba na área.
0: Alô, Araçatuba.
6: Vamos que vamos.
0: Aí, ó. Vamos buzinar, turma. Vamos buzinar. Buzinaço tá no ar aqui.
7: Bom dia, Léo. Aqui é o Luiz de Osasco.
0: Fala, Luizão.
7: São Sebastião. Arregado, bora, a buzinaço.
0: Vamos buzinar, é isso.

0: Tadeu tá chegando, Homem Vinheta tá chegando, Pidoncio, depois tem a Hora do Ronco e começa a nossa manhã mais gostosa do Brasil!
1: Essa champanhe que elas ficam loucas, começa a rebolar.
0: Vamos lá, vamos lá, vamos buzinar, então. Vamos buzinar comigo,
2: Léo,
0: vai?
2: Aqui vai minha buzinada, direto pro Gato a Jato, Robinho.
0: Aí, ó lá. Valeu, Robinho, valeu, Robinho, valeu, Robinho. Pedala, Robinho, vai.
3: Fala, Léo, bom dia, o Mauro Sedex, Léo. Olha a minha buzina aqui, Léo.
0: Tá bom, tá valendo, vai.
3: Escapou.
0: Quem não tem. Quem não tem cão, caça com gato, né? É bem por aí, ó.
4: Avisa o 32 rodinha aí que eu tô com a Catrícia. Acabei de sair com ela do motel. Tô deixando ela aqui na Augusta. Região, taxista.
0: É, tá bom. Olha lá, ela que apareceu aqui, ó. Ela apareceu. Ah, não acredito. É só o Região aparecer que ela já aparece. A Catrícia. Catrícia apareceu no final, hein, Catrícia? E aí a Catrícia falou, disse que mandou um beijão pro Região. Eita nós, hein? Vamos lá. Valeu, parceira! Vamos ver aqui o Vivo e a sua buzina, a sua vuvunzela, sei lá.
5: Bora, Gal Junior. Espanha! Espanha!
0: Olha outra.
5: Espanha ganhou, Gal Junior.
0: Ah, sem graça.
5: Bora, bora! Junior, campeão Espanha!
0: Isso é buzina, mano. Isso é buzina, cara. Pelo amor de Deus. Vamos lá, fala aí, Moacir, beleza?
6: Fala, Júnior, bom dia, bom dia.
0: Bom dia,
6: Moacir,
0: bom dia, bom dia.
6: Ai, tome buzinaço.
0: Vamos buzinar em todo o Brasil aqui na Band FM.
7: Léo, avisa o Região que ele já pode vir pra casa, que eu já tô levantando o acampamento aqui da casa dele.
0: Tá? Aí.
7: Ah, manda ele passar no mercado, pegar uma cerveja, casquetinho na geladeira, eu tomei.
0: Aí, tá vendo só, a Região? Acabou de sair da sua casa, Região. Só pra você saber, só pra você saber.
8: Fala, Léo. Bom dia, bom dia. Anderson de São José do Rio Preto. Estamos passando aqui por Presidente Prudente, positiva.
0: Boa, boa, mano.
8: Olha o buzinaço.
0: É isso, é isso, é isso. Nosso buzinaço já é um sucesso. Um abraço, mano. Ó, nosso buzinaço já é um sucesso, já, né? Já é um sucesso. Oi. No pau, ô mozão.
9: Você tava quase dormindo, tem que tomar um café. Nós tá aqui.
0: Que isso? Como é que os caras ficam ligando, mano? Vai
9: na
0: lá.
9: Na estrada, o programa é top, mas de vez em quando você bota umas músicas aí, pelo amor de Deus, hein, cara? É. A gente que dorme.
0: Aí você reclama com o programador, mas não é nem comigo, cara. Já é tudo programado as músicas aqui. Não tem nada a ver com isso, vai. Vai lá, vai. O povo que gosta de reclamar esse programa aqui, viu? Meu Deus do céu. Vamos pra encerrar o buzinaço, vamos ver.
10: Esse é o quadro Inflação do Trânsito, Perturbação do Sossego.
0: Ah, e você vai dormir que você ganha muito mais. Vamos lá, vai. Fala comigo aí, as últimas, vai.
11: E aí, Léo, beleza? Bom dia, bom dia. É a hora da buzinada, então lá tome buzina.
0: Tome, tome. Que buzina mais estranha é essa, mano? Eu, hein? Que buzina estranha é essa aí, cara?
12: Aô, Léo Júnior, bom dia. Que é o Elcio de Araçatuba. Bom dia a todos os ouvintes e o pessoal aí que usa alegoria na cabeça também, bom dia.
0: Usa alegoria na cabeça, vai.
4: Ô, Léo, tá na hora do quadro Perguntas para o Tadeu, hein? É. Quando faltar 5 minutos para 5.
0: É verdade.
4: Aí a melhor pergunta você faz pro Tadeu. Região taxista. Avisa o trouxa aí que na minha casa não tem ninguém. Eu moro sozinho.
0: Aí, ó. Ai, gente, acabou ou não? Tem mais um só. Último buzinaço, a última. A última.
13: Bom dia, Léo Júnior, aqui é o Ronaldo. Olha o buzinão, caminhoneiro, hein? Olha o buzinão.
0: Beleza, acabou. Tá bom, gente, tá bom. Acabou o nosso buzinaço, acabou. Rapidinho. Deu pra buzinar. Tá bom demais. Obrigado a todo mundo que tá participando com a gente. Nosso WhatsApp 11 999919197, hein? Ó, quem, se alguém quiser fazer uma pergunta pro Tadeu, ele já tá chegando aqui já, hein? Aproveitem, tá? Faça uma pergunta pro Tadeu.
14: Salve, salve, Léo. Ô, o Davi usa calcinha vermelha ainda? Pergunta pra ele.
0: Ah, cara, não vou perguntar isso aqui. Meu, vai ficar bravo comigo, isso sim, mano. Ele vai ficar bravo comigo, cara. Essa é a verdade. Fala, o Mário do Japão. Fala, Mário.
15: Ô, Léo, olha a buzina do velho dos 50 mil.
0: Vamos falar com a Fox aqui. E aí, Fox, beleza?
16: Bom dia, Leozinho.
0: E aí?
16: Fala pro Tadeu que ele ficou de passar as férias aqui no Paraná e não veio.
0: Ih, olha lá. Ô, Tadeu, poxa vida, hein, cara. Tanto lugar pra... Pô, podia ir no Paraná, né? Ô, Fox, se você fosse aí, poderia ter prendido aí, ó. Você não... Pode levar embora. Vamos lá, oi.
17: Pergunta pro Tadeu, se tomate é fruta, ketchup deve ser o quê? Vitamina? É nóis.
0: Ai. Vamos lá, gente. Aberto agora aquelas caixinhas, igual tem aquelas caixinhas do Instagram, né? Perguntas para o Tadeu. Perguntas pro Tadeu, vocês perguntam pra ele, ele vai responder, porque claro que não vou colocar todas as perguntas, porque estamos aí praticamente no final do programa, né? Praticamente, e tem que ir pro intervalo, né? Vai, vamos ver.
18: Bom dia, autoridade, buzinaço, pam, quarta-feira gelada, vamos que vamos.
0: Nem fala.
18: Daniel de Guaianazes.
0: Valeu, pessoal de Guaianazes. Ligados na Band. Oi.
19: Bom dia. Fala pro Tadeu quando ele entrar no ar aí pra ele tocar pra mim.
0: Tá bom, pode deixar. Beleza. Oi.
20: Ô, Fox. Se ele for pra ir pro Paraná, pode prender, viu? Tadeu é uma onça. Gosta de pintada.
0: Vamos lá, vai.
21: Ô, Léo, Fernando São Carlos, deixa eu fazer uma pergunta aí pro Tadeu. Tadeu, sua mãe sabe que você gosta de rapazes?
0: Aí, ó, vou perguntar essa pro Tadeu. Aí, ó, vamos lá. 11 999919197. Ó, obrigado todas as participações, todo mundo que participou, tá chegando o finalzinho do nosso Band Coruja. Só lembrar que a gente volta logo mais à 1 da manhã novamente, tá? A gente volta a conversar um pouquinho mais a partir da 1 da manhã, sempre depois do Band Love do Marcelo Dias. A gente tá por aqui fazendo essa bagunça danada. Uma puta de uma bagunça no ar aqui, cara. E a gente faz bagunça mesmo, cara. Acorda todo mundo na madrugada. Ah, os assuntos aqui é diversificados. Totalmente diferente. Vamos ver o que o Davi tá falando aqui, vai. Fala aí, Davi, vai.
22: E você? Pergunta aí, ó, Júnior. Porque você usa calcinha no rego? Pegar você por trás aí, ó. Com a minha corneta aí, ó.
0: É, mas aí é coisa sua, né? Aí é coisa sua. Aí é coisa que você... O Davi já curte. O Davi já gosta.
23: Sander, do Caeiras, pergunta pro Tadeu. Ele tem mania de falar no programa que não pega ninguém, não pega mulher, não sei o quê. E nessa série, será que ele pegou no Monjão? Pegou um macho?
0: Ah lá. Ó, cara, e aí cada um, problema de cada um sexualmente, sexual, né? Aí eu já não sei, né? Ó lá, o Davi perguntando se eu gosto de mandioca. Eu não, velho, tô fora, velho, quem gosta é ele, velho. Vai.
24: Ele é o bom dia, não. Você não tá com a, mano. Deixa eu falar.
0: Ah.
24: Agora eu sei porque o Walter tem 50 mil, hein? Eu vi ele descendo aqui de um carro aqui, ó, no placo do carro, cara. Ele tava com uma peruca. Mas deu pra conhecer esse corpo.
0: Ai, gente do céu, mano. Olha, eu vou falar pra vocês. Vocês não tem jeito mesmo, né? Esses ouvintes aqui é complicado. Vamos falar com o Mauro. Fala, Mauro!
25: Olha, eu entendi direito, eu tô ficando louco. O Davi falou pra você pegar ele e apertar a corneta. É isso mesmo?
0: Eu acho que sim.
25: Ah, pergunta pro Tadeu aí se ele tem. Se dá pra temperar o bife, não? Porque tempera o bife. Tempera o bife. Você tá doido?
0: Onde
26: é
0: tá
26: o
0: assim,
26: Hélio de Marília, o Tadeu é virgem, mas só no signo.
0: Olha lá. Outro perguntando que o Tadeu é virgem, é só no signo. Vamos lá, sua mensagem? Vamos lá, sua perguntinha? Sua perguntinha pro Tadeu? Vamos lá, vai, gente.
1: Você já pediu o Tadeu em namoro. Pena que ele não pega a véia da lancha.
0: Vamos lá, vai, Ed.
2: Tá. Deu.
0: Viu o quê? Puta, mano, que coisa estranha. O cara manda áudio e não manda ao mesmo tempo. Bom dia, né? O Anderson aqui de Portugal. Tadeu é fenomenal. Ele falou ontem que a França ia ser campeã. Apostei 500 euros e perdi todo o meu dinheiro. Caramba, mano. É, o Tadeu não. O Ale Fenomenal apareceu pouco hoje, hein?
3: Era. Bom dia, Léo.
0: Bom dia, bom
3: cada
0: dia.
3: Cada dia o Davi tá mais doido, hein?
0: Tá.
3: Tem
0: mais.
3: Que tomar os cardenais da vida.
0: Não, tá cada vez pior, viu, minha amiga? Tá cada vez pior aí.
2: Bom dia, bom dia. Esse Tadeu queima o fusível?
0: Ai, ai, ai, ai. Meu Deus do céu, gente. 11 999919197 pra você participar com a gente. Tá quase chegando o finalzinho do Band Coruja. Vamos lá, vai.
5: Tem um fato interessante que aconteceu com o Tedzinho. Pergunta pra ele.
0: Tedzinho?
5: Se quando ele foi aprender a dirigir, ele viu um poste, né? Falou assim: acho que vou bater. E bateu mesmo, né? Foi muito emocionante. Vai pra contar essa história.
0: Ai, meu Deus, o Tedzinho. Agora, colocaram até um nominho no Tadeu. Tedzinho, meu Deus do céu, viu? Vamos lá com as últimas participações pra gente ir embora, porque eu quero ir embora já, viu? Que isso, meu? Por que colocar um negócio desse, hein?
6: Pergunta aí pro Tadeu. Ô, Tadeu, o Rejão é menino ou menina?
0: Ah, aí a gente, sei lá. O Região, ele é os dois, né? É, o Região. O Região curte os dois lados, né, pô? Vamos lá, vai.
7: Eu acho que o Tadeu, ele tem as pegadas dele, mas é tudo em off. Ele fala que não pega ninguém, que só fica jogando videogame e toma vinho. Ai, Tadeu, pra cima de mim, logo eu, a dona do circo, Tadeuzinho. Não, ele tem alguém, ele tem um corinho pra ele pegar.
0: Ah lá, ai, ai, ai, ai, ai, ai. Mas será? Eu não sei não, hein? Ah, não sei não, sei não. Sei, eu acho que ele não vai ter não. Pela cara do Tadeu, não sei não, viu? Ah, eu acho que não tá pegando ninguém, não. 11 999919197. Participa aqui do nosso Band Coruja, que tá quase já no finalzinho. Eu agradeço a sua audiência, o seu carinho, viu? Vamos ver. Ô, Léo Júnior, será? Eu não sei não, hein? Ah, não sei não, sei não. Sei, eu acho que ele não vai ter, não. Pela cara do Tadeu, não sei não, viu? Ah, eu acho que não tá pegando ninguém, não. 11 999919197. Participa aqui do nosso Band Coruja, que tá quase já no finalzinho. Eu agradeço a sua audiência, o seu carinho.

0: O Band Bom Dia tá chegando. Isso aí é mente cansada, né? Isso aí é mente cansada já. Vamos lá aqui, ó. Outro perguntando se o Tadeu é solteiro. Ih,
1: Tia, vai. Tati de Guarulhos, o Tadeu pega geral. Eu conheço umas 10 mulheres diferentes que ele já pegou. E tem essa carinha aí, ó, de tedzinho.
0: Olha! Uns falam que o Tadeu não pega nada, outros falam que pegou geral. 10 mulheres diferentes. Eita, nós, hein? Tá feia a situação, hein? Feia, não sei, a gente não sabe, né? Fica naquela. Bom, gente, 4 horas e 56 minutos. Muito obrigado você pela sua audiência, obrigado pelo seu carinho. Valeu, valeu, valeu, valeu, valeu, valeu, valeu, valeu, valeu! Acabou o nosso programa, acabou o nosso Band Coruja. Ó, só lembrar você que a gente volta logo mais a 1 da manhã. Dá pra vocês descansar o dia inteiro de boa. Dá pra curtir o dia e depois eu espero vocês, depois do Band Love, a 1 da manhã aqui na Band FM, pra gente bater mais papo, pra gente conversar um pouquinho mais com essa galera louca da madrugada. Né não? É a galera mais doidinha da madrugada, viu? Obrigado pela grande audiência e pelo carinho também. Vamos ver aqui com o Alex. Peraí. O Alex Padeiro mandou aqui, vai.
2: Ô, Léo, o Tadeu pega a mulher de penca.
0: Ai, ai, gente. Coitado do Tadeu. Mas agora Ted, cara. Ted é muito, muito gay, né, cara? É muito gay esse negócio, hein, cara? Ted. Hã? É o Tedinho, Tedinho. Ah, Tedinho, Tedinho. Tedinho o quê, cara? Que isso? Vai lá.
2: Ô, Léo, fala pro Rajão ficar esperto que ele fala na rádio aí. Os 5 dedos de plantão aí tá tudo louco pra descobrir onde ele mora.
0: É,
2: não. Falou que não tinha ninguém na casa dele, que não
0: mora
2: ninguém, não sei ele.
0: Tá bom, tá bom. Tadeu chegou, Tadeu chegou, Tadeu do céu. Olha, sempre aquelas perguntinhas pro Tadeu. Isso que é duro, cara. O pessoal manda.
3: Lá ele.
0: Já estão perguntando, você gosta de homens de penca? Outra, a Tati aqui de Guarulhos já falou que você pega 10 mulheres diferentes. Eu não sei, cara.
3: Eu fico com a opinião das mulheres sempre, né? Porque os homens, evidentemente, é uma opinião que não me interessa, não me interessa. Bom cara, dia, bom dia, Léo, bom dia.
0: Bom dia, bom dia,
3: bom dia. Bom dia, bom dia, ouvinte da Band FM em todo o Brasil.
2: Léo, pergunta pro Tadeu se é verdade que no dia que ele foi no churrasco na casa do Homem Vinheta, lá no Ninho do Amor, lá.
0: Ninho do Amor?
2: Que ele deu em cima do filho do Homem Vinheta.
0: Pergunta
2: se é verdade.
0: É isso,
3: cara, mesmo, infelizmente, cara? Nunca fui ao ninho, porque eu chamo o Homem Vinheta de meu João de Barro, né?
0: Ah, Joãozinho de Barro.
3: Que ele construiu um ninho pra gente no interior de São Paulo,
0: meu,
3: né?
0: Meu Deus, que romântico, cara.
3: Mas, cara, a única pessoa que tá usando e abusando é o Ronco, né?
0: Ah, o Ronco
3: vai lá todo fim de semana.
0: É mesmo,
3: pra
0: cara?
3: Pra tomar a cerveja do Emerson, pra comer as comidas do Emerson.
0: Ligeiro, hein, cara?
3: Pra usar a TV do...
0: usar o banheiro do...
3: Eu não usei nenhuma vez, mas vou usar pra um fundir, uma noite quente, tórrida de amor.
0: Claro.
3: É, num futuro bem próximo.
0: Exatamente, aí.
4: Corinco Tadeu pega, acho que tem mais de 18 centímetros.
0: Ah, para com isso, meu.
3: Cara, eu não sei, por isso que eu fico com a opinião das mulheres, porque os homens, eles projetam os seus desejos mais íntimos e sem vergonhas.
0: Pois é, tudo sem vergonha.
3: Nas outras pessoas.
0: É tudo vagabundo, esses caras.
3: Tudo que ele falou, ele que quer, esse couro aí.
0: Exato.
3: De 22 centímetros.
0: Uma coisa que ele ama isso.
3: Tchau, Léo. Tchau.
0: Bom descanso. Bom trabalho pra você, vai. Volta
3: eu vou pra casa, hein? Você falou bom descanso. Não, não, vou voltar, hein?
0: Então pode vir, pode vir. Pode vir, pode vir. Tchau, tchau, tchau, tchau, tchau. Tchau.
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2: 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São 5 horas, 2 minutos, gente. 5 e 2, hora de Brasília. 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
1: 5:04, gente, 5:04, hora de Brasília. Bom dia, bom dia, bom dia, bom dia, bom dia, bom dia, bom dia. Metade da semana, gente. Metade do mês também, hein? 15 de julho de 2026, esse dia.
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1: Todo ele de muito amor e de muita alegria pra você que lembra de colocar na Band FM. Pra você que tá ouvindo a gente pela internet também. Pra você espalhado pelo Brasil, pra você espalhado pelo mundo.
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1: 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Bom dia, Adelilton Santos, bom dia, Xenon, bom dia, Flávio, bom dia, Johnny, bom dia, Raquel, bom dia, meu xará, Tadeu de Sorocaba, bom dia, Baiana Segurança, bom dia, Thiago Maitá, bom dia, Marcelo Boninho, tudo bem com você, Marcelão? James, bom dia, o James da Salada de Frutas, bom dia também pro final telefone 0072, não assinou, bom dia, muito bom dia, quem mais tá com a gente? Ana Paula, bom dia, muito bom dia, metade já foi, o restante é moleza, né, Tadeu? Exatamente, e a gente vive repetindo aqui no Band Bom Dia, se metade já passou, agora é só rebolar e ficar tranquilo que agora é só ladeira abaixo. Bom dia, um abraço pra você, meu querido. Bom dia, Alex. Bom dia, Davi Oliveira. Bom dia, Ale. Bom dia, Marcelo Martinez. Bom dia, alô, André Luiz. Bom dia, Adenilton. Bom dia, Alexandre Silva. Bom dia, Fabiano. Bom dia. Qualquer dia desse eu vou perecer aqui anunciando os bom dias, né? Não tem mais fôlego, gente, não tem mais fôlego. Eu tenho comigo que a próxima vez que eu fizer amor, é capaz de eu sofrer um infarto fulminante, né? Um agudo do miocárdio.
3: Simba!
1: E nunca mais poder conversar com você, ouvinte Band FM.

0: 5 e 6, gente. 5 e 6. É só entrar no clima. Acabar de adentrar aqui o estúdio da Band FM, tal qual um zumbi. Nessa noite inteira. Homem vinheta. É, homem vinheta. E tal qual como um zumbi, um comedor de gente, né?
1: Bom dia!
0: Muito bom dia, homem vinheta!
1: O zumbi, ele come gente?
0: Come gente, come gente.
1: Então é o zumbi, bom dia, bom dia.
0: Bom dia,
1: ele
0: bom
1: é canibal?
0: Dia. É, né? Toda a história de zumbi que eu vejo, é, geralmente o pescoço é onde ele ataca mais, né?
1: É, ele chupa o pescoço, né?
0: Tal qual um vampiro também, mas o vampiro eu já vi, ele só chupa, né? O zumbi ele come.
1: Ele come. Eu já vi zumbis que comem as entranhas aqui, né? Ele mastiga a barriga.
0: Sim, exatamente. É. Tem uns que comem cérebro também, né?
1: É verdade, come cérebro. Eu uma vez, eu saí com uma pessoa que ela parecia um zumbi.
0: Mentira.
1: Ela ficava dando mordidas, né?
0: É mesmo? Ela gosta de morder?
1: Morder.
0: Eu vou morder.
1: Zumbi. É. Tava umas mordidas.
0: Mas mordia tudo? Tudo. Pescoço.
1: É mesmo? É.
0: Ai, que perigo, hein?
1: É, eu achei que era uma zumbi.
0: Mas zumbi, você sabe que se o zumbi comer você, você automaticamente vira um zumbi, né? Essa é a trama da coisa, né? Ah, aprendi muito jogando Resident Evil. Que cara é essa, minha? Amarrado, repreendido. Eu te repreendo. Não brinca com essas coisas, cara. Tá repreendido, irmão. In the name of Jesus Christ. Meu Deus.
2: Eu quero carne. Eu quero linguiça.
0: Você quer linguiça? Quer?
2: Eu quero chupar linguiça.
0: Você quer chupar o quê?
2: Eu sou comedor de linguiça. Eu quero linguiça.
0: Além de linguiça, você gosta mais do quê?
2: Salsicha.
0: Você gosta de salsicha também?
2: É, ovo.
0: Tudo que tem em formato fálico, você gosta.
2: Ovo
0: também, você gosta de ovo.
2: Chupa ovo, eu sou lagarto.
0: Você chupa ovo?
2: Zumbi lagarto. Eu chupo ovo.
1: Nossa, gente, o que aconteceu?
0: Vinheta, você.
1: O que aconteceu, gente?
0: Você não se lembra de nada? Você não se lembra de nada?
1: Não, eu lembro da gente tá falando aqui alguma coisa a respeito de zumbi.
0: Você não se lembra de falar que chupa ovo?
1: Que chupa ovo, tá
0: quer
1: louco?
0: Quer chupar linguiça?
1: Você tá louco?
0: Você falou que chupa uma salsicha também.
1: Não, mas você
0: falou isso, o ouvinte
1: para,
0: tá testemunha
1: para.
0: Aqui.
1: Não, para.
0: Sim.
1: Ouvinte não, para, não.
0: O ouvinte tá testemunha.
1: Eu falei por quê?
0: Ouvinte, manda mensagem no WhatsApp agora, 11999991.
1: Que é isso?
0: 9197, o Vinheta falou que gosta de chupar ovo.
1: Não, para, velho.
0: Manda mensagem aqui e fala, eu ouvi, o Vinheta chupa ovo.
1: Eu lembro que você falou o negócio da mulher, que eu poderia virar um zumbi, mas daí eu não lembro mais nada.
0: Que loucura, cara. Pois você se transformou, seu olho ficou torto. Você ficou meio de carcunda também,
1: para,
0: assim. Tá,
1: é verdade, sério. Não, para que eu tenho medo dessas coisas.
0: Não, os ouvintes estão aqui de testemunha, não me deixa mentir.
3: O Vinheta falou que era uma largata, chupador de ovo. Bom dia, Tadeu, bom dia, Vinheta aí.
1: Peraí, gente.
4: Tadeu, eu ouvi, Tadeu. Ele falou que coloca os dois ovos junto com a linguiça na boca. Ai!
5: Gente. Ah, segue o baile. Você só falou que virou um zumbi em traveco. Isso é normal, já estamos acostumados.
1: Gente, pelo amor de Deus,
0: tá,
1: vai.
0: Vocês é ela.
6: Bom dia, meus amigos. Bom dia, meninos. Foi, é isso mesmo. A Vinheta falou que uma vez ficou com um cara aí e parece que chupou o ovo dele, alguma coisa assim.
0: É, gente. Já tá inventando. Já ele não falou que ficou com um cara.
7: Bateu, eu ouvi. Ele chupa ovo. Isso é
1: normal. Mas, gente,
8: esse zumbi aí, ele tem intolerância à lactose, só falou que não bebe leite. Mama ovo, engole linguiça.
0: Gente, agora você acredita em mim, Vinheta?
1: Cara, que loucura isso.
0: Então,
1: né,
0: procura, sei lá, um padre, um pastor, um psicólogo, um psiquiatra. Procura alguma coisa pra tirar isso aí.
1: Cara, agora vocês me deixaram realmente.
0: E eu tô com medo de se repetir aqui. Né?
1: Então, ou seja, eu começo a recapitular a conversa. Eu lembro que a última conversa que eu lembro foi você falar assim, ó, quem é mordido por zumbi, vira zumbi.
0: Essa
1: mas
0: é?
1: Daí pra frente eu já não...
0: Caramba, cara, muito me preocupa, hein? Já pensou se eu for na sua casa lá em Pardinho, dormir com você?
1: Eu chupo seu ovo.

0: Peraí. Deixa eu me recompor, peraí. 5 horas 11 minutos, 5 e 11. Está no ar. 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Eu sou o Pedro Quadras, bom dia.
1: Muito bom dia, Pedro Quadras, eu sou Silvânia Acre. Como vamos na metade da semana, Pedro Quadras?
0: Estamos bem, graças a Deus, e vamos tocando o nosso barco, assim como já dizia o grande, grande, grande Ricardo Rochá.
1: É isso, dia de celebração hoje aqui pra nós, do Pulo do Gado. É, saiu o boletim do Ibope essa semana.
0: Poxa vida, que bom.
1: E com uma honra, um prazer gigantesco que eu tenho que anunciar aqui pra você, Pedro Quadras. Pra você, ouvinte Band FM, que é o que mais importa, né?
0: Claro, claro.
1: E o Pulo do Gado, o Band Bom Dia, é primeiro lugar no Ibope.
0: Poxa vida, eu não posso deixar passar batida essa informação.
1: Derrotamos o Pulo do Gado.
0: Silvane, eu posso ir aí te dar um beijo?
1: Por favor, me dá um beijo aqui. Isso.
0: Três beijinhos?
1: Beijo. Mua, mua, mua.
0: Parabéns, viu, minha colega?
1: Muito obrigado.
0: Parabéns, você merece.
1: Muito obrigado, viu? Ah. Obrigado. Você também merece, Pedro. Esse trabalho é seu também, viu?
0: E também seu, nosso querido ouvinte, que nos dá o carinho da sua audiência. Até porque você preferiu, você escolheu sair bem informado aqui pelo Pulo do Gado.
1: Vamos lá, 5 e 13 agora, Pedro Quadras, vamos para as efemérides, né? A gente chegou no dia número 196 do ano, viu?
0: Muito bem.
1: É a 29ª semana de 2026.
0: Certo.
1: Ano esse que está completo 53,7%.
0: Olha aí, que legal.
1: É isso, a lua crescente, ainda estamos em lua crescente, é isso?
0: Ainda?
1: Né? Ainda estamos em lua crescente.
0: Não, é minguante.
1: Então mudou, agora mudou, finalmente mudou.
0: Mudou, mudou, mudou, mudou, mudou, gente, mudou, aí.
1: Lua crescente.
0: Mudou finalmente, pra crescente, finalmente, isso. Acabou a minguante, gente.
1: Acabou a minguante.
0: Depois de 7 meses.
1: Passa a festa aí.
0: Passa a festa. Seja muito bem-vindo à lua crescente. Voltamos à lua que você pode cortar o cabelo.
1: Exatamente, exatamente.
0: É? Você que acredita muito nisso, tá aí a lua crescente.
1: Pedro Quadras, parabéns pelo seu dia, viu?
0: Opa.
1: Existe uma certa piada, um certo rumor de que só a mulher tem o seu dia, o homem também tem o seu dia.
0: Não me
1: conta. E é hoje, 15 de julho, dia do homem, Pedro Quadras.
0: Poxa, muito obrigado. Então a você que é homem ou se considera homem, tá aí. Seu dia, parabéns pra nós aí. Vamos comemorar hoje, tá certo. Muito obrigado.
1: Exatamente. Hoje também dia nacional dos clubes. Parabéns pra você que frequenta o Clube do Bolinha, Clube da Luluzinha, o Clube das Mulheres também,
0: e o
1: né?
0: Clube Gay.
2: Pra você, mulher! Aí vem ele, o nosso querido William, o bombeiro! Agora, Humberto, o mecânico! E ele que tá com a mão na massa, Rui, o padeiro!
1: Adoro aquela sunga enfiada no rego, né?
0: Nossa, gente, linda, linda, linda. São 5 horas e 14 minutos.
1: Hoje também é dia mundial das habilidades dos jovens. O jovem tem habilidade hoje em dia?
0: Poxa,
1: a não ser
0: vida.
1: Ficar fazendo assim com o dedo no celular pra ver TikTok?
0: Outra habilidade agora que virou uma moda. Inclusive, eu acho que no Brasil, não sei se mundial, mas já estão tendo campeonatos por aí de farmar aura.
1: Oh, mentira!
0: Você já viu o campeonato ou não?
1: Campeonato de farmar?
0: Você já assistiu?
1: Como é que funciona esse campeonato?
0: Você já teve essa infeliz experiência?
1: Graças a Deus,
0: assistir?
1: Passou longe de mim esse negócio.
0: Mas você já viu como é que eles fazem ou não?
1: Não, não vi. Como é que eles fazem?
0: Eu gostaria que você aprendesse pra gente farmar aura aqui no programa.
1: É, como é que farma? Você consegue descrever não?
0: Eu vou fazer rapidinho pra você.
1: Tá, tá ok.
0: Eu vou fazer aqui de pé.
1: Pedro Quadras de pé nesse momento no estúdio.
0: Eu vou farmar a aura.
1: Ele vai farmar a aura.
0: E depois eu gostaria que você aprendesse também. Tá. Ou se você quiser, nós fazemos um campeonato rapidinho agora.
1: Tá bom, ok, ok. Beleza. Tá de pé.
0: Você fala ok, tá?
1: Tá, tá. Ok.
0: Ó, pera, não farmei. Farmei uma. Vou fazer outra, fazer outra. Ó, tô te provocando.
1: Cara,
0: você tem que assistir.
1: Eu temo pelo futuro desse país, cara.
0: É isso aí.
1: Você então tem que ficar 6-7, você faz 6-7 e aí você vai farmando aura.
0: É, farma, é.
1: Farma?
0: É. Já virou mania.
1: Eu via muito em filme pornográfico. Isso, a Titiolina, por exemplo, usando com seus seios. Ela fazia assim, né?
0: Ela fazia assim, lembra?
1: É, exatamente.
0: Ela balançava os seios.
1: Ela farmava a aura também.
0: A nossa época era isso, né? Era farmar a teta.
1: Exatamente.
0: 5 horas e 16 minutos, 5 e 16.
1: Cidade aniversariante de hoje, Pedro Quadras.
0: Cidade aniversariante de hoje, Piquetê.
1: Piquetê! Parabéns, piquetenses.
0: Todos os piquetenses estão ouvindo a gente nesse momento. Cidade essa de 12 mil habitantes. Piquetenses, quinto Piguarani, nada mais significa do que pele comprida, famosa fimose.
1: Muito bem, parabéns pra você de Piquetê! Felicidade!
0: 5 horas e 16 minutos, 5 e 16. Mudou a trilha, mudou o tom, mudou a intenção da informação. A gente vem informando aqui, né, Silvânia, os acidentes que estão ocorrendo aí. Ontem falamos a respeito de uma munição, né?
1: Sim, sim. É uma campanha, né, Pedro Quadras, que a gente está fazendo aqui, a gente está encabeçando, né, no pulo do gado, uma campanha contra acidentes domésticos, né?
0: Pedir muito cuidado para as pessoas. O que aconteceu agora é realmente, gente, chocante, porque um rapaz, foi até a UBS, Unidade Básica de Saúde do seu bairro.
1: Sim.
0: Gente, com um tubo de shampoo.
1: A marca é conhecida? Era um Head and Shoulders? Era um Neutrox?
0: É do Neutrox.
1: Neutrox tem um formato mais fálico mesmo, né?
0: Neutrox. Tem até aquela tampinha vermelha. E realmente... E, pasmem, porque a explicação dele, se convencer você, tudo bem, que foi, ele começou, primeiro, ele usou o shampoo normal. Aí ele pegou o Neutrox, ele foi usar. Só que vocês sabem que o box do banheiro realmente é liso.
1: Sim.
0: Ele disse que caiu um pouquinho daquele Neutrox no chão, ele escorregou e escorregou. Tava na mão dele.
1: Sim, sim, sim.
0: O tubo. Só que ele escorregando, ele foi apoiar no chão com uma mão e a outra, ele não sabe como, que tava... Ele caiu sentado no tubo Neutrox, estava no reto dele.
1: Que acidente terrível. Eu consigo enxergar isso acontecer, Pedro Quadras, porque, abrindo meu coração aqui um pouco da minha intimidade, quando era mais jovem, eu costumava lavar, limpar o meu bumbum com Neutrox. Eu achava que ficava cheiroso, achava que ficava, enfim, mais sedoso, né?
0: Mas você nunca teve esse problema,
1: mas
0: né?
1: Mas não, eu só colocava o creme e passava nas minhas nádegas.
0: No bumbum
1: eu usava Neutrox.
0: Eu, já que você confessou isso, eu tô usando no meu bumbum o shampoo do Cristiano Ronaldo. São 5 horas.
1: Bom, caspa a gente sabe que não vai ter, né?
0: 5 horas e 18 minutos. Aqui a seriedade é o nosso carimbo. O pulo do gado, mandando pra você o nosso mugido.
1: Mugido especial pra aquela pessoa especial. 11 9 9 9 1 9 1 9 7. Meu Deus do céu. Daqui a pouco vaga de emprego. Muita gente já ofertando vaga de emprego aqui. Um bom dia pro Machadinho da Tietê.
0: Olha aí, Machadinho da Tietê.
1: Nome de traficante, né?
0: Isso aí é nome de maníaco, né?
1: Mas já vejo aquelas hard news, né? Polícia Federal prendeu o Machadinho do Tietê.
0: Isso é nome de maníaco. É nome de louco, velho. Cuidado.
1: Um abraço pra você, mugido pra você, então, Machadinho. Simone! Bom dia, lindos! A gente gosta assim quando mente, Simone. Bom dia, receba aqui o nosso mugido também.
0: Muito obrigado, querida.
1: Um abraço pra você. O Max Estrela tá com a gente também aqui, ouvindo o Pulo do Gado. Pede um mugido, pra você, meu querido. Bom dia.
0: Bom dia, bom dia.
1: Muito bom dia, Mário. Pode falar comigo, Mário.
3: Silvana, Pedro Quadras. O que adianta a lua crescente se aqui no Japão é tudo pequeno?
1: É realmente
0: uma pergunta.
1: Não vai influenciar muito pra você aí, né?
0: É verdade, mas...
1: Tá, ok. Mugido especial pra ela, a Raquel tá sempre com a gente aqui. Pro português Adriano, ela mora em Portugal, né?
0: Obrigado.
1: Colega de trabalho dele, nosso pasteleiro. Olha, ela trabalha numa pastelaria. Então, parabéns. Vem um pra mim de pizza e outro de carne com queijo, por favor.
0: Engraçado que fica uma pergunta no ar aqui. É o famoso pastel de Belém em Portugal?
1: Sim.
0: Eu não entendi essa daí.
1: Exatamente.
0: Por que pastel de Belém em Portugal, não é?
1: Exatamente.
0: Ah, vamos comer o pastelzinho de Belém?
1: Plas podia ser só pastel, né?
0: Só pastel.
1: Já tá lá, né?
0: Já tá lá.
1: Faz todo sentido, Pedro Quadras, todo sentido. Mugido pra você, então, minha querida Raquel. Muito obrigado pela audiência e pela mensagem aqui, tá? Um mugido especial aqui pro Leandro Lopes.
0: Leandro Lopes.
1: Chamando aqui do Tadeu Lafila. Um abraço pra você. Mandando um mugido pra Fabiana Lima, que fazia com a gente aqui o Telesexo, né?
0: Telesexo, a Fabi, nossa querida Fabi, um beijo especial pra você.
1: Muito bem. Mandar um abraço aqui pro Guerra em Pernambuco. mandou pra gente um documento que provavelmente é um golpe, né? É um documento escrito Bradesco S.A. É. Pede pra eu clicar, baixar e assinar esse documento aqui.
0: Mande de volta pra ele, ele que baixa e assine.
1: Um forte abraço.
0: 5:21.
1: O Plácido Neto tá com a gente também. Plácido, receba o nosso mugido aqui especial no Pulo do Gado. Muito obrigado aqui pela sua audiência, meu querido. Olha, vaga de emprego, hein?
0: Atenção, oferta de emprego aqui no Pulo do Gado.
1: O empresário Alexandre Silva está ofertando aqui uma vaga de emprego. Precisamos de zumbi chupador de ovos. Olha a oportunidade.
0: Olha aí,
1: pra controle e limpeza de ovos, tá? Salário R$5.000, mais alimentação no local, tá? Que consiste em sopa de cérebro e pudim de ossos. Procurar Alexandre no cemitério.
0: Poxa vida, então tá aí. Atenção, você que é zumbi, você que está ouvindo a gente, é zumbi. Uma oferta de emprego bem bacana pra você e ainda bem remunerado, que será R$5.000, mais alguns benefícios.
1: É isso. Aliás, o Xenon tá oferecendo uma vaga interessantíssima, viu? Vaga de acariciador de testículos de boi. Acariciar... Não, eu não vou ler o resto aqui. É o salário de R$6.478,34. Benefícios é vale transporte, vale refeição e também assistência médica. Início imediato. Procure o Xenon Acariciador de Ovos de Boi.
0: Olha, gente, uma baita oportunidade para você que tá parado aí procurando um emprego, ou se você tá querendo mudar de profissão, vamos ovos. Bom, e aí, minha querida?
1: Final aqui, mais final? Uma edição do Pulo do Gado, Pedro Quadras.
0: Mais uma vez, agradecer a sua audiência, agradecer o primeiro lugar no Ibope do Band Bom Dia e também o nosso Pulo do Gado. Silvânia, parabéns. Muito obrigado por você estar junto comigo nessa bancada.
1: Pedro Quadras, pra mim é uma honra. Parabéns. Vamos celebrar hoje?
0: Vamos, claro.
1: Vou comprar champanhe, a gente vai celebrar na minha casa ou na sua?
0: Não, podemos ir na minha. Você compra champanhe, eu levo os ovos. Bom dia.
1: Bom dia.

0: 5h23, uma pergunta. O microfone está carregado? Ah, o pessoal da... Como é que é o nome da empresa? Até esqueci. Como é que é? Áudio arte, como é que é? Áudio
1: não,
0: som?
1: Não, mudamos pra Master Sound.
0: Master Sound.
1: É, não, aí a gente é mudado, né?
0: Ah, é verdade. Como é que era o nome da empresa responsável?
1: Peraí. Esqueci também. Bom, vamos tentar,
0: enfim,
1: né?
0: Enfim, posso iniciar então? A gente tenta?
1: Vamos tentar?
0: Vamos tentar fazer o rodeio?
1: Ai, meu Deus, vamos.
0: Vamos tentar. Pega,
1: ai,
0: pega. Vamos tentar, né, gente?

0: invocada.
1: Alô, pessoal da Pau Erguido. O ouvinte me lembra
2: Pau aqui. Erguido.
1: Pau Erguido, o nome da empresa.

nosso rodeio. Eu gosto muito de todo mundo, gosto muito de você. Quando eu pego o microfone, eu faço meu trabalho pra valer. Me chupa, peão. Let's go! Alô, todas as comitivas do Brasil! Eu quero mandar um abraço especial a você que é da comitiva e dança junto com a gente, principalmente a comitiva oficial do locutor de rodeio. Alô, comitiva rabo solto!

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0: o locutor de rodeio. Mande sua palavra, locutor de rodeio. Fala a rima na hora aqui. 11 9 9 9 1 9 1 9 7. O seu nome e a palavra. Antes, claro, os inícios tradicionais e oficiais da celebração da festa de rodeio, com a entrada dos peões com o locutor de rodeio.
1: Vamos. A partir de agora, eu gostaria que todos ficassem de pé. Eu peço pra a empresa Power, pessoal da Guido, pessoal Power Guido,
0: a família Guido, né?
1: A família Guido, diminui a luz, acendam os celulares e vamos pedir proteção para os nossos peões. Ô, minha mãe,
2: cubra-me com seu manto de amor,
1: cubra-me com seu manto,
2: guarda-me na paz desse olhar.
1: A partir de agora,
2: cura minhas feridas e a dor.
1: Eu peço,
2: me faz suportar,
1: para que todos nossos ouvintes,
2: que as pedras do meu caminho,
1: espalhados por todo esse país, sejam abençoados.
2: Peço, podem pisar.
1: Obrigado pela audiência que você nos dá.
2: Mesmo ferido de
1: espinho, obrigado por escolher a Band FM.
2: De abraçar.
1: Obrigado. Eu peço de coração.
2: Se ficaram mágoas em...
3: Ainda não.
1: Segura! Segura! Segura os fogos, porra! Eu peço, meu pai.
2: E aqueles que eu fiz sofrer.
1: Por favor, eu peço perdão.
2: Peço perdão.
1: A todos os nossos queridos, amados ouvintes.
2: Se eu voar meu corpo na dor,
1: nós vamos receber com muito carinho.
2: Alivia o peso da cruz.
1: Alivia, alivia.
2: Interceda por mim, minha mãe.
1: Ô, meu, segura! Segura, porra, caralho! Segura os fogos, pô!
2: Nossa Senhora!
1: Nossa Senhora!
2: Me dê a mão!
1: Me dê a mão!
2: Cuida do meu coração!
1: Cuide das nossas vidas!
2: Minha vida!
1: E a partir de agora, nós vamos receber eles, os nossos heróis, os peões que vieram aqui desafiar essa... Opa, parou. Oh, segura, voltou.
3: Vamos lá.
1: A partir de agora.
3: É agora, moleque.
1: Agora solta os fogos, cacete. Estão eles, os nossos peões, obrigado! Vamos receber os nossos peões com muitas palmas, muitos fogos, porque eles são os nossos heróis. E a partir de agora, eu dou início oficialmente ao nosso rodeio!
3: A festa começou!
1: Bora!
3: Começou! Ó, já tem a primeira palavra aqui, o Iago Siciliano. Ô, locutor de rodeio, a palavra é crossfit. A palavra é

E gosto desta profissão. Como sempre falo, as palavras saem da boca, mas vem do coração. Eu posso dizer pra todos vocês que também eu faço exercício, pratico musculação e também crossfit. Alô,

0: Tá bonito de se ver. Daqui a pouquinho nós teremos também aí o nosso campeonato do tambor. E também será escolhida a rainha do rodeio.
1: Abriu o clarão lá, abriu o clarão.
0: Oh, por favor, aí. Parou. Segura lá, segura a música. Segura lá, ô pessoal da Polícia Militar. Pedi atenção aí do nosso comandante Paranhos. Alô, ô, ô, ô, ei, ei, parou. Ô pessoal, separa lá, porra. Ô, ô, ô, gordinho, ô, gordinho.
1: A festa tão
0: segura
1: bonita.
0: Segura lá, ô.
1: A festa tão bonita,
0: pessoal,
1: gente.
0: Cadeirante. Vamos segurar, ô, pessoal, empurrou. Ah, parou. Parou. Obrigado aí, a Polícia Militar. Agradecer o comandante Paranhos aí. Obrigado de verdade pelo apoio. Pode levar, não tira.
1: Solta só uma de efeito moral, só pra...
0: Tira,
1: solta
0: só uma bomba. Pronto, aí parou. Parou, bora.
1: Vamos lá, tem mais uma palavra, Lotô.
0: Vamos pedir paz aí, vamos fazer a festa.
1: Faz
0: o pessoal quer brigar, põe pra fora. Ei, parou, parou. Ah,
1: parou aqui.
0: Parou aí.
1: Aqui, pro pessoal da Power Guido. Pessoal da empresa de energia e som... Power Guido, deu problema aqui na eletricidade aqui do palco. Caiu o PA aqui, gente. Caiu o PA.
0: Ei.
1: Não vai.
0: Sem vaiar.
1: Sem vaiar.
0: Foi? O pessoal, vaiar. Pessoal da... Oh, ei.
1: Aí, realmente, acho que tava no fio da meada ali o microfone. Pera aí.
0: Sem vaiar, pera aí.
1: Locutor, eu vou pedir pra você fazer um gogó aí, não tem muito o que fazer.
0: Pera aí, ei, segura.
1: Segura lá.
0: Cadê? Lá. Ah, esse não é bateria?
1: Sem vaiar. Alô, Power Guido, ajuda a gente.
0: Alô.
1: Os meninos estão correndo ali.
0: Pera aí, segura.
1: A gente pede desculpa pra plateia.
0: Caiu o gerador
1: aí. Verifica lá, verifica se vai voltar.
0: Ei, segura!
1: Voltou?
0: Ok, ei, caiu.
1: Ok, vai ter que ser no gogó. Vai ter que ser no gogó, locutor.
0: Caiu o gerador. Ai, não tem problema, não! Vamos embora, qual a palavra?
1: Tira todo o brilho. A palavra, locutor. Em homenagem à seleção brasileira de futebol, o nosso ouvinte.
0: Ei, vai com a palavra.
1: O nosso ouvinte não manda a palavra Noruega. Noruega é a palavra, locutor de rodeio.
0: Vamos embora, atenção, a palavra é Noruega. Deixa comigo que essa eu sei fazer. Pode contar pra todo mundo que eu sou gerador de bebê. Me chupa, peão. Ei, chiando, porra. O pessoal tá fora de sintonia.
1: O microfone tá... Tira que eu vou cagar.
0: Gente, sai de sintonia.
1: Tira do microfone. Tira do microfone. Oh, meu Deus do céu. Noruega, palavra, locutor de rodeio.

0: Atenção! Eu já fui em vários lugares, posso dizer pra você que já fui viajar por todo mundo. Eu gosto muito de ir para a Noruega, mas a minha casa pode ter certeza que é um brega. Me chupa, peão!
1: Brasil!
2: Tô no gogó, vai terminar sem voz aqui. Vamos poupar a voz, locutor de rodeio, então? É, a última palavra aqui pro locutor fazer a rima. O Eric trabalha com elétrica. Tá perguntando aí, ô locutor, checa se o cabo C tá funcionando.
0: Ó o pessoal aí da pau erguido. Confere pra nós aí o cabo C.
2: Eu. Não dá. Verifica aí.
1: Ai, ai, vamos lá, mais uma palavra aqui chegou, locutor de rodeio. O Alexandro Nunes está com a gente aqui. E a palavra locutor de rodeio é lambreta. Lambreta é a palavra locutor de rodeio.
0: Eu vou fazer mais uma rima, mas tenho que encerrar. Senão o resto do programa não tem serem saliva pra falar. Eu posso dizer pra você que eu já andei de moto, já andei de bicicleta e também de helicóptero. Mas já fui muito aventureiro e andei de lambreta. Alô, loira, fecha a perna que eu tô vendo a sua coxa. E assim eu vou me despedindo. Agradecendo a todos pelo carinho, pela paciência e também pelo respeito. Nós pedimos aí a todos a desculpa. Mais uma vez a empresa aí deixou a gente na mão. Não se vaiar. Obrigado. Eu preciso ir embora.
2: Obrigado, locutor.
0: Tchau.
2: Tchau, locutor.
0: Tchau.
2: Eu gostava do tchau, tchau, tchau, tchau, tchau.
0: Tchau. Tô revoltado, hein? Tchau.
2: Alô, pau erguido.
0: Vai tomar no...
2: O locutor foi embora. Distribui dedos do... Correr, dedos do meio pra equipe nesse momento.
0: Vai ser se foque.
2: De rodeio aqui no Band Bom Dia. 5h37.
1: Ai, ai, olha.
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1: Alô, Leandro Tomás, agradecer todo mundo que mandou palavra aqui. O locutor de rodeio é um sucesso aqui no Band Bom Dia, né?
5: É, o pessoal gosta, né, Tadeu?
1: Mário tá com a gente aqui. Tadeu, passa o endereço da rádio. Vou enviar um microfone aqui do Japão pro Vinheta. Se for o mesmo tipo de microfone, vai ser a mesma coisa, né? Mas se for um microfone bom, é Rua Carlos Cirilo Júnior.
5: Isso, Carlos Cirilo Júnior, 92.
1: 92.
5: Agora o CEP eu não sei.
1: O CEP eu não lembro direito.
4: Você,
1: cara,
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1: Ah, manda aí.
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1: É, um abraço pra você, Mário. Bom dia aqui pra GG Santos. GG, um beijo pra você. GG de Macaé, o Clebão de Osasco tá com a gente também.
5: Ô, Clebão.
1: É, Genilson Barbalho mandou um pix pra você, Vinheta, pra ajudar a comprar um novo microfone.
5: O problema isso que é a bateria. Você mandou, dá pra tua irmã comprar calcinha.
4: Uma vida de corno.
2: Pera aí, pô, pera lá.
6: Todos os quadros são bons, mas esse do peão ficou... Top, hein? Parabéns pra vocês aí, ficou top. Ó, tava com sono aqui na rodovia, rapaz. Tá bacana, continua assim, viu? Tá top.
1: O locutor de rodeio é um sucesso.
5: É um
1: pessoal,
5: sucesso.
1: O pessoal ama o locutor de rodeio porque é um quadro bem enérgico, né?
5: É, não, é um show, né?
1: É um show.
5: É um show. O locutor de rodeio realmente ele faz a festa, ele faz acontecer, então é um show.
1: Exatamente.
5: Tirando a empresa de som que deixou ele na mão.
1: O pessoal aqui xingando a empresa Power Guido. Mas vamos rever o contrato.
5: A gente tem um contrato ainda, né? Tem um tempo de contrato. Qualquer coisa a gente volta. A Master Sound aí tá batendo na porta, falando que comprou equipamentos novos.
1: Exato. O Paulo Vitor, por exemplo, ele tem uma oficina, ele quer patrocinar aqui o quadro do locutor de rodeio pra ter equipamentos melhores. É, ele é dono da oficina Simas Turbo. Um abraço pra você, meu querido. Obrigado pela tua mensagem, viu?
5: Querido. Obrigado de verdade aí pelo apoio.
1: Obrigado.
7: Remata do Neguês, aí!
5: É isso.
7: Eu vi, é um Vinheta. Tadeu. Rola, alegre toda, rola. Rola, rola, rola.
5: céu, é difícil. A gente tem dó, né?
1: É, às vezes verifica se o seu plano de saúde cobre psicólogo, querido.
5: É, a gente queria ajudar, mas como é que a gente vai fazer? Eu tenho medo de chegar até perto uma pessoa dessa.
8: Segura essa outra aqui, ó. Cowboy pra ser cowboy, laçado, desce budoque, volta a cela, berbeque com o Tiano e Touro. Gosto da morena ruiva e também dos cabelos loiros.
5: Muito boa.
1: Me chupa, peão.
5: É, faltou me chupa, peão. Tem que falar me chupa, peão no final.
1: Um abraço pra você, meu querido.
2: Olha o meio.
9: Ai, sim.
2: Entre, rapaz, entre, fica à vontade. Bom dia. Tome aqui, então.
9: Bom dia,
2: seu Severino, bom dia.
10: Fala, comedor de jumento.
9: Eu falo, Cis, bom dia. Ô, seu Tadeu, como é que tu tá? Como é que tava tu? Passei a noite costurando. Olha, quase. Vem aqui, ó. Como é que tá, pai?
2: Tô bem, graças a Deus.
9: Foi férias?
2: Saudade do senhor, bem. Graças a Deus. Não fui visitar Paim. Esse ano não fui visitar Paim.
9: Seu Bill, né?
2: Seu Bill ficou perguntando. Tu não vem, menino? Tu não vem? Não dá, separei não. Um queijo coalho aqui pra você.
9: Uma
2: separei
9: bolacha.
2: Aquela cachaça Saragaia.
9: Eita, olha. Ó, salivei.
2: Né? Pitu.
9: Ô, rapaz. Ah, posso falar, seu Tadeu? Meu gar, bom dia, Padim, Padim, Nossa Senhora Aparecida, abençoe a todos os nossos queridos ouvintes. Olá, coisa pra tu, vira na febre do rato. Eu tava ouvindo vocês lá na guarita agora, vocês fazendo um locutor de ordem. Mas, rapaz, que legal isso aí.
2: Então, rapaz, não parece que você se transporta pra uma arena, né?
9: Rapaz, vocês começaram... E ó, a entrada do peão, eu fiquei olhando. Ó, agora, lá em Pernambuco, Palmar, né? Eu já fui locutor também, não sei se tu sabe, eu fazia. Tinha as quermesses. Essa época lá é boa, né?
2: Sim.
9: Junho, julho, o pau tora.
2: Tem. Como é que é? Vaquejada que chama,
9: vaquejada.
2: Né?
9: Vaquejada. E eu faço a locução de vaquejada, né?
2: É mesmo?
9: Fui, ixi, rapaz. Ei, aô, aô, vida de gada, aô, meu irmãozinho, bote pra lascar, só se virino, Band FM, primeiro lugar, aô.
2: E tu tem a voz boa, olha.
9: Eu já torei muita coisa, posso dizer pra tu, já torei coisa boa, já botei dedo no sul.
2: Eita, coisa boa, Zé.
9: Eu gosto, viu, Márcio?
2: Tu sente
9: gosto.
2: Saudade?
9: Eu sinto, porque, olha, pra falar, eu era mais novo, né? Tinha lá meus 22, 25 anos. E, rapaz, pode dizer, eu me divertia muito, né?
2: É mesmo?
9: Porque o locutor, né, naquela época lá, as meninas...
2: Hoje em dia, a profissão de locutor, né, seja qual for a área, já não é como antigamente, né? Não tem mais o glamour que tinha antigamente, né?
9: É, mas eu posso dizer, eu particularmente, modesta parte, né? Eu sou fã, né? Que eu... eu gosto de rádio, né? Eu tenho meu rádio. Eu tenho aquele de rádio de pilha ainda.
2: Ah, é? Tem, menino?
9: Eu tenho.
2: Eu também tenho um rádio antigo.
9: E aí,
2: o rádio companheiro, né?
9: O companheiro. E aí, o que é que acontece? Eu valorizo muito, né? Eu lembro que as meninas ficavam tudo de olho em mim, né?
2: Mentira!
9: O quê? Eu colocava meu chapéuzinho de couro, né? Que eu ganhei de painho, seu Zé Vieira.
2: Sim.
9: Colocava o chapéuzinho de couro, aquele bonitinho. E o coletinho de couro que eu tinha?
2: Rapaz!
9: Que painho me deu.
2: Oh, delícia.
9: Rapaz do céu, aquele couro. E era couro puro, viu?
2: Sim, não era, como é que fala?
9: Napa.
2: Não era napa, não. Aqui é couro de boi.
9: É couro.
2: É.
9: E aí o chapéuzinho de couro, cabelinho cortado na régua.
2: Eita!
9: E aí eu botava pra torar.
2: Rapaz, as menininhas...
8: Vida de gado, vegado.
9: Ai, chega aí,
8: vai. Eu nasci no meu sertão do Nordeste brasileiro. Vivo na luta do gado, na mata e no tabuleiro.
9: Que piada.
8: E tenho felicidade na profissão de vaqueiro. Ei, aô.

0: Negrão é Alagoas, né?
1: Isso, fico emocionado, coração começa a bater. Posso dizer uma coisa, vou falar a verdade pro CAO.
2: Rapaz, tô chorando.
0: Ô, seu Severino! Ô, seu Severino! Ô, nesse momento o homem tá emocionado.
3: Fala, comedor de jumenta!
0: Ô, rapaz! Painho não tá mais aqui, né?
2: Não, Painho se foi.
0: É mesmo?
2: Painho tá do lado de Deus. Painho, eu não me emocionei, porque quando eu fazia, Painho, eu olhava pra Painho lá embaixo chorando.
0: Ô, rapaz!
2: Ele falava, esse é meu cabeçudinho.
0: Pai, é verdade. Morrendo de orgulho do filho,
2: morrendo,
0: né?
2: Morrendo de orgulho. Pai,
0: era... seu civil.
2: Pai que me ensinou, né?
0: Tudo que você sabe, você aprendeu com o Painho.
2: Eu também trabalhava com o Painho, né?
0: Sim, sim.
2: E aí a gente tinha um matador lá, e a gente, eu, o Painho ficava feliz, todo orgulhoso quando eu saía montado no pelo ali, no cabo do cavalo, no cabucho ali, e tome laço.
0: Não tinha sela, não.
2: Ixi.
0: Tu montava no pelo.
2: Mas saía na caatinga, lá no meio daqueles, lá dos cacos, lá pra
0: porra. E tu no meio da caatinga, no meio do nada, sem sela nem nada. Você tivesse vontade de ir no banheiro, ou seu
2: Severino?
4: Oxi!
2: Rapaz, daí a piava do cavalo e tome ali, era chorando atrás de um cacto ali, rapaz, oi.
0: Não, a pergunta que eu faço é porque eu sou um rapaz da cidade, né?
2: Então,
0: e pra limpar, como é que fazia isso, Severino? Pra limpar?
2: Aí a gente tinha o famoso, a gente carregava no tu conhece Borná, não? A Borná?
0: Borná, o que é Borná?
2: Borná é uma sacolinha, sim, também feita de couro que a gente tinha.
0: Olha.
2: Uma Borná aqui, ó. Penduradinho, Borná, e ele tinha de tudo. E a gente tinha um Borná só com sabugo de milho seco.
0: Tu passava o sabugo,
2: é? O quê? Nunca passou sabugo na bunda. Rapaz, e o sabugo é bom, que ele tem três funções. É verdade, sabia?
0: Quais são as funções?
2: Ele limpa, coça e penteia.
0: Tchau, Severino!
2: Tchau!
0: Severino
5: é demais,
0: velho. Coisa gostosa.
5: Representa, né?
0: Representa.
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5: Você ouviu?
0: Vamos continuar dançando aqui.
5: Como é bom o xinguinguém, né, gente? Vai! Ai, delícia!
0: Você tá ouvindo isso?
5: Eu tô ouvindo, mas toco o baco.

0: 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Ô, Pidoncio, sai daí que eu já sei que é você. Bom dia.
1: Você sabe assoviar o hino, cara? Olha,
0: que bonito, hein?
2: Aprendi, né, gente? Bom dia. Aprendi a assoviar o hino, é. Olha. Ah, hoje eu posso falar? A gente, eu hoje tô aqui, graças a Deus. Você sabe que o pessoal às vezes pergunta pra mim, pô, faz tempo que você trabalha em rádio? Agora já faz um pouquinho já, né? Mas, e antes disso, o que você fazia? Eu me virava.
0: É, meu
2: amor. Até vir alguém e olhar pra mim, me ouvir e falar, meu, que voz é essa? Você tem que estar no rádio, sabe?
1: Ah, é, quem foi esse louco?
0: Tinha deficiência auditiva a pessoa?
1: Que foi? O pessoal não ouvia bem. O que foi? O que aconteceu?
0: E aí tirou você da sarjeta.
2: Ouviu? Aí, é engraçado isso, porque às vezes, já deu. Muitas pessoas que estão ouvindo agora, ouvinte, muito obrigado pelo carrinho. Muita pessoa que está ouvindo agora tem um dom, tem um talento. Sim. E às vezes está guardado.
0: É.
2: E você sabe que o cantor Daniel, lembra no show que ele gravou um vídeo, ele falou, o maior pecado é as pessoas não aproveitarem o seu próprio dom, o dom que tem.
0: Palavra forte, hein?
2: É forte.
0: Palavra forte.
2: É bom. Às vezes a gente não aproveita o dom que tem.
0: Isso é verdade.
2: E eu ali, já deu, eu fazia minhas coisas, tal, e... Gente, passou um espírito ali. Não, gente, tá é o louco que chegou.
0: Já não basta o ronco, tá vendo espírito. Você também,
1: foi Pidoncio. Ele que passou ali.
0: Ah, tá.
2: Ô, gente, aí...
0: Fala, Pidoncio.
2: Deixa eu falar. Eu fazia outras coisas, né, Jadeu? Antes da pessoa olhar.
0: Se virava antes de ganhar a vida com rádio.
2: E aí, né? Eu fui aprender, né? Assoviar. Eu fazia. Eu já fui. Eu já trabalhei em farol.
0: Olha, mas fazendo malabares?
2: Malagrares.
0: Olha só!
2: Eu fazia.
0: Você fazia com as bolinhas de tênis? Como é
2: não,
0: que
2: eu
0: era?
2: Comecei sem nada, né?
0: Pera, como é que você faz?
2: Eu ficava assim.
0: Você faz malabares invisíveis, é isso?
2: Eu pegava e ficava assim, ó.
0: Tá.
2: Aqui, ó, só aqui, ó.
1: Você fazia com bolinhas invisíveis.
0: Praticamente aqui, um 6-7. Tá.
2: Ah, o pessoal agora pensa que eles que inventaram.
0: É, então.
2: Aqui, ó.
0: Jogava as bolinhas invisíveis, olha.
2: Tá. Aí eu ia no carro, batia no vidro, a pessoa abria. Ô, tio, já ajuda aí com qualquer quantia, né?
0: Sim.
2: Vê aí que Deus tocar no seu coração. Ele falou, meu querido, eu até ajudaria você, mas deixa eu te fazer uma pergunta. Você tá fazendo malabares sem as bolinhas. Eu falei, dá o dinheiro que eu compro.
0: Gênio! Gênio! Mentalidade vencedora.
2: Eu falava, eu não tenho, eu tô precisando de dinheiro. Me dá o dinheiro que eu compro.
0: Esse é o mindset.
3: Isso aqui é código. Porcaria. Ah. Isso aqui é uma porcaria.
0: Que não.
3: Merda nenhuma.
0: Desculpa. Hora do nosso cafezinho aqui no Band. Bom dia, peça o seu. Hoje tem cappuccino com canela. Hoje também.
2: Tá aqui pra isso, queridão.
0: Aliás, um cafezinho aqui pra Vanessa de Caieiras. Ela fala: bom dia. O Homem Vinheta ganha por todos os personagens? É uma dúvida que eu tenho. Se ele ganhar, deve ser muito rico, né?
1: Ô, minha querida, você sabe que.
0: Quase não ganha nem pra fazer o vinheta.
1: Eu tô. Mas eu acho que no próximo contrato eu vou exigir isso.
0: Sabe por quê? Pega um advogado bom.
1: É, cada cara, se cada personagem é um personagem, uma figura diferente.
0: Sim.
1: Então nós vamos fracionar isso pra ver como é que vai ficar, quanto cada um merece. E aí nós vamos fazer uma... Obrigado pela dica, viu, meu amor?
0: Cafezinho pra você, viu, Vanessa? Cafezinho pro Rafa Alcântara, que ele não tá acreditando que o Band Bom Dia é primeiro lugar. Deus, parabéns pra gente. Parabéns pra você, Rafa.
2: Mas nem eu acredito, né? Isso aqui não... Como é que foi?
0: Nós somos o programa mais ouvido nesse horário aqui em todo o Brasil. Um abraço pra você, Rafa. Obrigado pela mensagem.
1: Obrigado, gente.
0: Cafezinho pra você.
2: Ah, mas também vamos falar, gente. A gente tá ao vivo, é dinâmico, é um programa criativo, é um programa onde a gente se diverte junto com o ouvinte. Aqui não tá gravado.
0: A maioria das rádios, Pidoncio, hoje é tudo gravado essa hora. A gente acorda cedo, a gente vem aqui, escova o dentinho, toma um cafezinho, vem aqui fazer um programa ao vivo, quente. Pra você ouvir.
2: Aqui a gente sempre tá inventando alguma coisa. É. Ontem o Homem Vinheta recebeu muito recado a respeito do Lancelotti.
0: Sim, que aliás,
2: vocês fizeram.
0: Até o final da Copa vai ser o nosso comentarista aqui.
2: Vai. Então, é isso, gente. Obrigado pelo carrinho.
0: Exatamente, boa. Cafezinho.
2: Alô?
4: Fala, falou. Tadeu, fala, Vinheta, fala, Pidócio.
2: Falo.
4: Quero café pra esquentar esse frio, 12 graus aqui no estado do Rio de Janeiro.
2: Olha.
4: Tá frio demais.
1: Nossa, gente.
4: Quero café.
0: Cara, 12 graus pro carioca é realmente...
1: Não é, cara. É,
0: era do gelo, hein? Era que do
5: bom
0: gelo.
5: Bom dia, Jadeu. Bom dia, Vinheta, bom dia, Pidócio.
2: Tia.
5: Você tá doido, frio da moléstia. Ai, cafezinho, cappuccinozinho. Gostosinho.
0: É, hoje eu senti mais frio do que ontem. Pra sair da cama foi terrível, cara.
1: É, então, difícil.
0: Um abraço pra você, cafezinho, hein?
6: Bom dia, Tadeu.
0: Bom dia.
6: Tem que respeitar o Band Bom Dia.
0: É isso.
6: O Emerson
0: isso.
6: França é o melhor humorista do Brasil.
0: É isso, gente.
6: Sem dúvidas.
0: O resultado vem quando você trabalha bem.
2: Assim, eu sabe que eu respeito muito o ouvinte, mas tem hora que eu discordo. Eu não, pra
0: por
2: mim,
0: quê?
2: Não, Emerson França é o melhor humorista. Pra mim,
0: fraquinho. Nossa, é nosso amigo. Como fraquinho, o nosso amigo tá sempre com a gente
2: pra
0: aqui,
2: mim,
0: pô.
2: Aqui, de verdade.
0: Obrigado, meu Deus! Obrigado você, ouvinte da Band FM, pelo carinho e pela audiência.
1: Gente.
0: Segue a gente nas redes sociais. Sou o Tadeu no Instagram.
1: E arroba Emerson Franca Oficial. Emerson Franca Oficial.
0: Muita gente reclamando pra mim que os programas não estão subindo nas plataformas digitais.
1: É.
0: Vou ter uma conversa com a produção aqui. Pra ver o que tá acontecendo, que não tá subindo o programa pro Spotify. Mas em breve estaremos retomando aí as upagens, né?
1: Isso é verdade.
0: Vem aí mais uma edição da Hora do Ronco pra todo o Brasil. É mais alegria na manhã campeã da Band.
2: Boa, Jadeu! Bom
7: dia! Já, na Band FM, tem Zé Neto e Cristiano.

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5: Band, bom dia, são 6 horas em ponto, gente. 6 em ponto, hora de Brasília. Maravilhosa manhã de quarta-feira e metadinha da semana. Metadinha do mês também, né? Vamos chegando junto aqui, ó.

0: mais uma edição gostosa de A Hora do Ronco.
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0: É isso, Pidon.
2: É isso.

0: dia, Fidôncio.
1: Bom dia.
0: Muito bom dia, senhor Pedro Luiz Ronco.
2: Bom dia, Tadeu. 6:02, é quarta-feira, 15 de julho de 2026.
0: Tem alguma coisa que você tá esperando acontecer na sua vida e ainda não aconteceu, seu Pedro?
2: Tem.
0: O quê?
2: Ser milionário.
0: É, a parte de ser rico, que é uma coisa muito óbvia, né?
2: É.
0: Tem algo ainda...
2: Viver muito mais tempo.
0: Viver muito mais.
3: É uma, né?
0: Tá acontecendo, viu?
3: Tá acontecendo. Já tá acontecendo.
0: Tá acontecendo, eu vejo isso como
3: dentro
0: um milagre.
3: Das condições,
0: acho que... Oh! O que que você tá esperando?
2: Eu acho que vocês são urubus.
3: Sem falar palavrão.
2: Não, urubus.
0: O que que você tá esperando acontecer na sua vida e ainda não aconteceu? Fora ficar rico, que é meio óbvio, né?
3: É óbvio.
0: Conta pra gente aqui, vai, na hora do ronco.
2: Casar.
0: Casar? Divorciar?
2: Separar?
0: Conseguir uma promoção na firma?
3: Ai!
2: É. Deixa eu ver o que mais. Ser despedido e pegar uma boa grana.
0: Conseguir conquistar aquela gata, aquele gato? Conta pra gente aqui.
3: É, você vai escolher e falar.
0: Também? Tem isso também, seu Pedro.
2: Tá certo. Então conta aqui. Band FM, Hora do Ronco, começou.
0: Yeah!
4: Yes! 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

0: Band FM, Gustavo Mioto. Pedido de socorro, versão exclusiva Band FM de pertinho. Pode falar, Gustavo.
1: Muito obrigado.
0: Imagino que é isso, tamo junto.
2: Obrigado você que deu essa palhinha pra nós aí. Valeu.
0: 6 e 7, o que você tá esperando acontecer na sua vida e ainda não aconteceu? Conte pra gente aqui, 11 99991-9197. Palavra-chave, Pidôncio.
2: Palavra-chave hoje é letra.
0: Letra, manda letra pra gente. Mandou letra.
2: Entendeu?
0: 11 99991-9197, letra. E vem junto com a gente aqui na
2: Hora
0: do
2: letra.
0: Contar pra gente o que você tá esperando acontecer na sua vida e até agora nada.
3: Adulto. Baiano. Girou, hein? Barata. Joãozinho.
2: Quando você fala qual é a palavra-chave, depois você já solta a letra. Já percebi isso.
0: Esse é o momento de você brilhar, de farmar a aura, Pidôncio.
4: Pastor. Português.
2: Religião. Não, só pra dar uma de idiota, eu não vou fazer nada.
3: Charada.
0: Charada.
2: Nossa, logo de cara uma charada. Pelo
0: pois é,
2: mar,
0: pois é.
2: Gente.
3: Vai, velho, se vira.
2: Ô, Jareu. Qual a semelhança de um padre e uma árvore de Natal?
0: Semelhança de um padre e uma árvore de Natal?
2: É.
0: Posso falar o que eu acho?
2: Claro, Jareu, fica à vontade. É por isso que eu te perguntei.
0: Jesus.
2: Poxa, foi boa a resposta, mas não é, hein?
0: Não é?
2: Foi ótima a sua resposta, mas
0: sim.
2: Não é.
0: Não é?
2: O
0: que é?
2: As bolinhas são só enfeite.
3: Vai nessa, viu?
5: Vinheta!

0: Band FM Leonardo, Bruno e Marrone. Ainda ontem chorei de saudade.
1: Passou, passou.
0: Aqui na Hora do Rom. Hoje a gente tá perguntando o seguinte: tem alguma coisa que você tá esperando que aconteça na sua vida e até agora nada?
1: Nada.
0: Ansioso, é ansiosa. Ah, não acontece. Aquela festinha gostosa que você tá esperando há muito tempo.
2: Aquele aniversário, é.
0: Aquele... Não,
1: não. Não é isso.
0: É outra coisa.
1: Outra coisa.
0: Aquele beijo que você quer dar naquela pessoa.
3: Aquele beijo que eu te dei.
1: Isso.
3: Nunca mais esquecerei. Eu tô enrolando?
0: É, estamos em... Já tá?
1: Tá.
0: Tem um ouvinte na linha então, seu Pedro?
3: Alô?
4: Alô, bom dia, seu Ronco.
3: Bom dia, quem é?
4: É o Walter Miranda aqui de Embu das Artes.
3: Embu, muito bem. Conte pra gente o que ainda não aconteceu na sua vida que você espera que aconteça.
4: Primeiramente, antes de tudo, eu quero dar um bom dia pros meninos aí, pra vocês.
3: Vou deixar, vai.
4: Oh, bom dia, Tadeu.
0: Bom dia.
4: Bom dia, homem Vieta.
1: Ô, meu querido, um ótimo dia pra você.
4: Ô, Pidocinho, Tranqueirinha, fala comigo.
2: Tamo junto, Tranqueirinha, abraço.
4: Abraço. Então, seu Ronco, o que eu mais quero na vida, que eu tô esperando até hoje, faz mais de ano, é que eu peço meu chefe pra mandar embora e ele não quer mandar embora, mano.
1: Ai, é difícil. É,
3: vamos lá. Você trabalha com o quê?
4: Eu trabalho operador de pilhadeira.
3: Há quantos anos você trabalha nessa empresa?
4: 12 anos.
3: Você quer receber o fundo de garantia?
4: Rapaz, mais ou menos. Mais ou menos isso, porque eu quero ir embora pra Bahia, mano. Quero ver meu pessoal na Bahia.
3: Na Bahia.
4: 37 anos que eu não vou na Bahia.
3: Ei, puxa vida.
1: Saudade.
3: Mas pedir demissão você não pede?
4: É, ele quer que eu peça demissão, mas não peço. Eu quero que eles me mandem embora, né?
0: É, porque senão você perde seus direitos, né?
1: É verdade.
3: Eu vou te falar uma coisa. Eu, no meu caso, 53 anos de Grupo Bandeirantes.
1: É.
3: Se eu pedir demissão, eles aceitam.
0: Não toca nem no assunto,
1: não tenta,
0: Pedro.
1: Não tenta.

0: Verde, FM Zé Neto e Cristiano. Notificação preferida aqui na Hora do Ronco, a nossa, é quando você manda mensagem aqui no WhatsApp
1: da Band FM, né? É verdade.
0: Pra responder a pergunta, qual que é, seu Pedro?
2: Ah, o que você espera que aconteça na sua vida que ainda não ocorreu? Conta na Band FM na Hora do Ronco.
0: Palavra-chave qual que é?
3: Letra, já deu.
0: Letra, manda a letra. 11 99991 9197. Letra, mandou letra.
1: Manda a letra.
0: Você entra
1: aí
0: agora aqui e conta pra gente o que você tá esperando acontecer na sua vida.
2: A-E-I-O-U-W.
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0: sua rádio do seu jeito. 6h23 agora, seu Pedro, e tem ouvinte na linha, hein?
1: Alô?
2: Alô?
1: Bom dia!
2: Bom dia, senhor Ronco.
1: Quem é?
2: É, aqui é o Felipe Medeiros.
1: Felipe Medeiros. Tá sabendo a nossa pergunta de hoje, Felipe?
2: Como é que é?
1: Tá sabendo da pergunta de hoje?
2: Com certeza, eu sou o maior fã de vocês aí, não perco um programa.
1: Muito obrigado. O que você espera acontecer na sua vida que ainda não ocorreu?
2: Rapaz, é uma coisa assim que começou com uma brincadeira, ouvindo isso já há uns bons 5 anos ou mais um pouco. Uma vez o Homem Vinheta estava ensinando como fazer locução, exercícios da voz e tal.
1: Verdade, verdade.
2: É, que se você inclinar a sua cabeça para baixo, sua voz fica um pouco mais grossa.
1: Isso.
2: Se você inclinar a cabeça para cima, ela fica um pouco mais aguda.
1: Isso, isso mesmo. É.
2: E nisso aí, cara, eu peguei uma caneta que estava no carro, estava indo pro Brás, moro em Itacoaxetuba. Tava indo pro Brás, eu peguei uma caneta Bic ali e fazendo, ó, sempre tá, e peguei o caninho e fiquei soprando lá, e pá.
1: Isso.
2: E, rapaz, numa brincadeira uma vez, eu sei que não pode falar nome de empresa, né, tal. É, eu tava fazendo um vídeo pra um amigo meu que abriu uma loja.
1: Sei.
2: E nisso, cara, você bem breve, que eu sei que o programa aí é a milhão. E nisso, cara, aquele, eu fazendo as técnicas que eu aprendi com a vinheta, passou o dono de uma rede de clínica dentária bem grande que existe aí, né?
1: Ah.
2: E ele falou, um japonês olhou pra mim e falou assim, ô, você é locutor? Eu, rapaz, eu sou, eu falei, sou locutor. Aí ele falou, você não faz um serviço pra mim, não? Eu falei, faço. Rapaz, desde então eu venho brincando e ganhando dinheiro.
1: Olha aí, gente, poxa vida.
0: Ganhando dinheiro com locução? Com locução, isso é inédito.
2: Por exemplo, invente uma marca fictícia aí, que eu vou fazer uma locução.
3: É. Ele quer fazer um teste.
0: Sei lá, o Purgante. Fala.
1: Caixão de defunto.
0: Vai.
2: Vamos lá. Você que está prestes a morrer, compre seu caixão. Não deixe dívida para seus familiares.
0: Eu duvido que você esteja ganhando
3: dinheiro.
0: Você
3: não tá ganhando dinheiro com isso, hein?
1: A clínica dentária fechou, hein?
3: Não é possível.
4: Não, é engraçado ele usar o Homem Vinheta de referência. Olha eu aqui, gente.
5: Luiz Carlos Raça Negra! Raça Negra!

0: que maravilha.
1: Isso é raça negra.
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0: E essa aqui não pode ficar de fora de jeito nenhum.
1: Jamais.
0: Que a gente continua nesse clima. Se liga aí, se liga aí.

0: Luiz Carlos Raça Negra!
1: Band FM, turma do pagode, Raça Negra, quando te encontrei, cigana, cheia de manias pra matar a saudade aí do Raça Negra! 11999919197, conta pra gente o que está esperando acontecer na sua vida e ainda nada.
2: Bom dia, Band, bom dia, meninos, bom dia, Ronco.
3: Dia.
2: Dia, Jadeu, bom dia, Homem Vinheta.
3: Oi, querido.
2: Aqui é o Ziel de São José do Rio Preto.
3: Opa.
2: Paz.
3: Muito bem.
2: Vou falar pra vocês, hein?
1: Fala.
2: Tô aguardando o Santos ser campeão de novo. Tá difícil, tá difícil. Mas nós vamos conseguir.
1: Vai.
2: Nós vamos conseguir.
1: Vai mesmo, Deus.
2: Vai, Santos. Vai. Amanhã tem Santos de volta, hein?
1: Santos e Vitória na volta do Brasileirão.
4: Peraí. Errado. Amanhã, 8:30 da noite, é Botafogo e Santos no Rio de Janeiro, no estádio Nilton Santos. Querido ouvinte, fica sossegado. Botafogo 3-0.
3: Meu Deus. Caramba, meu coitado do cara.
5: A hora do rol.

0: Band FM. Guilherme Santiago jogado na rua aqui na Hora do Ronco, 6h34. A informação pede passagem.
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2: E atenção, um funcionário de uma empresa em São José do Rio Preto acaba de bater um recorde particular. São 76 anos trabalhando na mesma firma.
0: Dorival Dutra da Silva ainda dá expediente como diretor administrativo da firma do setor automotivo na cidade do interior paulista.
2: O homem tem 96 anos de idade e entrou na companhia, o grupo Rodobens, aos 20 anos, em 1950. Ele começou como office boy e passou por várias áreas da empresa. Em 1981, ele se aposentou, mas optou por continuar trabalhando para ter uma rotina.
0: No cargo de diretor administrativo desde os anos 80, o seu Dorival ainda vai na empresa duas vezes por semana e diz que é capaz de ficar doente se parar de trabalhar.
2: Poxa vida, olha aí, os comentários é dele, Pedro Luiz Ronco.
3: Olha, me inspira no seu Dorival.
0: Né, seu Pedro?
3: É verdade, são 53 anos.
0: Olha, tá aí. Quase lá, hein?
3: Com 75 de idade. Espero trabalhar mais quanto?
0: Mais quatro?
3: Não, o que vocês acham? Fala um.
0: Você aguenta hoje na situação atual?
3: Não.
0: Mais uma semana. Oh. A hora do.
4: Até sexta, hein? O nome dela é Flash, hein?

0: Band FM, Lucas e Igor Flash, aqui na Hora do Ronco, 6h38, seu Pedro, a nossa perguntinha hoje qual que é?
1: O que você espera que aconteça na sua vida que ainda não aconteceu? Coisa boa, hein? Conta aqui na Band FM, na Hora do Ronco.
0: Palavra-chave, Pidoncio.
2: Pois não, caro nobre.
0: Nobre companheiro de firma, por gentileza, diga a palavra-chave.
2: Sim, claro, letra O. Meu nobre amigo.
0: Muito lhe agradeço.
1: Nobre frescura?
2: Muita frescura.
0: 9991-9197. Atendê-lo-ei aqui na Band FM na Hora do Ronco.
2: Meu nobre amigo, pagareis uns cafés para Ramírez?
0: Não pagareis.
2: Vai pro inferno, nosso.

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18: Band FM é só a rádio do seu jeito, é a hora do ronco. 6h46 agora. Seu Pedro, tem ouvinte na linha.
16: Alô?
19: Alô?
16: Bom dia.
19: Bom dia, ronco.
16: Quem tá falando?
19: Aqui é o Pedro.
18: Quem?
19: Pedro.
16: Pedro, bonito nome.
20: Pedro.
16: Pedrão, o que você espera acontecer na sua vida que ainda não ocorreu?
19: Ô, Rogo, posso dar bom dia pro Anguinho?
16: Pode.
19: Ô, Anguinho, tá tão lindo, bom dia.
20: Ô, meu querido, obrigado pelo lindo, bom dia.
18: Ele mentiu, trouxa. Fala, meu querido.
19: Pedro, se você é um amor, eu te amo.
21: Eu também, filho, um abraço pra você.
18: É muito amor.
19: Ô, Pedro, eu esqueci de você, mano.
18: Ô, meu, lindo, sua ligação tá péssima. Vamos tentar só responder a pergunta.
19: É o seguinte, eu espero que aconteça na minha vida é que minha esposa seja mandada embora do serviço o quanto antes.
18: Olha.
16: Por que isso?
19: Porque, cara, não tem condição de aguentar. A mulher, todo dia que a gente procura, tá cansada. Tá dormindo.
18: Faz todo sentido, viu?
20: É, faz todo sentido.
16: Você quer que ela seja mandada embora?
18: Bom dia, Nelson!
19: Ela acorda 4h20 da manhã pra se arrumar, sai de casa 5h10, trabalha numa empresa de produção. E ela chega em casa 4h da tarde. Só que ela faz academia 3 vezes por semana e namora 1 vez por semana. Não entendo essa matemática.
16: Você é feliz, você encontra com ela, porra.
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0: Tarde, FM Henrique e Juliano, até você voltar aqui na Hora do Ronco, 10 para 7, homem vinheta.
1: Oi, querido, primeira aula do inglês para vocês.
0: Com o professor Pidoncio Pidunga da Silva.
2: Vamos lá, crianças. Bom dia, bom dia, bom dia. Vamos fazer a... Bom dia, querido. Vamos fazer a fila que o tio ensinou? Então vamos lá, todo mundo... Isso, um atrás do outro, mãozinha no ombro. Um braço de distância. Isso, tá vendo? Um braço de distância, não é para ficar colado com o irmãozinho? Isso,
0: pronto. Organiza aí, gente.
2: Eu tô ensinando, Jadeu, sabe por quê? Como é que eu posso dizer? Se você mantém essa educação, essa rotina, para as crianças entenderem um pouco o que é também organização.
0: Isso aí,
2: tá? Importante. Que nem eu tô pensando, inclusive, já vou avisar. Isso aqui eu vou dar um spoiler.
0: Vai dar quem?
2: Spoiler.
0: Que é spoiler.
2: Então eu vou dar que... Eu tô pensando muito, Jadeu. Aí você vai dar a sua opinião agora para mim.
0: Tá.
2: Tô pensando muito, até porque não adianta eu ficar no inglês, super importante. Agora eu não posso pensar em outra matéria que não seja importante pro futuro das crianças.
0: Sim.
2: Então eu tô pensando também em ensinar um pouquinho de educação financeira.
0: Mas Pidoncio,
2: eu acho.
0: Você tem conta em banco, Pidoncio?
2: Não, eu não tenho
0: conta. Você tem economia?
2: Não.
0: Hoje.
2: Hoje,
0: pra
2: hoje?
0: Sobreviver de dinheiro, quanto você tem? Quanto você tem de dinheiro pra sobreviver
2: hoje? Hoje, agora?
0: Agora.
2: Não tenho nada. Você vai querer ensinar o quê? Educação financeira.
0: Que economista é esse? Bom, vamos lá. O Aldemir...
2: Fica só no inglês. É Edmir.
0: O Ildemir, ele quer saber, professor, o significado da palavra March. March.
2: Ok, muito bem, nada mais. É legal isso, eu gosto quando o pessoal pergunta coisas... Que foge um pouquinho da aula.
0: É.
2: Né? Nós estamos no inglês. Mas tudo bem, gente. Eu, como professor, eu não posso ficar só numa coisa que eu tava falando.
0: É isso aí.
2: Educação financeira. Então eu tenho aqui um pouco pra essa coisa também de astrologia, né? De planetas, Marte. Então, eu... Você peidou?
0: Não!
2: Não, ele fez... Tipo, debochando.
0: Tipo planetas, né? Marte, né?
2: Marte.
0: Plutão, não. Plutão foi rebaixado, né?
2: Oi?
0: Plutão não é mais planeta, né? Foi rebaixado.
2: Não,
0: né?
2: Pai do Pluto.
0: Ô, professor, Marte é um mês. O mês de março. Depois de Marte é April. April, May. June, July.
2: Você acredita em marciano?
0: Não acredito. Não acredito.
2: Eu acredito. Olha você, Pidão.
0: Ah, vai te catar, vai. Pronto.

0: Band FM, Chitãozinho e Chororó. Se Deus me ouvisse aqui na Hora do Ronco, 3 para 7 agora, gente, bom dia.
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0: 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O que que você tá esperando acontecer na sua vida e até agora, nada.
3: A gente fez uma obra, eu e ele juntos,

0: Tarde FM, Chitãozinho e Chororó, se Deus me ouvisse aqui na Hora do Ronco, 3 para 7 agora, gente, bom dia!
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0: 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O que que você tá esperando agora?

0: Esse era ele me pagar esse dinheiro. Velhaco.
1: Não, não falou quem é, mas. Não, não falou que você é parente.
2: Primo. Mas pela voz dele não vai acontecer isso, não.
3: Zap, zap, não.
2: É o primo. Pode esperar sentado.
4: É família, então agora que não vai.
3: Já era, velho.

0: Band FM, Fred, Fabrício Tiamara é meu talento aqui na Hora do Ronco, 7:00 em ponto. Seu Pedro pergunta hoje qual que é.
1: O que você espera que aconteça na sua vida que ainda não aconteceu? Conta na Band FM na Hora do Ronco.
0: Vem pra resenha da Hora do Ronco, 11 99991-9197. Palavra-chave qual que é, Pidonço?
2: Aí é só mandar a letra. Mandou a letra pra nós.
0: É isso.
2: A Aninha já separa.
0: Mandou letra, a gente sabe. Você tem história pra contar. O que você tá esperando que aconteça na sua vida?
3: O que que é?
0: E até agora, nada.
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14: 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Agora, seu Pedro, tem ouvinte na linha, hein?
15: Alô?
16: Alô, bom dia, seu Ronco.
15: Bom
16: tudo
15: dia.
16: Bem?
15: Bem, quem é?
16: É o Léo, eu sou aqui de Osasco. Ô, tudo bem?
15: Muito Léo, bem. Léo, conte pra gente o que você espera acontecer ainda na sua vida.
16: Ah, sim, Ronco, eu conto sim. Bom dia aí pra rapaziada toda aí. Adoro
15: bom dia.
16: Seu programa.
15: Bom dia, bom dia.
16: Parabéns. Parabéns pelo programa. Olha, o que eu mais quero que aconteça é vender minha casa, seu Ronco. Eu separei da mulher já faz 4 anos. Sim. E a única coisa que tá pendente é vender minha casa. O senhor não quer comprar minha casa, não?
15: Peraí, vamos a alguns detalhes. A casa, hoje, você está separada. É só sua ou sua ex-mulher tem alguma parte nela?
16: Não, é meio a meio. Tem que vender para dividir.
15: Como que é a sua casa? Detalhes sobre sua casa.
16: Ah, minha casa é uma casa, é lá na Zona Leste, próximo da Penha.
15: Sim.
16: É uma casa com 3 dormitórios, 3 banheiros.
15: Ah.
16: É uma casa grande, uma casa boa.
15: Quantos metros quadrados?
16: Ó, o terreno é 5 por 25, dá mais ou menos aí uns 90 metros quadrados, mais ou menos.
15: 90 metros quadrados. uma sala confortável.
16: Sim, sala, cozinha. Mas... 3 dormitórios, banheiro. Bom. Lavanderia, casa boa.
15: Quanto você espera receber por essa casa?
16: Eu acho que mais ou menos aí uns 600 mil tá bom, viu?
14: Cacete.
15: 600 mil.
16: Isso.
15: Tá, Zona Leste e tal, tal. Tem metrô perto?
16: Tem. Metrô Guilhermina Esperança.
15: Olha aí, ó. Tudo bem. tem vaga pra... Tem garagem?
16: Tem, 2 carros. E 2.
15: Tá. Vamos fazer negócio?
13: Opa!
16: Vamos!
15: 120 vamos. A 20.
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0: FM, hein?
1: Band FM Panda, eu te seguro aqui na Hora do Ronco. 7:12 agora, gente, bom dia.
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3: O que você espera acontecer na sua vida que ainda não aconteceu?
0: É.
3: Eu vou falar. Posso falar sério?
1: Por favor, seu Pedro.
3: Olha, há muitos e muitos anos, há muito, muito tempo, o RH, a diretoria, a presidência, seu John Saad, seu Ricardo Saad, tem me prometendo que eu vou ser o novo CEO da empresa.
1: Ah, é?
3: Um cartão corporativo, uma sala no quarto andar. E até agora, isso não ocorreu. Eu sou um cara paciente, mas tudo tem limite.
0: É.
3: Eu estou perdendo a paciência. Não, verdade. Chega um momento que, pô,
1: não dá, né?
3: Não dá.
1: Falta de consideração.
3: Eu também acho. Então, eu vou dar um prazo para a direção geral do Grupo Bandeirantes para me dar aí uma sala no quarto andar com cartão corporativo e todas as vantagens.
1: Tá, e um ultimato de Pedro Luiz Ronco à presidência do Grupo Bandeirantes.
3: Isso. Vocês têm exatamente 8 anos.
0: É isso aí.
1: Do Ronco. Começando agora, hein?
3: Agora.

0: te ter.
1: Band FM, a sua rádio, sujeito. Ouvimos aí a dupla.
2: Que dupla? Tony... Que dupla? É um cara só.
1: É, mas parece que tem mais, né?
2: Não, é o Eduardo Costa.
3: É só o Eduardo, velho. Olha ele aí, ó.

0: Ô mãe! Ô mãe!
1: Sai na correria!
0: Prende o Billy! Prende que ele tá nervoso!
1: Nunca faz mal pra nenhum cidadão.
0: Faço mal pra ninguém, tá louco, galera?
1: Ele acorda cedo.
0: Doutor, acorda bem cedinho.
1: Já clareou.
0: 10 pras 11. Nossa senhora! Desça, mãe!
1: Sai com seu valor.
0: Dona Band! Dona Band!
1: Todo mundo
0: aí, ó, ó!
1: Já conhece o jeitão.
0: Deixa comigo!
1: De um malandro esperto. Mas de bom coração.
0: Sou eu, bom dia.
2: Como é que você tá, Lorota?
0: Eu tô bem, mas se melhorar, melhora.
2: Aí é 100%.
0: E você, meu queridão, como foi de férias?
2: Bem, graças a Deus, descansado 100%, bateria recarregada.
0: Legal, né? que legal.
2: Você, Lorota, eu não vejo você tirar férias, cara.
0: Meu nome é trabalho.
2: Então?
0: É, tem que trabalhar, galera. Tem que trabalhar, porque o que que acontece? Se a gente parar, tá, eu posso dizer uma coisa? O pessoal atropela, malandro.
3: É, isso é verdade.
0: Brecou, o pessoal vem por cima, malandro. É concorrência, tá demais. Então eu não dou chance, né, malandro?
2: Camarão que dorme, a onda leva, não é assim?
0: Camarão que dorme, a onda leva. Ô, oh, meu compadre, meu grande Zeca Pagadinho.
1: Na risada alta.
0: Grande amigo.
2: E de resto, Loratão, como é que tá a vida?
0: A vida tá boa demais, malandro. E eu vou continuar trabalhando. Você sabe, ei. Eu tirei férias uma vez.
2: Tá.
0: Aí, ó, tirei férias e tal. Pô, eu falei, tirei 30 dias.
2: 30 dias de férias?
0: 30 dias, mano. E o que que eu percebi?
2: Ah.
0: Que eu não fazia falta. Aí eu voltei.
2: Isso que é ruim, né?
0: Desculpa a pressa, mas eu tenho que levar pãozinho pra casa.
2: Não,
0: tchau.
2: Pera aí, volta.

0: Band FM, Gustavo Lima, homem de família, aqui na Hora do Ronco, 7h21, homem vinheta.
1: É o momento do ronco.
2: Vou contar uma coisa pra vocês. Está fazendo exatamente 30 anos que foi lançado o CD A Hora do Ronco, A Vingança.
0: Parabéns, seu Pedro.
1: É isso aí, é.
2: E eu tô esperando que alguma loja de discos, assim, de CDs, compre pelo menos os 300 que estão encalhados.
0: É que não tem mais loja de CD, seu Pedro. Esse é o problema.
1: Esse que vai ser a pouca dificuldade que você vai ter vai ser essa.
2: E como eu faço pra vender?
0: Não tem, lança no Spotify.
2: Ah, legal.

0: seria perfeito.
1: Band FM, Bruno Diegues com um Sorriso Maroto, clique. O senhor falou do seu sucesso aí, o seu CD que o senhor lançou?
2: Sim.
1: Seu CD, o CD. Nosso ouvinte Vanessa mandou a foto aqui, ela não o CD, ela tem o primeiro disco da Hora do Ronco.
2: O LP,
1: chama O Sucesso Picante da Hora do Ronco. Tá aqui o senhor devidamente agarrado, abraçado com um patrulheiro Joca.
2: Isso, é.
1: Muito bem, bonito.
3: Pode falar uma coisa? É uma raridade, porque a maioria foi pro lixo.
2: Caramba, velho.
1: Não fala isso, seu Pedro. Ela não jogou no lixo.
2: Não jogou,
1: ainda.
3: Sim, guarda, que um dia ainda vai valer muita grana.
1: É isso. Hoje, nossa pergunta qual que é, seu Pedro?
3: O que você espera que aconteça na sua vida que ainda não ocorreu? Band FM e Hora do Ronco.
1: Palavrinha-chave qual que é?
4: É letra.
1: Letra, mandou letra aqui. 11999919197. Tem ouvinte. Não tá conseguindo assimilar, perguntando qual letra que ele manda. Não é a palavra letra, né, Pidoncio?
4: A palavra letra.
1: Não é uma letra isolada, né?
4: Não, ele não, por exemplo, a letra D. Não, D, não é.
1: É letra.
4: É a palavra.
1: Larga a mão, você é de idiota.
4: Não xinga, não
1: xinga. Não, idiota.
0: Não saia daí. Já tem muito mais músicas aqui na Band FM. 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
3: Vivi já está na área com informações pra gente. Bom dia, Vivi.
4: Muito bom dia, Drica. Ainda por conta de um carro enguiçado na Dutra, ali na altura de São João de Meriti, em direção ao Rio, o trânsito ainda está bem congestionado na região. Na saída de Nova Iguaçu, siga pela Via Light. 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
3: Já já ela volta com mais informações, hein?
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13: Voltou.
14: Band FM, a sua rádio do seu jeito. Que desespero é esse?
15: Nossa, não, eu tava no banheiro, voltei correndo.
14: Lavou a mão?
15: Oi?
14: Lavou a mão?
15: Eita mesmo.
14: Volta aqui. Tem ouvinte na linha, Ronco.
16: Alô?
17: Alô?
16: Bom dia.
17: Bom dia.
16: Quem é?
17: Bom dia, eu posso dar um alô pros meninos?
16: Primeiro seu nome.
17: Ivone,
16: agora pode dar um alô.
17: Oi, Ambieta. Oi,
13: meu querido, um beijo pra você.
17: Tadeu, meu lindo.
14: Meu amor, bom dia.
17: Meu pendocinho mais lindo do mundo.
18: Ele foi no banheiro.
14: Ele tá lavando a mão, ele foi no banheiro.
16: Ah, ainda bem que é a mão. Ô, Ivone, o que você espera acontecer na sua vida que ainda não ocorreu?
17: Então, Ronco, eu procuro um homem pra me casar, até hoje eu nunca achei.
16: Você pode dizer a sua idade?
17: Posso, 58 anos.
16: Você nunca foi casada?
17: Já fui casada, mas não deu certo. Agora vamos procurar outra pessoa.
16: Sei. E há quanto tempo você está sem um marido?
17: Há uns 10 anos.
16: Uns 10 anos.
17: Sem marido, 10 anos.
16: Sem um pegante, há quanto tempo?
17: Ah, pegante, às vezes eu procuro e não acho e fico sem pegante.
16: E sente falta, não sente?
17: Não entendi.
16: Sente falta de um pegante?
17: Sempre falta de um pegante.
16: É. Tem alguma preferência?
17: Tenho.
19: Sendo homem, né?
14: É o mínimo, né?
16: Não vai dizer que você espera que funcione também, né?
14: Aí já tá pedindo demais.
16: Que é isso?

0: Cidade FM, Jorge Matheus, então valeu. Ouvinte que acabou de entrar no ar aqui esperando um homem, o Vitor falou que quer casar com ela, mas ele disse que ele é meio homem. Não entendi o que ele
1: disse. Não.
2: A partir de agora, senhoras e senhores, o que você está esperando aí?
1: Como assim, tá esperando o quê? Sou eu agora.
2: Não. Um bom humor? Uma boa piada? Então não é ele.
1: Ah, meu, vai te catar, pô.
2: Pidoncio.
0: Não fala assim.
2: Em um momento vou morrer.
1: Ó. Ó. Chora essa palma, ó.
0: Você.
1: E você.
0: E eu também.
1: Tó, estamos.
0: Estamos.
1: Precisando.
0: Precisando.
1: Pocotó, pocotó.
2: Do quê? Do cavalo?
1: Ah, meu, larga não ser burro. Ah, Jadio, pede pra ele. Pede pra ele não me atrapalhar, Jadio.
0: Não atrapalha não, a gente tá precisando do quê? Pocotó do quê?
1: Eu ia falar um lanchinho, alguma coisa. Agora, se vier, também não vou dar pra ele.
0: Pois é. Atenção, padarias aí do Brasil. Se quiser mandar um lanchinho pra gente aqui.
2: Ah, mas não vão mesmo. O Léo até mudou o telefone já. O Léo e o Romário mudaram o telefone. Viu, ô Léo, ô Romário? Ah, pelo amor de Deus, né, velho? Um
0: abraço, pessoal da Fazenda dos Pães. Ô, Pidonço, vamos rir, hein?
1: Vamos
0: rir.
1: Vamos. Ô, Jadio.
0: Freira.
1: Não, aquilo que tá no meio do dedo. Não, é frieira. Ah, tô brincando. Ô, Jadio, a freira foi no médico. Chegou lá e falou, doutor, eu não aguento mais. Chega a doer aqui, ó. O que foi? Não, soluço, ataque de soluço. Eu tô mal. E ela falava e... Isso é soluço?
0: É.
1: Aí o médico falou, muito tempo? Uma semana. O soluço é uma cachorra. Aí já deu o padre, a freira com soluço. Aí o médico falou assim, deixa eu falar uma coisa pra senhora, vou examinar, vamos ver o que a senhora tem. Examinou, falou, a senhora tá grávida. Já deu, essa freira levantou, saiu correndo, já deu num pique. Passou uma semana. A madre superior ligou pro médico e falou, doutor, o que você falou pra irmã Juscele? O que o senhor falou? O que aconteceu? Falou, não, eu falei que ela tava grávida, só pra passar o soluço. O que aconteceu? Não, o soluço passou. Mas o padre José pulou da torre aqui, ó.
0: Ô, padre!
1: Ô, Jadeu! Ô, Jadeu, eu não entendi, Jadeu, essa daí.
0: O padre tem dívida no cartório.
1: É o padre.
0: Muito bom. O padre, vou te falar um negócio.
1: Nossa, que...
0: Hora do ronco!
1: Eu não entendi, explica.
0: Deixa eu te falar.
1: Como padre, é que você conta uma piada e não entende, o animal? Jadeu, eu vou dar na cara dele,
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0: Tarde FM Natanza Vaqueiro, aproveita que eu tô obrigado aqui na Hora do Ronco. Eita, 18 pras 8 agora, gente. Bom dia.
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0: Ronco. O que você tá esperando que aconteça na sua vida, mas até agora nada?
2: Nada.
0: Conta aqui, 11 9 9 9 9 1 9 1 9 7. Solta a voz aí.
3: Bom dia, seu Ronco.
0: Bom dia.
3: Bom dia, Tadeu. Homem Vinheta.
2: Oi, querido. Pidócio.
4: Fala, filha da mãe.
3: O que eu gostaria que acontecesse até agora não aconteceu é de ver um clássico Palmeiras e Corinthians na Série B do Campeonato Brasileiro.
0: Ah, ia ser bonito,
3: hein? Quem sabe um dia isso aconteça, né?
2: É. Pensou, um abraço, velho.
3: Tchau, tchau. Obrigado.
0: Os dois já estiveram na Série B, mas não ao mesmo tempo, né?
5: Mas vou falar uma coisa. Se você for São Paulino ou Santista, toma cuidado, que esse clássico pode acontecer o ano que vem.
0: Tá amarrado. Tá repreendido.

0: Tarde FM, Zezé de Camargo e Luciano. A ferro e fogo aqui na Hora do Ronco, 13 para as 8. Agora, seu Pedro, perguntinha hoje, qual é que é?
1: O que você gostaria de fazer ainda na vida e ainda não conseguiu? Conta, Band FM, Hora do Ronco.
0: Palavrinha-chave, qual que é, Pidon, seu?
2: Letra, Jariu.
0: Letra, manda a letra aí, 11 99991-9197. Que você tá esperando que aconteça até agora? Nada, conta nada. Aí.
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6: Ah, falei que ela ia voltar e ela tá aqui. Vivi, com mais informações pra gente. Fala, Vivi.
7: Voltei, Drica. Trânsito complicado pela Avenida Brasil em direção à região central da Penha até a chegada ao Caju. A Leopoldina Rego e Rua Uranos ainda servem de alternativa. 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
6: 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Band FM, 7h53, excelente quarta-feira pra gente, meio de semana, vamos animar essa manhã, hein? Eu sou a Drica, vamos juntos até às 11, quero sua participação aqui.
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1: Guilherme Benuto, menos é mais.
2: Matheus Fernandes.
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Band FM, Guilherme Benuto, com Menos é Mais e Matheus Fernandes, Grau de Maluca. Antes teve Ferrugem, Arrependidaço. É, gente, a vida não precisa ser perfeita para ser incrível. Até porque perfeição, vamos falar a verdade, é chato demais, hein? É, imagina, todo mundo perfeitinho? Que coisa mais monótona. No fim das contas, o segredo tá em saber valorizar os momentos simples e verdadeiros. Porque a vida é feita disso. São pequenos momentos todo dia. A gente vive numa busca constante de rotina impecável ou pelo próximo grande objetivo, que aí fica sempre no futuro, como se a felicidade estivesse sempre no amanhã, né? No que você vai fazer depois. E aí você não foca no agora. A verdade é que o extraordinário raramente avisa quando vai chegar. E aí se você não percebe as pequenas felicidades do dia, você também não vai perceber o extraordinário, não é? Ele se esconde, na verdade, nisso, nas pequenas alegrias do dia a dia. É um café bem passado no meio da tarde, quentinho nesse frio, né? É uma conversa leve, rindo com quem a gente gosta. É um elogio, né? É uma risada sincera. Quando a gente para de exigir a perfeição no caminho, aprende a saborear a beleza do que está acontecendo aqui no dia a dia, no que é real. Vou contar uma coisa bem bonitinha que aconteceu ontem. Eu fui comprar um remédio na farmácia e a menina do caixa, uma outra colega, deu um bombom, dois bombons para ela. Olha só, dois bombons. Ela teve um acesso de alegria. Ela ficava rindo e agradecendo, e rindo e agradecendo. Aí eu parei, fiquei olhando, eu comecei a ficar feliz por ela. Eu falei assim, nossa, que bom ver sua felicidade. Aí ela, eu amo esse bombom, ganhei meu dia, ganhei meu mês. Olha só, ela ganhou um mês porque ela ganhou de presente de uma colega de trabalho um bombom que ela ama. Aquele momento também fez o meu dia. Porque foi muito fofo a alegria dela, foi muito fofa, né? Então é isso, gente, são pequenos momentos durante o dia, vão aprender a enxergar, a valorizar, porque a felicidade está aí. Nesses momentos que a gente vive. Não no amanhã, num grande projeto, que vai acontecer. Depende do de hoje, depende do que você vai fazer hoje, né? Que bom que a mensagem me fez lembrar o que eu ontem na farmácia. Muito legal. E é isso, alegria, gente. É uma pequena felicidade. Eu faço esse horário aqui com muita alegria. O Thiago aqui também, sempre a gente rindo, brincando. Que é esse o objetivo, levar essa alegria para vocês. Que a nossa manhã seja leve e feliz. Simbora, né, gente? Band!

0: gente ouvir sua ouvir a Band FM onde você quiser, mas já tem no aplicativo, tem no site e vai ter na sua caixinha de som. E claro, tem o Kit Kim pra você participar. Já mandou sua mensagem? Fiquem à vontade para mandar mensagem de vocês, 999-777-030. Pode mandar bom dia, pode falar sobre o trânsito, pode falar sobre o seu bairro, tá acontecendo alguma coisa por aí importante? Vamos dividir informação com os nossos ouvintes. Fiquem à vontade, esse espaço é todo de vocês. Manda seu bom dia, participa da Super 6 das 10, da Caixa Premiada, do Kit Kim. Tudo isso sempre para vocês, ouvintes, que fazem Amanhã Show com a gente. Né? Então, espaço tá aberto para vocês. Fiquem à vontade. Todo dia tem presente aqui, vocês já sabem. Já falei que é todo dia? Já falei. Tiago, já falei que é todo dia?
1: Todo dia.
0: Todo dia.
1: Bom dia, bom dia, gente.
0: Todo dia tem sorteio do Kit Kim pra começar a sua manhã da melhor forma possível. Aí depois você vai curtir o dia inteiro o Kit Kim, né? Lanchinho da tarde, lanchinho da manhã.
1: Bolinho.
0: Bolinho da noite, que esse friozinho, faz um chazinho, come um bolinho do Kit Kim.
1: Muitas gostosuras.
0: Muitas gostosuras. Porque é isso, gente. Pode mandar sua mensagem dizendo: eu quero um super Kit Kim. Com deliciosos pães, bolos e bisnaguinhas. Quem quer?
1: Pão, que é pão, que é pão?
0: Resultado sai no final da manhã show. Não perde tempo, não. Já pode mandar sua mensagem. No final do programa tem o resultado. Todo dia vai ter sorteio. Kim, um sabor especial para cada momento. Tiago, caixa premiada, R$500.
1: R$500, acumulada novamente. Será que sai hoje?
0: Ai,
1: que tensão.
0: Estamos na ansiedade, eu e o Tiago, para ver se sai essa caixa. Gente, ó, é prestar atenção nas dicas e sorte. Um bom chute, aproveitando a Copa do Mundo, um bom chute. Que jogo ontem, falando nisso.
1: Jogaço, hein?
0: Jogaço. 999-777-030. Participe, que eu e o Tiago já estamos aqui esperando as mensagens de vocês. Vamos de música.
1: Vamos de música.
0: Vamos de música.
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3: 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Ela é forte. 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

vai, gente. Excelente quarta-feira pra gente. Agora 8:02. Começando amanhã show. E você sabe, né? Até 11 horas estaremos juntos. Eu, você e Thiago fazendo esse programa incrível com a participação de vocês. Com caixa premiada que tá acumulada. Tem horóscopo Super 6 das 10 valendo caixinha de som da Band com rádio FM Bluetooth. Ah, gente.

0: Tiaguinho, pensamentos intrusivos. Henrique Juliano, céu explica tudo. Agora 8h10. E adivinha? Lá vem ele. Gente, ele colocou a capa. Né? Porque ele agora é o guardião. Ele colocou a capa. Tiago já está paramentado de guardião da caixa.
1: Já trouxe ela aqui.
0: Já trouxe a caixa.
1: Tá aqui na minha frente, mas só eu posso ver o que tem dentro.
0: Vou fazer a voz de mistério. Gente, temos um guardião no estúdio. Tiago, conte para os nossos ouvintes. Ele fica... Agora, gente, lembra que eu tinha acesso aos papeizinhos. Agora nem isso eu tenho. Fica tudo com o Tiago.
1: Agora é tudo meu.
0: Tudo nosso guardião. Guardião da caixa premiada. Vai, Tiago, fala dica 1 pros nossos ouvintes, vai.
1: Atenção, hein?
0: Atenção.
1: Dica 1.
0: Tchan, tchan, tchan.
1: Ele serve como uma barreira.
0: Opa. Ah, anotaram aí, gente. 999-777-030. Já pode mandar mensagem. Gente, mensagem de texto, tá? Tanto a caixa, quanto o Super 6 e o Kit Kim. Mensagem de texto. Bom dia. Aí pode mandar mensagem de áudio. Repita.
1: Ele serve como uma barreira.
0: Dica 1 da nossa caixa premiada, nosso guardião.
1: O que será?
0: Mande a sua mensagem. Daqui a pouco a gente volta com mais dica da caixa premiada. Certo?
1: Certo.
0: Até já, gente.
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12: Band FM 8:16. Uma excelente quarta-feira pra gente. Eu sou a Drica, vamos juntos até as 11, vamos? 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

0: Band FM, mano, batidão, com a Simone Mendes, daqui pra sempre. Bom gosto tenta ser eu e Maíra Maraíza abrindo essa sequência. Quem sente saudade sou eu. Tá esperando aí os signos que eu sei, pra saber as energias do dia. Simbora!
1: Áries.
0: Áries, o foco continua voltado para o seu lar e para a sua intimidade. Aproveite o dia para deixar seu espaço mais aconchegante e resolver pequenas pendências com pessoas próximas usando empatia. A palavra do dia é aconchego. Taurino, sua mente está ágil e receptiva. Excelente dia para colocar leituras em dia, escrever, clarear mal entendidos através de conversas calmas ou organizar suas metas de curto prazo. A palavra do dia é comunicação.
1: Gêmeos.
0: O dia pede atenção prática ao que você possui. É um ótimo momento para organizar suas finanças, planejar seus gastos da semana e valorizar os seus talentos naturais, geminiano. A palavra do dia é valorização.
1: Câncer.
0: Câncer, a lua ainda brilha no seu signo, renovando as suas forças. Use esse magnetismo para focar em você, na sua aparência, no seu bem-estar e no que te faz sentir verdadeiramente feliz, canceriano. A palavra do dia é autocuidado. Continua com a gente aqui na Manhã Show. Já já tem Leão, Virgem, Libra and Escorpião.
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0: Band FM, todo mundo dançando. Israel Rodolfo, batom de cereja. Antes teve Suel com Thierry, Me Assume ou Me Esquece. Tava esperando o novo grupo de signos? Tá todo mundo aqui, hein?
1: Leão,
0: o céu sugere um ritmo mais calmo e introspectivo antes da chegada do seu período de aniversário. Respeite o seu cansaço. Evite agitações desnecessárias e ouça os seus sonhos. A palavra do dia é recarga.
1: Virgem.
0: Virginiano, dia excelente para cultivar suas amizades e se conectar com grupos que compartilham dos seus ideais. Trocar ideias com pessoas queridas vai te trazer insights valiosos para o futuro. A palavra do dia é afeto.
1: Libra.
0: Libriano, suas metas profissionais e suas ambições ganham destaque. O dia é muito favorável para dar pequenos passos consistentes em direção aos seus objetivos e mostrar sua competência. A palavra do dia é foco.
1: Escorpião.
0: Escorpião, uma energia de otimismo e desejo de expansão toma conta do seu dia. Busque aprender algo novo, leia sobre assuntos diferentes e permita-se olhar a vida sobre uma perspectiva mais ampla e positiva. A palavra do dia é otimismo. Continua com a gente aqui na Manhã Show. Depois tem os outros signos pra gente encerrar muito bem essa manhã. Sagitário, Capricórnio, Aquário e Peixes. Por enquanto tem música. Manhã.

0: Band FM Marvila, ele manda Lina, que shortinho e desencana. Mete o pé. Não, não mete não, fica aqui, gente. Não sai não, não corre não, corre não, fica aqui. Não saiam daí, não se mexam, não respirem, não respirem, por favor, também. Vamos para as mensagens de bom dia, deixa eu abrir aqui o canal. Fábio, bom dia, Fábio.
1: Bom dia, bom dia, bom dia, bom dia, bom dia, Fábio, bom dia, Drica, bom dia, Tiago, Fabiano Papucaia. Ótima quarta-feira para todo mundo. Yee. Vamos que vamos para cima.
0: Sim, Drica, bora.
1: Essas suas vozinhas aí, imitando os bichinhos, imitando voz diferente, é demais. Alegra nossos dias, hein?
0: Obrigada,
1: tamo
0: Fábio.
1: Junto, hein? Bom dia.
0: Bom dia,
1: vamos que
0: Fábio.
1: Vamos.
0: Bom dia. Na verdade, a minha voz é assim, gente. É que tem um botão que eu aperto aqui. Aí ela fica assim, né? Band FM. Mas ficou outra, meio outra rádio, né? Band FM. Mas a voz é assim, na verdade. É tudo mentira. São, já falei, né? São várias pessoas, né? Drica, Adriana, Adri. São várias personalidades.
2: Multifacetada.
0: múltiplas personalidades dentro de uma cabeça. Vamos lá, gente. É a mesma corda vocal. Flávia, bom dia, Flávia.
3: Bom dia, Drica. Bom dia, Tiago.
0: Bom dia.
3: Positividade
0: bom dia.
3: Nesse dia, hein?
0: Positividade.
3: Que a gente atrai coisas boas. Flávia do Engenho Novo, beijos.
0: Beijo, Flávia. Obrigada pela mensagem, obrigada pelo carinho. Sempre energia positiva, alegria, bom humor. Obrigada pela mensagem, Fábio. É isso que importa. É brincadeira, eu me divirto com vocês aqui. E é isso que a gente tem que fazer, gente. Porque a gente, todo mundo tem problema, né, Tiago? Todo mundo tem. Então, assim, a gente tentar levar de uma forma mais leve. Porque não tem muito o que fazer. Tem que, né, como você reage às coisas, né? Que as coisas vão acontecer. Aí como
2: não
0: é que
2: dá
0: gente,
2: pra cair.
0: Como é que a gente reage a isso, né? Melhor, olha, aí o que traz bom humor pra gente? O que traz felicidade pra gente? Cafezinho, né? Quentinho, aquele cheirinho de café. E o quê?
2: Kitkin.
0: Kitkin, minha gente. É, pãozinho gostoso. 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Outra coisa boa. Olha a felicidade. Todo dia tem sorteio. Os ouvintes podem participar. Todo mundo vai ter sua chance, não é? 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E a gente volta já, né, Tiago?
2: Já já a gente volta.
0: Já já a gente volta com mais música pra vocês. Fica com a gente.
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5: Já parou pra pensar em quanto o campeão da principal disputa internacional do futebol fatura ao levantar o troféu? 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Isso sem contar as premiações das fases anteriores. Já o vice-campeão vai levar 33 milhões de dólares, cerca de 165 milhões de reais.
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0: Band FM 8h45, simbora juntos até as 11. Eu sou a Drica, vambora? Não, não vamos não, fica aqui.
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0: FM, todo mundo sambando. Ah, aposto que você tava sambando, batendo pezinho no chão ou levantando dedinho. Zeca Pagodinho, Não Sou Mais Isso, Jorge Mateus, A Mais Louca Paixão e Zé Felipe Ana Castela, Sua Boca Mente. Vamos pro último grupo de signos? Simbora, que Sagitário tá chegando.
1: Sagitário.
0: O momento pede que você desapegue de sentimentos antigos ou mágoas que já não servem mais. Ao abrir mão do que é pesado, você abre espaço para transformações profundas e regeneradoras. A palavra do dia é transformação.
1: Capricórnio.
0: Capricórnio e as relações ganham um tom de suavidade e cooperação hoje. É um excelente dia para demonstrar apoio a quem você ama e buscar o equilíbrio nas suas parcerias diárias. A palavra do dia é harmonia.
1: Aquário.
0: Aquário, foque na sua saúde e na sua harmonia da sua rotina de trabalho ou estudos. Pequenos ajustes na sua alimentação, no seu sono ou na organização das suas tarefas vão render excelentes frutos hoje. A palavra do dia é disciplina.
1: Peixes.
0: Pisciano, a sua criatividade está transbordando. Permita-se fazer coisas que alimentem a sua alma e tragam alegria. No amor e nos hobbies, o dia pede leveza, espontaneidade e diversão. A palavra do dia é alegria. Amanhã os signos voltam para você começar amanhã sabendo a energia do dia. É bom demais, né?
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0: FM Sorriso Maroto, a primeira namorada, Zeca Pagodinho, não sou mais disso. 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É, tem o Da Play às 16h, você pede sua música. E aí a gente toca a sua música aqui no ar, então não perca o Da Play todo dia às 16h.
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0: E a quarta-feira será de tempo estável no Rio de Janeiro. O céu deve variar de parcialmente nublado a claro e não há previsão de chuva. Os ventos estarão moderados e as temperaturas permanecem estáveis com mínima prevista de 12 e máxima pode chegar aos 27 graus. Vai sair agora no transporte público, metrô, trens, BRT, VLT e barcas. Funcionam sem registro de ocorrências ou interrupções, então vá tranquilo ao seu destino. Tá tudo bem no transporte público, hein? Já já eu volto com o Bom Dia de Vocês.
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3: Olha a dica, Drica, pra quem sai do centro em direção à Zona Sul, siga pelo túnel Santa Bárbara. Esqueça o Rebouças, já congestionado na passagem pelas duas galerias. 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
7: Band FM. Opa, tô de volta! Band FM 96. Vamos juntos até as 11, eu sou a Drica. Tem muita coisa boa pela frente. Fica aqui comigo e com o Thiago, hein?
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6: Bom dia, Drica!
7: Ah, tem mais mensagens de bom dia, não resisto. Estou animadíssimas no WhatsApp. Então, não é? A gente fica
8: hoje
7: feliz.
8: Hoje tá todo mundo muito animado.
7: Tá todo mundo muito animado, é bom demais. É que vai
8: muito
7: chegando...
8: bom dia,
7: vai
8: que chegando, delícia.
7: Chegando perto de sexta-feira. Fez a quarta-feira, olha. Tá chegando perto de sexta. Bora, Carla Adriana, bom dia.
9: Bom dia pra todos. Bom dia, Drica.
7: Oi.
9: Bom dia pra essa galerinha que, como eu, fica ligadinho na 91.1 Band FM.
7: Oba.
9: Porque melhor não tem.
7: Não tem.
9: Drica, oi. Queria que você mandasse os parabéns pra uma pessoa que é muito especial pra mim.
7: Ah, quem?
9: E aproveitando também, dizer pra ele que eu fico aqui na torcida para que Deus continue abençoçoando ele.
7: Ai, amém, amém.
9: Parabéns, meu grande amigo Ataíde.
7: Ataíde.
9: Aqui vai um beijo em especial de Carla Adriana de Manilha e da Deise Flores. Um beijo.
7: Beijo, Ataíde.
8: Beijo.
7: Muitas bênçãos, muita saúde.
8: Parabéns aí.
7: Muita felicidade, só coisas boas pra você, tá bom? Beijo pra você também, Carla Adriana. Beijo pra todo mundo aí da sua casa. Obrigada pela sua audiência, pelo seu carinho. Elis, bom dia, Elis.
10: Bom dia, Drica. Nossa. Bom dia, galera da Band FM Rio. Um dia abençoado, uma ótima quarta-feira pra vocês.
7: Elis.
10: Cara, eu só consigo acordar quando eu ligo a Band FM. Aí sim, aí a máquina liga. Bom dia, meus amores.
8: Ligou
10: Elis,
8: bem, hein?
7: Elis.
8: Beijo, Elis.
7: Elis, infarto na meia-idade é fulminante, Elis. Que susto. Olha, obrigada pela sua alegria. Que susto. Se eu estava com qualquer resquício de sono, eu perdi agora. Com um bom dia animadíssimo da Elis. Obrigada.
8: Ela tá muito animada,
7: gente,
8: Band FM é assim.
7: Não é? Muito bom, Elis. Beijo, obrigada pelo seu bom dia. Mas eu levei um susto. Obrigada, Elis. Simbora. Opa, acabou a vinheta. Peraí, deixa eu botar essa daqui, ó. Ei, vinhetinha. Trilhinha bonitinha pra gente. Eu tava me recuperando. Meu coração do... Monique, bom dia, Monique.
4: Fala, galera da Band FM. Oi. Rio de Janeiro.
7: Oba.
4: Eu acho que é a primeira vez que eu mando um bom dia pra Drica.
7: Sério? Opa.
4: Fala, Drica, tudo
7: Fala,
4: bom?
7: Fala, Monique.
4: Prazer, aqui é a tia Monique, direto da comarca de Duque de Caxias.
7: Eita.
4: Figurinha carimbada.
7: Oba.
4: Do Luiz Fernando. E do Ângelo, né? Íntima, quase.
7: Tá bem, tá bem acompanhada.
4: Eu gostaria de desejar um bom dia e ótimas férias pra quem já tá de férias.
7: Ah.
4: E aquela criança de recuperação, vamos estudar mais, né? E a tia tá até sexta-feira, porque sexta-feira, além de ser sextou, é férias já! Beijo!
7: Beijo, Monique! Tia Monique! Tá certo, aproveite as férias, criançada. Bora estudar aí. Não pode ficar de recuperação, não, gente.
8: Não pode.
7: Não pode. Ai, ai, ai. Monique, você está. Então você tá sempre com o Ângelo e com o Luiz Fernando? Aí eu não sei se você tá bem acompanhada ou mal acompanhada. Depende da quantidade de besteira que eles estão falando. Beijo, meninos. Eu tô brincando, tá?
8: Mas seja figurinha carimbada aqui na Manhã Show também.
7: Também, Monique. Queremos mais áudios, tá bom? Participe sempre aqui com a gente. Adorei sua mensagem. Obrigada pelo carinho de vocês, pelas mensagens. E o WhatsApp tá animadíssimo. Animadíssimo, sem S. Eu tô amando, né?
8: Então, é isso, estamos amando. Sempre mandem bom dia, gente. Essa energia gostosa.
7: Não é? A gente fica até mais feliz aqui, né?
8: Sempre, gente... muito feliz.
7: Tá vendo? Que bom que a nossa felicidade tá chegando aí. A de vocês tá chegando aqui também. Vamos de música, Thiago. Bora.
8: Simbora.
7: Simbora.

0: Imagina Samba, Revelação agradece.
1: Valeu, Mamute! Revelação!

0: Band FM e Tracy Lovezinho, a maior música da nossa programação. Imaginação e Revelação, Anjo Protetor e Gustavo Mioto, Pedido de Socorro. Se eu der 3 espirros, a música acaba. É sempre um susto essa música. Ai, vambora de fofoca, gente! Ai, ai, Thiago.
1: Bora fofocar!
0: Bora fofocar!
1: Olha, Drica, olha que coisa inusitada.
0: Ai, meu Deus. Socorro, Deus.
1: Pix,
0: vai.
1: Né, que é uma coisa que muita gente usa, tá no nosso dia a dia.
0: Gente, as pessoas pararam de usar dinheiro.
1: Não existe.
0: Um amigo meu fala assim, quando ele vê uma nota de dinheiro, ele fala assim, o que é isso?
1: Vou usar um Pix físico.
0: Ele fala,
1: meus amigos falam assim.
0: Direto da pré-história, papiro, tá quase assim.
1: Enfim, aí sabe o que aconteceu?
0: O que aconteceu?
1: Leonardo tava lá, né, nas suas redes sociais.
0: Ah, sim.
1: A mulher dele postou um vídeo ensinando ele a mexer no Pix.
0: A Poliana.
1: Porque ele não sabia. A Poliana.
0: Ah, o Leonardo
1: ele
0: não sabia fazer um Pix.
1: Não sabia.
0: Uma coisa que você faz em 3 segundos no aplicativo do
1: não
0: banco.
1: Sabia. Aí ela tava ensinando ele.
0: Ele sabe abrir o aplicativo do banco? Já vi que começa uma dificuldade aí. Sua esposa tem que explicar que ele nunca abriu o aplicativo do banco, né? Não precisa, né, inclusive. A gente que fica, cara, qual é meu saldo, tenho dinheiro ainda. Ele não precisa.
1: Aí depois, o que aconteceu? Ela postou mais um outro story, dois stories pra frente, sabe? Porque esse povo posta a vida toda.
0: É verdade.
1: Aí ela questionou ele, ela falou, e aí, tá gostando de fazer Pix? Aí ele falou assim, não tô gostando não, dá muito trabalho, vou deletar isso aqui.
0: Dá muito trabalho.
1: Você acredita, Adri?
0: Leonardo do céu, fazer Pix dá trabalho. Socorro. Fazer uma turnê dá trabalho, Leonardo. Preparar uma turnê que dá trabalho, Leonardo. Fazer um Pix dá trabalho. Ah, gente, ele teve dificuldade pra usar, né, o Pix, pelo visto.
1: Aparentemente.
0: Né? Aparentemente, já largou o aplicativo do banco também.
1: É. Não, esquece, com ele é só no dinheiro mesmo.
0: Com ele é só no... Não, é verdade. Ou no dinheiro, no cheque, ele é da época do cheque. Então...
1: Ele é da época do... Com certeza.
0: Ele é da época do cheque. Ó, Leonardo, nova atualização aí no software, né? Na sua cabeça. Atualizar o aplicativo aí do seu cérebro. Ai, mas adorei. É a cara dele isso, né? Nossa. Quero mais. Muito difícil. Não quero mais. É bom, vou tomar uma cerveja que também é melhor.
1: Com certeza.
0: Chega. Vou tomar uma cerveja aqui. Valeu, Leonardo. A gente volta já com mais música, né, Thiago? Eu tô pensando nisso, tô imaginando uma cena. Tem vídeo lá, gente. Vocês podem assistir o videozinho dele. Reclamando do Pix, não sabe fazer Pix. Certo?
1: Como pode, gente?
0: Como pode? Só pra gente rir mesmo. Vambora, gente.

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0: Band FM, João Gomes e Vitor Fernandes. Se for amor, Pixote, a culpa é do coração. Marília Mendonça, segundo amor da sua vida. Eita, nós, olha. Olha, olha. Socorro, bora, gente. Uma segunda dica, socorro. Corre pro WhatsApp 999-777-030. Quem sabe
1: vamos
0: você...
1: Vamos à dica 2.
0: Vai que alguém descobre, né, agora na dica 2, hein?
1: Será?
0: Estamos
1: Será?
0: Estamos na torcida. Será? Será?
1: Pensem aí, hein? Atenção.
0: Bora pra dica 2. Vai, Thiago.
1: Dica 2. Sem ele, muita coisa perde a utilidade.
0: Olha. Eita.
1: Pensativo.
0: Até eu tô pensativo aqui. Eu tô pensando junto com vocês, tá? Porque... ele é o guardião da caixa. Fica tudo com ele, eu não sei de nada, tá? Só pra avisar que eu não sei, estou pensando juntinho com vocês aí. E é só mandar o WhatsApp com o nome e bairro, 999-777-030. Repita, Thiago.
1: Sem ele, muita coisa perde a utilidade.
0: Todo mundo prestou atenção? Então, beleza, vamos continuar com música, já já a gente vem com mais dica. Ou não, na verdade vai ser o resultado já, né? Então tá, vamos de música.

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1: Band FM Grupo Chocolate, Turma do Pagode, Alô Virgínia, Alexandre Pires, Tira Ela de Mim, Matheus e Cauã, Luana Prado, Admita.
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1: E tem sentimentos que a gente até tenta esconder, mas por mais que a razão insista, o coração sempre encontra um jeito de deixar as evidências falarem mais alto. Dá a mãozinha aqui, dá a mãozinha pra tia Drica. Deu a mãozinha? Agora vamos todo mundo cantar junto? De 1990 para o Lembra Dessa, Evidências, Chitãozinho e Chororó, todo mundo junto.

0: isso, é isso aqui, ó. Porque eu preciso falar uma coisa muito importante pra vocês. Deixa eu chamar o Thiago aqui. Thiago, vem cá.
1: Fala comigo.
0: O que é que tem todo dia nesta manhã show, além do... Todo dia tem tudo, né, gente? Mas o todo dia agora é diferente. Porque o todo dia é muito importante.
1: É especial.
0: É especial. 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
1: Que delícia!
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0: 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Agora sim, vamos de música.
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0: Band FM Menos é Mais com o Natan pela última vez. Antes teve Marcos e Belucci, Domingo de Manhã. Agora 9h58, já tem a Super 6 das 10. As 6 melhores para você escolher a sua, valendo caixinha de som da Band FM. Então continua aqui com a gente para você votar e participar da Super 6 das 10. Eu volto já.
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0: E passa pela linha amarela em direção à Barra a partir da Freguesia. Estrada dos Bandeirantes ainda servindo de alternativa. Trânsito parado, então bora planejar a próxima viagem. 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
1: Já já ela volta com mais informações, hein?
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1: FM 10 e 1, ótima quarta-feira pra gente. Chegou agora, fique à vontade, esse espaço aqui é todo seu. Tira o sapato, se esparrama no sofá, que amanhã show é só pra você.
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1: Eu sou a Drica, vamos juntos até às 11.
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1: Sim, chegou a hora. Elas estão reunidas. As seis mais fofuchas, as seis mais fofoletes da programação para você escolher a sua e participar. Quem sabe aí você ganha uma caixinha de som da Band FM com rádio FM Bluetooth. Ai, lindinha demais, gente. Para você carregar a Band FM com você, onde você quiser. Não deixa o som alto para participar bastante das promoções. Mande seu WhatsApp 999-777-030. O seu voto, né? Por escrito, combinado? Vou falar as seis músicas para você escolher a sua. Preste atenção. Música 1, Zé Neto e Cristiano, Cadeira Cativa. Música 2, Luan Santana, Olho Marrom. Música 3, Péricles e Ana Castela, Simplesmente Acontece. Música 4, Felipe Araújo, Estranho de Novo. Música 5, Diego e Vitor Hugo, Tubarões. E música 6, Henrique Castro e Menos é Mais, Nem Pagando. Qual que você escolhe? São as seis melhores, as seis mais queridas de vocês. Pra você escolher a sua, valendo caixinha de som da Band FM com rádio FM e Bluetooth. 999-777-030. Tô esperando seu voto na Super 6, que começa agora.
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0: Band FM, isso, Super 6 das 10. Já escolheu a sua? Atenção, hein? Música 3, Péricles e Ana Castela. Simplesmente Acontece. Música 2, Luan Santana e Olho Marrom. E música 1, Zé Neto e Cristiano, Cadeira Cativa. 999-777-030. É o WhatsApp pra você mandar seu voto. Por escrito, hein? Valendo caixinha de som da Band FM com rádio FM Bluetooth. Pra você levar a Band FM em volume alto. Pra todo mundo ouvir a Band FM junto com você. Oh, que delícia! Então mande seu voto. Ainda não mandou? Corre lá que dá tempo. Música 6, Henrique Castro e Menos é Mais, Nem Pagando. Música 5, Diego e Vitor Hugo, Tubarões. E música 4, Felipe Araújo, Estranho de Novo, que a gente vai ouvir agora na Super 6 das 10.
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0: Band FM, super 6 das 10. Já escolheu a sua? Corre pro WhatsApp que dá tempo. É, dá tempo ainda. 999-777-030. Valendo caixinha de som da Band FM com rádio FM Bluetooth. Música 6 foi Henrique Castro, Menos é Mais, Nem Pagando. Música 5, Diego Vitor Hugo, Tubarões. Música 4, Felipe Araújo, Estranho de Novo. Música 3, Péricles e Ana Castela, Simplesmente Acontece. Música 2, Luan Santana, Olho Marrom. E música 1, Zé Neto e Cristiano, Cadeira Cativa. E aí, qual que você escolhe? Corre lá pro WhatsApp que dá tempo de você participar.
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0: E a Espanha está na final da Copa do Mundo. A seleção espanhola eliminou a França, que era apontada como a grande favorita ao título e garantiu a vaga na decisão. Foi um jogaço. Os espanhóis voltam a disputar uma final de Copa depois de 16 anos. E hoje vamos conhecer outro finalista. Às 16h, a atual campeã argentina enfrenta a Inglaterra. Além da vaga na final, o duelo coloca frente a frente duas das maiores rivais da história do futebol mundial. Os ingleses buscam voltar a uma final de Copa do Mundo pela primeira vez desde 1966, quando conquistaram seu único título. Ah! E ninguém, de novo, gente, ninguém acertou as 6 dezenas do concurso 3031 da Mega Sena sorteado ontem. Os números sorteados foram 20, 28, 32, 35, 40 e 54 também, né? Até entendo não ter saído nenhum ganhador. Na quina, 24 apostas acertaram 5 dezenas e cada uma vai receber R$63 mil. Já a quadra teve 1.859 apostas ganhadoras com um prêmio individual de R$1.357. O próximo sorteio acontece amanhã e tem prêmio estimado em R$30 milhões. Boa sorte para todo mundo. Eu volto já já com o resultado da Super 6 das 10 e do prêmio, né? Quem ganhou?
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6: Fechando, Drica, Avenida Repelé com trânsito intenso em direção à Praça da Bandeira, a partir do estádio do Maracanã até a chegada ao viaduto Oduvaldo Cosi, a Visconde de Niterói, ainda servindo de alternativa. 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
0: Band FM 10:24. Chegando o resultado da Super 6, hein? Tá esperando? Simbora.
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0: Ah, gente, quem faturou a caixinha de som da Band FM com rádio FM Bluetooth para você ouvir a Band FM nas alturas e espalhar aí a mensagem Band FM para todos os seus amigos, seus colegas de trabalho, seus parentes, vai ouvir a Band FM no capricho, com essa super caixinha de som ainda personalizada, hein? Foi a Jéssica da Gamboa. Parabéns, Jéssica. Você tem 5 dias úteis. Afinal, de telefone 0235. Jéssica, você tem 5 dias úteis para passar aqui na Band FM, o Álvaro Ramos 350. Atenção ao horário de retirada do brinde, de 12:00 às 5:00 da tarde. Não adianta chegar antes. Tem que chegar 12:00. A partir de 12:00, tá liberado para você retirar a sua caixinha de som da Band FM, que você faturou aqui na Super 6 das 10. Quem será que ganhou, hein? Vamos ouvir?
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0: Luan Santana.

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0: Band FM, eu tava sambando. Dudu Capu e Dudu Nobre, Pega Pega. Essa música é boa demais. Dudu Capu, um beijo pra você, viu? Antes teve a de Brito Samuel, Romance Rosa. Luan Santana, a vencedora, né? A música vencedora da Super 6 das 10, Olho Marrom. E nosso guardião já está aqui comigo. Isto significa que, vocês já sabem, o guardião chegou.
1: Tá na hora.
0: Tá na hora.
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0: É, minha gente, tá na hora, tá na hora. Ai, ai, frio na boca do estômago, vambora.
1: Ai, que ansiedade.
0: Ai, que ansiedade. Será que sai hoje, gente? Tá acumulada. Vamos lá.
1: Aviso de sempre.
0: Aviso de sempre. 5 toques, né? É, quer mais, Thiago?
1: Ai, meu Deus. Tô nervoso, até esqueci o que...
0: Não deixe
1: o celular no modo avião.
0: E não fique nervoso ou nervosa.
1: Que nem a gente tá.
0: É, exatamente. Desligar na nossa cara. Agora são duas pessoas. Você vai desligar na nossa cara.
1: Porque não faça, opção, não faça. Ficar chateado.
0: É, hashtag chateados. É, porque a opção é a primeira, né? A primeira opção é pra desligar. É, olha, gente, galera aí do WhatsApp, desenvolvedores, por favor. Ai, ai, socorro. Então estamos combinados, se você vir alguma ligação depois da Band, se você perdeu, né? Vai ver lá, né? Vai olhar no seu celular. Ah, celular, Band FM, ixi. Não fique chateado com a gente é bonzinho. É, nós somos bonzinhos aqui, né? Eu e Thiago, nós somos fofos. Nós somos fofoletes, que nem a Super 6 das 10. Tá bom? Então vamos lá, boa sorte para todo mundo. Não fiquem nervosos. E simbora para a primeira ligação de hoje. Peraí. Aqui, achei. Primeiro toque.
3: Alô.
0: Alô.
1: Olha, no primeiro toque.
0: No primeiro toque. Tava esperando o Helder. Bom dia, Helder.
3: Bom dia.
0: Tudo bem?
3: Tudo bem.
0: Nossa, que seriedade. Fique mais feliz, Helder.
3: Não, é que eu tô numa...
0: Você tá no trabalho?
3: Eu tô numa clínica, agora me vim trazer minha mãe na clínica pra fazer um exame.
0: Mas ela tá bem? Ela tá bem?
3: Tá bem, tá bem, graças a Deus.
1: Ah, é só que rotina.
0: Bom. Rotina, né? Tem que cuidar da saúde, todo mundo cuidando da saúde. Ai, ai, ai, quero vocês aqui comigo, hein?
3: Isso aí.
0: É. Tá preparado, Helder?
3: Tô, pode falar.
0: Então vamos lá, musiquinha de suspense. Para a terceira dica. Presta atenção, Helder, que nosso guardião Thiago vai trazer a terceira dica pra você. Vai, Thiago.
1: Atenção, dica 3. Pode ser encontrado em diferentes formatos.
0: E aí, Helder?
3: Caramba.
0: O que você acha? Você acompanhou as outras?
3: Não, porque eu tô na rua, tô na clínica aqui.
0: Não, Helder, socorro!
3: Peraí.
0: Ai, chuta então!
1: Pensa aí,
3: peraí, é caramba, diferentes formatos. Ai, caramba.
1: Rápido.
0: Vai rápido.
3: Quadrando bola.
0: Vai,
3: caramba, peraí.
0: Vai.
3: Caixa.
0: É uma caixa dentro da caixa. É, uma caixa dentro da caixa. Pode ser. Pode ser. Vamos lá para as dicas. Suspense de novo para o Thiago falar as dicas, relembrar as dicas. Helder, você vai ouvir pela primeira vez as primeiras dicas, tá bom?
3: É, isso.
1: Oh, que loucura.
0: Vamos lá, dica 1, vai.
1: Oh, dica 1. Ele serve como uma barreira.
0: É. Sim. A caixa.
1: A caixa protege, né?
0: É, protege o presente, é.
1: Sim.
0: Vai.
1: Dica 2. Sem ele, muita coisa perde a utilidade.
0: Também serve.
1: É.
0: É, porque né, a pessoa vai vir assim, não vai nem saber, né? Como é que vai ser presente se não tá escondido, né?
1: Pode ser. Dica 3. Pode ser encontrado em diferentes formatos.
0: É, serve também. Vamos ver. Deixa eu abrir a caixa aqui, peraí. Deixa eu abrir de novo, porque ela tá muito baixa, essa caixa aqui, ó. Atenção!
1: Poxa! Sabe o que é?
0: Foi quase! Você bateu na trave! Bateu na trave!
3: Né?
0: Sabe o que é? Fala aí, Thiago.
1: Uma tampa!
0: Uma tampa, cara!
3: Putz, cheguei perto.
0: Pô, chegou perto, Helder.
1: Chegou pertíssimo.
3: Fica pra próxima.
0: Quer mandar beijo pra alguém, Helder?
3: Ah, manda um beijo pra minha mãe aqui.
0: Então, um beijo pra sua mãe, muita saúde pra ela. Tá bom pra você também. Tá?
3: E aí, tá, muito obrigado.
0: Obrigada pelo seu carinho, pelas mensagens. Você tá sempre participando, né? Obrigada pelas suas mensagens. Continua com a gente. Que quem sabe, logo, logo, né? Que tem que dar um prazo aí, né? Pra dar chance pra outras pessoas. A gente te liga de novo, tá bom?
3: Tá bom, muito
0: obrigada,
3: obrigado,
0: querido. Saúde beijo, pra vocês.
1: Beijo.
0: Beijo
1: pra sua mãe.
0: Beijo, beijo, beijo. Que é quase.
1: Foi quase.
0: Foi quase.
1: Foi muito perto.
0: Foi muito perto, porque da caixa tampa.
1: Ai,
0: Deus do céu, gente. Continua acumulado em R$500.
1: Vamos ver.
0: É, amanhã...
1: Amanhã tem mais, hein?
0: Amanhã tem mais, gente. Não... Ai, meu Deus do céu, eu fico nervosa. Mas tudo bem, simbora, gente. Ai, peraí, calma, até me perdi aqui nas vinhetas. Vamos de música que tem... Ah, gente, já tem o quê?
1: Kit Kim.
0: Sorteio do Kit Kim, fica com a gente. Ué.

0: Band FM, Murilo Huff, deixa eu. Antes teve João Neto e Frederico. Pega o fogo, cabaré! Pega fogo, cabaré! Tava dançando. Gente, ó, Lino. Lino, um beijo, Lino. Hoje dancei muito aqui no estúdio. bom demais. Tudo bom demais. E chegou a hora. Cadê aqui? Chegou a hora. Cadê? Deixa eu chamar. Eu vou falar o guardião. Não é o guardião. É o guardião da caixa. O guardião dos pães somos nós dois. Nós dois seguramos, guardamos e cuidamos do Kit Kim. Né, Thiago?
1: Exato.
0: A gente não...
1: Essas gostosuras.
0: É, a gente só...
1: Uma tentação pra gente aqui.
0: Eu falei isso. A gente só não desfalca o Kit Kim de vocês. Né? Que vontade de... Pega o um cafezinho, a gente olha... um pãozinho agora, hein? Mas vocês têm a chance de ganhar... todo dia, um super Kit Kim. É só mandar o WhatsApp 999-777-030. Escrevendo o quê?
1: Quero ganhar um super Kit Kim.
0: Exatamente, vende deliciosos pães, bolos, bisnaguinhas. Todo dia vai ter sorteio. Quando que vai ter sorteio, Thiago?
1: Todo dia.
0: Caso você não tenha entendido ainda, todo dia vai ter sorteio, gente. É chance, todo mundo vai ter chance de ganhar. Então, sempre mande a sua mensagem. Resultado chegando agora. Kim, um sabor especial para cada momento. Quem faturou hoje foi a Isabel do Meier, final de telefone 4383. Isabel ganhou o Kit Kim para você fazer um super lanche com a Estelinha. Combinado? Então, vocês
1: que
0: duas.
1: Delícia.
0: Quero foto de vocês duas fazendo um lanche com o super Kit Kim, hein, Isabel? Você e Estelinha. Estamos combinados? Amanhã, gente, teremos mais Kit Kim. Sorteio de Kit Kim pra vocês. Porque
1: todo dia tem sorteio.
0: Então, espero vocês amanhã. Manhã.

0: Band FM, Henrique Diego com Guimê, Suíte 14, Mari Fernandes Maluca com a Lauana Prado e Caju pra Baixo na Pintada de Ouro. Manhã Show! Acabou, gente. Infelizmente. Porque passa rápido, né? Quando
1: passa,
0: a gente tá se divertindo
1: rápido.
0: Aqui. Vou botar uma trilhazinha aqui? Vocês participando muito, obrigada pelas mensagens.
1: Hoje foi incrível, gente.
0: Obrigada pelos áudios, pelo carinho de vocês.
1: Continuem assim.
0: Amanhã estaremos aqui todos juntos, eu, Thiago e vocês. É, com muita promoção, né? Caixa premiada.
1: Acumulada novamente,
0: R$500. Novamente.
1: Vamos ver.
0: Vai ter Kit King de novo, vai ter Super 6 das 10. Aí o ouvinte, não, é ótimo. Amanhã tem mais, gente. Vocês vão continuar com a gente aqui na Band FM. Já já tem o Quem Ama Não Esquece. Com a história de hoje é sobre esperar o amor certo. Ai, que romântico. Você vai ficar com a gente? Vai, né? Então vocês continuem aqui com a Band FM. E amanhã de manhã a gente se encontra. Eu, você e Thiago aqui na Manhã Show. Certo, Thiaguinho?
1: Certo.
0: Thiaguinho é ótimo. Então amanhã a gente volta.
1: Beijo!
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0: tudo bem com você? Muito prazer, eu sou a Milene. Começa a partir de agora o nosso Quem Ama Não Esquece. E a gente ama tanto mesmo, né? E não esquece desse programa nunca. A gente tem horário marcado aqui. E são histórias tão lindas, histórias tão maravilhosas, que a gente ama tanto, a gente aprende, a gente se emociona. E se você tem uma história, assim, boa mesmo pra contar pra gente, uma história de aprendizado que possa passar alguma coisa boa aqui pra gente, fica à vontade. Manda aqui sua mensagem. 11 99991 9197. Eu tô esperando o seu áudio. Você pode mandar por texto também. Um resuminho do que já aconteceu com você. E aí, a gente vai conversar, tá bom? Hoje, quem conta a história é a Joyce. E ela demonstra que, em algumas histórias, o amor dura a vida inteira. Mesmo quando o tempo juntos não é o suficiente. Não é o tempo que a gente queria. Joyce, seja muito bem-vinda ao Quem Ama Não Esquece de hoje.
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2: A gente cresce ouvindo que existe um grande amor esperando por nós. Mas quando ele demora para chegar, a gente começa a acreditar que talvez nunca aconteça. Eu esperei. Esperei mais do que todo mundo dizia que era normal. Não porque faltassem oportunidades, mas porque no fundo eu acreditava que o amor da minha vida precisaria valer toda aquela espera. E valeu. Quando Gustavo entrou na minha vida, eu entendi por que nenhuma história tinha dado certo antes. Tudo começou num sábado à noite, no aniversário de casamento da tia do Gustavo. As nossas famílias já se conheciam e antes mesmo dele chegar na festa, a mãe dele ligou dizendo que tinha uma menina bonita lá e insistiu para que ele fosse o mais rápido possível para me conhecer. Só que quando ele chegou, me viu conversando com meu primo. E aí ele achou que eu já tinha conhecido alguém. Ele até me cumprimentou. Ficou um pouco na festa, mas logo ele foi embora. No dia seguinte, ele me mandou uma mensagem pelas redes sociais, contando o que tinha pensado. Eu dei risada e eu até falei pra ele que a verdade era justamente o contrário. Eu tava fazendo de tudo pra continuar sem ninguém. Mas mesmo dizendo isso, ele resolveu investir em mim. Primeiro vieram as curtidas nas fotos, depois uma mensagem aqui, outra ali, e aos poucos a gente foi se aproximando. Nós passamos quase 2 meses conversando, só pelas redes sociais. E só depois, nós trocamos

0: Número de telefone. Dali em diante, não teve mais um dia sequer sem a gente se falar. Com o tempo, Gustavo começou a frequentar a minha paróquia e só muito tempo depois eu soube que era para ficar mais perto de mim. O problema é que eu fazia de tudo para dificultar a vida dele. Se ele chegava para conversar, eu dava um jeito de falar com outra pessoa. Se percebia que ele estava vindo na minha direção, eu inventava uma desculpa e ia embora. Eu não queria alimentar expectativas e nem brincar com os sentimentos dele. Antes de me envolver com qualquer pessoa, eu precisava ter certeza de que as intenções eram sérias. Na missa de Natal, a gente finalmente conseguiu conversar por mais tempo. E eu falei a real. Eu disse que não era o tipo de pessoa que ficava com alguém só por ficar. E que se um dia eu me envolvesse com alguém, seria para namorar de verdade. Eu queria construir uma família. E qualquer coisa diferente disso não fazia sentido nenhum para mim. O Gustavo ouviu tudo com muita atenção, respeitou muito o que eu sentia. Foi justamente por isso que eu comecei a olhar para ele de um jeito diferente. Aliás, quanto mais eu conhecia o Gustavo, mais eu tinha certeza de que ele era mesmo diferente. Ele nunca teve pressa, nunca tentou forçar nenhuma situação. Ele era educado, muito gentil, respeitoso. Eu sempre fazia uma oração muito específica e pedia para Deus colocar um José na minha vida. Um homem de fé, que me respeitasse, me protegesse e caminhasse ao meu lado nos planos que Deus tivesse para nós. E sem que eu percebesse, Deus já tinha respondido essa oração. No dia 19 de janeiro de 2019, depois da missa, o Gustavo apareceu com uma cesta de doces que ele tinha comprado no leilão da igreja. No meio da cesta, tinha uma carta.
1: Ô Joyce, desde que a gente começou a conversar, eu percebi que você é diferente. E quanto mais eu te conheço, mais eu tenho certeza de que é com você. É com você que eu quero construir a minha história. Então, você aceita namorar comigo?
0: Nossa, Gustavo, eu não estava esperando por isso.
1: Eu sei, e eu também sei que você nunca faz nada por impulso.
0: Isso é muito importante para mim, sabe? Eu preciso pensar com calma.
1: Tudo bem, eu esperei até aqui, eu posso esperar mais um pouco. Amanhã você me dá a resposta, tudo bem?
0: Voltei para casa completamente sem reação. Parecia que aquilo tudo nem era de verdade. Quando eu contei para os meus pais, eles ficaram tão felizes. Meu pai até disse que no dia seguinte já ia me levar para encontrar com Gustavo. Naquela noite, eu quase não consegui dormir. Eu já sabia qual era a resposta que eu queria dar. Eu só precisava ter certeza de que eu estava ouvindo não só o meu coração, mas também a vontade de Deus. No domingo, a gente se encontrou num bar para conversar. Eu ainda estava um pouco nervosa, mas depois de tudo que a gente já tinha vivido naqueles últimos meses, eu me senti pronta. Eu senti que eu estava pronta. Nós passamos a tarde inteira conversando, rindo e fazendo planos. Naquele momento, eu tive a certeza de que estava começando a história que eu sempre tinha esperado para viver. O mais bonito é que, mesmo depois da gente decidir namorar oficialmente, a gente não se beijou, acredita? Não! O nosso primeiro beijo só aconteceu na quarta-feira seguinte, na minha casa. E depois de 4 meses construindo amizade, confiança e carinho, aquele beijo foi muito mais do que um beijo. Era a confirmação de que tudo tinha acontecido no tempo certo. Hoje eu olho para trás e eu consigo ver que Deus estava cuidando. Cuidando de cada detalhe da nossa história desde o começo. Eu entendo que toda aquela espera valeu muito a pena. Cada conversa, cada expectativa, cada dia vivido sem pressa, fortaleceram o que a gente estava construindo. Antes de sermos namorados, nós aprendemos a ser amigos. O nosso namoro começou exatamente do jeito que eu sempre sonhei. Leve, tranquilo, cheio de paz. A gente quase não brigava. Não existiam joguinhos, desconfianças, inseguranças, não. Existiam diálogos mesmo. Parceria, uma vontade enorme de fazer o outro feliz. E enquanto o nosso amor crescia, nossa fé também crescia junto. Unia a gente ainda mais. Nossa rotina era simples, mas era exatamente do jeito que a gente gostava. A gente se encontrava todas as quartas, sábados e domingos. E nos dias em que não dava para estar junto, nenhuma noite terminava sem uma ligação de vídeo. Além disso, nós servíamos juntos como ministros da Eucaristia. A igreja fazia parte da nossa história desde o começo. E também fazia parte do nosso relacionamento. Era lá que a gente encontrava força, paz e construía uma vida sobre os mesmos valores. Depois de 2 anos e meio de namoro, a gente começou a falar sobre casamento. Não era mais um sonho distante, era um plano que fazia parte das nossas conversas, dos nossos projetos e até das nossas orações. Nós dois sabíamos que queríamos construir uma vida juntos. E quando nós completamos 3 anos de namoro, tudo aconteceu. Gustavo disse que precisava passar na casa da mãe dele. E assim que a gente entrou no quarto, eu percebi que tinha alguma coisa diferente. Estava tudo preparado, estava tudo arrumado, pensado com carinho. O Gustavo segurou a minha mão, se ajoelhou na minha frente e me pediu em casamento. Foi um pedido bem simples, sem luxo, sem plateia, mas exatamente do jeito que combinava com a nossa história. O que tornou aquele momento inesquecível não foi o lugar, foi o amor que existia entre nós. Eu disse sim. Eu disse sim com um coração transbordando de felicidade. Deus estava realizando mais um dos sonhos que durante tantos e tantos anos eu sonhei. Eu tinha colocado nas mãos dele. Um ano depois, no dia 17 de dezembro de 2022, nós nos casamos. Depois de tantos anos de espera, de oração e de tantos sonhos divididos, eu tinha a sensação de que tudo estava no lugar certo. Só que a vida tem um jeito curioso de nos lembrar que nem sempre os nossos planos acontecem como nós imaginamos. E só com 3 meses de casamento nós enfrentamos a primeira grande provação da nossa história.
1: Imagina, amor, eu tô bem. Eu acho que é só uma febrezinha, daqui a pouco passa.
0: Só uma febrezinha? Gustavo, você tá queimando de febre, isso não tá normal.
1: Não se preocupa, eu vou tomar um remédio, vou descansar um pouco e amanhã você vai ver, vou estar melhor.
0: Não, você tá tremendo, você não consegue ficar em pé, olha. A gente vai pro hospital e vai agora.
1: Você sabe que eu odeio hospital, né? Eu odeio, mas tudo bem, vai. Só pra você ficar mais tranquilo eu vou.
0: No começo, os médicos disseram que era só uma infecção urinária, que logo ele ia melhorar. Só que isso não aconteceu. A febre não baixava e cada hora que passava, ele só piorava. O corpo dele começou a ficar roxo e os médicos decidiram então transferir o meu marido para um outro hospital. Foi lá que eu vivi um dos piores momentos da minha vida. Os médicos me chamaram para conversar e disseram que o estado dele era gravíssimo, que ele não podia sequer esperar o convênio autorizar uma ambulância. Se aquela transferência demorasse mais um pouco, talvez ele nem chegasse vivo no outro hospital. Cada minuto estava contando. Depois de vários exames, os médicos descobriram que uma pedra tinha obstruído um canal e provocado uma infecção generalizada. O Gustavo precisou passar por uma cirurgia de altíssimo risco. E enquanto ele estava no centro cirúrgico, eu só conseguia repetir: Deus, por favor, não leva o amor da minha vida. Foram as horas mais longas que eu já vivi. E quando os médicos disseram que a cirurgia tinha dado certo, eu senti como se tivesse recebido Gustavo de volta. Deus tinha me ouvido. Aquele episódio serviu para fortalecer ainda mais a nossa fé. Nós tínhamos vencido a maior batalha das nossas vidas e acreditávamos que Deus tinha nos dado uma nova oportunidade. Uma nova oportunidade de viver tudo aquilo que a gente ainda sonhava viver. Por isso, Depois de um ano de casados, a gente decidiu dar mais um passo na nossa história. A gravidez demorou quase um ano para acontecer e por vários meses a gente conviveu com ansiedade, com expectativa de ver aquele teste dar positivo. Até que um dia aconteceu. O Emanuel estava a caminho e não só como um filho, mas como um presente de Deus para nossa família. A gestação foi bem tranquila até os 8 meses, quando meu filho começou a dar sinais de que queria nascer antes da hora. Eu precisei ficar de repouso e nós até mudamos para a casa da minha mãe para ela poder ajudar. Com 36 semanas eu tive febre e nós corremos para o hospital. Eu sonhava com o parto normal e o Gustavo ficou do meu lado o tempo inteiro. Ele fazia piada para me acalmar, segurava minha mão, fazia carinho e tentava me animar e me fazer sorrir também entre uma contração e outra. Mas por causa da febre, eu precisei fazer uma cesariana. E às 8 horas e 26 minutos da noite, nasceu o nosso Emanuel.
1: Nosso filho vai ficar bem. Calma, calma. São só alguns exames.
0: Ele é tão pequenininho. O que está acontecendo? Estão me escondendo? Estão falando alguma coisa que eu não estou sabendo?
1: Eu não sei te falar. Os médicos querem investigar direitinho e eu vou ficar com eles.
0: Promete que você não vai sair de perto dele, promete?
1: Prometo, claro. Claro que eu prometo. Eu vou ficar com ele o tempo inteiro. Agora fica calma. Se cuida. Vai dar tudo certo.
0: Quando o Emanuel nasceu, ele estava um pouco roxinho. E o Gustavo foi quem acompanhou o nosso filho em todos os exames enquanto eu ainda estava na cirurgia. No dia seguinte, o Emanuel precisou ser transferido para um outro hospital e eu nem pude ir porque minha febre continuava alta. Só depois que nós soubemos que uma infecção na placenta tinha sido transmitida para ele. Enquanto eu me recuperava, o Gustavo enfrentava tudo sozinho. E ver aquele homem que sempre teve tanto medo de hospital se tornar um pai tão forte foi uma das coisas mais bonitas que eu já vi. Nossa família inteira se uniu em oração. E depois de alguns dias de internação, finalmente pudemos levar o Emanuel para casa. Os 5 meses seguintes foram os mais felizes das nossas vidas. Nós vivemos intensamente, comemorando cada conquista. Nós compramos um carro, começamos a reformar a varanda, eu consegui meu primeiro emprego na área da farmácia e nunca vou esquecer da felicidade do Gustavo quando eu dei a notícia para ele. Era uma vida simples, mas era exatamente a vida que a gente sempre sonhou. Eu mal podia imaginar tudo o que ainda ia acontecer. Naquele fim de semana, nós passamos o dia na praia com o Emanuel. À noite fomos à missa e voltamos para casa. Na segunda-feira, 1 de dezembro de 2025, ele acordou cedo, tomou um café, me deu um beijo, beijou o Emanuel no berço e foi trabalhar. Eu continuei a minha rotina sem imaginar que naquele mesmo momento a minha vida já estava mudando para sempre. Pouco tempo depois, eu olhei as câmeras da casa e eu vi o meu irmão e meu primo chegando completamente desesperados. Na mesma hora, meu coração gelou. Antes mesmo deles entrarem, eu soube. Não sei explicar como, mas eu soube. Eles nem precisavam falar, mas eles falaram. Eles falaram que o Gustavo tinha sofrido um acidente a caminho do trabalho. Nós corremos para o hospital, mas os médicos não me deixaram ver ele. Para você ter uma ideia, eu só consegui entrar no quarto no dia seguinte. Meu marido estava entubado, com um traumatismo craniano gravíssimo e sem possibilidade de cirurgia, sem possibilidade de nada. De nada. Mesmo assim, eu me recusei a acreditar que aquela seria a nossa despedida, porque
2: Eu segurei a mão dele e eu conversei. Fiz minhas orações e acreditei até o fim que Deus ainda ia curar o Gustavo. Eu pedi a ele o mesmo milagre que já tinha pedido uma vez. Eu tinha certeza que, assim como da outra vez, ele ia voltar para casa comigo. Mas na quinta de manhã, Deus respondeu a minha oração de um jeito que eu nunca consegui entender. O Gustavo partiu. Naquele instante, parecia que uma parte de mim tinha ido embora junto com ele. A dor era tão grande que eu não sabia nem como continuar respirando. O que mais me machucava não era só perder o Gustavo. O homem que eu amava era olhar para o Emmanuel e saber que ele ia crescer sem conhecer o pai. O pai extraordinário que ele tinha. O Gustavo era tão bom, mas era um homem tão bom. Gentil, honesto, trabalhador. E que fazia questão de me perguntar quase todos os dias se eu era feliz. Eu era. Eu era muito feliz. Hoje eu vivo um dia de cada vez. Toda a força que ainda existe em mim está no Emmanuel. É por ele que eu levanto da cama, é por ele que eu continuo. Eu quero que o meu filho conheça o pai através das histórias que eu vou contar para ele. Eu ainda tenho um sonho de escrever um livro, porque eu acredito que um amor como o nosso merece continuar vivo. Muita gente pode até dizer que eu ainda sou jovem, que um dia eu posso encontrar outra pessoa, que a vida continua. Ai, talvez, tá bom. Talvez o tempo faça coisas que hoje eu não consigo enxergar. Mas nesse momento, isso parece impossível, porque eu não perdi apenas um marido, eu perdi o homem por quem eu esperei durante anos. O homem que me mostrou que amar não é viver grandes declarações. É escolher a mesma pessoa todos os dias com respeito, paciência, amizade e fé. Tem pessoas que passam a vida inteira procurando um amor assim. E eu encontrei. E mesmo que Deus tenha permitido que a nossa história durasse menos do que eu sonhava, eu nunca vou deixar de agradecer por ter vivido esse amor. Por isso, quando alguém me pergunta se eu acredito que eu vou amar outra vez, eu não sei responder isso. Hoje, amar outra pessoa parece impossível para mim. Não porque eu acho que o coração tenha acabado, mas porque o lugar que o Gustavo ocupa dentro de mim não tá vazio. Ele continua cheio. Cheio das lembranças que construímos, dos sonhos que realizamos, do filho que ele me deixou. E do amor mais bonito que eu já conheci. Eu aprendi que o verdadeiro amor não termina quando a vida acaba. Ele continua nas lembranças, nos ensinamentos e principalmente no nosso filho. Emmanuel significa Deus conosco. Hoje eu ainda não entendo os planos de Deus, mas escolho acreditar que Ele continua conosco. E o Gustavo foi, é e sempre será o amor da minha vida.

0: Band FM, é o Coldplay com Paradise aqui no nosso Quem Ama Não Esquece, essa história linda da Joyce. Ai, que história maravilhosa, que amor lindo dela e do Gustavo, né? Ai, mas essa história, ela vem pra provar pra gente que o verdadeiro amor, ele não se mede pelo tempo, mas sim pela intensidade que ele é vivido. Embora o Gustavo tenha ido de uma forma assim, vamos falar, bem precoce, deixou uma saudade que é praticamente impossível de ser substituída. Mas esse amor que eles construíram permanece vivo através do Emanuel. Que gostoso, que bom ter pessoas como você, Joyce, compartilhando histórias tão lindas com a gente. Seja bem-vinda, viu?
1: Olha, eu queria agradecer de todo o meu coração por todo o carinho que vocês tiveram comigo. Desde o momento em que eu ouvi a minha história, eu me senti muito acolhida e abraçada por todos vocês.
0: Ah,
1: e aí
0: linda.
1: O pessoal da equipe da Band FM.
0: Uhum.
1: Muito obrigado mesmo por permitir que a nossa história de amor fosse conhecida por tantas pessoas. Era o meu sonho. Falar do Gustavo é manter a história viva dele.
0: Uhum.
1: Isso tem um significado muito especial para mim e para o meu filho Emanuel. Que Deus abençoe muito a vida de vocês e de toda a equipe da Band FM. Obrigado por fazer parte da nossa história e por transformar esse momento em uma lembrança que eu vou levar comigo para sempre. Um beijo enorme, tá bom? Tchau, tchau. Muito obrigada.
0: Um beijo, Joyce. Obrigada que você consiga, né, suprir toda essa falta de alguma forma através do Emanuel, que você consiga seguir em frente da melhor forma possível. Deixo aqui o meu abraço para você em nome de toda a equipe da Band FM. Que bom que você gostou de ouvir a sua história. É uma experiência diferente, né? E você que tem uma história aí, mande pra gente também. Você que tem um comentário, já passou por alguma situação semelhante, parecida? Quer deixar um recado pra Joyce? Fica à vontade. 11 999 919197. Eu estou numa live neste momento no nosso Instagram, @BandFM. Tô lá conversando com vocês, não só no Instagram, como também no nosso canal do YouTube.

0: Metade.
1: Band FM, é o Jorge Mateus, duas metades no nosso Quem Ama Não Esquece de hoje. Manda sua mensagem pra gente, 11 999 919197. Vem comentar a história aqui da Joyce e do Gustavo e através das nossas redes sociais, @BandFM, você comenta também.
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1: Vinte minutinhos pro meio-dia. E aí, tá tudo bem, né? A sua rádio do seu jeito pelo 11 999 919197. Você comenta a história do nosso Quem Ama Não Esquece. Você fala a sua opinião da história da Joyce e do Gustavo. A Joyce que viveu uma linda história de amor, gente, que história maravilhosa, né? Como o Gustavo era um homem bom e ela acabou ficando sem o Gustavo e ficou com o Emanuel, que é filho, fruto do amor desse casal lindo. E ela vem pra dar o testemunho dela pra gente, já contou a história, já comentou a história e agora é sua hora de comentar pelo 11 999 919197.
26: Que história linda da Joyce. Eu me vi na Joyce há quase 16 anos atrás. Eu também perdi o grande amor da minha vida. Fiquei com meu filhinho pequeno também.
1: Oh, meu Deus.
26: E o que eu posso dizer é que assim, a dor ela permanece, a saudade. Mas o que me deu forças todos esses anos foi o meu filho. E assim, eu tenho certeza que vai ser com você, Joyce. O Emanuel vai te dar muita força para que você viva, reconstrua a sua vida, mas esse amor pelo Gustavo vai ficar guardado para sempre no seu coração. Você pode ter certeza disso. Que Deus te abençoe e a sua história é linda, viu? Muito, muito linda. Parabéns.
1: Ô, minha linda, obrigada por compartilhar também sua experiência com a gente, viu? A Tina Araújo tá falando: que história emocionante e triste. Por quê? A perda nunca é fácil, mas Deus continua abençoando sua vida e do seu filho, que ele lá de cima tá olhando por vocês. Você viveu uma grande história de amor que acabou nessa fatalidade. Desejo para você felicidades. Obrigada, Tina, pelo seu comentário. Ela comentou pelo nosso Instagram, @BandFM.
27: Bom dia, Milena. Bom dia, Murilo.
1: Bom dia.
27: História linda e triste, muito triste. Aí a gente fala, Deus, por quê? Porque se eu tinha um companheiro bom, maravilhoso, coisa rara hoje, encontrar um amor desse, um homem desse, um parceiro desse, porque Deus leva, né? A gente nunca vai ter respostas, né? Não sei nem o que falar pra ela, porque meu coração ficou apertado com tanta dó dela, tão jovem, já ter perdido um homem tão maravilhoso, mas Deus conforte o coração dela, né? Só Deus, só o tempo. Só o tempo. Exatamente.
1: Um beijo, Soninha. Lá no nosso Facebook, a Vilma Machado tá falando: eu não consigo imaginar o tamanho da sua dor, mas como você mesmo disse, você encontra forças no seu filho. Força, Joyce, seja forte, que Deus derrame bênçãos em sua vida e na vida do seu lindo Emanuel. Obrigada pelos comentários, você também comenta pelo 11 999919197. Manda aqui sua mensagem, qual que é a sua opinião em relação a essa história? Você já passou por alguma coisa parecida? Ou através das nossas redes sociais, @BandFM, você também deixa o seu recado. Mais uma vez.

0: Gustavo Lima, retrovisor, aqui no nosso Quem Ama Não Esquece de hoje. Que história linda da Joyce, né? Que história difícil. E hoje ela segue a vida aí com o filhinho, com o Emanuel, sempre com aquelas saudades que ela mesmo diz, não vai passar nunca do Gustavo, né? Eu tenho mais exemplos aqui pelo 11 99991 9197. Oi!
1: Aqui quem fala é a Fátima.
0: Oi, Fátima.
1: Milena, essa minha história me emocionou muito. Conheci o grande amor da minha vida após uma grande decepção.
0: Uhum.
1: Conheci o Dado, Eduardo. Um grande amor da minha vida. Fiquei com ele exatamente de 90 a 2000. Em 94, o grande amor da nossa vida nasceu, nosso pequeno Bruno. Mas em 2000, infelizmente, eu revivi tudo o que essa nossa amiga reviveu.
0: A Joyce, né?
1: Ele partiu em uma semana, me deixou com um Bruno pequeno.
0: Oh, meu Deus.
1: O grande amor da minha vida foi embora. Tive forças para lutar, criei meu filho. Hoje ele está com 32 anos. E eu não arrumei ninguém, porque acredito que o grande amor da minha vida, que Deus pôs na minha vida, foi o Eduardo, o Dado.
0: Eu te entendo,
1: essa
0: amiga.
1: História me emocionou muito. Que ela tenha a força que eu tive para criar o nosso filho. E o Emanuel vai dar muita força para ela. Obrigada, essa história foi maravilhosa.
0: Oh, meu amor, um beijo para você. Obrigada a você pelo seu recado, pela sua mensagem aqui. A gente fica com a régua alta, né? Porque quando pede uma pessoa assim, deve ser muito difícil de outra pessoa substituir. Porque a gente acaba fazendo comparação e fica aquele buraco. E aí a pessoa, hoje ainda... Tá meio complicado, né, de você achar alguém que você realmente possa confiar, esse amor verdadeiro. Então, às vezes, se a gente ainda tá com aquele sentimento, né, pela outra pessoa, é melhor deixar passar um pouco, né, viver a vida, cuidar do filho. Às vezes é melhor a gente, aquele negócio, né, antes só do que mal acompanhado. Aí, Edicleia tá falando, ai, Joyce, eu senti a sua dor, viu, daqui. Que Deus possa consolar você, porque não é fácil perder uma pessoa que amamos, né? Ainda mais quando essa pessoa é especial. Emanuel vai conhecer o pai através de você. Que Deus abençoe vocês. Sinta-se abraçada. E você, já aconteceu alguma coisa parecida com você? Você quer deixar um recado pra Joyce? Manda aqui pra gente. 11 99991 9197.

0: nosso Quem Ama Não Esquece de hoje, com essa história da Joyce. História tão bonita, né? História que deixa a gente assim com o nosso coração, uma vontade de dar um abraço na Joyce. E eu quero dar um abraço em todo mundo que já passou por essa situação também. Deve ser muito difícil, eu nunca passei por isso. Eu já pedi pessoas, mas assim, não estavam tão próximas assim de mim. E né, com a coisa ali funcionando, você fala, por que que tá acontecendo isso? A gente questiona tudo, a gente questiona até Deus, né? Então, um abraço e que Deus possa confortar o coração de todos vocês que já passaram por isso.
1: Bom dia, Milena.
0: Oi.
1: Eu sou casado há 17 anos.
0: Bom
1: dia. A minha esposa já é metade de mim. Eu não sei o que eu faria sem ela.
0: Não é?
1: Deve ser uma dor horrível que essa moça está sentindo.
0: Uma dor horrível.
1: Que Deus conforte o coração dela. Uma óbvia, uma quarta-feira abençoada para nós.
0: Um beijo para você, que gracinha, né? Super apaixonada, eu amei. A Ruth Jéssica, lá no nosso Facebook, tá falando: Joyce, que Deus conforte o seu coraçãozinho, que você e seu filho tenham uma vida linda e feliz apesar da sua perda. Sinta-se abraçada por mim e pela minha mãe, Zizi. Muito gracinha você e sua mãe, Zizi, sempre ouvindo as histórias aqui do Quem Ama, né, Ruth? Um beijo pra você, viu?

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5: Meio-dia e 12. Boa tarde, Rio.
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5: Começando para todo o Rio de Janeiro, mais uma edição do Minha Música, Minha Vida. A partir de agora, a sua música tocada do jeito que você gosta, com a sua história sendo contada. Que música que marcou a sua vida? Que momento especial foi esse? Foi um momento alegre, um momento feliz? Um momento romântico? Ou quem sabe até um momento meio triste, mas que você conseguiu superar. É isso que eu quero saber. E eu quero saber que música é essa e eu quero tocar pra você nesse momento. 999-777-030. Manda seu áudio com seu nome, seu bairro, a música que marcou a sua vida. E compartilha com a gente um pouquinho da sua história. Por aqui o Felipe Sanches, vamos começar com a primeira participação.
8: Olá, galera da Band.
5: Olá.
8: Tudo bem? Espero que sim.
5: Tudo ótimo.
8: Passando para desejar desde já uma tarde maravilhosa e abençoada para todos nós.
5: Para você também.
8: Amém. Eu gostaria de ouvir minha música, Minha Vida Imortal, da dupla Sandy Júnior.
5: Opa!
8: Poxa, ela significou muito. Por quê? Porque foi quando eu tive a minha primeira vez, meu primeiro namorado. E, enfim, foi tudo pra mim. Beijo, Kátia de Sepetiba.
5: Um beijo, Kátia. Então, vamos ouvir a música que você pediu.

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1: Tem que te alertar, cara. Meu, alertar o quê, velho? Que você vai falar de novo, velho? Eu falei mil vezes, eu não vou te falar de novo. Você tá de sacanagem, cara. Sai daí.

0: Band FM. João Lucas e Marcelo com meu parceiro MC K9. Louca, louquinha, aqui na Band FM. Vamos lá, minha música, minha vida. Você continua participando comigo no 999-777-030. Manda ver, manda seu áudio com seu nome, seu bairro, a música que marcou a sua vida. E aí, quem sabe, você aproveita e compartilha com a gente um pouquinho da sua história. Combinado assim? Daqui a pouquinho eu tô de volta com mais uma participação, hein?
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12: 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Meio-dia e 39. Estamos de volta
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12: Vamos para mais uma participação aqui.
14: Meu nome é Cailana, moro na Rocinha. Queria pedir a música do Dilcinho, Péssimo Negócio.
12: Ótimo, então tá bom. Rapidinho, papum. Você pediu, a gente toca aqui.
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0: Band FM, Desafio Belo, Matheus e Cauã, Moral no Céu, Maiara e Maraísa, Quem Ensinou Fui Eu, Roupa Nova e muito mais. Tudo isso no Minha Música Minha Vida, que tá acabando agora essa edição, mas amanhã, depois do Quem Ama Não Esquece, tem mais Minha Música Minha Vida. Daqui a pouquinho eu volto com a Super 6, tá? Fica aí, é rápido.
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0: Meio-dia e 58.
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1: Opa, e aí, tudo certo? Vamos nessa, Rio, bora fazer barulho! Estamos chegando, vamos fazer a trilha sonora da sua tarde. Tá tudo certo aí, tudo certinho? O sol tá aparecendo, né? De mansinho, mas tá. Por aqui o Sanches, hein? 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
1: Começando a Super 6, vou te mostrar seis músicas. Você bota na sua preferida. Ela volta mais uma vez pra você ouvir. Olha que beleza. E você ainda pode faturar prêmios. Eu tenho 4 ingressos pra Roda Gigante do Rio, a Yupstar. Tá afim? Então é a hora. Hora de participar. 999-777-030. 999-777-030. Manda ver, participa com a gente. Nome, bairro, aquele esquema, e aí você bota na sua música. Combinado assim? Vamos pra música número 1.
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Band FM. Ed Brito e Samuel, Romance Rosa. A música é maneira, né? Das antigas, essa regravação ficou maravilhosa. É a música número 3 da Super 6. Música 2, Marvila

ligar novamente. E aí, você pode faturar prêmios, tá? Todo mundo que tá votando, independente da sua música ganhar ou não, você pode se dar bem faturando 4 ingressos pra Upstar, a roda gigante do Rio, tá? Sua música ganhando ou não, você pode se dar bem faturando esses ingressos. Mas vota na sua preferida. Música 6, Ana Castela, Olha Onde Eu Tô. Música 5, Ferrugem, Arrependidaço. E a música 4, você confere agora. Diego e Vitor Hugo, Beijei a Cura.

0: outubro é a música 6 da Super 6. E ela vai estar aqui. Olha onde ela vai estar, hein? Ela vai estar aqui na Band FM no dia 20 de agosto, no de pertinho. Ana Castela com a gente aqui nos estúdios da Band FM. E você vai poder acompanhar tudo no nosso canal no YouTube. Também ouvindo a Band FM. Ou seja, dia 20, bota na sua agenda. Ana Castela, Band FM de pertinho. Música número 6. Música 5, Ferrugem Arrependidaço. 4, Diego e Vitor Hugo. Beijei a cura. Ed Brito e Samuel, Romance Rosa é a música 3. Música 2, Marvila, Nike Shortinho. E a música 1, Pedido de Socorro, Gustavo Mioto. E aí, qual é a boa? Qual é a sua preferida? 999-777-030. Vou te dar mais um tempinho pra você votar e quem sabe faturar os ingressos pra Roda Gigante do Rio. Aí, Upstar, são 4 ingressos que eu tenho aqui pra você. Então, vota rapidinho aí. Já tem o resultado. Fica aí.
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0: FM. 1:24.
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0: Quem está em busca de uma oportunidade para se qualificar e aumentar as chances no mercado de trabalho, tem uma boa notícia, hein? A Faetec abriu inscrições para 45 mil vagas gratuitas em cursos de qualificação profissional. As oportunidades são para diversas áreas, como informática, administração, idiomas, gastronomia, beleza, construção civil, saúde e muito mais. As inscrições devem ser feitas pelo site até o dia 19 de julho. Então tem que ser rápido, tá? A seleção dos candidatos será feita por meio de sorteio público. As aulas acontecem em unidades da Faetec espalhadas pelo estado do Rio de Janeiro e os cursos são totalmente gratuitos. Repetindo, para conferir o edital e fazer a inscrição, basta acessar o site da Faetec, www.faetec.rj.gov.br.
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0: E com as informações do trânsito, Paulo Matos, boa tarde, Paulinho.
4: Vamos ver, Sassan Sanches. Ótima tarde pra você e pra geral ligado aqui na Band FM. Quem tá pela Tijuca tinha mais cedo acidente na altura do Tijuca Tênis Clube pra quem vai no sentido Zina. Mesmo com a liberação, movimento por lá ainda continua complicado a partir da General Roca. 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
0: Atenção, Jorge Pereira, de Bom Sucesso, final telefone 5898. É você, Jorge? Se deu bem, parabéns, Jorge. Você faturou aqui, ó, 4 ingressos pra Roda Gigante do Rio. A Yups tá, vai curtir. Muito bacana com a sua família, parabéns. Valeu, Jorge, manda uma mensagem pra gente assim, ó, eu ganhei, que aí a Stephanie já manda os ingressos pra você aí no WhatsApp. Você nem precisa vir aqui, vai direto pra Roda Gigante com a família, curtir essa boa, combinado? Vamos agora pra música vencedora.
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0: Gustavo Mioto.

0: eu acho que você tem que mandar aquela mensagem. Mas manda o que está no seu coração.
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0: FM, Simone Mendes, Saudade Proibida. Gustavo Lima e Luiz Fonsi, Vagabundo. Pra fechar mais uma sequência aqui em 91.1. Daqui a pouquinho tem o Tamo Junto, daqui a pouquinho a resenha da sua tarde com muitos prêmios pra você. É rapidinho, tá? Vamos pro break, já já eu volto com muito mais. Sai daí não, hein? 2 horas.
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0: Vamos nessa com as informações do trânsito. Paulo Matos, é com você, Paulinho.
2: Vamos nessa, Sanches. Falando agora da linha amarela, tinha acidente mais cedo ali no trecho do Caxilho, ainda complica bastante o caminho para a linha vermelha a partir de Pilares. A autoestrada Garagem Jacarepaguá surge como uma boa escolha. 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

tarde pra você que tá no trabalho, você que tá em casa, tá curtindo a gente, seja bem-vindo, seja bem-vinda! Por aqui o Felipe Sanches. 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
1: Sim, começando mais uma edição do Tamo Junto aqui na Band FM 91.1. Estamos chegando e é claro que eu quero a sua participação. Sabe o que eu tenho de prêmio pra você aqui? Eu tenho o secador de cabelo da Philco. É o secador que todo mundo quer, o secador de cabelo da Philco vai ser seu, minha amiga. Ou você, meu amigo, pode ganhar também. Você que tem aquele cabelão, ou então se você não tem o cabelão, pode dar de presente. 999-777-030, esse é o nosso WhatsApp pra você participar. Eu quero saber de você se você já passou por alguma situação engraçada, alguma situação inusitada aí em alguma consulta médica. Já aconteceu alguma coisa com você assim numa consulta médica? O que aconteceu inusitado? Alguma coisa engraçada? De repente você foi lá fazer o exame, aí foi tirar o tênis, a meia tava furada. Pode ser também, acontece. Tava com chulé? Mas só sobe ali pra você se pesar. E tava

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0: FM, Barões da Pisadinha, Recairei. Bom Gosto Tenta Ser Eu, Suel, Cleiton e Romário e muito mais. 999-777-030. Eu tenho secador de cabelo da Filco pra quem tá mandando áudio e participando com a gente aqui do Tamo Junto, hein? A resenha de hoje é a seguinte: você passou por alguma situação engraçada? Alguma coisa inusitada numa consulta médica? 999-777-030, manda seu áudio.
1: Boa tarde, Band FM, boa tarde, Felipe Sanches.
0: Boa tarde.
1: Fabio de Papucaia.
0: Fala aí, Fábio.
1: Rapaz, exame médico, né, exame. Eu lembro quando fui me alistar, cara. A médica falou assim, vamos todo mundo ficar só de cueca. Tinha uns marmanjos lá, rapaz, que tava sem cueca, rapaz. Ih, rapaz. Mas foi tão engraçado, os moleques tudo sem graça, e a médica falando, tá pensando que eu nunca vi isso aí? Ah, rapaz, mas foi muito engraçado. Olha que eu tinha 18 anos, ó, 30 anos atrás. Muito engraçado, cara. Pô, um abraço, hein? Tamo junto, hein?
0: Valeu, Fábio! Sempre é exame médico pra quando você se alista nas Forças Armadas, é sempre um exame complicado, muita gente, constrangedor. 999-777-030. Secador de cabelo da Fiuco tá valendo, hein? Manda seu áudio.
2: Boa tarde, Felipe. Boa tarde, Band.
0: Fala aí, boa tarde.
2: Comigo aconteceu, cara. Aconteceu.
0: É, o que que foi?
2: Muito engraçado. Tinha dentista, né? Pedi pra sair mais cedo do trabalho.
0: Aham.
2: Aí o pai foi lá, escovou o dente. Dentista, né? Escovei o dente. Lógico. Tinha acabado de almoçar, fui, escovei o dente.
0: Deu um trato.
2: Tudinho. Aí fui pro consultório.
0: Uhum.
2: Chegou lá, aí chamou na recepção, Adriano, babá. Aí eu fui, daqui a pouco a mulher do nada remarcou de novo, não sei se foi por causa disso que aconteceu. Cara, quando eu peguei o elevador pra descer, eu dei um sorriso, maior caroção de feijão, mano.
0: Ué?
2: Dentro do dente.
0: É por isso
2: não
0: que
2: sei ela... se ela remarcou, porque ela viu, eu não. Falei pra ela, ela viu o caroço de feijão, pra não passar vergonha com a doutora.
0: Não.
2: Ou isso era pra remarcar mesmo, sei que foi o maior mico.
0: Não.
2: E olha que eu tinha escovado o dente, cara. Caraca. Vamos, Band aí, melhor do Rio. Adriano.
0: Valeu, Adriano. Quer dizer que você acha que remarcou por causa do caroço de feijão no dente, é isso? Então tá bom, Adriano. E você, já passou por alguma situação engraçada aí? Alguma coisa inusitada numa consulta médica, de repente? Na hora lá de fazer, de se pesar, foi com a meia trocada, meia furada, tava com chulé. Uma vez eu fui, tive um probleminha. Uma consulta do meu filho na época, tem anos, pediatra. Eu liguei pra perguntar, aceita o plano de saúde tal, tal, tal? O cartão é esse, tal, tal. Ah, sim, com certeza, senhor, aceita. Aí, beleza, meu filho não foi pra aula no dia seguinte, cheguei lá pra fazer o exame. Ah, senhor, esse plano aqui, mas esse aqui não aceita. Aí, fiquei um pouquinho chateado, mas atenderam. Eu dei meu jeito. O Mac Zumba lá que rapidinho atenderam ele. Zé Neto e Cristiano na Band FM, 2h21. Boa tarde.
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0: Band FM, Gustavo Lima. Embaixador, ficha limpa. Tiaguinho, Pensamentos Intrusivos. Grupo Revelação, fala baixinho. Neto e Cristiano, cadeira cativa. Vambora, participa aí. 999-777-030. Você já teve alguma situação engraçada ou inusitada? Você já passou aí numa consulta médica? 999-777-030. Trabalhando o secador de cabelo da Philco. Vamos ouvir a galera.
1: Fala, Felipe Sanches.
0: Fala aí.
1: Boa tarde, meu
0: Boa
1: amigo.
0: Boa tarde, irmão.
1: Aqui é o Gustavo do Barreto, Niterói.
0: Fala aí, Gustavão.
1: Tudo bom, meu amigo? Tudo,
0: tudo
1: tranquilo?
0: Na paz.
1: Mandar um grande abraço para todos os ouvintes dessa rádio maravilhosa,
0: Valeu,
1: desse programa maravilhoso que é o seu.
0: Obrigado,
1: olha,
0: irmão.
1: Rapaz, eu tive uma situação complicada. Uma vez eu marquei um dentista, rapaz. Segunda-feira, enchi a fuça do limo.
0: Ih, rapaz, cheio de cachaça.
1: Quando chegou lá na segunda, meu irmão, que a dentista mandou abrir a boca... Foi daquele jeito, né?
0: Guarda-chuva puro, cheiro.
1: Eu cancelei a consulta e fui embora, que eu não ia aguentar ficar ali de boca aberta. Um abraço, Filipão.
0: Valeu.
1: Tamo junto.
0: Valeu, Gustavo. E você, já passou por uma situação mais engraçada aí? Inusitada? Alguma coisa diferente que aconteceu numa consulta médica?
2: Céu, assim, vem.
0: Me conta aí, participa, manda seu áudio.

0: FM, a sua rádio do seu jeito, clareou aqui na Band FM. No Tamo Junto, também Carol Biazin e Léo Foguete, Henrique e Juliano. Continua participando comigo aí, 999-777-030. Participa comigo, tem pra você aqui, secador de cabelo da Philco. Tá afim de se dar bem? Então participa aí, secador de cabelo da Philco é o que tá valendo pra você que tá chegando aqui. No Tamo Junto, 999-777-030, manda seu áudio. Estamos perguntando qual foi a situação mais engraçada que você passou aí, ou inusitada, numa consulta médica. Manda seu áudio, participa, todo mundo que manda áudio concorre ao secador de cabelo. São 2h44. Agora tem Matheus e Cauã e Lauana Prado na Band FM.
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0: 99977030. Secador de cabelo da Philco tá valendo pra você. Mas ó, só concorre quem manda áudio pra gente participando do tema do programa de hoje, tá? Participando da nossa resenha aqui de toda tarde. Tamo perguntando hoje aqui, qual foi a situação mais engraçada ou inusitada que você já passou em uma consulta médica? E aí, me conta, minha amiga. Já passou alguma situação aí engraçada, divertida, indo pra uma consulta médica, durante a consulta médica? 999-777-030. Pablo tá aqui pra falar com a gente. Fala, Pablo.
1: Boa tarde, Band. Aqui é o Pablo Domeyer.
0: E aí,
1: quem
0: Pablo?
1: Nunca, né? Quem nunca ficou com vergonha?
0: Quem nunca?
1: Lá nos seus 18 anos, quando teve que servir o exército, todo mundo teve que ficar pelado, né? E assoprar o pulso pra ver se tinha alguma coisa de ruim
0: na
1: lá nas partes baixas. Quem nunca ficou com vergonha assim, né? Desse exame médico, né? Se depois de ter servido o exército, eu fui entrar numa empresa pra trabalhar e tem aqueles exames admissionais, né? Aí a recrutadora tava perguntando: já fez exame disso? Já fez exame daquilo? Cirurgia disso? Cirurgia daquilo? Aí eu fui respondendo que sim, né? Só que tem uma cirurgia que eu fiz nas partes íntimas, digamos assim, que eu tava com vergonha de falar. Aí ela tentou decifrar, ela percebeu que eu tava meio com vergonha. Aí foi quando ela falou: ah, tu fez cirurgia de fimose. Aí eu falei: fiz, pô, só que eu fiquei tão sem graça quando ela falou isso.
2: Meu filho, calma.
1: Só que ela encarou de boa, né? Já que ela é médica, né? Então pra ela é normal. Só que pra eu, como paciente, é ruim. É difícil, é vergonhoso.
0: Falar que
1: hoje tinha disso tudo.
0: Cortar o cabresto.
1: Sim, eu fiz cirurgia de fimose, só que eu tinha muita vergonha de falar.
2: Que é isso, meu filho, calma.
1: É isso, valeu.
0: Valeu, Pablo do Meia. Cortou o cabresto. 999-777-030. E você, já passou aí alguma situação engraçada, inusitada durante uma consulta médica? Me conta aí. Fala, Cristiano.
3: Boa tarde, Band FM. Boa tarde, Filipão.
0: Boa
3: Cristiano,
0: tarde.
3: Ubi de Realengo na voz.
0: E aí?
3: Cara, passou uma situação meio ilusitada, meio estranha, assim, né? Não foi comigo, mas eu tava junto, foi com meu filho. Meu filho sofreu uma lesão lá no jogo, né, no Bahia. Aí veio pro Rio de Folga. Aí o médico do Bahia marcou pra gente levar ele pra fazer uma ressonância lá na Barra. Chegando lá, né, a gente moreninha, né, de comunidade, vestido de bermudinha, chinelo e tal. O pessoal da clínica não deu muita ideia, a gente chegamos.
0: Doideira.
3: Mas a atendente começou a olhar a gente de cara meio estranha.
0: Loucura.
3: Aí pegamos o número lá e na hora de chamar ele falou que não tinha nada marcado no nome dele, que não deveria ser ali e tal, resumindo. Aí eu fui, mostrei pra ela que ele era atleta do Bahia, que o Bahia que tinha marcado, o médico do Bahia que marcou pra ele. Aí eles viram que ele era atleta, que tinha plano de saúde pelo Bahia.
0: Aí mudou tudo, né?
3: Que tava tudo certinho, o médico lá, o responsável da clínica, veio. Já nos atendeu depois que eles descobriram. Elas começaram a tratar a gente diferente. Resumindo, no final, que a gente, depois de fazer o exame, saíram. Pediram até uma foto lá com o meu filho lá, pra deixar lá.
0: Ah, eu não tirava, não.
3: Ah, não, manda. Tira uma foto da gente aí, tá? Você é jogador e tá, tal, pra deixar aqui.
0: Ih.
3: Resumindo.
0: Você tirou?
3: Depois que descobriram que o moleque era jogador, trataram diferente. Mas é assim mesmo.
0: E você deixou eu tirar a foto, Cristiano? Eu não deixava,
3: valeu,
0: não.
3: Valeu, bandido.
0: Valeu, Cristiano. Obrigado pela sua audiência aí. Obrigado pela sua participação. Um abraço pro seu filho aí. Muito sucesso pra ele. Eu não deixava meu filho tirar foto, não. Ah, agora vocês querem tirar foto? Vai tirar foto da cadeia.
2: Me dê, babá.
0: Eu, hein?
4: Game over.
0: Vai tirar foto nada? Vamos lá, 999-777-030. Participa aí, secador de cabelo da Philco. E eu quero saber qual foi a situação mais engraçada ou inusitada que você já passou em uma consulta médica.
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0: 3 horas, já tamo de volta. Boa tarde.
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1: Vamos com as informações do trânsito com a Deise de Assis. Boa tarde, Deise.
2: Oi, Sâncias. Boa tarde pra você, pra todos os ouvintes da Band FM. Pela linha amarela, lentidão na altura do Fundão, mais à frente também no trecho da Freguesia. Melhores condições pela autoestrada Grajaú, Jacarepaguá, no sentido Fundão da linha amarela. Trânsito bom nesse momento. 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Aproveite, daqui a pouco eu volto.
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8: 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Opa, e aí, tudo certo? Ótima tarde pra você ligado aqui na Band FM. Bora fazer barulho, Rio! Vamos pra última hora do Tamo Junto, hein? Sua participação é importante. Tô esperando, manda seu áudio. Tem secador de cabelo da Philco.
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0: FM. Felipe Araújo e Peixote.
1: Porque tudo que um homem precisa.
0: Insegurança. Vambora, 999-777-030. Quero você participando comigo. Tá valendo o secador de cabelo da Philco. E eu quero saber se você já passou por alguma situação engraçada, inusitada. Uma coisa que aconteceu aí em uma consulta médica. 999-777-030, participa.
2: Alô, pessoal da Band, boa tarde.
0: Boa tarde.
2: Essa rádio maravilhosa aí, né?
0: Beleza?
2: Rapaz, eu não fui consulta não, mas agora, uns dois meses passados, eu tive que fazer uma cirurgia, passei uma situação meio sinistra, porque...
0: Diga.
2: Rapaz, eu tive que ficar peladão lá no meio do povo lá, rapaz, como eu fiquei... constrangido, cara. Eu, cara com quase 60 anos, nunca nem andou de bermuda na vida. E ter que tirar a roupa lá, ficar peladão, que situação mais difícil, aquele povão volta ali, pra lá, pra cá, e eu duas horas esperando lá no lugarzinho lá. Puxa vida, como rapaz. eu fiquei meio constrangido, rapaz, peladão no meio da galera lá. Que coisa, né?
0: Pelado. É, rapaz, faz parte. Zé Paulo, obrigado pela sua participação, Zé. 999-777-030. E você, já passou por alguma situação engraçada aí, alguma situação inusitada durante uma consulta médica? É o que estamos perguntando. E aí, todo mundo que manda áudio concorre a secador de cabelo da Philco. Dá tempo de você mandar ainda o seu áudio e quem sabe se dá bem. Vamos participar dessa resenha aqui nessa tarde maravilhosa. Agora tem Gilberto Gil na Band FM. Esperando na janela.

0: Band FM, Ferrugem, Interessante, Zé Felipe e Ana Castela, Sua Boca Mente. Gilberto Gil esperando na janela. 999-777-030, participa aí. Quero saber de você se você já passou por alguma situação engraçada ou inusitada numa consulta médica.
1: Boa tarde, Felipe.
0: Boa tarde.
1: Aqui é Maria Aparecida da Penha.
0: Oi, Maria Aparecida.
1: A situação mais constrangedora que eu já tive no médico foi que eu fui fazer, botar o DIU e com a filha do dono da clínica. E quando eu estava deitada na mesa esperando ela para fazer o procedimento, o pai dela entrou junto também para poder fazer. Eu fiquei totalmente desconfortável.
2: Que é isso, meu filho? Calma.
0: Entendi. Tá bom, Cida. Obrigado pela sua participação. E você, Cris?
3: Boa tarde, Band FM.
0: Boa tarde.
3: Meu nome é Cristiane, de São Cristóvão.
0: Tudo bem, Cristiane?
3: E a parte engraçada que eu tive foi numa consulta pra eu ser retirada do DIU.
0: Mais uma do DIU.
3: Eu usei DIU durante 10 anos e então foi de boa. Quando eu fui tirar, eu estava naquela posição de parto.
2: Me dê, babá!
3: A doutora falou, agora tosse, tosse, tosse com força, vamos colocar pra fora. Eu tive uma crise de riso, que demorou, dei trabalho, até tirar, foi muito engraçado. Nem ela aguentou. Beijo.
0: Beijo, Cris. Obrigado pela sua participação aí. 999-777-030. Manda ver, participa, eu quero saber se aconteceu alguma coisa engraçada, inusitada, em alguma consulta médica. Manda o seu áudio, tem secador de cabelo da Philco, só concorre quem manda áudio, hein?
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0: 3h31, boa tarde.
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0: A Vila Olímpica Seu Amaro, no complexo da Maré, está com inscrições abertas para a colônia de férias 2026. A programação é gratuita e acontece entre os dias 21 e 31 de julho, com atividades para crianças a partir de 5 anos e também para adultos. Durante o recesso escolar, os participantes vão poder aproveitar brincadeiras orientadas, jogos, atividades esportivas, recreação aquática e dinâmicas voltadas à integração e ao lazer. As inscrições podem ser feitas até o dia 17 de julho, sexta-feira agora, diretamente na Vila Olímpica Seu Amaro, na Maré. É necessário apresentar documento de identidade ou certidão de nascimento do participante. Documento do responsável, quando for o caso, comprovante de residência e um telefone de contato.
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0: Vamos com as informações do trânsito, vamos atualizar tudo com a Deise. Fala, Deise.
5: Oi, Sanches, estou de volta pela Avenida Ayrton Senna. Tem carro enguiçado ali na altura do Hospital Lourenço Jorge. Isso para você que segue em direção à linha amarela no sentido Orla. 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Daqui a pouco eu volto.
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0: Estamos de volta!

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2: Cada geração tem seus sonhos, suas dúvidas, seu jeito de enxergar o mundo. O tempo passa, mas a vontade de descobrir novos caminhos e viver grandes histórias continua a mesma. De 1993, pro Lembra Dessa, a música do Leone, Garotos 2. E aí? Lembra dessa?

0: vendo aí, ó. O bagulho tá doido, nobre. Vamos? Olha a mãozinha pra cima aí, olha a mãozinha pra cima.
1: Gostei.
2: Band FM, pega, pega. Dudu Capu e Dudu Nobre. É o pega, pega. Pega, pega. Dudu Capu que vai estar aqui comigo na terça-feira que vem. Terça-feira que vem, Dudu Capu vai estar aqui trocando uma ideia comigo. Participando do Tamo Junto. Pega, pega. Aí você vai participar, vai poder faturar prêmios. E trocar uma ideia com a gente aqui, Dudu Capu. Terça-feira que vem, no Tamo Junto aqui, trocando uma ideia, valeu? É isso, agora vamos pro resultado da promoção. Quem se deu bem? E faturou prêmios, prêmios, prêmios, prêmios aqui na Band FM. Vamos pra última participação e daqui a pouquinho o resultado, tá? Já passou por alguma situação engraçada ou inusitada em uma consulta médica? Me conta aí.
3: Boa tarde, Band FM.
2: Boa tarde.
3: Boa tarde, Felipe.
2: E aí?
3: Aqui é o Júnior, de Niterói.
2: Tranquilo, Júnior.
3: Constrangimento quando você usa aquele... jaleco do hospital, que ele é todo aberto atrás, né?
2: Lá
3: o
2: ele.
3: O frio sobe.
2: Bate um sudoeste.
3: Mas constrangimento pior que esse é quando você vai no urologista fazer o examezinho, aquele bendito exame de toque. Vai pra posição e toma. É, rapaz, é constrangedor.
2: Entendi.
3: Mas faz
2: ainda
3: parte.
2: Não fiz, não. Esse ainda não fiz. Tá na hora já, 43? Vou passar por isso já já. Já já. Vambora.
4: Me dê, papai.
2: Valeu, é isso. Fechou a tampa aqui dessa edição do Tamo Junto. E ó, quem se deu bem e faturou secador de cabelo da Filco, Maria Aparecida Marques. Alô, Cida. Maria Aparecida Marques da Penha. Final do telefone 4651 é você. Se deu bem. Faturou aqui na Band FM o secador de cabelo da Filco. Maria Aparecida, manda uma mensagem pra gente assim, ó. Eu ganhei! Aí a nossa equipe vai combinar com você pra você retirar aqui o seu secador, valeu? Abraço do Sanches, amanhã eu tô de volta meio-dia, depois do Quem Ama Não Esquece. E às 2 da tarde tem mais uma edição do Tamo Junto. Ângela Araújo tá chegando com o da Play. E eu toco a minha saideira agora pra você curtir. 3h57.

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1: Vamos lá falar com a Deise, tem as informações. Oi, Deise, boa tarde.
4: Oi, Ângelo, tô de volta, uma ótima tarde pra você, atualizando o Ponte Rio-Niterói. Você que segue em direção a Niterói vai encontrando lentidão na chegada ao pedágio, 14 minutos. É o tempo de travessia no sentido do Rio, 13 minutos. É o tempo de travessia no momento. 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Daqui a pouco eu volto.
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1: 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Band FM, a sua rádio do seu jeito. 4 e 3. Ótima tarde pra você que tá aqui na Band comigo. Tudo bem, gente? Tudo certo? Beleza? Eu sou o Ângelo Araújo. Tô chegando pra ficar até às 8.
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1: Vem cá, dá a mão aqui pra gente curtir o Da Play juntos. A partir de agora, você manda na programação da Band FM. Você vai ficar à vontade pra pedir a sua música, mandando o seu áudio, óbvio, né? Tem que caprichar, né, gente? Por favor, capricha lá no seu pedido musical. E eu quero muito atender, de verdade. É só mandar a sua mensagem 999-777-030. Chama a gente lá. Vai lá, vai ser bom demais, gente. Vamos trocar uma ideia, gente, porque hoje é o quê? Quarta-feira, né? Quarta-feira já é meio de semana. Como é que essa semana tá voando, né? Quarta-feira, meio de semana, e eu quero aqui atender o seu pedido. Seu desejo, mandando o seu áudio, óbvio, né? Tem que caprichar, né, gente? Por favor, capricha lá no seu pedido musical. E eu quero muito atender, de verdade. É só mandar a sua mensagem 999-777-030. Chama a gente lá. Vai lá, vai ser bom demais, gente. Vamos trocar uma ideia, gente, porque hoje é o quê? Quarta-feira, né? Quarta-feira já é meio de semana. Como é que essa semana tá voando, né? Quarta-feira, meio de semana.

0: 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Teve Alexandre Pires, Vem Me Amar. Beijem a cura, Diego e Vitor Hugo. Todo mundo ligado aqui na Band FM. O da Play tá rolando, tá acontecendo, tá? Fica à vontade pra mandar o seu áudio. Tô esperando. 999-777-030. É você quem decide qual música toca agora. Pela próxima hora aqui na Band FM. Vai lá, é o da Play até às 5 da tarde. Às 5, a Super 6. Bora aqui decidir quem que você quer ouvir? 999-777-030. Pediu e eu toco, é fácil. Manda lá, vai. Cadê? Não, peraí, não. Não tá saindo, agora vai. Agora sim. Manda, queridão, cadê? Vai.
1: Boa tarde, galera, tá bom?
0: Boa, meu irmão, e aí?
1: Boa tarde, Ângelo.
0: Boa!
1: Ângelo. Ângelo.
0: Que é?
1: Ângelo, toca uma pra mim aí, Ângelo.
0: Ah, não.
1: Que é o Fernando Barros de Niterói.
0: Valeu, meu irmão.
1: Da Play, Bruno e Marrone, dormi na praça. Valeu, Band FM, a melhor do mundo.
0: Valeu, garotão, um abraço.
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0: 15 horas para vocês.
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0: Rádio FM Caixa Postal, Thiaguinho. Da Play, dessa quarta-feira, agora 4h32. Todo mundo mandando mensagem, participando aqui do nosso Da Play. Manda a sua também, tô esperando, 999-777-030. Vai lá, sua participação pra você pedir a sua música na Band FM. Bora, gente. Só pedir, eu toco. Pediu, a gente toca, é assim, basicão, tá? Mandou lá um áudio de até 30 segundos contando seu nome, dizendo pra gente seu bairro e pedindo a sua música, a gente toca aqui assim, desse jeito, ó.
1: Boa tarde, Ângelo, meu amigo. Um abraço aí pra você e toda a equipe. Obrigado. Da Band.
0: Valeu,
1: aqui parceiro. Aqui é Marcelo, de Duque de Caxias.
0: E aí, Marcelo?
1: Ângelo, toca pra mim aí, Claudinho e Bochecha. Eu fico assim sem você. Garoto. Dá um freio aí, meu amigo. Um abraço, Ângelo.
0: Outro irmão.

0: Band FM. Luísa Martins, essa é de saudade. É de Brito com Samuel, Romance Rosa, Menos é Mais. Aqui na Band FM com Lapada Dela. Lua Santana, Te Vivo, Coração na Cama, Hugo e Guilherme. Fechando mais uma edição do Da Play, que vai voltar amanhã, minha gente. Amanhã. 16h, você mandando mensagem pra gente, pedindo a sua música predileta e a gente tocando aqui, tá? Obrigado, hein? Valeu aí pela sua moral, pela sua audiência, por ter estado com a gente. Vocês são maravilhosos, como sempre, né? Tá chegando a nossa Super 6. Seu voto vale muito aqui na Band FM. Se prepara pra participar, hein?
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0: É com você, Deizinha.
4: Oi, Ângelo, tô de volta. Região da Lagoa com trânsito bem complicado pra você que deixa a Zona Sul. Melhores condições nesse momento pra você que vai optando pelo aterro do Flamengo. Boa movimentação até a chegada ao túnel Marcelo Alencar. 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Daqui a pouco eu volto.
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0: tá com a gente também no bandfmrj.com.br também. Valeu pela moral. Que prazer ter você aqui com a gente, de verdade, hein? 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
0: Agora eu te apresento seis músicas. Só as seis melhores da Band FM, a Super 6 das 5 e a sua participação. Pelo 999-7770. Pra quem tá com a gente também no bandfmrj.com.br também. Valeu pela moral. 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Que prazer ter você aqui com a gente, de verdade, hein? 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
0: Agora eu te apresento seis músicas. Só as seis melhores da Band FM, a Super 6 das 5. E

0: Só mandar mensagem aqui no 999-777-030 e deixar o seu voto na Super 6. E lembrando, hein? Não precisa acertar a música que vai vencer a Super 6. É só participar. Deixou o voto, já concorre. A música 1 de hoje, Estranho de Novo, do Felipe Araújo. A música 2, Pela Última Vez, Menos é Mais. A 3, Ana Castela, com Olha Onde Eu Tô. Música 4, Gustavo Mioto, com Pedido de Socorro. A 5, Arrependidaço, do Ferrugem. E a 6, Olho Marrom, do Luan Santana. 999-777-030. Já tá valendo!
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0: Band FM na Castela, olha onde eu tô. A música 3 da Super 6, música 2, pela última vez, menos é mais. A música 1, Estranho de Novo, do Felipe Araújo. Todo mundo participando, hein? 999-777-030. Basta deixar o voto pra concorrer aos 4 ingressos pra qualquer cinema da rede Kinoplex. Manda mensagem, 999-777-030. Agora 5:13, a música 4.
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0: Santana, Olho Marrom, a música 6 da Super 6. Agora o intervalo que vai te possibilitar decidir quem vence essa parada aqui, a Super 6 das 5, tá? A música 5 foi Arrependidaço com Ferrugem, 4, Pedido de Socorro do Gustavo Mioto. Deixa o voto, ainda dá tempo, 999-777-030. Vai lá, tô esperando você. Interage com a gente aqui, decida a Super 6. Vambora saber daqui a pouquinho aqui quem é que vai levar, inclusive, os ingressos pro cinema, tá? Vale 4 ingressos pro cinema. 999-777-030. Eu vou voltar já já. Pera aí.
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1: 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Oi,
3: Deise. Oi, Ângelo, tô de volta. Dificuldades ainda pela Avenida Brasil. Pra você que segue em direção ao centro, ali na altura de Cordovil, teve acidente mais cedo envolvendo um caminhão e um táxi. O trânsito ainda tá lento por ali. Dificuldades também pra você que segue em direção à zona oeste da cidade. Vai pra zona norte, melhores condições pela Rua Uranos. 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Aproveite, daqui a pouco eu volto.
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7: A Secretaria Municipal de Saúde está realizando uma nova ação de combate à dengue, zika e chikungunya em alguns bairros do Rio. A operação, que começou hoje, continua amanhã e vai até a próxima sexta-feira. As equipes vão fazer vistorias em imóveis, eliminar possíveis criadouros do mosquito Aedes aegypti e orientar também os moradores sobre como evitar a proliferação do inseto. A ação passa por bairros como Cidade Nova, Andaraí, Botafogo, Irajá, Bangu, Campo Grande, Copacabana, Guaratiba e Santa Cruz. E segundo a Prefeitura, mais de 6 milhões de vistorias já foram realizadas neste ano, com centenas de milhares de possíveis criadouros eliminados. Próxima edição do nosso Band Notícias, às 19h30, aqui na Band FM, a sua rádio do seu jeito. Estamos de volta. Vambora. Resultado da promoção da Super 6. Resultado da Super 6. Tá tudo aqui comigo, minha gente. Aumenta o volume. 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
7: Alô, Tamires de Lemos Pimentel. Beijinho da rainha, parabéns, Tamires. Final de telefone 8525. Fala com a gente lá no WhatsApp, tá bom? Lindona. Você já sabe, né? O mesmo WhatsApp que você mandou o seu voto aí, chama a gente lá, fala assim: Ângelo, você falou meu nome, eu escutei. Levou os ingressos, vai curtir um cineminha. A galera da Band FM tá te dando 4 ingressos pra você levar quem você quiser, tá? Parabéns, viu, Tamires?
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7: A vencedora da Super 6. Você sabe.

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0: Verdadeira Cativa, Belo Reinventar e a vencedora da Super 6, Ana Castela. Olha onde eu tô, todo mundo ligado aqui na Band FM, tá todo mundo curtindo a gente. Obrigado aí pela audiência, obrigado pela moral. 5h39 agora, já, às 6. O nosso Band ao vivo pra você que volta pra casa, pra você relaxar. É, só musicão, hein? Só vai tocar musicão, te garanto. Você fica aí que eu volto, já, pera aí.
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0: Vamos nessa, Deizia.
4: Oi, Ângelo, tô de volta e tem acidente no túnel Zuzu Anjo. É preciso redobrar a atenção, tem uma faixa ocupada, acidente envolvendo carro e moto para você que segue em direção à Barra da Tijuca, trânsito lento desde o acesso pela Avenida Padre Leonel Franca. 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
0: 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Faltando 16 minutos para as 6. Tardezinha linda dessa de quarta-feira. Tamo junto aqui. 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

0: Natanzinho.
1: Que honra. Que delícia.
0: Vambora.

0: noite, Natanzinho Lima aqui na Band FM pra todo mundo que tá ligado. Curtindo aqui o som da Band FM, ó, 6 em ponto, já já. Logo depois do break, o nosso Band ao vivo pra gente relaxar na volta pra casa. 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
3: Oi, Deise.
4: Oi, Ângelo, tô de volta. Dificuldade pelo túnel Zuzu Anjo. Teve acidente mais cedo na via, retenções nesse momento, desde o acesso pela Avenida Borges de Medeiros. Você que vai pra Barra, de preferência pelo Alto da Boa Vista. 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Daqui a pouco eu volto.
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0: 5 horas, aliás, 5 não, 6 horas e 5 minutos. Vambora, gente, vai começar o nosso Band ao vivo, aumenta o volume. Agora é aquele momento relax pra quem tá voltando pra casa, indo ao trabalho. Bora curtir música ao vivo, meu povo.
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2: Ao vivo, né, gente?
3: Sejam todos bem-vindos ao show.
4: Pra começar bem, a gente vai começar assim, ó.
1: Band ao vivo.
3: Enquanto isso, nós vamos cantando e vamos dançando em ritmo de festa, meu povo.
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0: Só vai tocar música boa, que eu te prometo, sempre cumpro, né? Vai ter Taeme, Thiago, Pablo, Marcos e Belucci, Yasmin Santos, Jorge Mateus, Péricles, Michel Teló. Só musicão. Nosso Band ao vivo dessa quarta-feira tá imperdível. Eu te convido pra ficar com a gente, tá? Aumenta o volume aí.

0: Band FM, Jorge Matheus, duas metades. Tá M. Thiago com Cafajeste. Pablo, porque um homem não chora. Teve Marcos e Belucci, Mumuzinho com Curto Circuito, Fala, Te Amo. Só música boa aqui na Band FM pra gente fechar bem o nosso Band ao vivo de hoje. Gostou?
1: Eu espero que sim, eu adorei. Demais, foi muito bom, muito bom. Amanhã tem mais, tá, gente? 18h, 18h, outra edição do nosso Band ao vivo. Pra você voltar pra casa mais tranquilo, mais tranquila. Pra quem vai seguir acompanhando aqui a programação da Band FM, tá chegando Estação Band FM, aquela loucura que você já sabe, né? Pois é, já já.
2: Valeu!

0: Tchau, tchau, tchau, tchau, tchau.
1: Valeu, Band FM, até a próxima.
0: Valeu, Band FM, obrigado, obrigado.
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2: Oi, Deise.
3: Oi, Ângelo, tô de volta, falando da zona sudoeste da cidade, dificuldade na Avenida das Américas, tem acidente ali na altura da Cidade das Artes, em direção ao Recreio, nesse momento, melhores condições pela Avenida Lúcio Costa. 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Daqui a pouco eu volto.
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5: Já parou pra pensar em quanto o campeão da principal disputa internacional do futebol fatura ao levantar o troféu? Pois bem, a Band FM te traz essa informação. A seleção que conquistar o título levará para casa a bolada de 50 milhões de dólares, pouco mais de 250 milhões de reais. Isso sem contar as premiações das fases anteriores. Já o vice-campeão vai levar 33 milhões de dólares, cerca de 165 milhões de reais.
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2: Aê! Seja bem-vinda, seja bem-vindo. Tá no ar o meu, seu, nosso, o vosso Estação Band FM. É. O clássico programa da família brasileira. É. Que honra é, poder contribuir com o crescimento dos nossos ouvintes.
5: Quem falou isso? Foi o PIB?
2: Com o crescimento intelectual de quem nos ouve, né? Porque a gente tá aqui com o rádio, rapaz. O rádio é uma concessão pública para prestar serviço. E esse momento, esse momento é o momento que a gente
5: mais... serviço, né? Dei serviço,
2: mas contribui com o cidadão, com a sociedade.
5: Tu fala tanta bobeira, meu irmão, que as pessoas acabam acreditando, sabe?
2: Hoje, eu vou te falar, cara, esse aqui é o programa mais esperado desde a invenção da eletricidade.
5: Mas quem te falou isso?
2: Relatos.
5: Ah, tá bom, entendi.
2: Entendeu? Tem que ficar com a gente.
5: É.
2: Exatamente. É o único programa onde a pauta é ampla,
5: a
2: tá ligado?
5: Transborda.
2: O conhecimento é vasto. E a humildade? Bom, a humildade eu deixei em casa hoje.
5: Deixou?
2: Mas a gente vai falando.
5: Ah, você, hein? Brincadeira.
2: Ô, Ângelo, olha só, presta atenção. Aliás, Ângelo, não, você aí que tá dirigindo, você que tá no aplicativo, você que tá aí no transporte público, você que tá caminhando.
5: É, você mesmo.
2: Saiba que a gente ajuda muito na sua mobilidade. A gente tá aqui para isso também. Nossas informações contribuem para que você chegue mais rápido na sua casa, no seu destino, no seu trabalho.
5: Isso.
2: Presta atenção, pô.
5: Pede um carro por aplicativo, bota na conta do Luiz. Vai chegar mais rápido no seu lugar de trabalho, na tua casa, né?
2: Olha só, o importante aqui é que você adquire conhecimento e pode até ganhar prêmio. Ou seja, você ganha conhecimento e ganha prêmio através do 999-777-030.
5: É,
2: hoje, por exemplo,
5: hoje,
2: Ângelo, qual é o prêmio?
5: Ah, hoje a gente tem aqui um air fryer linda da Britânia. 4,5 litros.
2: Toda semana tem air fryer pra você isso? Agora. Você tem que ter fé, porque tem gente aí que fica disputando e não consegue ganhar nada.
5: É falta de fé, né?
2: Tem gente que nunca ganhou nenhum adesivo da Band FM, porque não tem fé. E aí, por isso que eu digo, a gente montou um programa... também ecumênico.
5: Ah, não.
2: Um programa onde a gente aceita gregos e troianos.
5: Que isso, é mesmo?
2: É.
5: Ah, impressionado.
2: Todo mundo tá liberado pra entrar aqui. Por isso que quando esse programa começou, Presida colocou quatro vertentes religiosas diferentes.
5: Isso, compadre, é mesmo.
2: Botou o Ângelo que dá o culto,
5: que dá
2: tá
5: culto.
2: Aí até hoje. Sou eu que sou o coroinha da parada, o mais velho e o mais católico também. Aí ele botou... Tinha aí também uma menina que adorava a pipoca, né? A curimbeira lá da...
5: Que tu resgatou na Cracolândia,
2: resgatei,
5: não foi?
2: Resgatei na Cracolândia, mas também tem Mandita que também participa, que também de vez em quando acende
5: um tambor,
2: uma
5: vela. Né?
2: Acende uma vela e joga uma pipoca pro alto.
5: Eu fiquei sabendo que a Amanda bate tambor, é verdade? Não sabia.
2: Aí você tem que perguntar pra ela se ela
5: falou,
2: é Ogã. Agora,
5: É engraçado, né? A gente sai de casa pra ganhar dinheiro e vir aqui falar essas coisas. É engraçado isso, é engraçado.
2: A gente só fala coisa importante. 999-777-030. Manda áudio, o que você quiser. Por exemplo, deu Argentina.
5: É.
2: Eu sei que tu tá bolado, pois tá bolada. Pode desabafar aqui com a gente. É qualquer tipo de áudio.
5: Verdade.
2: É ou não é?
5: Sim.
2: Vambora, participa aí com a gente que a gente quer interagir contigo. Ô, Ângelo,
5: quem é que
2: tá fazendo aniversário hoje, hein?
5: Aniversariante. Hoje é o Samuel Rosa.
2: Samuel Rosa.
5: Aí ele aí, ó.
2: É,
5: rapaz. Aquela... Ele tá assim hoje, ó.
2: É.
14: Tá gasto, né?
2: Ele parece até o Nércio da Capitinga aí, né, meu irmão? Ele tá a cara do Nércio.
14: É verdade. Ele não parece também com Serginho Groisman? Parece que é irmão do Groisman, né?
2: É, exatamente. E essa parte de baixo, ele parece que é o irmão do Serginho, que vende empada na praia. Bota aí, abre aí.
14: Essa aqui?
2: Ele tá bem malhado.
14: É?
2: É, tá bem malhado, né? Tá cansado já. Quantos anos ele tá fazendo, Ângelo?
14: Ah, eu não sei. Ele é de 66, faz as contas aí,
2: Luiz. Então ele tá no 60.
14: É 60.
2: Meiota.
14: 60 aí.
2: Exatamente.
14: 60, tá certo.
2: 60,
14: acabou
2: 60
14: anos. Acabou o Skank, acabou com ele também, né?
2: Acabou, né? Exatamente. Skank é uma coisa perigosíssima.
14: Como é que tu sabe? Hein?
2: Ah, porque esse negócio de fazer show é brabo.
14: Ah, é brabo.
2: É.
14: Ah, entendi.
2: E o Skank, ele vai desgastando.
14: Vai.
2: Ô, Ângelo.
14: Não. O que é, hein? Pelo amor de Deus, hein?
2: Não, não é pra ligar pro Samuel Rosa,
14: bem,
2: não.
14: Eu pensei que fosse,
2: eu,
14: né?
2: Eu quero... Vamos pro jornalismo, por favor?
14: Sim, o jornalismo.
2: Você tá se atrapalhando.
14: Vamos lá.
2: Olha aqui, em chinês, fica meia hora sentado na privada e seu reto cai.
14: Ah, não, mentira. Que isso, meu irmão. Coitado de China.
2: É isso aí, perdeu.
14: Pelo amor
2: de Deus. Perdeu o botão. E a gente vai falar sobre isso, porque isso é medicina e medicina você também encontra aqui. Vai, Ângelo.
14: Caiu inteirinho.
2: Inteirinho.
14: Que isso?
2: É, deve ter soltado aquele parafuso central.
14: Eu só penso merda. A mulher foi presa por chantagear um monge budista. Não podia, né?
2: Aí não. O monge deve ter perdido. Eu sei como é que é essa parada, mas a gente vai falar sobre isso, porque religião também você aprende mais aqui com a gente.
14: Vambora.
2: Aqui tinha um budista.
14: Tinha,
2: tá? Saiu fora que ele não falava, ele era mudinho.
14: Era quietinho, né?
2: Exatamente. É. Olha essa aqui, ó. Turistas são flagrados fazendo sexo oral na rua, meu irmão.
14: O que é isso?
2: Essa parada aconteceu lá em Portugal.
14: Eu pensei que fosse aqui, né? Porque aqui a gente vê direto isso.
2: Não, Portugal, ora pois. Eles lá também fazem isso. E a gente vai abordar essa notícia importantíssima.
14: Tudo isso, né? Muito mais
2: a partir de agora nessa treta disfarçada de programa. Eu tô com pena do Tigrinho, viu?
14: Ele apostou na zebra, né?
2: Ele apostou na zebra.
14: Que merda, cara.
2: E tomou na...
14: Olha lá como é que ele tá.
2: Ô, Ângelo.
14: Ele tá olhando por cima da frecha.
2: Ele tá acabado mesmo. Ele deve estar devendo muita agiota.
14: Olha.
2: Ô, Ângelo. A Copa acabou com o Tigrinho.
14: Coitado do Tigrinho.
2: É porque é jogo todo dia.
14: Tomara que
2: volte o Campeonato Brasileiro, que pelo menos é meio de semana e fim de semana. Pô, o Tigrinho não aguenta mais. Ele tá parecendo até um gatinho, aquele gato abandonado. De gato guerreiro virou pra gato, meu irmão. Começou a Copa, ele era o gato guerreiro.
14: Tá desesperado.
2: Desesperado, tá até manco. Ângelo, qual é a primeira que tá na agulha aí?
14: Ai, quem sente saudade sou eu, da Maiara e Maraíza.
2: Aí, ó. Eu também sinto saudade a ver, sabia?
14: Sinto
2: saudade da perereca.
14: É mesmo? Não diga.
2: Pô, tu não tem, não?
14: É nostálgico, é gostoso.
2: Porque ela pagava do nada.
14: Às vezes você chegava e não tinha música. Lembra disso?
2: Pô, não tinha nem som.
14: Vou embora, tá? Tchau.
2: Um beijo, Rominho. Um beijo, Liporace. O Ângelo.
14: Tomara que um dia tu tome um pau desses caras aqui na porta.
2: Toca a música aí. Hoje não tem pensamento, não. Não tem, não.
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1: Ó, tem coisas que o coração não consegue mais guardar. Aí chega uma hora que a gente precisa fazer o quê? Encontrar um jeito de dizer o que sente, mesmo sem saber qual será a resposta. Esse pagodinho é gostoso, gente, é de 96. Pro Lembra Dessa, essa noitezinha linda de quarta-feira aqui na Band FM, telegrama do Exalta Samba.

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1: Do seu jeito, aí, que delícia. Isso aí é uma recordação. Pô, isso aí é esculacho. Não. Telegrama.
0: É um clássico,
1: telegrama.
0: Né,
1: telegrama. Você já mandou telegrama pra alguém?
0: Ah, pá, naquela época a gente mandava, né? Lembra?
1: É, mandava. Eu já recebi. Mandar, eu nunca mandei telegrama.
0: O último
1: não.
0: Telegrama que eu
1: telegrama
0: recebi.
1: Telegrama era um bagulho muito caro. Cada letra era como se fosse hoje R$1.000.
0: Caraca, era verdade mesmo. Era caro pra caraca mesmo. Telegrama era
1: exatamente.
0: Caro.
1: Exatamente. Só mandava quem era rico.
0: Ah, compadre. Mandava cartinha. Manda cartinha.
1: É, eu mandava cartinha.
0: É, cartinha.
1: Eu mandava cartinha mesmo assim, eu nem botava no correio. Eu mandava entregar, eu dava pro pombo.
0: Ah, não, mentira.
1: É, eu tinha um pombo adestrado.
0: Você tinha um pombo adestrado.
1: Meu
0: vai
1: pombo
0: começar.
1: Era adestrado.
0: Vai lá, fala.
1: Voava
0: aí
1: que era beleza.
0: É, minha.
1: E, era só difícil, às vezes. Era um pombo indomável, né?
0: Era, né?
1: Exatamente. Ah. Exatamente. Era um pombo meio indomável. Aí todo mundo queria meter a mão nele. Eu ficava meio ressabiado. Mas ele voava direto.
0: Ah, entendi.
1: Ele voava sem endereço.
0: Ah.
1: Às vezes ele achava o endereço que eu queria. Às vezes em qualquer endereço mesmo.
0: Mas era pombinha, pomba...
1: Não, era um pombo mesmo. Era um pombo cabeçudo, era um pombo rola.
0: Ah, pô. É porque tem a rolinha, né?
1: Tem a rolinha.
0: É,
1: mas tem a rolinha. Mas eu tinha o meu pombo rola, né, amigo? Era brabo.
0: Ah, tá bom, já entendi.
1: Ele ia pra tudo quanto é lugar.
0: É, que bobeira,
1: agora
0: né?
1: Agora ele tá quieto.
0: Ainda tá vivo?
1: Mais ou menos. Ô, Ângelo.
0: É, porque vive pouco, não vive muito não, né?
1: Não, vive muito, só que agora dorme muito também. Ô, Ângelo.
0: Você gosta de falar merda. Quem tu quer?
1: Eu quero saber o seguinte, o que tá valendo pra quem tá interagindo aqui com esse, com esse poço de conhecimento humano?
0: Então, a gente tem hoje uma air fryer linda da Britânia, essa aqui tem 4,5 litros, compadre.
1: Aí que é isso? Taludona. É das grandes.
0: Grande.
1: E quando você encontra uma air fryer grande, você fica até mais feliz. Eu particularmente fico.
0: É porque...
1: Mesmo que fique sobrando.
0: Verdade, né?
1: É, mesmo que fique folgada.
0: Tá, já entendendo.
1: 999-777-030. Você manda áudio,
0: manda.
1: Aquele áudio curtinho, e vamos trocar aquela ideia maneira.
0: É isso aí.
1: Ô, Ângelo.
0: Que é? Mas toda hora você fala meu nome, que isso não vai direto no assunto, cara. Pelo amor de Deus, o que você quer?
1: Qual é a primeira treta, hein?
0: Vou falar do chinês. O chinês ficou meia hora sentado na privada, o reto dele caiu.
1: Caiu, cara. Isso é uma tristeza
0: danada. Olha aqui essa imagem aqui.
1: A biela foi de ralo.
0: É, meu irmão. Biela
1: foi de ralo.
0: É ressonância magnética.
1: É, ressonância, e viu que o cu dele caiu, né? Eu vou falar só uma vez, porque é perigoso. Mas o que acontece? Essa treta aí, Ângela...
0: É aquele ditado que falam, né? Que é de
1: exatamente.
0: Cair da bunda, né?
1: É, o queixo... Era pra cair o queixo, mas não. Mas foi isso mesmo que caiu. E aí, o que acontece? Isso é uma treta...
0: Tadinho.
1: Deus, eu prefiro ficar de queixo caído.
0: Eu
1: mesmo.
0: Também, eu não queria nunca passar por, por essa experiência horrível.
1: Perdeu a biela.
0: E agora?
1: E aí o que acontece? Essa treta aí foi chinesa, tá? É uma treta chinesa. E ela aconteceu domingo agora, na madrugada de domingo, lá em Zhongshan.
0: Zhongshan.
1: E na madrugada, Ângelo...
0: Foi agora recente?
1: Foi na madrugada de domingo.
0: Que é isso, pelo amor de Deus.
1: E, Ângelo, muita gente perde a gruta na madrugada mesmo. Isso acaba sendo normal, né?
0: E mas na não China, assim, né? Assim?
1: Não assim. O que acontece? Ah. Ele esgarçou demais o olho de Tandera, tá? Eu tô lendo aqui a notícia.
0: Ele fez muita força.
1: Muita força, muito esgarçada.
0: É um problema,
1: e aí
0: né?
1: Não há aro que resista. O aro cai mesmo,
0: verdade.
1: Não tem jeito. Desfiou tudo. Ô, Ângelo, o que acontece?
0: Que isso? Eu tô com medo agora.
1: Calma aí, se você, inclusive, pesquisar...
0: Cuidado com o que tu vai falar. Já passou do dia 15, meu irmão. O negócio vai ficando cada... O cerol fica fininho, né?
1: Ah, exatamente.
0: Pois é.
1: Vira linha chilena. Ângelo, o que acontece?
0: Ai, ai.
1: Isso aqui é uma dica, tá? Isso aqui é uma informação necessária.
0: Meu Deus do céu, lá vem ele com as dicas. Imagina você.
1: É uma informação médica necessária. Ah. A gente conversou com especialistas. Ah. E o que acontece? Passar muito tempo sentado no vaso sanitário... ocasiona uma condição chamada prolapso retal.
0: Que
1: eu
0: isso,
1: estudei
0: cara?
1: O bagulho, eu estudei.
0: Tu estudou,
1: Exatamente. Ah. Que faz com que o botão saia do corpo, tá ligado?
0: Desprega, né?
1: O botão desprega. A linha vai poendo as linhas e o botão cai.
0: Sim, entendi.
1: Eu tô falando aqui de uma forma mais didática agora. Eu já vi, Ângelo, muita gente perdeu o botão, mas eu nunca tinha visto dessa forma.
0: Já perderam um botão na tua frente?
1: Direto.
0: Caraca. Tudo. O problema é dele, né?
1: Exatamente. E esse chinês aí ficou mais de meia hora sentado no vaso. Ele tava mexendo no celular. Até notar que o Donuts foi embora.
0: Não, eu vou resistir, não vou pensar
1: aí,
0: merda, não.
1: Eu tô aqui com o contato.
0: Não, tá, não duvido que tá.
1: Do médico, é do médico que atendeu ele.
0: Ah, não fala merda.
1: Deixa,
0: pelo
1: vamos
0: amor
1: falar
0: de
1: com
0: não,
1: ele?
0: Não, dá um tempo, pelo amor de Deus, não começa.
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1: 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Essa é a rádio, não adianta, meu irmão.
0: Não tem como, né?
1: Não tem como, tá todo mundo indo embora. Eles estão indo até embora.
0: Pois
1: eles
0: é.
1: Entendeu? Eles chegam, e quando eles começam a perceber o movimento aqui do Estação Band FM,
0: quando ele vê
1: eles ficam todo oriçado.
0: É o fluxo intenso, né? De novidades, de notícias.
1: Fluxo intenso. Ô Ângelo, o que tá valendo aí pra quem tá interagindo aqui com essa bagaça? Dá o papo aí, dá o papo.
0: Todo mundo que mandar mensagem vai concorrer à Fraia da Britânia, linda. Presente da Band FM pra você assar com força, né?
1: Exatamente. Mande a mensagem que você quiser. Tá fazendo o que agora pro jantar?
0: Que delícia.
1: Tem um negocinho aí gostoso? Tá rolando uma sopinha no friozinho? Conta pra gente aqui, 999-77-0030. E agora a gente vai dar uma banada no todo oriçado.
0: É o fluxo intenso, de novidades, de notícias.
1: Fluxo intenso. Ô Ângelo, o que tá valendo aí pra quem tá interagindo aqui com essa bagaça? Dá o papo aí, dá o papo.
0: Todo mundo que mandar mensagem vai concorrer à Fraia da Britânia, linda. Presente da Band FM pra você assar com força, né?
1: Exatamente. Mande a mensagem que você quiser. Tá fazendo o que agora pro jantar?
0: Que delícia.
1: Tem um negocinho aí gostoso? Tá rolando uma sopinha no friozinho? 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
3: Oi,
4: Deizinha. Oi, Ângelo, tô de volta pela Ponte Rio-Niterói. Dificuldade para você, motorista, que segue em direção a Niterói. Nesse momento, a segunda Ecovias Ponte, 22 minutos. É o tempo de travessia no sentido Rio, 16 minutos. O tempo de travessia no momento. 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
6: 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Tamo de volta na parada pra aquele retão bonito que a partir de agora a gente só vai parar quando a voz do Brasil nos separar.
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0: Soltou na voz a Luiz Fernando.
1: Essa é boa demais, essa eu gosto. Esse amor imbatível do Renato. Grande Renato Vale. Meu camarada, um abraço, um beijo pra você, boa, Renatão. Né? Tira muita onda. Bota aí.
2: Vem pra ficar.
0: Sambinha gostoso.
2: O que eu quero.
1: É isso, é isso. Esse é o Estação Band FM. Música boa, muita informação relevante. Você vai aprendendo, você vai progredindo na vida. Ô, Ângelo, no início aqui, quando a gente chegou, quando tinha só a radiola.
2: Aí, ó.
1: Isso é uma homenagem que a gente faz aqui pro nosso vice-reitor.
0: Não pode faltar, não pode faltar.
1: Vice-reitor, quase dono do sétimo andar.
0: Ele tá quase dono já?
1: É, ele só não é o dono que tem Dedé.
0: É.
1: Aí ele respeita. Mas quando o Dedé tá na rua, o dono é ele, né?
0: Entendi.
1: E aí, meu irmão, quando o Dedé não tá, ele dança nos corredores.
0: Eu não posso imaginar.
1: Tapa pra cacete no calcanhar, tá? Aí, ó. E ele já tá com súditos no sétimo andar.
0: Ah, mentira.
1: Tem uma galera que já dança com ele já.
0: É mesmo, cara.
1: É, os red comercial já estão dançando no sapato na sala. Não dançam no corredor pra não dar moral pros outros.
0: É, pois mas, é, porque dá treta, né,
1: irmão? É, porque a reitoria, ela é composta por duas salas, a reitoria. Tem a sala do rei, rei Roberto, e tem dois redzinhos. Os redzinhos já estão dançando ali com ele, cara, já.
0: Por que você não tem pudor, né? Você podia ter pudor, pelo menos, né?
1: Anjo.
0: O que é,
1: hein? É, tem áudio aí na parada pra gente interagir, porque tá valendo o quê? Tá valendo airfryer.
0: Ah, airfryer.
1: Então todo mundo aí que manda áudio tá concorrendo.
0: É, tem uma airfryer.
1: A gente não tem como colocar áudio de todo mundo.
0: É verdade, gente, mas a gente vai tentar. Vambora.
1: Quem não ouve o seu áudio aqui também tá no sorteio, tá? É bom a gente falar isso.
0: É verdade. Vambora,
1: vai.
0: Tá aqui, ó. Oi.
3: Boa noite, Luiz Fernando. Boa noite, Ângelo.
1: Opa, Alemão. Boa noite.
3: Pô, cara, tô rindo aqui com a história do chinês aqui, cara.
1: Chinês, né? Perdeu.
3: Mas vou te falar, aqui onde eu moro aqui, aqui perto aqui, Luiz Fernando, tem uma rapaziada boa que gosta, que perde também.
1: Perde, aqui no trabalho tem.
3: Tem uma rapaziada aqui perto aqui que tem uns que vende, tem uns que gosta de
1: aqui
3: dar
1: nego
3: mesmo.
1: Aqui nego dá mesmo.
3: Mas o botão, né?
1: É.
3: Mas é assim mesmo.
1: Exatamente.
3: José de Nilópolis, motorista de aplicativo.
1: Tamo
3: boa
1: junto.
3: Noite aí, cara.
1: Ô, José, o que que acontece? Esse lance é um lance muito individual. Aqui, por exemplo, tem muita gente que dá o furo, muita, né? Não dá pra contar, mas eles dão por profissionalismo. É, aqui é profissional o bagulho, entendeu? Não cobra também não, é tudo dado. Agora...
0: Dá por profissão?
1: Profissão.
0: Ah, não acredito.
1: É, os caras são engajados, meu irmão.
0: É, compadre.
1: Tem uns andares aí que tu vê que, pô, mó galera, meu irmão. Agora, também isso aqui é um grupo de comunicação, né, filho?
0: Então,
1: no RH, os caras já tem que responder o questionário. E jornalista que não dá o furo não serve. Não serve pro grupo.
0: Tem que ter estrada, né, mano?
1: Tem que ter estrada.
0: Esse que tá vindo ali é perito.
1: Eu dei o furo uma vez. Não vai nem ser contratado.
0: É.
1: Bagulho tem que ser louco, frenético. Porque tem muita notícia, irmão.
0: É.
1: É ou não é?
0: Aquele que veio ali não é perito? Tá de costas
1: não,
0: agora?
1: Aquele ali... Inclusive, ele dá mentoria. Aquele dá mentoria.
0: Ai, Luiz... Deus que me perdoe de você, sabia?
1: Falar nisso, eu queria mandar um beijo aqui especial. Tá ouvindo a gente ali, nosso grande X-Vídeo, né? O senhorzinho ali da portaria, X-Vídeo. Ele, rapaz, esse cara é muito maneiro.
0: Tadinho.
1: É, e os vídeos que ele vê são maneiros. Ele vê no sapato. Ele falou que quando acaba o expediente aqui, que geral vai embora, aí ele bota na telona.
0: Deus me livre. Ah, eu quero distância de você. Quando é que eu posso tirar férias de novo,
1: hein? Ângelo, bota mais áudio aí, cara.
0: Não, eu tô cansado.
4: Ângelo do Barro Vermelho, São Oi. Gonçalo.
0: Fala, Rosane.
4: Boa noite, Band, Boa Estação noite. FM, minha favorita.
1: Ô, querida.
4: Aí, Luiz Fernando, essa treta. desse chinês.
1: Chinês,
4: olha,
1: né?
4: Olha só.
1: Perdeu.
4: Caramba.
1: É.
4: Você acreditou mesmo que ele perdeu esse donut assim à toa? Só por causa de um cocô difícil de sair? É ruim, hein?
1: Ele entregou, olha.
4: Sexo com algum homem, que muito isso? Exagerado, homossexual ele. E aí o cara era muito exagerado.
1: Exagerado,
4: deu pra entender?
1: Bitola
4: e
1: larga, aí, bitola pô, larga.
4: Deu esse dano na coisa dele.
1: Deu dano do Danit. Isso aí acontece. Isso aí acontece. É Rosane do Barro Vermelho, né? Ela entende também.
0: Eu tô cansado.
1: É porque uma senhora, tu vê que já é uma senhora, então a senhora já tem uma estrada. Ela já sabe como perde furo, né, meu irmão? Como perde. Enfim. Muito obrigado pela contribuição, tá, Rosane do Barro Vermelho?
0: Tem mais uma aqui, vamos ouvir.
5: Boa noite, Ângelo. Boa noite, Luiz.
1: Oi, querida.
5: Sou Beatriz Santos do Engenho do Povo.
1: Qual é a Bia?
5: Olha, tô me acabando de rir com essas notícias que vocês arrumaram aí, hein?
1: Pois é. Notícias importantes.
5: Mas tô aqui empolgadinha aqui, que amanhã é aniversário da minha prima. Ela vai completar 60 anos, né? Tá ficando velhinha, mas eu falei pra ela não fazer que nem o japonês, não. Perder o botão, que eu não vou ajudar a procurar.
1: Isso aí, exatamente.
5: Ela tá aqui acabando de rir.
1: E outra coisa, cada
5: olha,
1: um que
5: beijo,
1: perca...
5: beijo pra todo mundo, hein?
1: Beijo, um beijo, noite. Um beijo, meu amor. Olha só, e outra coisa, perder o botão é um problema teu. Não precisa envolver as pessoas.
0: Claro.
1: Né? O máximo que a gente pode ficar é com uma certa pena, né? Mas quem tem pena também é a galinha. E acaba perdendo o botão também.
0: Ai, não. Vamos tocar mais um áudio.
1: Mais um áudiozinho.
0: Vamos lá, oi.
6: Fala, Ângelo. Fala, Luiz.
1: Qual é, meu parceiro?
6: O programa Estação é muito bom.
0: Que
6: muita
0: é isso,
6: cultura, muita
1: cultura aí, tá vendo? É só você que não gosta.
6: Gente, fica aqui no trânsito, fica tendo maiores conhecimentos.
1: Maiores conhecimentos.
6: Eu, inclusive, também tive uma pomba rola que trabalhou muito.
1: Aí.
6: 60
1: isso
6: anos.
1: É normal.
6: Então, trabalhando demais.
1: Agora,
6: hoje ela tá mais descansada.
1: Tá encostada, tô ligado.
6: Mas continua nativa.
1: Nativa, mata morta na gaiola.
6: Sempre nativa.
1: Isso aí, velho.
6: É um bicho assim que não sossega.
1: Não sossega.
6: Agora eu adoro a rádio. Vocês são demais. Pô, vale. Forte abraço, Jean Vale.
1: Um abraço, Jean Vale.
6: Gincha.
1: Então,
6: forte
1: Jean
6: abraço.
1: Vale. Forte abraço pra tu também. O que que acontece? É isso.
0: Que
1: porque
0: isso,
1: é verdade. Porque depois que a pomba rola trabalha muito, ela fica meio que encostada ali no canto da gaiola. No máximo, ela levanta a cabeça pra ver qual é e volta. Hoje.
0: Vamos tocar música.
1: Vamos tocar música na hora.
0: Eu tô cansado, Deus me livre. Não aguento, não.
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0: do seu jeito. É. Que música maneira, hein, Ângelo? É, maneiríssima essa.
1: É só musicão, né, Luiz Fernando?
0: Pô,
1: só
0: demais.
1: Musicão.
0: Só é isso.
1: Musicão. É isso.
0: Ô, Ângelo, sem historinha, é. sem lero-lero, mas tem já. Band de Notícias, não
1: tá
0: tem?
1: Tá na hora do Band de Notícias.
0: Então vambora.
1: Vamos pro Band de Notícias.
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1: Olha, durante as férias de julho, o Aquarrio preparou uma programação especial para as crianças e toda a família. Até o final do mês, o espaço recebe apresentações gratuitas de teatro de fantoches com histórias sobre a vida marinha. E ao fim de cada apresentação, as crianças ainda recebem brindes. Além do teatro, quem visitar o Aquarrio pode conhecer o aquário marinho com tubarões, raias e diversas espécies marinhas. Durante as férias, o Aquarrio funciona todos os dias, das 9 da manhã até às 6 horas da tarde, na região portuária do nosso Rio de Janeiro. Previsão do tempo para amanhã, meu povo, é de tempo firme em todo o nosso estado. O dia começa com o sol, céu aberto, mas mais frio nas primeiras horas da manhã, como tem acontecido ultimamente, né? À tarde, o sol continua aparecendo e as temperaturas sobem e não há previsão de chuva. Os termômetros devem variar entre 11 na mínima e a máxima de 26 graus. Próxima leitura de boletim de informação aqui na Band FM, tá marcado para as 9:30 da noite. 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
8: Vamos lá, as informações do trânsito com ela, Deise.
9: Oi, Ângelo, tô de volta. Dificuldade pela Avenida Ayrton Senna para você que segue em direção à linha amarela, principalmente na altura do aeroporto de Jacarepaguá. Você que segue em direção à Orla vai encontrando melhores condições. 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Daqui a pouco eu volto.
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10: 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Agora é o seguinte, Anja, não dá nem pra respirar.
8: Não dá mesmo, não.
10: Falta pouquinho pra Voz do Brasil nos separar.
8: Verdade, vambora.
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0: meu Deus, 19h55, quando for 8 horas vai começar aquela coisa chata, aquela porcaria daquele voz do Brasil, é esse o nome?
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0: 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Ed Brito e Samuel, romance rosa. João Gustavo e Murilo, lençol dobrado. Augusto com Clarion, confia, confia. E a gente tá acabando Estação Band FM. Ah, que pena, né? Que pena, que peninha. Poxa. Ah. Atenção, atenção, atenção. Vera da Silva e Souza. Esse aqui é o quê? Hã? Ah, nossa. Vera da Silva e Souza, parabéns, linda. É praia era sua. Vera da Silva e Souza de Santa Cruz, Alô Zona Oeste do Rio de Janeiro. Parabéns, velhinha. Parabéns, lindona Air Fryer, linda, da Britânia pra você. Parabéns, parabéns, parabéns. 5 dias úteis a contar de amanhã, tem que passar aqui na rádio, hein? Álvaro Ramos 350 em Botafogo. Tem que retirar a sua Air Fryer, tá bom, Vera? Obrigado pela sua audiência, pela sua participação. Vocês foram maravilhosos mais uma vez, né? Amanhã, vocês alguma coisinha, pode ser que tenha outra edição do nosso Estação Band FM. Pera aí que eu vou voltar já já, porque a Deise tá me chamando, gente. É rapidinho, pera aí.
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0: Vamos lá, Deise, o que você tá vendo?
2: Volta falando da Avenida Niemeyer, dificuldade para você que segue em direção à Barra, desde o acesso pela Avenida Delfim Moreira até a chegada ao Vidigal. Você que segue no sentido São Conrado vai encontrando boa movimentação nesse momento. 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Uma ótima noite para você, Ângelo, e para todos os ouvintes da Band FM.
0: Meu Deise, beijão para você, bom descanso, até amanhã. Gente, tô indo nessa, hein? Amanhã, 4 da tarde, tô de volta. Tá chegando aí a Voz do Brasil logo depois. Tem a Super 6 ainda hoje, de 10 a 1 da manhã, tem um Band Love que é imperdível. Beijo, valeu!
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7: As notícias do governo federal que movimentaram o país no dia de hoje.
8: Olá, boa noite.
9: Boa noite para você que nos acompanha em todo o país.
8: Quarta-feira, 15 de julho de 2026.
9: Vamos ao destaque do dia na Voz do Brasil.
8: Vacinação em gestantes.
9: Imunização de grávidas pelo SUS reduziu casos graves de bronquiolite em bebês menores de 6 meses.
8: Os dados são do Ministério da Saúde. Natália Koslick.
10: Até agora, mais de 1.200.000 doses da vacina contra a bronquiolite foram aplicadas no país.
9: Você vai ouvir também prova de vida.
8: Quem precisa fazer comprovação no INSS está recebendo aviso do governo federal.
9: Fique atento, a mensagem não solicita dados do cidadão. Márcia Fernandes.
11: Não são enviados links, nem são solicitados dados como CPF ou endereço.
8: E ainda, novas regras de publicidade para bets começam a valer sexta-feira.
9: Está proibida a veiculação de análises sobre eventos esportivos que induza a realização de apostas.
8: Também está vedada a divulgação para crianças e adolescentes. Nazi Brum.
12: Entre as principais regras da portaria publicada no último dia 10, está a divulgação de advertências ao apostador sobre os riscos de apostas online.
9: Hoje, na apresentação da Voz do Brasil, Mariana Jungmann e Luciano Seixas.
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9: A vacinação de gestantes no SUS contra a bronquiolite reduziu pela metade os casos graves da doença em bebês.
8: Os dados foram publicados esta semana pelo Ministério da Saúde.
9: Essas e outras vacinas presentes no esquema vacinal das gestantes ajudam a evitar internações e óbitos de mães e de seus bebês.
10: A vacina contra o vírus sincial respiratório, principal causador da bronquiolite, protege o bebê ainda durante a gestação até os primeiros meses de vida. É esse o período em que o risco de complicações respiratórias é maior. A obstetra Michele Egídio explica como funciona o mecanismo de imunização nessa fase da vida.
13: Vai passar anticorpos para a criança, mas não necessariamente ela vai conseguir impedir que a criança não tenha doença, mas vai impedir as formas mais graves, as que exigem internação. Então a criança já vai ter algum tipo de imunidade ao vírus, então vai ter uma doença um pouco mais leve do que normalmente ela teria se a mãe não tivesse se vacinado.
10: Disponível na rede pública desde dezembro, a vacina contra a bronquiolite é indicada a partir da 28ª semana de gestação. Assim que completou o tempo necessário, a técnica de enfermagem Fernanda Larissa da Silva compareceu a uma unidade básica de saúde para garantir sua proteção e de sua bebê.
14: Essencial, tanto para mim quanto para a criança. Não ter que ficar indo direto ao hospital e a saúde dela está íntegra, a minha também.
10: Até agora, mais de 1.200.000 doses da vacina contra a bronquiolite foram aplicadas no país. De acordo com dados publicados essa semana pelo Ministério da Saúde, a vacinação de gestantes no SUS levou à redução de 52% dos casos graves da doença entre bebês com menos de 6 meses. O calendário vacinal de gestantes contém ainda outros imunizantes, como destacou a diretora substituta do Departamento do Programa Nacional de Imunizações, Ana Catarina de Melo Araújo.
15: Nós temos a vacina DPTA, que é a vacina que protege para coqueluche. Ela deve ser realizada a partir da 20ª semana de gestação. A vacina hepatite B, que é uma vacina que nós fazemos desde a infância, mas existem ainda algumas gestantes que não receberam. Então é importante receber a vacina contra a influenza, que ela é anual, e a vacina também da Covid-19. Então são doenças que, quando acometem as grávidas, elas têm um comprometimento importante, levando à internação e óbito.
10: Caso a gestante tenha perdido alguma das doses no tempo recomendado ou tenha quaisquer outras dúvidas, basta procurar a unidade de saúde mais próxima de casa com a caderneta em mãos para verificar sua situação junto aos profissionais de saúde. Reportagem Natália Koslick.
8: E neste mês, a saúde bucal também está em pauta.
9: É o Júlio Neon, que alerta para os cuidados diários e prevenção de doenças bucais.
8: O Sistema Único de Saúde oferece atendimento básico e especializado.
16: O Júlio Neon chama a atenção para a importância dos cuidados com a saúde bucal e da prevenção de doenças. Entre as principais recomendações estão escovar os dentes com creme dental fluoretado pelo menos 3 vezes ao dia, usar fio dental diariamente, reduzir o consumo de alimentos com alto teor de açúcar, evitar o uso de produtos derivados do tabaco e moderar o consumo de bebidas.
8: De saúde oferece atendimento básico e especializado.
16: O Júlio Neon chama a atenção para a importância dos cuidados com a saúde bucal e da prevenção de

0: deve manter a higienização adequada e realizar acompanhamento periódico. Quem precisar de atendimento odontológico pelo SUS deve procurar a unidade básica de saúde mais próxima de casa. Quando necessário, o paciente será encaminhado para atendimento especializado, conforme a organização da rede de saúde do município. Graziela Mendonça, para a Voz do Brasil.
1: Você já ouviu falar em soroterapia? A técnica consiste na aplicação de vitaminas e outras substâncias diretamente na veia de pessoas saudáveis.
2: E é usada em casos de desidratação ou em casos em que a pessoa não consegue receber nutrientes pela alimentação.
1: Mas tem gente buscando tratamento para aumentar a energia e até rejuvenescimento.
2: Cuidado com essas promessas milagrosas de detox ou imunidade instantânea que aparecem na internet.
1: A Anvisa alerta, nenhuma evidência científica comprova esses benefícios.
3: A Agência Nacional de Vigilância Sanitária, Anvisa, alerta que a soroterapia não substitui tratamentos médicos nem oferece benefícios comprovados para aumentar a imunidade, rejuvenescer, promover desintoxicação ou melhorar o bem-estar de pessoas saudáveis. O procedimento só deve ser realizado em casos com indicação clínica e sob orientação de profissional habilitado. A soroterapia consiste na aplicação de vitaminas, nutrientes e outras substâncias diretamente na veia. Segundo a Anvisa, esse tipo de tratamento é indicado apenas em situações específicas, como pacientes desidratados, internados ou que não conseguem receber nutrientes pela alimentação. A agência também chama a atenção para os riscos do excesso de vitaminas, que pode provocar náuseas, vômitos, dores de cabeça e alterações no funcionamento do fígado e dos rins. A Anvisa esclarece que não existe cosmético injetável. Produtos aplicados por injeção devem ser aprovados como medicamentos ou dispositivos médicos. Claudimário Carvalho, para a Voz do Brasil.
2: A Previdência Social vai realizar atendimentos em todo o país nesse fim de semana.
1: O serviço será destinado à realização de perícias médicas e avaliações sociais, etapas obrigatórias para concessão de benefícios.
2: Ao todo, são 20.900 vagas em todo o país.
1: Para ser atendido, o cidadão precisa agendar pelo site ou aplicativo Meu INSS ou por ligação para a central 135.
2: Mais informações em gov.br/INSS.
1: Vamos falar agora de um dos serviços do INSS, a prova de vida.
2: Ela é feita de forma automática por meio de informações das bases governamentais.
1: Mas os beneficiários que não foram identificados estão sendo informados por meio de mensagens de WhatsApp enviadas diretamente pelo governo federal, que precisam fazer a comprovação de vida.
2: E um aviso importante: o Instituto não envia mensagens solicitando CPF, telefone, reconhecimento facial ou qualquer outro dado pessoal para a realização da prova de vida.
4: A prova de vida do INSS é um procedimento para confirmar que o beneficiário de aposentadoria, pensão ou outro benefício continua vivo. Com isso, são evitados pagamentos indevidos. Hoje em dia, a prova de vida é feita de forma automática, cruzando a base de dados. Mas se o beneficiário não for identificado nesse cruzamento, ele é avisado que deve fazer a prova de vida por meio de mensagem de WhatsApp. A autenticidade da informação é garantida por um selo azul de conta verificada. O banco que paga o benefício também envia notificação pelo aplicativo ou pelo extrato bancário. Mas é preciso ter atenção. A mensagem enviada apenas comunica da necessidade da realização da comprovação de vida. Não são enviados links, nem são solicitados dados como CPF ou endereço. Como ressalta a presidente do Instituto Nacional do Seguro Social, INSS, Ana Cristina Silveira.
5: O INSS não liga, não envia servidores à casa dos beneficiários e nunca solicita dados pessoais, senhas ou qualquer tipo de pagamento para realizar a prova de vida. O Instituto também não pede CPF, endereço, dados bancários, nem envia links para atualização cadastral.
4: Para fazer a prova de vida, basta comparecer à agência bancária onde recebe o benefício, levando um documento oficial com foto. Não é preciso ir numa agência do INSS. Em caso de dúvida, procure os canais oficiais no telefone 135 ou pelo site meu.inss.gov.br. Reportagem Márcia Fernandes.
1: Começou hoje o pagamento do sexto lote do abono salarial.
2: Saiba quem tem direito e como

0: consultar o benefício.
1: Cerca de 4,3 milhões de trabalhadores podem receber, a partir desta quarta-feira, 15 de julho, o sexto lote do abono salarial referente ao ano base de 2024. O valor do benefício varia de R$ 136 a R$ 1.621, de acordo com o número de meses trabalhados com a carteira assinada em 2024. Tem direito ao abono quem está inscrito no PIS/PASEP há pelo menos 5 anos, recebeu remuneração média de até R$ 2.766 por mês em 2024, trabalhou com carteira assinada por no mínimo 30 dias no ano base e teve os dados corretamente informados pelo empregador no E-Social. Os trabalhadores podem consultar se têm direito ao benefício, o valor e a forma de pagamento através da Carteira de Trabalho Digital ou no portal gov.br. O valor ficará disponível para saque até 30 de dezembro de 2026. Por decisão judicial, trabalhadores dos municípios mineiros de Juiz de Fora, Ubá e Matias Barbosa também recebem o benefício nesta quarta-feira. Em caso de dúvidas, o atendimento pode ser feito pelo telefone 158 na Superintendência Regionais do Trabalho e Emprego ou pelos canais oficiais do Ministério do Trabalho e Emprego. Thaís de Araújo para a Voz do Brasil.
2: O setor de serviços atingiu 1,9% de janeiro a maio deste ano, frente a igual período do ano passado.
0: É o que mostram dados divulgados hoje pelo IBGE.
3: Esse indicador mostra o ritmo de atividades no dia a dia do país, como serviços de transporte, tecnologia, restaurantes e hotéis. Na comparação com maio do ano passado, o crescimento foi de 0,4%. No acumulado de janeiro a maio, na comparação com o mesmo período do ano passado, o resultado mostra um avanço de 1,9%. Nesse mesmo indicador, acumulado de janeiro a maio, o destaque positivo ficou com o setor de informação e comunicação, que subiu 6,2%. Já o acumulado nos últimos 12 meses ficou em 2,6%. E na comparação direta de maio com o mês anterior, o segmento de tecnologia não teve variações, mas outras atividades conseguiram crescer e ajudaram a assegurar o ritmo do setor, como detalha o gerente da pesquisa mensal de serviços, Rodrigo Lobo.
4: No campo positivo, os profissionais administrativos e complementares lideraram os ganhos, impulsionados pela parte de agenciamento de espaços de publicidade, serviços de engenharia e locação de automóveis. O segundo impacto positivo em termos setoriais ficou com os serviços prestados às famílias, que avançaram 0,2%, impulsionado pela parte de restaurantes.
3: O volume de serviços no Brasil recuou 0,4% em maio, após ter registrado alta de 1,1% em abril. Reportagem Luciana Colares de Holanda.
2: A projeção de crescimento da economia brasileira para este ano se manteve em 2,3%, segundo o novo boletim macrofiscal apresentado hoje pelo Ministério da Fazenda.
0: Dentre os fatores externos que devem contribuir para a projeção estão a retomada dos conflitos entre Estados Unidos e Irã e a instabilidade dos preços do petróleo e a possibilidade de novas pressões sobre a inflação global.
2: A equipe econômica também revisou a expectativa para a inflação deste ano.
0: A estimativa passou de 4,35% para 5,1% em 2026, enquanto a projeção para 2027 foi ajustada de 3,5% para 3,6%.
2: De acordo com o boletim, a principal pressão continua vindo da alta dos alimentos e do setor de serviços.
0: A secretária de Política Econômica, Débora Freire, destaca como a instabilidade no mercado externo impacta a atividade econômica brasileira.
5: Basicamente, continuamos no cenário de desafio global da crise do petróleo, que tem gerado aí impactos generalizados sobre inflação e crescimento. Para o cenário de PIB, estamos mantendo a projeção de crescimento em 2,3%.
2: Estão abertos até amanhã editais da Conab para aquisição de alimentos destinados à população em situação de insegurança alimentar e nutricional.
0: São produtos como açúcar, arroz, café, carne bovina, feijão, fubá, óleo e farinha.
2: Ao todo, serão adquiridas mais de 800 toneladas de alimentos.
0: Esse volume será disposto em cestas que em cestas, perdão, para então ser entregue à população. Como explica Ana Rita da Costa Pinto, superintendente de abastecimento social da Companhia Nacional de Abastecimento.
6: Por meio desses editais, a Conab vai receber propostas de organizações da agricultura familiar que tenham interesse em fornecer esses alimentos. Com o recebimento dessas propostas, será possível montar mais de 37 mil cestas de alimentos nas unidades armazenadoras da Conab em Mato Grosso, Mato Grosso do Sul, Rio Grande do Sul, Santa Catarina e Paraná. E também vamos conseguir adquirir cestas já montadas, mais de 21 mil cestas já montadas.
2: As compras serão executadas pela plataforma Contrata Mais Brasil, com resultado previsto ainda para este mês.
0: A portaria que regulamenta a publicidade das casas de apostas online, as bets, entra em vigor no próximo dia 17.
2: Entre as mudanças está a proibição de utilizar estratégias ou análises sobre eventos esportivos para induzir a realização de apostas.
0: Também está vedada qualquer divulgação direcionada a crianças e adolescentes.
2: A fiscalização será feita pela Secretaria Nacional do Consumidor, do Ministério da Justiça e Segurança Pública.
7: A portaria conjunta dos Ministérios da Fazenda e Justiça e Segurança Pública é voltada para os agentes operadores de apostas de cota fixa, ou seja, as casas de aposta online, as chamadas bets. A norma estabelece que a publicidade das bets, autorizadas a funcionar no país, deve seguir os princípios do jogo responsável. Ficam proibidas a divulgação de prognósticos e a exibição de apostas premiadas que sugiram a obtenção de lucro fácil, bem como uma apresentação da aposta como suposta fonte de renda, como esclarece o secretário nacional de direitos digitais, Vitor Oliveira Fernandes.
8: A partir de agora fica claro que são proibidas veiculações publicitárias que induzam os consumidores a apostarem, que emitam palpites técnicos, como se o ato de aposta fosse uma ciência ou se houvesse algum tipo de estratégia por trás do ato de apostar. Além disso, também fica vedado qualquer tipo de publicidade direcionada ao público de crianças e adolescentes que não podem ter acesso a esses produtos, já que apostas de cota fixas no Brasil são proibidas, terminantemente proibidas para menores de idade.
7: Antes da publicação de qualquer anúncio, as plataformas de internet deverão verificar se a empresa de aposta é autorizada a funcionar no país. O secretário nacional do consumidor, Ricardo Morichita, afirma que a portaria traz segurança jurídica a todos.
9: É importante porque torna claro aquilo que é ilegal, como a gente pode combatê-la e também a publicidade abusiva e a prática abusiva. É uma forma tanto da gente comunicar melhor, mas ao mesmo tempo trazer mais segurança jurídica.
7: Entre as principais regras da portaria publicada no último dia 10 está a divulgação de advertências ao apostador sobre os riscos de apostas online. As penalidades para as bets que descumprirem as regras incluem multa de até 20% do faturamento da operadora, suspensão das atividades por 180 dias e, em casos de reincidência, a cassação definitiva da licença para operar no Brasil. Reportagem Nazi Brum.
0: Restauração ecológica e produtiva da bacia do Rio Doce em Minas Gerais.
2: Estão abertas até 31 de agosto as inscrições para a seleção de projetos de recuperação ambiental na região, após os danos causados pelo rompimento da barragem do Fundão.
0: Os investimentos são do Banco Nacional de Desenvolvimento Econômico e Social, o BNDES, em parceria com o Ministério do Meio Ambiente e Mudança do Clima.
10: O edital Restaura Rio Doce está recebendo propostas até o fim de agosto. Conduzido pelo BNDES, o Banco Nacional de Desenvolvimento Econômico e Social, em parceria com o Ministério do Meio Ambiente e Mudança do Clima, o edital vai selecionar instituições para executar e coordenar projetos de restauração ecológica e produtiva em 12.500 hectares na região da Bacia do Rio Doce. O objetivo é reparar e compensar danos causados pelo rompimento da barragem de Fundão, ocorrido em 2015, em Mariana, Minas Gerais. Serão destinados ao edital 618 milhões e 750 mil reais do Fundo Rio Doce. O gerente institucional do Fundo Rio Doce no BNDES, Guilherme Tinoco, detalha as ações que deverão ser desenvolvidas pelas instituições selecionadas de acordo com o edital.
11: Ele prevê a implementação de ações integradas de restauração ecológica e produtiva, associadas à recuperação de áreas degradadas, à conservação do solo e da água e ao fortalecimento da cadeia produtiva da restauração na bacia do Rio Doce. A restauração ecológica deverá ser realizada através da recomposição da vegetação nativa. Já a restauração produtiva deve se dar por meio de sistemas sustentáveis que conciliem geração de renda e conservação ambiental.
10: As propostas para o edital Restaura Rio Doce devem ser apresentadas até o dia 31 de agosto. Mais informações estão disponíveis no site bndes.gov.br/restaurarioDoce. Reportagem André de Barros Lima.
2: Jovens de 16 a 29 anos têm até o dia 20 de julho para se inscrever na plataforma Juventude Solidária.
0: A iniciativa oferece vagas de voluntariado em projetos sociais de diversas áreas e, em alguns casos, prevê apoio financeiro aos participantes.
12: Jovens com idades entre 16 e 29 anos interessados em atuar como voluntários em projetos sociais, fiquem atentos. As inscrições para a plataforma Juventude Solidária estão abertas até o dia 20 de julho. A iniciativa incentiva o trabalho voluntário em projetos que beneficiam comunidades de todo o país, especialmente em regiões mais vulneráveis. As vagas são em áreas como educação, cultura, esporte, saúde, assistência social, segurança alimentar e meio ambiente. Dependendo da vaga e do perfil do participante, pode haver apoio financeiro conforme as regras do edital. Quem fala sobre a ação é a secretária nacional de Juventude, Vitória Genuíno.
13: A gente selecionou 1000 projetos por todo o país e você pode ter a oportunidade de se engajar numa ação social que está acontecendo no território. E os temas são diversos: saúde, comunicação, tecnologia, cultura, direito à cidade. A oportunidade de você se engajar numa ação e, se tiver uma ideia jovem, pode receber uma ajuda de custo de R$300 durante 6 meses, que é o período do edital. E também todo mundo recebe um certificado de participação que vai te ajudar aí no seu currículo, na sua vida profissional.
12: Para participar, basta acessar o portal Brasil Participativo, entrar na página da plataforma Juventude Solidária e preencher o formulário de inscrição. Jovens de 16 e 17 anos precisam de autorização do responsável legal. Reportagem Luciana Vasconcelos.
2: Atenção, estudantes que participaram do processo seletivo do programa Universidade para Todos, o ProUni.
0: Já está disponível a lista de pré-selecionados na primeira chamada para o segundo semestre de 2026.
2: Os estudantes aprovados devem apresentar documentação diretamente na faculdade escolhida.
0: Nesta chamada, o ProUni ofertou mais de 471 mil bolsas de estudos, cerca de 220 mil bolsas integrais e mais de 251 mil parciais.
2: O resultado pode ser consultado no portal de acesso único ao ensino superior.
0: O prazo para comprovar as informações da inscrição começa hoje e vai até o dia 24 desse mês.
2: E essas foram as notícias do governo federal.
0: Uma realização da Secretaria de Comunicação Social da Presidência da República.
2: Com produção da empresa Brasil de Comunicação.
0: E que agora com o minuto do TCU. Em seguida, as notícias do Poder Judiciário e do Congresso Nacional. Boa noite.
2: Boa noite para você e até amanhã.
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17: Presidente do STF recebe ministro da Fazenda para tratar de regulamentação das BETs.
18: STJ afasta uso capião familiar sobre parte de imóvel com área total superior a 250 metros quadrados.
17: TSS reúne com empresas de pesquisas eleitorais para discutir aprimoramentos para 2026.
18: Boa noite, eu sou o Arthur Filho.
17: E eu sou Walter Lima.
18: Nesta quarta-feira, o presidente do Supremo Tribunal Federal, ministro Edson Fachin, recebeu na sede da corte o ministro da Fazenda.
17: A reunião foi uma articulação institucional para combater a lavagem de dinheiro e o avanço de facções criminosas no mercado de apostas eletrônicas clandestinas. Pablo Lemos.
19: No encontro, o ministro da Fazenda, Dário Durigan, apresentou as ações do governo para a regulamentação do setor. O presidente do Supremo Tribunal Federal, ministro Edson Fachin, reforçou a preocupação do judiciário com o mercado de apostas eletrônicas clandestinas e ressaltou algumas decisões do STF sobre o tema.
20: Decisões importantes já foram proferidas na ambiência cautelar, inclusive de proteção de benefícios sociais e proteção de pessoas vulneráveis, especialmente no tocante a mecanismos de publicidade para proteger crianças e adolescentes, bem assim os consumidores e, obviamente, os apostadores.
19: O encontro entre o presidente da Suprema Corte e o ministro da Fazenda antecede o julgamento, no segundo semestre, de ações que questionam especificamente a validade da lei das BETs.
18: Para o Superior Tribunal de Justiça, o uso capião familiar não pode ser reconhecida quando o imóvel urbano possui área total superior a 250 metros quadrados, mesmo que o pedido seja apenas sobre parte do bem.
17: A usucapião é a aquisição da propriedade de um bem móvel ou imóvel em razão do uso por determinado prazo, sem oposição do dono e de outras condições legais. Fátima Uchoa.
21: Em divórcio litigioso com partilha de bens, uma mulher alegou exercer posse exclusiva sobre 250 metros quadrados do imóvel que habitava, embora a área total fosse maior. O Tribunal de Justiça de Minas Gerais negou o pedido. A quarta turma do STJ manteve a negativa, considerando que o limite previsto no Código Civil de, no máximo, 250 metros quadrados é requisito objetivo a usucapião e deve considerar a metragem total do imóvel. O relator foi o ministro Antônio Carlos Ferreira.
18: O presidente do Tribunal Superior Eleitoral, ministro Cássio Nunes Marques, se reuniu com representantes de 16 empresas de pesquisas eleitorais.
17: O encontro teve como objetivo debater regras para registros e pesquisas nas eleições. Lidiane Reis.
22: O ministro Cássio Nunes ressaltou que a reunião buscou ampliar a transparência, a segurança jurídica e a confiança pública nesse importante instrumento da democracia.
23: Pretende-se, na realidade, o fortalecimento de um ambiente permanente de cooperação, no qual seja possível compartilhar experiências, esclarecer aspectos técnicos e identificar oportunidades de aperfeiçoamento que contribuam para a ampliação da confiança pública, assegurando, ao mesmo tempo, maior segurança jurídica às entidades e às empresas de pesquisa.
22: Agora, as empresas poderão enviar propostas de melhorias referentes às pesquisas eleitorais ao Tribunal Superior Eleitoral até a próxima sexta-feira, dia 17 de julho.
18: Tribunal Superior do Trabalho mantém indenização a trabalhador que teve dados de ação divulgados na intranet da empresa.
17: A exposição foi considerada discriminatória. Marla Lacerda.
24: O trabalhador teve o nome, o número do processo e o valor da ação trabalhista divulgados na rede interna da empresa onde ele ainda trabalhava. Para a terceira turma do TST, a divulgação extrapolou a finalidade administrativa, violou a privacidade do empregado e o expôs a constrangimentos e retaliações no ambiente de trabalho. Diante disso, o colegiado manteve a condenação ao pagamento de R$5.000 por danos morais.
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18: A você uma boa noite.
17: E até amanhã.
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1: Eu sou Paula Groba.
2: E eu sou Humberto Pinheiro.
1: E estes são os destaques de hoje do Jornal do Senado, que começa agora.
2: Senado endurece penas para crimes contra profissionais da saúde e da educação.
1: Aprovado o uso de emendas para atendimento pré-hospitalar dos bombeiros.
2: Avança projeto que aumenta a pena para o chamado estelionato amoroso.
1: Boa noite.
2: Boa noite.
1: Quem agredir ou ameaçar professores e profissionais da saúde no exercício da função poderá receber penas mais severas.
2: O Senado aprovou um projeto que endurece a legislação para crimes como lesão corporal, desacato, ameaça e homicídio. Repórter Pedro Pincer.
3: O plenário aprovou o projeto da Câmara dos Deputados que aumenta as penas do crime de homicídio praticados contra profissionais da saúde e da educação no exercício de suas funções. O texto também classifica como hediondo o homicídio e a lesão corporal de natureza grave ou seguida de morte praticados contra profissionais da saúde. O projeto ainda amplia as penas para crimes como lesão corporal, ameaça, incitação ao crime, desacato e outros delitos, quando praticados contra profissionais dessas áreas. O relator, senador Dr. Irã do Progressistas de Roraima, defendeu o aumento das penas como forma de proteção à integridade dos trabalhadores.
4: Eles terminam recebendo toda essa carga, às vezes de incompreensão, às vezes de agonia das pessoas quando procuram atendimento no Sistema Único de Saúde. Muitas vezes, por sobrecarga de trabalho, essas pessoas são submetidas a esse tipo de constrangimento.
3: Como foi alterado no Senado, o texto voltará à Câmara dos Deputados para a nova análise.
1: Avançou no Senado o projeto que endurece a punição para adultos que utilizam crianças e adolescentes na prática de crimes.
2: A proposta inclui no Código Penal uma nova circunstância agravante para aumentar a pena de quem explora menores na ação criminosa. Repórter Bruno Lourenço.
5: O projeto altera o artigo 62 do Código Penal para estabelecer que a pena de um crime será agravada sempre que o agente cometer a infração com a participação de um menor de 18 anos. A medida, explicou o relator, senador Wilder Moraes, do PL de Goiás, visa combater uma prática recorrente de organizações criminosas e delinquentes adultos que aproveitam a inimputabilidade penal e recrutam adolescentes para execução de roubos ou transporte de drogas e armas.
6: Ao estabelecer uma penalidade mais severa para aqueles que se valem de menores em suas ações criminosas, o Estado envia uma mensagem clara: explorar a vulnerabilidade jurídica e social de adolescente não serão tolerados. Esses agravantes funcionariam não apenas como punição, mas também como medida preventiva, desincentivar adultos e envolverem jovens em atividades ilícitas.
5: A proposta seguiu para a Comissão de Constituição e Justiça.
1: Senadores da Comissão de Direitos Humanos aprovaram também o aumento da pena para quem comete estelionato contra mulheres em relacionamento afetivo.
2: A proposta ainda inclui golpes amorosos pela internet. Repórter Patrícia Oliveira.
7: A pena do crime de estelionato, que é de 1 a 5 anos de reclusão e multa, poderá ser aumentada de 1/3 até o dobro, quando o golpe for praticado contra mulher, em contexto de violência doméstica e familiar ou de relação íntima de afeto. A proposta da senadora Damaris Alves, do Republicanos do Distrito Federal, aprovada na Comissão de Direitos Humanos, busca combater o chamado estelionato amoroso, quando o golpista conquista a confiança da vítima ou simula um relacionamento para conseguir dinheiro, bens ou outras vantagens financeiras. A regra também vale para relacionamentos mantidos exclusivamente pela internet, em redes sociais, aplicativos ou outros meios digitais. O projeto recebeu parecer favorável do relator, senador Hermes Klan, do PL de Santa Catarina.
8: O estelionato sentimental é uma violência que vai muito além do prejuízo financeiro. Ele destrói a confiança, a dignidade e a segurança emocional das vítimas, especialmente das mulheres.
7: O relator também substituiu a expressão relação amorosa amorosa por relação íntima de afeto, termo já adotado pela Lei Maria da Penha. A proposta segue para a Comissão de Constituição e Justiça.
1: E aplicativos de relacionamento podem passar a ser obrigados a informar sobre doenças sexualmente transmissíveis.
2: É o que determina um projeto aprovado hoje pela Comissão de Ciência e Tecnologia. A reportagem é de Márcio Maturana.
9: Informações sobre doenças sexualmente transmissíveis deverão ser claras, objetivas e didáticas em todos os aplicativos e plataformas de relacionamento, segundo o projeto aprovado pela Comissão de Ciência e Tecnologia, que segue para a votação final na Comissão de Assuntos Sociais. Será uma conscientização sobre sintomas, riscos à saúde, formas de transmissão, medidas de prevenção e possibilidades de tratamento, como informou o senador Esperidião Amin, do PP de Santa Catarina.
10: A plataforma digital, a internet, passou a ser um instrumento de intermediação, de, digamos, de troca de mensagens afetivas, e daí há um passo seguinte de um relacionamento mais íntimo. Portanto, essa medida preventiva vem socorrer a sociedade num momento em que este meio de intermediação passa a ser mais popular.
9: Amin leu o relatório do senador Everton, do PDT do Maranhão, que incluiu 4 emendas ao projeto apresentado pelo senador Fabiano Contarato, do PT do Espírito Santo. Uma das emendas busca evitar um excesso de notificações que possam reduzir a efetividade da medida. Outra impede que os avisos possam ser bloqueados nas configurações das plataformas. A terceira emenda substitui a expressão sites e aplicativos de relacionamento pela denominação aplicações de internet destinadas à intermediação de relacionamentos ou de encontros. E a quarta emenda obriga as plataformas a divulgarem relatórios periódicos sobre alcance, engajamento e efetividade dos avisos, sempre preservando os dados pessoais dos usuários.
1: O Senado aprovou um projeto que prorroga a autorização para que recursos do FGTS sejam aplicados em linhas de crédito específicas.
2: A medida poderá ser aplicada a entidades hospitalares, filantrópicas e a instituições sem fins lucrativos atuantes no âmbito do SUS. Repórter Douglas Castilho.
11: Implementada em 2019, essa política viabilizou até o ano de 2022 um total de R$3 bilhões a cerca de 140 hospitais filantrópicos. Os recursos são usados para que essas instituições substituam suas dívidas mais caras e imediatas por crédito a ser pago no longo prazo com juros menores. Médico, o relator da proposta, senador Nelsinho Trade, do PSD de Mato Grosso do Sul, defendeu a medida lembrando sua atuação na Santa Casa de seu estado.
12: Lá no meu estado, a Santa Casa é a quarta maior do Brasil. Eu trabalhei 17 anos lá e eu posso ver dia após dia a dificuldade daquele hospital e manter o bom atendimento.
11: O projeto também alcança as instituições sem fins lucrativos que atuem no atendimento de pessoas com deficiência. Pelo texto que segue para a sanção presidencial, fica suspensa a cobrança de eventual tributo de instituição filantrópica suspeita de não cumprir os requisitos de imunidade até decisão final de processo administrativo instaurado para esse fim, independentemente da data de ocorrência do fato gerador.
1: E o atendimento pré-hospitalar feito pelos corpos de bombeiros militares poderá receber mais recursos. O Senado aprovou um projeto que autoriza o uso de emendas parlamentares para financiar esse tipo de serviço nas ações públicas de saúde.
2: Com a mudança, estados e municípios poderão destinar verbas para a compra de ambulâncias, equipamentos, materiais e para a estruturação do atendimento prestado pelos bombeiros em situações de urgência e emergência. A legislação exige que pelo menos metade das emendas individuais sejam para a saúde. Pelo texto, apenas despesas que cumprirem requisitos a serem definidos pelo Ministério da Saúde poderão receber recursos de emendas. A indicação de emendas direcionadas ao Corpo de Bombeiros será facultada ao parlamentar. O texto base aprovado teve 65 votos a favor e 2 contrários. Com com a edição de Paulo Groba e trabalhos técnicos de Eliseu Caires, o Jornal do Senado fica por aqui. Acompanhe agora as notícias da Câmara dos Deputados. Boa noite.
1: Boa noite e até amanhã.
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14: Câmara limita a possibilidade de recurso do Superior Tribunal de Justiça.
15: Audiência pública reafirma a defesa do limite de 20 anos para patentes.
14: Deputados divergem sobre votação do projeto que combate a misoginia.
16: Boa noite. Sargento Gonçalves, do PL do Rio Grande do Norte, critica o projeto sobre misoginia. O congressista acredita que o texto pode abrir margem para criminalizar manifestações públicas de fé e interpretações de textos religiosos.
14: Sargento Gonçalves argumenta que o país deveria concentrar esforços no combate ao crime organizado e aos crimes contra as mulheres. Para ele, o projeto não contribui para a proteção feminina e pode restringir o direito de cidadãos expressarem suas convicções religiosas.
16: Nicolas Ferreira, do PL de Minas Gerais, diverge do projeto que tipifica crimes relacionados à misoginia. O deputado acredita que a proposta pode restringir a liberdade de expressão ao criminalizar críticas e manifestações de opinião.
14: Nicolas Ferreira também associa o projeto a uma tentativa de censura. Na avaliação do deputado, o Congresso deveria priorizar medidas de combate a crimes como estupro, pedofilia e violência praticada por organizações criminosas.
16: Júlia Zanatta, do PL de Santa Catarina, declara que vai votar contra o projeto que tipifica o crime de misoginia. Segundo a deputada, a proposta pode restringir a liberdade de expressão e ser utilizada para limitar críticas a agentes públicos.
14: Júlia Zanatta também reprova o governo federal por, segundo ela, substituir o termo mulher em documentos oficiais por pessoa que gesta. Para ela, a prioridade das políticas públicas voltadas às mulheres deve ser o combate à violência e o fortalecimento da segurança pública.
16: Jandira Fegali, do PCdoB do Rio de Janeiro, avalia que a tipificação do crime de misoginia busca combater o discurso de ódio e a incitação à violência contra as mulheres. Segundo a deputada, a medida contribui para o enfrentamento do feminicídio.
14: Na opinião de Jandira Fegali, o projeto contra a misoginia não fere as liberdades de expressão, de fé ou de culto asseguradas pela Constituição. Para ela, incitar a violência contra as mulheres é um crime grave que precisa ser combatido em todos os ambientes, inclusive nas redes sociais.
16: Alencar Santana, do PT de São Paulo, repudia a fala de colegas da oposição que, segundo ele, desmerecem a pauta de proteção feminina. O deputado alerta que o Brasil vem observando índices elevados de feminicídio.
14: De acordo com Alencar Santana, discursos de parlamentares que menosprezam as mulheres legitimam novas formas de agressão. Para o parlamentar, agressores e feminicidas devem ser punidos com rigor.
16: Benedita da Silva, do PT do Rio de Janeiro, refuta argumentos religiosos usados contra a proposta que criminaliza a misoginia. Segundo a deputada, o projeto é uma resposta ao aumento da violência contra as mulheres.
14: Benedita da Silva lamenta a falta de um diálogo produtivo com a oposição sobre a pauta feminina. Para parlamentar, criminalizar a misoginia é uma medida essencial para poupar vidas e defender a dignidade das famílias brasileiras.
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13: Justiça.
16: A Câmara dos Deputados aprovou um filtro para recursos possíveis ao Superior Tribunal de Justiça. A repórter Daniele Lessa explica como deve funcionar.
17: A Câmara dos Deputados aprovou o projeto que regulamenta uma nova regra para análise de recursos especiais enviados ao Superior Tribunal de Justiça, o STJ. O projeto foi apresentado pelo senador Davi Alcolumbre, do União do Amapá, e altera o Código de Processo Civil. O recurso especial é usado quando uma das partes de um processo pede ao STJ que examine se uma decisão judicial aplicou corretamente uma lei federal. Pelo texto aprovado, quem apresentar esse tipo de recurso terá que demonstrar que a questão discutida é relevante do ponto de vista econômico, político, social ou jurídico e que o caso ultrapassa o interesse apenas das partes envolvidas no processo. Na prática, o objetivo é permitir que o STJ concentre seus julgamentos em temas mais importantes para a interpretação das leis federais e não apenas em casos individuais sem maior impacto. Relator da proposta em plenário, o deputado Ranieri Paulino, do Republicanos da Paraíba, defendeu que o novo filtro ajuda a racionalizar a análise de recursos e melhora a eficiência da justiça.
18: Justiça tardia não é justiça. Só esse ano, o STJ recebeu mais de 260 mil processos. Será que isso facilita a avaliação e as decisões do STJ ou cria ainda mais dilatação de prazo para as partes que querem uma solução jurídica?
17: Segundo o relator, o acesso à justiça não ficará comprometido, pois para que o STJ deixe de analisar um recurso por falta de relevância, será necessária a manifestação de 2/3 dos integrantes do órgão responsável pelo julgamento. Quando a relevância for reconhecida, o relator poderá suspender em todo o país o andamento de processos individuais ou coletivos que tratem da mesma questão. Essa suspensão poderá durar 6 meses, com prorrogação por mais 6 meses, se houver necessidade de audiência pública ou participação de terceiros no processo. Deputados ligados ao PT, PCdoB e PSOL votaram contra o projeto, argumentando que a mudança prejudica os mais pobres, sendo benéfica apenas para quem tem recursos para contratar grandes escritórios de advocacia, como disse o deputado Chico Alencar, do PSOL do Rio de Janeiro.
19: Quem não tem recursos para contratar grandes bancas vai ficar prejudicado. Isso aqui não é justiça para os pobres. Os direitos sociais, previdenciários, consumistas dos pequenos, políticas públicas em geral, podem ter dificuldade nesses recursos.
17: O deputado Pedro Uxay, do PT de Santa Catarina, defendeu que o texto fosse alterado para permitir que continuem sendo aceitos recursos que tratem de direitos fundamentais ou coletivos, ações de execução penal e ações que envolvam grupos com mais de 1.000 pessoas, mas o plenário rejeitou essa sugestão. O projeto que regulamenta o critério de relevância para recursos especiais ao STJ será enviado para a sanção presidencial e pode virar lei. Da Rádio Câmara de Brasília, Daniele Lessa.
13: Eleições.
14: Otone de Paula, do PSD do Rio de Janeiro, critica a condução política de Flávio Bolsonaro. O deputado acredita que o senador assumiu o risco de expor o ex-presidente Jair Bolsonaro a novas restrições judiciais ao divulgar uma carta escrita por seu pai.
16: O parlamentar avalia também que a atitude consolidou Flávio Bolsonaro como porta-voz do pai, evidenciando uma disputa pela liderança do campo conservador. Otone de Paula defende que a direita busque uma alternativa política para as próximas eleições.
13: Saúde.
14: Participantes de audiência na Câmara dos Deputados defenderam a manutenção do limite de 20 anos para patentes para garantir acesso à saúde. A repórter Noelle Nobre acompanhou o debate.
20: A Comissão de Defesa do Consumidor da Câmara dos Deputados realizou uma audiência pública para discutir a manutenção do prazo de 20 anos para a vigência de patentes no Brasil. O debate reuniu representantes do governo e da indústria nacional que defenderam que o limite atual, contado a partir da data do pedido, é necessário para a sustentabilidade do SUS, o Sistema Único de Saúde, e para a competitividade de medicamentos genéricos e biosimilares. O presidente da Comissão de Defesa do Consumidor, deputado Clodoaldo Magalhães, do PV de Pernambuco, lembrou que existem projetos de lei no Congresso que buscam restabelecer mecanismos de extensão de prazos que haviam sido extintos pelo Supremo Tribunal Federal em 2021. O parlamentar reforçou que a inovação deve estar associada ao acesso à saúde pela população.
21: Toda essa inovação para que vai servir se não a vida humana? Então, os custos dos sistemas de saúde não vão enfrentar esses custos de patentes. a este tamanho.
20: Clodoaldo Magalhães disse agora aguardar a sanção do projeto de lei que garante a autonomia do Brasil na produção de medicamentos, vacinas, equipamentos e insumos médicos. A proposta, já aprovada pela Câmara e pelo Senado, cria a Estratégia Nacional de Saúde. Da Rádio Câmara de Brasília, Noelle Nobre.
13: Ciência e tecnologia.
16: Inácio Arruda, do PCdoB do Ceará, defende o fortalecimento da ciência e das instituições de pesquisa. O deputado destaca ainda a contribuição dos pesquisadores brasileiros para áreas como saúde, energia, agricultura e tecnologia.
14: Além disso, Inácio Arruda convida pesquisadores, estudantes e cidadãos a participarem da reunião anual de número 78 da Sociedade Brasileira para o Progresso da Ciência. Ele informa que o evento da SBPC vai acontecer em Niterói e deve reunir instituições de pesquisa de todo o país.
13: Transportes.
16: Comissão aprova autorização para pessoa com deficiência visual usar óculos biópticos para obter carteira de motorista. A repórter Paula Bittar nos conta como funcionam esses aparelhos.
14: A Comissão de Constituição e Justiça da Câmara aprovou uma proposta que autoriza pessoas com deficiência visual a utilizarem tecnologias assistivas, como óculos biópticos com lentes telescópicas, no processo de obtenção da Carteira Nacional de Habilitação, a CNH. Os sistemas biópticos combinam os óculos normais com um pequeno sistema telescópico. Enquanto a lente dos óculos fornece à pessoa a visão geral do ambiente, o telescópio auxilia na rápida localização de detalhes. O dispositivo pode ser fabricado para um ou para ambos os olhos. O texto estabelece que o Conselho Nacional de Trânsito, CONTRAN, deverá regulamentar o uso desses equipamentos no processo de habilitação de candidatos. O relator na CCJ, deputado Alfredo Gaspar, do PL de Alagoas, ressaltou que o projeto se harmoniza com o sistema constitucional de proteção e promoção dos direitos das pessoas com deficiência. Ele também disse que a proposta está de acordo com a Convenção Internacional sobre os Direitos das Pessoas com Deficiência e seu protocolo facultativo, que integram o ordenamento brasileiro com hierarquia equivalente à de emenda constitucional.
0: Isso é uma harmonização de convenção com a Constituição e o Estatuto da Pessoa com Deficiência, dando garantias e direitos para que elas possam acessar meios de transporte e terem direito a conduzir esses meios de transporte mediante o uso desse óculos biópticos, que nada mais é do que uma lente especial que tem uma profundidade maior, é tipo um binóculo olhando para determinado aspecto do óculos, para que possa ter uma acuidade maior visual.
14: O projeto, que autoriza pessoas com deficiência visual a utilizarem tecnologias como óculos biópticos com lentes telescópicas no processo de obtenção da carteira de motorista, já pode seguir para análise do Senado, a menos que haja recurso para votação antes pelo plenário da Câmara. Da Rádio Câmara de Brasília, Paula Bittar.
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13: Trabalho.
14: O governo defende projeto que prorroga a vigência de acordos e convenções coletivas de trabalho até nova negociação. Entenda na reportagem de Silvia Munhato.
3: Em audiência na Comissão de Trabalho da Câmara dos Deputados, o governo defendeu o projeto que prorroga a vigência de acordos e convenções coletivas de trabalho até que haja nova negociação. É a chamada ultratividade. Esses acordos e convenções têm hoje vigência máxima de 2 anos. Antes da reforma trabalhista de 2017, a validade permanecia após o fim do prazo estabelecido, até que um novo acordo fosse firmado. Diante das manifestações dos sindicalistas presentes, a deputada Érica Cocai, do PT do Distrito Federal, autora da proposta, disse que vai solicitar ao presidente da comissão, deputado Marcos Tavares, do PDT do Rio de Janeiro, a definição imediata de um relator para o projeto.
6: Quando você tem conquistas, muitas vezes, ano após ano, conquistas de décadas, que estão incorporadas já no cotidiano do trabalhador e da trabalhadora, e essas conquistas passam a não vigir mais quando chega o processo de database, você estabelece um processo de pressão imensa.
3: Em 2022, o Supremo Tribunal Federal considerou inconstitucionais as decisões da Justiça Trabalhista a favor da ultratividade. O projeto que permite a validade de acordos e convenções coletivas após o seu prazo de vigência, até que uma nova negociação seja feita, precisa ser aprovado na Comissão de Trabalho e na Comissão de Constituição e Justiça para ser enviado para o Senado. Da Rádio Câmara de Brasília, Silvia Minhato.
13: Meio Ambiente.
16: Deputados aprovaram urgência para um projeto que reduz a área de proteção do Pantanal de Mato Grosso. O repórter Antônio Vital explica a questão.
22: A Câmara dos Deputados aprovou o regime de urgência para projeto que susta a ampliação da estação ecológica de Taiamã, em Mato Grosso, localizada nos municípios de Cáceres e Poconé, no Pantanal. Decreto do governo publicado em março ampliou a área da reserva de 11 mil para 68 mil hectares, com base na importância ambiental da área e com o argumento de que não há conflitos de terra na região, que tem quase 70% de vegetação natural preservada. De acordo com o Instituto Chico Mendes de Conservação e Biodiversidade, o ICMBio, a estação ecológica possui um berçário de peixes vital para o Pantanal, é um corredor ecológico para espécies ameaçadas e está localizada em área alagável, sem atividade econômica consolidada. O projeto que susta o decreto de ampliação da área foi apresentado pela deputada Coronel Fernanda, do PL de Mato Grosso. Ela alegou que o aumento da área protegida ocorreu sem que os produtores rurais e a população local fossem ouvidos.
23: Essa reserva, ela já existia, ela é cuidada, ela é preservada pela população de Cáceres. E o governo federal, fazendo a sua mídia social, como sempre, dentro da sua ideologia, aumentou essa reserva, um tamanho inadmissível, sem trazer nada para ofertar à população, sem dar condições para aquela população continue preservando, sem dar condições para aqueles produtores que estão lá continuem fazendo o que eles sabem fazer bem, trazendo recurso e riqueza para o estado de Mato Grosso e para o Brasil.
22: Estações ecológicas têm uso restrito, não podem ser exploradas economicamente e são destinadas apenas a pesquisas e conservação. Nessas áreas estão proibidas atividades agropecuárias ou de turismo comercial. O regime de urgência permite que a proposta seja analisada diretamente no plenário da Câmara, sem passar pela análise das comissões permanentes da Casa. O deputado Tadeu Venere, do PT do Paraná, criticou o regime de urgência e justificou a necessidade de proteção do Pantanal, um dos biomas mais ameaçados do país.
24: O Pantanal é uma das áreas, se não a maior, uma das áreas, maiores áreas úmidas do mundo. Nós estamos vivendo uma crise climática sem precedentes. Eu acredito que todos, mesmo aqueles que acham que a Terra é plana, sabem que a crise climática é algo que está acontecendo de fato. E nós ampliarmos áreas como essa, e houve o debate, e depois disso votarmos aqui um projeto que dispensa, inclusive, que nós possamos ouvir as comissões dessa casa, nos parece extremamente perigoso, precipitado e inócuo, até porque nós sabemos que haverá depois contestações.
22: Ainda não há data para votação no plenário da Câmara do projeto que susta a ampliação da estação ecológica de Taiamã, no Pantanal de Mato Grosso. Da Rádio Câmara, de Brasília, Antônio Vital.
13: Desenvolvimento Regional.
14: Paulo Guedes, do PT de Minas Gerais, é favorável à criação da região integrada de desenvolvimento do litoral norte de Pernambuco e Paraíba. A ideia, segundo o deputado, é que União, estados e municípios se articulem para promover ações de desenvolvimento no local.
16: Paulo Guedes afirma que a criação da rede amplia também investimentos em infraestrutura e geração de empregos. Ele ressalta, por fim, que a integração favorece o planejamento compartilhado e a redução das desigualdades econômicas e sociais na região.
14: Termina agora o Jornal Câmara dos Deputados, produzido pela Rádio Câmara, com trabalhos técnicos de Wellington Teles, apresentação de Márcio Aquilissardi e Tércia Guimarães. Boa noite para você.
16: Uma boa noite. A Voz do Brasil volta amanhã.

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